0: Ouvinte. Boa noite.
1: Boa noite para você que nos acompanha em todo o país.
0: Quinta-feira, 25 de junho de 2026.
1: Vamos ao destaque do dia: soberania no campo.
0: O governo do Brasil anuncia a retomada das obras da unidade de fertilizantes nitrogenados 3, na cidade de Três Lagoas, em Mato Grosso do Sul.
1: Serão investidos mais de 5 bilhões de reais com o apoio do novo PAC. E a nova fábrica terá capacidade de produzir 16% da demanda nacional por ureia.
0: O presidente Lula destaca que a produção de fertilizantes garante a blindagem do país em relação à subida de preços internacionais.
2: Preços absurdos de fertilizante que poderiam ser produzidos no Brasil, que aumenta a cada guerra que alguém quer dar no outro lá fora. E o pobre brasileiro paga o preço dessa guerra.
1: E ainda em Mato Grosso do Sul, o presidente entrega a titulação de terras para 1.390 famílias assentadas da reforma agrária.
0: Elas produzem leite, grãos, frutas e hortaliças e criam pequenos animais.
1: Com a titulação, produtores poderão acessar políticas públicas de crédito e assistência rural.
0: E você vai ouvir também oportunidades de negócios para empresários brasileiros.
1: Com a entrada em vigor de novas tarifas na União Europeia por causa do acordo com o Mercosul, o governo do Brasil quer aumentar exportações, inclusive de pequenas e médias empresas.
0: E nós conversaremos sobre isso com o Laudemir Miller, presidente da Apex Brasil, a agência brasileira de promoção de exportações.
1: Hoje na apresentação da Voz do Brasil, Mariana Jungmann e Luciano Seixas.
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1: Três aeroportos de Mato Grosso do Sul estão agora mais modernos, com capacidade ampliada e com mais conforto para os passageiros.
0: O presidente Lula esteve hoje em uma série de eventos no estado e participou agora há pouco da entrega da primeira fase das obras do aeroporto de Ponta Porã e também dos terminais de Campo Grande e Corumbá.
1: A repórter Graziele Bezerra está com a gente aqui no estúdio e tem mais informações sobre isso. Boa noite, Graziele.
3: Boa noite para você também, Luciano. Boa noite para Mariana e boa noite para o ouvinte da Voz do Brasil. Esses terminais de Campo Grande, Corumbá e Ponta Porã foram modernizados e ampliados com recursos do novo PAC. Essas obras estão no pacote de investimentos de 4 bilhões e meio de reais que a concessionária Aena está fazendo em 11 terminais, inclusive em aeroportos também de São Paulo, Minas Gerais e Pará. O ministro de Portos e Aeroportos, Tomé Franca, explicou que esses investimentos fazem parte do projeto Ampliar, que busca modernizar e também equipar aeroportos regionais.
4: Esse é o nosso desafio, é o desafio da infraestrutura aeroportuária do Brasil. A gente conseguiu fazer a requalificação dos grandes aeroportos e a gente tinha um grande desafio que era investir e requalificar os aeroportos regionais, porque o presidente Lula entende que o transporte aéreo não é apenas para a elite, não é para uma parte da população, mas é para todos os brasileiros.
3: Bom, em Ponta Porã, que é a cidade que faz fronteira aí com o Paraguai, o terminal aeroportuário ficou 5 vezes maior. A capacidade anual saltou de 30 mil para 130 mil passageiros. O aeroporto também ganhou novos espaços comerciais, teve aí ampliação do estacionamento e mais posições para aeronaves comerciais. Na capital, Campo Grande, o aeroporto agora está preparado para receber voos internacionais com 3 pontos de embarque, novos equipamentos de inspeção, sala de embarque aí com 7 portões. A capacidade de atendimento saltou de 950 mil para 2 milhões e 600 mil passageiros por ano. E em Corumbá, cidade que dá acesso ao Pantanal, o aeroporto conta agora com novos espaços de embarque, check-in, inspeção de passageiros e estacionamento também. Além de aumentar a capilaridade logística e impulsionar o desenvolvimento da economia sul-mato-grossense, esses novos terminais também vão reforçar a infraestrutura para atender moradores, turistas, empresários e produtores que dependem, né, do transporte aéreo diariamente. Mariana, Luciano.
0: Obrigada, Graziele. Graziele Bezerra, pelas suas informações ao vivo aqui na Voz do Brasil.
1: E ainda em Mato Grosso do Sul, mais cedo, o presidente anunciou a retomada de uma fábrica de fertilizantes, que vai contribuir para a segurança alimentar e o fortalecimento da produção agrícola no Brasil.
0: A obra vai contar com 5 bilhões de reais do novo PAC e vai gerar cerca de 8 mil empregos.
5: Os fertilizantes ricos em nitrogênio são essenciais para o rápido crescimento de plantações. Por isso, costumam ser usados para aumentar a produtividade de lavouras de soja, milho e feijão, por exemplo, para reduzir a dependência de outros países e garantir que esse produto continue fortalecendo a produção interna. O governo do Brasil anunciou a retomada das obras da unidade de fertilizantes nitrogenados 3, na cidade de Três Lagoas, no Mato Grosso do Sul. Serão investidos mais de 5 bilhões de reais com apoio do novo PAC. A ministra da Casa Civil, Miriam Belchior, destaca o potencial de obras como essa para o desenvolvimento do país.
6: Gera emprego, gera crescimento no país, é bom para todo mundo. Reúne o setor público, reúne o setor privado, as nossas estatais.
5: A retomada da construção da fábrica, que estava paralisada desde 2015, deve gerar cerca de 8 mil empregos diretos e indiretos. As operações estão previstas para começarem em 2029. O empreendimento será da Petrobras, que assinou contratos com as empresas responsáveis pela conclusão da obra. De acordo com a presidente da estatal, Magda Jambriar, a localização da fábrica é estratégica.
7: Isso é fertilizante para Mato Grosso, Mato Grosso do Sul, Goiás, Paraná, São Paulo, região que concentra nada mais, nada menos do que 40% da demanda brasileira de ureia.
5: A ureia é um dos principais fertilizantes nitrogenados utilizados pelos agricultores. Quando entrar em operação, a fábrica terá capacidade para produzir o equivalente a 16% da demanda nacional. Para o presidente Lula, a retomada da obra representa um passo importante para fortalecer a produção de fertilizantes à base de nitrogênio nacional e impacta diretamente no preço dos alimentos.
8: Você tem quase que 85% da estrutura de uma obra como essa, de repente para e fica 12 anos parada. E o Brasil pagando preços absurdos de fertilizantes que poderiam ser produzidos no Brasil, que aumenta a cada guerra que alguém quer dar no outro lá fora. E o pobre brasileiro que vai comprar uma fruta, que vai comprar uma comida, paga o preço dessa guerra.
5: Quando a unidade de Três Lagoas entrar em operação, junto a outras três unidades comandadas pela Petrobras, a estatal projeta atender cerca de 35% do mercado nacional de ureia até 2029. Antes da retomada das fábricas, 100% da ureia consumida no país era importada. Reportagem, Márcia Fernandes.
1: E também em Ponta Porã, o presidente Lula entregou hoje mais de 1.300 títulos de terra para assentados da reforma agrária.
0: A ação faz parte do programa Terra da Gente, que visa agilizar a destinação de terras no país.
9: A segurança do título da terra chegou para 1.390 famílias do assentamento Itamaraty, em Mato Grosso do Sul. A entrega dos documentos aos produtores em um dos maiores assentamentos da reforma agrária do país foi feita pelo presidente Lula. O representante da Cooperativa dos Agricultores Familiares do Assentamento Itamaraty, Ataíde Zambrushi, destacou os impactos para a comunidade.
10: Nós necessitamos desse título para as cooperativas poder crescer, recursos financeiros, água e indústria, para produzir alimento para esse Brasil. É dar de comer para a nossa agricultura, para os nossos alunos na escola, para a nossa Conab. Esse título representa muita coisa para nós.
9: Com mais de 50 mil hectares, o assentamento abriga cerca de 2.800 famílias, que produzem leite, grãos, frutas e hortaliças, e que também criam pequenos animais. Com o título definitivo da terra, os assentados passam a ter estabilidade para produzir e acessar políticas públicas, como crédito e assistência técnica rural. O presidente Lula destacou o esforço do governo para fazer desapropriações que levam à reforma agrária.
8: E está ficando cada vez mais caro. Não pensa que é barato, não, porque é caro. Desapropriar uma fazenda aqui nesse estado é muito caro. Não pense que é fácil fazer. Tudo é uma guerra contra a lei. Tudo é uma guerra contra o manual. Porque o manual é quase tudo para criar dificuldade. É como se a gente estivesse subindo uma escada.
11: A gente cansa, mas a gente não pode desanimar. A gente cansa, mas a gente não pode desanimar.
9: Também foi entregue o título de propriedade à comunidade quilombola Picadinha, localizada em Dourados. Foi assinado ainda acordo para a destinação de mais 72 mil hectares no estado para a reforma agrária. A medida deve resultar na criação de 33 novos assentamentos para quase 5.800 famílias. Foram entregues ainda 42 unidades habitacionais em outros 10 assentamentos sumatogrossenses, em um investimento de R$4 milhões. Reportagem Luana Karen.
1: E o presidente Lula também comentou hoje assuntos internacionais.
0: Ele prestou solidariedade às vítimas do terremoto na Venezuela e ofereceu apoio ao país para a presidente venezuelana Delcy Rodríguez.
1: E parabenizou o novo presidente eleito da Colômbia, Thaisa Vitória, tem os detalhes.
12: Pela rede social X, o presidente Lula disse que tomou conhecimento com grande preocupação e consternação dos impactos causados pelo terremoto que assolou a Venezuela ontem. O presidente disse ainda que instruiu o Ministério de Relações Exteriores e a Embaixada do Brasil na capital venezuelana, Caracas, a avaliarem as medidas de assistência que o Brasil possa tomar para ajudar os atingidos. Ontem à noite, o Itamaraty divulgou nota declarando que não há brasileiros registrados entre as vítimas até o momento. Em evento nesta quinta-feira em Mato Grosso do Sul, o presidente Lula disse que já conversou com a presidente da Venezuela, Delcy Rodríguez.
11: Nós fizemos uma reunião com vários ministros agora. Eu falei que a presidenta Delcy da Venezuela de manhã do carro para perguntar para ela o que ela precisava que a gente fizesse. E nós estamos reunidos, vários ministros, para a gente mandar tudo o que for necessário mandar para a Venezuela. Água, bombeiro, defesa civil, comida, remédio.
12: E pela mesma rede social, o presidente parabenizou o povo colombiano pelo processo democrático e soberano que elegeu Abelardo de la Espriella nas eleições do último domingo. Lula destacou a amizade entre Brasil e Colômbia e disse que ela é fundamental para a superação de desafios comuns, como a preservação da Amazônia, o enfrentamento da pobreza e o combate ao crime organizado. Reportagem Thaisa Vitória.
0: E agora há pouco, o presidente Lula divulgou em uma rede social que vai enviar na manhã dessa sexta-feira uma missão humanitária de busca e resgate urbano na Venezuela.
1: O Brasil vai enviar um avião KC-390 da Força Aérea Brasileira que vai sair de Guarulhos com 36 bombeiros, técnicos da Defesa Civil Nacional, da Agência Nacional de Telecomunicações e 9 toneladas de equipamentos para socorro às vítimas.
0: No sábado, o Brasil vai enviar equipamentos para montagem de um hospital de campanha, purificadores de água com painel solar, medicamentos e material médico para cirurgias.
1: Lula afirmou também que segue acompanhando o trabalho de resgate e que o Brasil vai prestar todo o apoio necessário ao povo venezuelano.
0: Benefícios tarifários do Acordo de Livre Comércio entre Mercosul e União Europeia começaram a vigorar no mês passado.
1: Com eles, inúmeras oportunidades de negócio se abrem para empresas brasileiras no continente europeu, inclusive para as pequenas e médias.
0: E o governo do Brasil quer levar aos empresários mais conhecimento sobre essas oportunidades. Por isso, amanhã vai lançar uma plataforma voltada para eles.
1: Quem nos conta os detalhes sobre isso é o presidente da Agência Brasileira de Promoção das Exportações, a Apex Brasil, Laudemir Miller, que fala conosco ao vivo de São Paulo agora. Boa noite, presidente.
13: Boa noite.
1: Presidente, amanhã o senhor vai participar junto com o vice-presidente Geraldo Alckmin e o ministro do Desenvolvimento, Indústria, Comércio e Serviços, Márcio Elias Rosa, de um encontro com empresários para apresentar a eles as oportunidades de negócios que podem surgir a partir da entrada em vigor do Acordo de Livre Comércio entre o Mercosul e a União Europeia, né? Que oportunidades são essas?
13: Olha, são oportunidades trilionárias. O Acordo Mercosul-União Europeia está trazendo está formando os maiores blocos do mundo, maiores blocos econômicos. E para vocês terem uma ideia, a Europa, ela traz de fora do bloco, ela importa US$3 trilhões. E o acordo, ele vai abranger mais de 9 mil produtos, sendo que desses 5 mil produtos já estão com tarifa zero. E o que que significa na prática? Significa que, por exemplo, hoje, né, antes do acordo para a gente exportar um mel para a Europa, o produtor brasileiro pagava 17% de tarifa, de imposto. Para exportar uva, tinha que pagar 11, 12%. Para exportar máquina, tinha que pagar imposto também. E com o acordo, essas tarifas vão reduzir e nós temos 5 mil produtos que essa tarifa já é zero. Então, isso vai melhorar muito os negócios do Brasil e vai dar acesso a um mercado de 3 trilhões de dólares.
0: E vocês vão apresentar também, né, presidente, ferramentas para que esses empresários possam aproveitar melhor essas oportunidades. Uma delas é uma plataforma desenvolvida pela Apex Brasil sobre produtos brasileiros aptos a disputar esse espaço no mercado europeu, não é isso? Fala mais pra gente sobre essa plataforma, como é que ela vai funcionar?
13: É isso mesmo, Mariana. É porque o que a gente quer é que cada empresário ele possa ter a exata noção de qual que é a situação do seu produto. Ou seja, eu estou produzindo aqui o meu produto, ele, afinal de contas, a tarifa caiu ou não, quanto que é, qual é o benefício que eu vou ter nesse acordo, né? Então, essa ferramenta, ela vai estar disponível, é uma ferramenta que pode ser usada no computador, pode ser usada no celular e cada um vai poder saber exatamente a sua situação, o produto que ele tem, o quanto que ele está sendo beneficiado. Mas saber qual é a oportunidade, né? É só o primeiro passo. O que a gente quer mesmo é que esse empresário possa transformar essa oportunidade em negócio. E por isso que a Apex Brasil, junto com vários parceiros, nós já planejamos, a gente tem uma programação de nos próximos 12 meses, até julho do ano que vem, nós vamos fazer 150 eventos de negócios só para o mercado europeu, onde a gente pretende aí beneficiar em torno de 2.600 empresas para que o empresário conheça a oportunidade que tem, mas principalmente em conhecendo essa oportunidade possa encontrar compradores europeus e aí sim exportar e fazer negócios.
1: Bom, e essa plataforma pode também estimular as pequenas e médias empresas brasileiras a entrarem nesse novo mercado trilionário, né, que o senhor falou. O estímulo às exportações de empresas de pequeno porte é uma das metas da Apex para os próximos anos, não é isso?
13: Exato, Luciano. Isso é muito importante. É que todo mundo que tá ouvindo a Voz do Brasil, os nossos empresários, as nossas cooperativas, os nossos produtores rurais, acreditem que a exportação é possível para todo mundo. É possível para os médios e também é possível para os pequenos. O que precisa fazer? Tem que se preparar, tem que entender o mercado e nisso a Apex Brasil pode ajudar muito. Com ferramentas de inteligência de mercado, planos de negócios e principalmente participar das nossas feiras, das nossas rodadas de negócios, tanto no exterior como no Brasil, quando a gente traz compradores internacionais ao Brasil. Então essa é uma grande mensagem, que é uma grande oportunidade para todos, pequenos e médios também têm essa oportunidade. Se prepararem, contando com o nosso apoio, a gente tem uma segurança muito boa de que também essa oportunidade vai ser viável e se transformar em negócio para eles.
0: Agora, o senhor mencionou anteriormente alguns itens que vão estar beneficiados aí pelo acordo, mel, por exemplo. A Apex já mapeou, né, o que vai ter essa redução tarifária para exportação para a Europa. Esses itens, eles coincidem com aqueles que vão ter aumento de tarifas imposto pelos Estados Unidos, né, na última taxação, ou seja, a minha pergunta é, as oportunidades na Europa, elas podem ajudar a reduzir o impacto dessa taxação norte-americana?
13: Sim, elas podem sim, né? Estados Unidos continua sendo um mercado muito importante, a gente continua promovendo as empresas e os produtos brasileiros nos Estados Unidos, mas a Europa é uma grande oportunidade que se abre também para os exportadores brasileiros. E para vocês terem uma ideia, a exportação do Brasil para os Estados Unidos, se a gente comparar janeiro a maio do ano passado com janeiro a maio deste ano, houve uma redução de em torno de 2 bilhões de dólares da nossa exportação. Só que ao mesmo tempo que nós caímos a nossa exportação para os Estados Unidos, o Brasil aumentou a exportação para a Europa. Nós exportamos a mais 1,5 bilhão para a Europa, nós exportamos 8 bilhões a mais para a China e exportamos, por exemplo, para a Índia, quase 2 bilhões de dólares a mais também. Então, embora tenha caído a exportação para os Estados Unidos, o Brasil bateu recorde de exportação esse ano, se a gente pegar janeiro a maio, onde nós tivemos 12 bilhões de dólares a mais. E interessante, Luciano, é que das 2.000 empresas que estão com a Apex Brasil, que a gente trabalha, que a gente apoia e exportam para os Estados Unidos, nós tivemos 72% dessas empresas, elas diversificaram o mercado. Elas continuam exportando para os Estados Unidos, mas passaram também a exportar para outros mercados.
1: Presidente, nós temos apenas um minutinho a mais.
13: Para a diversificação.
1: Atualmente o comércio entre Brasil e União Europeia movimenta cerca de 100 bilhões de dólares por ano. Você já tem uma estimativa de quanto esse fluxo pode crescer com a entrada em vigor, né, desse acordo?
13: Olha, Luciano, nós fizemos um estudo pegando só 543 produtos, que são aqueles que a gente tá priorizando, só esses 543 produtos, na estimativa da Apex Brasil, no nosso estudo, que são os nossos produtos prioritários, eles podem render ao Brasil no curto prazo, nos próximos 12 meses, um incremento de exportação de até 1 bilhão de dólares. E aí, basta também colocar que a gente tem não só esses 543, mas a gente tem milhares de outros produtos também com oportunidade, de modo que eu acho que a gente está com uma expectativa muito positiva de ter um crescimento aí de pelo menos 1 bilhão de dólares nos próximos meses para a Europa.
0: Muito bem, nós conversamos com Laudemir Miller, presidente da Apex Brasil, a Agência Brasileira de Promoção de Exportações. Muito obrigada pela sua entrevista aqui à Voz do Brasil, presidente.
13: Obrigado, Mariana. Boa noite a todos.
1: Garantir acesso à educação, lazer e proteção para crianças e adolescentes é um dever do Estado e de toda a sociedade, como estabelece a Constituição Federal.
0: Mas essa realidade ainda é distante para mais de 1.600.000 jovens de todo o país submetidos ao trabalho precoce.
1: Para mudar esse cenário, o Ministério do Trabalho e Emprego lançou o novo Plano Nacional de Erradicação do Trabalho Infantil.
0: Com metas válidas até 2035, a iniciativa quer fortalecer a rede de fiscalização e assistência social em todo o Brasil.
14: Brincar, estudar e se desenvolver, direitos que ainda estão longe da realidade de milhões de crianças e adolescentes brasileiros. Segundo o IBGE, em 2024, o país registrou cerca de 1.650.000 crianças e adolescentes entre 5 e 17 anos em situação de trabalho infantil. O Nordeste concentra o maior número de casos, com 506.000 crianças e adolescentes nessa condição, seguido pelas regiões Sudeste, Norte, Sul e Centro-Oeste. Entre as principais causas estão a desigualdade social, a baixa renda familiar e a evasão escolar. No Brasil, qualquer trabalho é proibido para menores de 14 anos. Dos 14 aos 16 anos, só é permitido na condição de jovem aprendiz. Para enfrentar esse problema, o Ministério do Trabalho e Emprego lançou o Plano Nacional de Prevenção e Erradicação do Trabalho Infantil e Proteção a Adolescentes no Trabalho, com vigência até 2035. Uma conquista coletiva, destacou Roberto Guimarães, Coordenador Nacional de Erradicação do Trabalho Infantil.
15: Esta quarta edição representa avanços significativos e confere maior estabilidade, continuidade e capacidade de planejamento de longo prazo.
14: O documento reúne metas, indicadores e estratégias para fortalecer a proteção de crianças e adolescentes em todo o país. A proposta foi construída de forma coletiva, com participação do governo, trabalhadores, empregadores, sistema de justiça, sociedade civil e organismos internacionais. Para o ministro do Trabalho e Emprego, Luiz Marinho, cabe à sociedade monitorar, fiscalizar as metas do plano e combater o trabalho infantil.
16: Esse é o compromisso deste quarto plano. O compromisso de todos e todas, para que nós possamos sonhar e trabalhar para realizar esse sonho, para um dia sermos declarados trabalho infantil erradicado.
14: Para adolescente de Sergipe, Ellen Hipólito, representante do comitê que debateu o novo plano, lugar de criança não é no trabalho, é na escola, no brincar e na oportunidade de sonhar com um futuro melhor.
17: É por isso que esse plano, ele é muito mais do que um documento. Ele representa a construção de oportunidades e para que crianças e adolescentes eles possam realmente estar na escola e sonhar, que é o que a gente sempre quer na nossa infância.
14: Com duração de 10 anos, o novo plano vai orientar as políticas públicas de combate ao trabalho infantil em todo o país. A meta é fortalecer a rede de proteção e garantir que crianças e adolescentes tenham acesso à educação, ao lazer e ao desenvolvimento pleno de seus projetos de vida. Reportagem Pablo Mundim.
1: essas foram as notícias do Governo do Brasil.
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0: Fique agora com as notícias do Poder Judiciário e do Congresso Nacional. Boa noite.
1: Boa noite para você, até amanhã.

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1: Você vai ouvir agora notícias do Poder Judiciário.
2: STF começa a julgar ações que questionam a exclusão de pessoas com autismo da isenção de impostos na compra de veículos.
3: STJ valida o uso da ferramenta conhecida como teimosinha em execuções fiscais.
2: TSE lança manual do eleitor.
3: Boa noite, eu sou Marcela Luiza.
2: E eu sou Walter Lima.
3: O Supremo Tribunal Federal começou a analisar dispositivos da regulamentação da reforma tributária que restringiram a isenção de impostos na compra de veículos por pessoas com deficiência.
2: A discussão envolve as regras de isenção do imposto sobre bens e serviços e da contribuição sobre bens e serviços instituídos pela reforma tributária.
3: Pela nova legislação, pessoas com deficiência têm direito à alíquota zerada na compra de veículos, mas o benefício foi restrito ao excluir situações que demandam suporte à mobilidade, como o autismo de nível 1. Na sessão de hoje, o plenário escutou as partes do processo. Depois, o julgamento foi suspenso e será retomado em uma outra data ainda a ser definida. A reiteração automática de ordens de bloqueio via Cisbajude pela chamada teimosinha é medida legítima para efetivar a execução, cabendo ao executado demonstrar causas impeditivas do gravame.
2: Essa tese do STJ deve ser seguida pelos tribunais de todo o país. Fátima Uchoa.
4: A teimosinha permite a repetição automática das ordens de bloqueio de dinheiro nas contas bancárias do devedor sem necessidade de nova decisão judicial. Para o relator na primeira sessão do STJ, ministro Sérgio Coquina, essa ferramenta contribui para a efetividade da execução, a duração razoável do processo e a eficiência da prestação jurisdicional, além de contribuir para impedir o esvaziamento de contas pelo devedor e aumentar as chances de localização de ativos financeiros para satisfazer o crédito. Ainda segundo o ministro, o risco de a teimosinha alcançar valores protegidos por lei é controlado pelos meios legais de impugnação e pelo dever do juiz de cancelar indisponibilidades irregulares ou excessivas.
3: TSE lança Manual do Eleitor, um guia que reúne as principais orientações para quem vai participar das eleições 2026.
2: O anúncio foi feito pelo presidente do TSE, ministro Cássio Nunes Marques, durante sessão desta quinta-feira. Estevão Furtado.
5: Além das versões impressa e digital do manual, a iniciativa também prevê vídeos explicativos no canal da Justiça Eleitoral no YouTube, um site exclusivo e conteúdos nas redes sociais do tribunal. Entre as orientações estão a obrigatoriedade de apresentar um documento oficial com foto para votar e a proibição do uso de celular na cabine de votação, medida que garante o sigilo do voto. O presidente também destacou o lançamento do programa Seu Voto Importa, que amplia ações de inclusão e acessibilidade nas eleições e busca incentivar especialmente a participação de jovens de 16 e 17 anos no processo eleitoral.
3: Estatal é condenada a indenizar analista de RH ameaçada com canivete.
2: A trabalhadora deve receber R$12 mil por danos morais. Marja Lacerda.
6: A analista trabalhava em uma empresa que prestava serviços para a Celesc Distribuição em Blumenau, Santa Catarina. Quando a empresa foi vendida, o salário dos empregados passou a atrasar. Um deles, num ato de desespero, fez a analista refém, ameaçando de morte. Para os ministros do TST, a Celesc, como empresa contratante, também é responsável por descumprir as normas de segurança no trabalho, permitindo que a trabalhadora terceirizada fosse exposta à situação de risco.
3: Justiça Federal atende a pedidos do MPF e determina consolidação de terra indígena no Pará.
2: Entes governamentais foram condenados a pagar mais de R$2 milhões por danos morais coletivos por omissão histórica. Vanessa Pereira.
7: A sentença reconheceu a validade do decreto estadual publicado em 1945, que garante o direito do território ao povo indígena Amanaié, no Pará. Além do pagamento de indenização por danos morais coletivos e por omissão histórica, o governo do Pará, o Instituto de Terras do Pará, a União e a FUNAI deverão fazer estudos técnicos e realizar a retirada de ocupantes irregulares da área.
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3: Uma boa noite.
2: E até amanhã.
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8: Eu sou Paula Groba.
9: E eu sou Humberto Pinheiro.
8: E estes são os destaques de hoje do Jornal do Senado, que começa agora.
9: Próximo presidente da República enfrentará desafio de ajuste fiscal, aponta relatório da IFE.
8: Discussão no STF sobre controle de gastos públicos repercute no Senado.
9: Nova lei amplia atendimento no SUS para pessoas com dor crônica.
8: Boa noite.
9: Boa noite.
8: Existem dores que duram meses ou até anos, afetam milhões de brasileiros e podem comprometer o trabalho, o sono e a qualidade de vida.
9: Para ampliar o atendimento a esses pacientes, uma nova lei garante assistência integral pelo SUS e cria o Dia Nacional de Conscientização e Enfrentamento da Dor Crônica. A repórter Marcela Cunha tem os detalhes.
10: As pessoas que convivem com dor crônica agora têm direito a atendimento integral pelo SUS. O texto prevê acompanhamento na rede pública e determina que o paciente seja informado sobre os riscos e possíveis efeitos adversos dos tratamentos. Segundo a Sociedade Brasileira de Estudos da Dor, a condição atinge cerca de 60 milhões de pessoas no Brasil. Para o senador Dr. Irã, do Progressistas de Roraima, a medida corrige uma lacuna no acesso a tratamento.
11: Um tema tão importante que é negligenciado pelo nosso Sistema Único de Saúde, que tem um tripé pétreo da universalidade, da equidade e da integralidade, que é o nosso SUS. Ao fazer a defesa desse projeto, você beneficia essas pessoas para que elas tenham acesso amplo e rápido ao nosso sistema de saúde, pessoas com dor crônica, e eu me incluo aqui, e assim é com muitas pessoas.
10: A nova lei também cria o Dia Nacional de Conscientização e Enfrentamento da Dor Crônica em 5 de julho. A data será representada pela cor verde e deve estimular campanhas sobre prevenção, diagnóstico, opções de tratamento e combate ao preconceito contra quem vive com dor constante. Para a senadora doutora Eudócia, do PSDB de Alagoas, a criação de uma data nacional tem um papel estratégico na ampliação da conscientização e na mobilização de profissionais e gestores em torno do tema.
12: A iniciativa confere visibilidade a uma condição que afeta milhões de brasileiros e que muitas vezes permanece invisível no debate público. A dor crônica compromete a qualidade de vida, limita a autonomia e interfere nas relações sociais, familiares e profissionais, configurando um importante desafio para o sistema de saúde e para a sociedade.
10: O projeto teve origem na Câmara dos Deputados e foi aprovado pelo Senado em maio, sob relatoria do senador Flávio Arnes, do PSB do Paraná. A regulamentação pelo Executivo deverá detalhar como esse acompanhamento será oferecido no SUS.
8: E o senador astronauta Marcos Pontes, do PL de São Paulo, defendeu que a avaliação para o exercício da atividade médica seja realizada pelo Conselho Federal de Medicina e não pelo Ministério da Educação, como prevê a medida provisória editada pelo governo federal. A proposta torna obrigatória a aprovação de um exame nacional para exercer a profissão. O texto já está em vigor, mas ainda precisa ser analisado pelo Congresso Nacional.
9: Segundo o parlamentar, a certificação dos profissionais deve ficar sob responsabilidade da entidade que representa a categoria, de forma semelhante ao que ocorre com a Ordem dos Advogados do Brasil. Já o MEC caberia avaliar a formação dos estudantes, além de fiscalizar a qualidade dos cursos de graduação. Para Marcos Pontes, é necessário separar as funções de formação e fiscalização. Ele afirma que o órgão responsável pelo ensino não deve ser o mesmo encarregado de atestar a proficiência dos futuros médicos.
13: A função do Conselho Federal de Medicina é a avaliação dos profissionais. Assim como é feito na advocacia, você tem os cursos de formação de advogados e depois você tem a OAB para que o profissional possa ser certificado pelos seus pares para poder exercer essa profissão. Da mesma forma, da medicina.
8: O Supremo Tribunal Federal vai analisar uma proposta de súmula vinculante que pode impedir a criação de despesas públicas ou a concessão de benefícios sem a indicação do impacto no orçamento e da fonte de recursos para custeá-los.
9: O tema repercutiu no Senado. Os detalhes com o repórter Alexandre Campos.
14: Na opinião do senador Eduardo Girão, do Novo do Ceará, o Brasil não precisa escolher entre irresponsabilidade fiscal e ativismo judicial. O caminho correto, na visão dele, é cumprir a Constituição, respeitar a lei de responsabilidade fiscal e preservar o papel de cada poder. Já o senador Oriovisto Guimarães, do PSDB do Paraná, classificou de oportuna a proposta de súmula vinculante.
15: Vem no momento em que o país está ampliando gastos, desrespeitando a lei de responsabilidade fiscal, e é preciso que aqueles que querem que essa lei seja cumprida recorram ao Supremo e que o Supremo tenha um instrumento dessa súmula vinculante para facilitar os julgamentos e para que realmente a lei da responsabilidade fiscal seja respeitada.
14: Para Marcos Pestana, diretor executivo da Instituição Fiscal Independente, órgão vinculado ao Senado, que tem como uma de suas atribuições mensurar o impacto fiscal, especialmente os decorrentes de decisões dos poderes da República, a iniciativa é redundante. Ele explicou que a Constituição e a Lei de Responsabilidade Fiscal já exigem que qualquer gasto extra proposto venha acompanhado de medida compensatória, como corte de despesa ou aumento de tributos.
8: E quem assumir a presidência da República no próximo ano terá pela frente um grande desafio: equilibrar as contas públicas.
9: Um relatório da Instituição Fiscal Independente alerta que, sem medidas de ajuste, a dívida do governo pode alcançar um nível recorde na próxima década. A reportagem é de Douglas Castilho.
16: Segundo a entidade, a instabilidade em alguns dos maiores produtores de petróleo do mundo pressiona a inflação e prejudica o poder de compra das famílias, o que deve levar o Banco Central a manter uma política de juros altos por mais tempo. Assim, o relatório prevê que a inflação feche o ano em 5%, resultado acima do teto da meta, e que a taxa Selic diminua apenas 0,25 ponto percentual. O diretor da IFE, Alexandre Andrade, explicou como todo esse processo acontece na prática, dando o exemplo do diesel.
17: O diesel mais alto vai afetar fretes, custo de transporte de mercadorias, e isso tudo é repassado para os preços finais dos produtos. Então, a depender dos desdobramentos do conflito, isso tende a ser muito ruim para os índices de inflação.
16: Apesar desse aspecto negativo, o Brasil pode se beneficiar em outro ponto, ao menos no curto prazo. Como grande produtor de petróleo, o país aumenta o preço da venda, ganha dividendos pagos pela Petrobras e ainda melhora a arrecadação de tributos, cumprindo a meta fiscal no ano. Mas o relatório reforçou a preocupação com o aumento constante da dívida pública, que, segundo o documento, pode chegar a níveis insustentáveis em 2036.
8: O senador Isalci Lucas, do PL do Distrito Federal, destacou a instalação da Frente Parlamentar Mista de Defesa dos Feirantes. Segundo o parlamentar, a iniciativa busca fortalecer a atividade das feiras livres e valorizar os trabalhadores do setor.
9: Isalci defendeu ainda projeto de autoria da senadora Leila Barros, do PDT do Distrito Federal, que propõe a criação de regras para garantir que os feirantes que trabalham há pelo menos 5 anos na mesma feira não precisem se submeter à licitação e tenha o direito de transferir o ponto para familiares.
18: Eles estão passando por um momento difícil porque o governo não tem a sensibilidade, está querendo licitar todos os boxes das feiras, quer dizer, os grandes empresários que têm grana vão lá e vão ganhar a licitação.
8: E o fim da escala 6x1 terá sessão de debate temático no Senado. A sessão será no dia 1º de julho. O objetivo é discutir os impactos sociais, econômicos e produtivos da redução da jornada de trabalho.
9: A PEC, aprovada pela Câmara, reduz a carga semanal de 44 para 40 horas, garante 2 dias de descanso e prevê uma implementação gradual ao longo de 14 meses. Repórter Lana Dias.
19: Devem participar do debate especialistas, representantes do governo, do setor produtivo e dos trabalhadores. O presidente do Senado, Davi Alcolumbre, também confirmou a presença da Frente Nacional de Prefeitas e Prefeitos. O senador Randolfe Rodrigues, do PT do Amapá, diz ter expectativa de votar o texto antes do recesso parlamentar.
20: Então nós estamos até 17 de julho para votar o fim da 6x1 e a instituição da escala 5x2. Eu estou confiante que, antes de entrarmos em recesso, nós a apreciaremos.
19: Mas o senador Oriovisto Guimarães, do PSDB do Paraná, disse que a proposta não deveria ser votada em período próximo às eleições.
21: E votar essas coisas em período pré-eleitoral é uma loucura. A escala 6x1 é a maior de todas as bombas fiscais que nós podemos aprovar.
19: A proposta de emenda à Constituição, que acaba com a escala 6x1, já foi aprovada na Câmara dos Deputados.
9: Com edição de Paula Groba e trabalhos técnicos de João Lira, o Jornal do Senado fica por aqui. Acompanhe agora as notícias da Câmara dos Deputados. Boa noite.
22: Boa noite e até amanhã.
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23: Avança projeto que amplia a promoção de eventos do esporte feminino.
24: Propostas ampliam suporte para mulheres grávidas e mães que estudam.
25: Câmara prioriza emissão de documento à vítima de violência doméstica.
26: Parlamentares aprovam novo símbolo para a identificação da pessoa idosa.
27: Boa noite. Os deputados aprovaram um projeto que estabelece um novo símbolo nacional para identificar pessoas idosas. O texto pode seguir agora para o Senado, como informa a repórter Sofia Peçanha.
28: A Comissão de Constituição e Justiça da Câmara aprovou o projeto que institui um novo símbolo nacional de identificação da pessoa idosa. Hoje, o símbolo mais conhecido é o desenho de uma pessoa curvada com bengala. Pelo projeto, essa imagem será substituída por um novo símbolo. Uma pessoa em pé, acompanhada da inscrição 60+. O texto altera o Estatuto da Pessoa Idosa e a Lei de Atendimento Prioritário, para determinar que um novo símbolo seja utilizado em assentos preferenciais no transporte coletivo, vagas de estacionamento, filas e caixas prioritários, além de demais sinalizações destinadas ao atendimento preferencial da população idosa. Na justificativa do projeto, o autor, o deputado Gabriel Nunes, do PSD da Bahia, argumentou que o símbolo atual passa uma imagem negativa e estereotipada do envelhecimento, associando a pessoa idosa à fragilidade e à limitação física. A relatora do projeto na Comissão de Constituição e Justiça, a deputada Maria do Rosário, do PT do Rio Grande do Sul, afirmou que o país vive uma mudança no perfil da população.
29: Nós estamos cada vez mais velhos, mas nós queremos a longevidade com qualidade de vida. As próprias palavras que a gente usa, parece que a gente fala sobre o mundo produtivo quando não estamos aposentados. E quando estamos aposentados, falamos em inativo.
28: O projeto não muda direitos nem cria novos benefícios para a população idosa. Apenas altera a identificação visual. Essa padronização do símbolo, segundo a Maria do Rosário, também ajuda no reconhecimento dos direitos da pessoa idosa em diferentes ambientes.
29: Esses símbolos unificados no plano nacional contribuem também para que, independente do letramento da pessoa, a gente olhe para uma vaga de estacionamento, para um espaço, para uma fila, e faça cumprir as demais leis, seja na saúde, seja no estacionamento, como eu falei, seja em todas as áreas. Então, eu creio que criar esse símbolo hoje faz uma diferença para um Brasil que quer assegurar dignidade, direitos e respeito, sobretudo, à pessoa idosa.
28: Alguns estados já utilizam o símbolo sugerido em suas regiões, mas agora o projeto institui a imagem como símbolo oficial em todo o país. Aprovado pelas comissões da Câmara, o projeto seguirá para o Senado. Da Rádio Câmara de Brasília, Sofia Peçanha.
1: Segurança Pública.
24: Adilson Barroso, do PL de São Paulo, apresentou projeto que cria um sistema de alerta por aplicativo para avisar vítimas de violência doméstica sobre a aproximação de agressores monitorados por tornozeleira eletrônica.
27: Adilson Barroso ressalta que a ferramenta permite chamar o serviço de emergência com envio da localização em tempo real, registrando as violações como elemento de prova. Ele acrescenta que, segundo o projeto, o poder público poderá fornecer celular às vítimas atendidas.
1: Votação.
24: A Câmara dos Deputados aprovou prioridade na emissão de documentos para mulheres vítimas de violência doméstica. A repórter Júlia Lopes conta como deve funcionar.
30: Mulheres vítimas de violência doméstica que tiverem seus documentos destruídos ou roubados pelo agressor poderão ter atendimento prioritário para emissão de novos documentos. A medida está prevista no projeto de lei do deputado Duda Ramos, do Podemos de Roraima, aprovado pela Comissão de Constituição e Justiça da Câmara dos Deputados. A proposta altera a Lei Maria da Penha e também poderá beneficiar os dependentes da vítima. A mudança busca fortalecer a proteção e a autonomia das mulheres ao reconhecer a importância da documentação pessoal para garantir independência e acesso a direitos. O texto prevê atendimento prioritário em órgãos de identificação civil, cartórios e demais entidades responsáveis pela emissão de documentos com medidas de segurança e proteção da privacidade das vítimas. A regra vale para todos os documentos pessoais da mulher e de seus dependentes. O relator da proposta, deputado Diego Garcia, do União do Paraná, destacou que o projeto prevê mecanismos de proteção e sigilo durante todo o processo.
0: A comprovação será feita presencialmente por meio do boletim de ocorrência ou outro documento equivalente que comprove a situação de violência doméstica. E um ponto muito importante, o projeto também garante que todo esse processo seja feito com segurança e sigilo, protegendo a vítima e evitando qualquer risco adicional à sua integridade.
30: O texto aprovado também altera o Código Penal. Assim, a retenção, subtração ou destruição de documentos da mulher ou de seus dependentes será classificada como violência psicológica contra a mulher. O projeto que garante prioridade na emissão de novos documentos para vítimas de violência doméstica segue agora para análise no Senado. Da Rádio Câmara de Brasília, Júlia Lopes.
2: Direitos Humanos.
27: Projeto que obriga pais agressivos a participar de programa de prevenção de violência pode seguir para o Senado. A repórter Paula Bittar tem os detalhes da proposta.
3: A Comissão de Constituição e Justiça da Câmara aprovou um projeto que obriga pais ou responsáveis que tenham praticado violência contra criança ou adolescente a participar de programas de prevenção desse tipo de agressão. A relatora na CCJ, a deputada Laura Carneiro, do PSD do Rio de Janeiro, disse que o texto se harmoniza com a Constituição Federal, que assegura às crianças com prioridade a proteção integral e o resguardo contra toda forma de negligência, violência, crueldade e opressão. O texto aprovado modifica o Estatuto da Criança e do Adolescente para estabelecer que, uma vez verificada a hipótese de violência física, sexual, psicológica, negligência ou abandono, a autoridade judicial poderá determinar, além do afastamento do agressor da moradia, seu ingresso em programas de prevenção de violência contra crianças ou adolescentes. O autor do projeto, o deputado José Medeiros, do PL de Mato Grosso, disse que a proposta caminha no sentido de trabalhar a saúde mental desses agentes.
4: Um projeto muito importante, porque trata, inclusive, sobre saúde mental. Nós temos vários casos, por exemplo, de violência doméstica em casa com crianças e que chega ao óbito. Esse projeto, ele amplia a atuação do juiz. Ele dá instrumentos para que o juiz possa, não só a questão da pena ali, que ele tem que se ater a isso, mas também demandar um tratamento para a saúde mental do pai ou da mãe que tiver envolvido em casos de violência contra crianças.
3: A proposta que obriga pais ou responsáveis que tenham praticado violência contra criança ou adolescente a participar de programas de prevenção desse tipo de agressão já pode seguir para análise do Senado, a menos que haja recurso para votação antes pelo plenário da Câmara. Da Rádio Câmara de Brasília, Paula Bittar.
2: Justiça.
24: A Câmara aprovou a proibição de candidatura ao Conselho Tutelar de pessoas condenadas por crimes graves. A repórter Fabielle Pires nos conta quais são os casos.
5: A Câmara dos Deputados aprovou uma proposta que proíbe a candidatura ao cargo de Conselheiro Tutelar de pessoas condenadas por crimes graves. Atualmente, para ser integrante de Conselho Tutelar, os candidatos devem ter reconhecida idoneidade moral. Mas a lei não lista critérios para esse requisito. Por isso, a deputada Ana Paula Lima, do Partido dos Trabalhadores de Santa Catarina, apresentou a mudança para impedir que condenados por crimes graves não possam concorrer. O Conselho Tutelar é um órgão de fiscalização que busca garantir que crianças e adolescentes tenham seus direitos respeitados. Os membros são eleitos em cada município a cada 4 anos. A relatora da proposta, deputada Laura Carneiro, do PSD do Rio de Janeiro, que foi secretária de Assistência Social, defendeu a importância dos conselheiros tutelares na proteção de crianças e adolescentes que estão em situação de vulnerabilidade. Ela julga que não pode ser conselheiro tutelar qualquer pessoa.
6: Não pode ser conselheiro tutelar aquele que comete um crime, né? Mesmo que ele tenha cumprido a sua pena, ele tem sob a sua tutela aquele delito que foi cometido na sua história.
5: O texto final aprovado foi elaborado pela relatora. Laura Carneiro definiu os crimes graves como aqueles previstos em algumas leis de combate à violência, como a Lei de Crimes Hediondos, crimes violentos previstos na Lei Maria da Penha, além de crimes de injúria contra criança e adolescente, racismo e de improbidade administrativa. O projeto que proíbe a candidatura ao cargo de conselheiro tutelar de pessoas condenadas por crimes graves foi aprovado por todas as comissões e segue agora para análise do Senado. Da Rádio Câmara de Brasília, Fabielle Pires.
2: Economia.
27: Dimas Gadelha, do PT do Rio de Janeiro, apoia o projeto que proíbe a exploração, a oferta e a publicidade de apostas de quota fixa. A proposta revoga a legislação que regulamenta as bets e prevê o bloqueio de plataformas, aplicativos e transações financeiras ligadas à atividade.

0: por objetivo confiscar bens de alemães, japoneses e italianos. Durante a Segunda Guerra Mundial, de 1939 a 1945, Japão e Itália se alinharam ao governo alemão de Adolf Hitler e formaram o chamado Eixo. No Brasil, o presidente da época era Getúlio Vargas, que ao final do conflito se alinhou aos adversários do Eixo, grupo chamado de Aliança e formado por França, Inglaterra, Estados Unidos e a antiga União Soviética. Foi nesse contexto da guerra que o governo brasileiro editou o decreto agora revogado. Kim Kataguiri ressalta que japoneses, alemães e italianos não tinham nenhuma influência ou participação nas decisões políticas e militares tomadas pelos governos de seus países durante a guerra. Para o deputado, manter o decreto em vigor não faz nenhum sentido e afronta os princípios de justiça e igualdade. Relator do texto, o deputado Luiz Felipe de Orleans e Bragança, do PL de São Paulo, afirma que a norma já era injusta em 1942. Ele ressalta que os imigrantes alemães, japoneses e italianos e seus descendentes jamais deveriam ter sido punidos pelas ações dos governos do Eixo. Hoje, na opinião do parlamentar, o decreto contraria o Estado Democrático de Direito.
1: Na diplomacia, os gestos são muito importantes. Esperamos que a revogação de norma tão cruel sirva como gesto de amizade em face de países tão caros à política externa brasileira e às relações internacionais do país.
0: Ainda em 1946, um decreto do então presidente Eurico Gaspar Dutra devolveu bens e direitos dos cidadãos italianos. As propriedades confiscadas de alemães e japoneses foram restituídas ao longo dos anos. Apesar disso, o decreto de 1942 nunca foi revogado. A última propriedade tomada pelo governo brasileiro na época era uma escola japonesa localizada em Santos, no litoral de São Paulo. Em 2018, o prédio foi devolvido à Associação Japonesa de Santos como parte das comemorações dos 110 anos da imigração japonesa para o Brasil. Os bens não reclamados foram incorporados ao patrimônio da União. O projeto que revoga decreto de Getúlio Vargas que confiscava bens de alemães, japoneses e italianos ainda será analisado pela Comissão de Constituição e Justiça. Da Rádio Câmara de Brasília, Maria Neves.
2: Educação.
3: Propostas ampliam a rede de apoio para grávidas e mães que estudam. A reportagem é de José Carlos Oliveira.
4: As comissões da Câmara dos Deputados analisam 5 projetos de lei que ampliam o apoio a estudantes grávidas em período pós-parto ou que estejam amamentando. A intenção é criar condições nas escolas e universidades para que elas possam se manter nos cursos normalmente. A relatora, a deputada Cris Tonietto, do PL do Rio de Janeiro, apresentou o texto consolidado das propostas nas comissões da Mulher e de Previdência e Assistência Social.
5: A gente sabe que tem um momento que é muito sagrado para a mulher, que é justamente a maternidade. Agora, também não é justo que uma mulher, justamente por estar grávida, por estar passando pelo período depois, no caso, puerpério, parto, que ela tenha ali algum tipo de cerceamento dos seus direitos, né? E principalmente esse vínculo materno-infantil. O projeto, ele promove um acolhimento, ele viabiliza a oportunidade para que a mulher possa ter o seu direito à educação assegurado.
4: O texto altera a Lei de Diretrizes e Bases da Educação Nacional para garantir adaptações necessárias nas instituições de ensino. A lei que regula os exercícios escolares em casa também ganha novas regras específicas para essas estudantes, sobretudo em relação a acompanhamento pedagógico e material didático. Cris Tonietto cita outros benefícios.
5: Às vezes a flexibilização de prazos administrativos, para que ela possa entregar eventualmente a monografia com um tempo um pouquinho mais dilatado, porque é uma questão de direito. Então, no ambiente acadêmico, a gente precisa de oferta mesmo, de espaços que possa a mulher amamentar o seu bebê, que ela possa, de repente, trocar uma fralda do bebê, se ela tiver que, por alguma razão, levar esse bebê. Eventualmente, questões de acesso remoto para esta mulher, para que ela tenha a possibilidade de não deixar e não negligenciar em hipótese alguma a sua vocação primária, que é justamente a maternidade, mas também sem sacrificar de alguma forma os seus sonhos, os seus projetos.
4: De acordo com o texto, os mesmos direitos serão

0: garantidos às estudantes que adotarem uma criança ou receberem guarda judicial para adoção. Nesses casos, o prazo do benefício é limitado a 120 dias, o mesmo da licença maternidade. A proposta ainda vai passar pela análise das comissões de educação e de Constituição e Justiça. Da Rádio Câmara de Brasília, José Carlos Oliveira.
1: Saúde.
2: O projeto de Florentino Neto, do PT do Piauí, garante que laudos, exames e relatórios médicos emitidos por profissionais da rede privada sejam aceitos pelo SUS. De acordo com o texto, os documentos poderão ser usados para encaminhamentos, regulação de consultas e continuidade de tratamentos na rede pública.
3: Florentino Neto acredita que a medida evita a repetição de consultas e exames já realizados. Segundo o deputado, o objetivo é reduzir a burocracia e acelerar o acesso dos pacientes a diagnósticos e a atendimentos especializados.
1: Esporte.
2: Projeto que busca ampliar a promoção de grandes eventos de esporte feminino avança na Câmara. A repórter Silvia Munhato tem os detalhes.
4: A Comissão de Esporte da Câmara aprovou o projeto para obrigar as entidades esportivas responsáveis pela organização de grandes eventos a adotar medidas de promoção do esporte feminino. A ideia é melhorar a visibilidade institucional, o acesso a estruturas esportivas adequadas e o desenvolvimento de categorias de base e formação profissional feminina. A proposta original da deputada enfermeira Rejane, do PCdoB do Rio de Janeiro, tratava do fortalecimento do futebol feminino com várias medidas para garantir a igualdade de gênero. A relatora, deputada Nélia Aquino, do Podemos de Minas Gerais, alterou a proposta, retirando alguns pontos que, segundo ela, já constam da Lei Geral do Esporte, e aproveitou para ampliar o alvo da proposta para todos os grandes eventos esportivos, não apenas o futebol. A deputada enfermeira Rejane apoiou as mudanças.
5: Quanto mais a gente consiga aprimorar uma proposta legislativa para valorizar, né, as mulheres, e eu tenho muita luta também com mulheres negras, com a população LGBT. Enfim, eu acho que a gente tem que ir à frente. Não dá para retroceder.
4: O projeto que trata da promoção da participação feminina em grandes eventos esportivos será analisado agora pelas comissões de Defesa dos Direitos da Mulher, de Finanças e Tributação e de Constituição e Justiça. Da Rádio Câmara de Brasília, Silvia Minhato.
3: O projeto reconhece as seleções brasileiras masculina e feminina de futebol como manifestação da cultura nacional e símbolo da identidade brasileira. Autor da proposta, Hélio Lopes, do PL do Rio de Janeiro, destaca o papel histórico das equipes na formação da memória e do sentimento de pertencimento dos brasileiros.
2: O texto ressalta tanto a trajetória da seleção masculina quanto a contribuição da seleção feminina para a valorização do futebol. Segundo Hélio Lopes, as duas equipes ajudam a projetar a imagem do Brasil no exterior e reforçam uma referência esportiva e cultural.
3: Termina agora o Jornal Câmara dos Deputados, produzido pela Rádio Câmara, com trabalhos técnicos de Wellington Teles e apresentação de Tércia Guimarães e Luciana Vieira. Uma boa noite para você.
2: A Voz do Brasil volta amanhã. Boa noite.
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9: Ouvinte amigo, que Deus o abençoe com toda a bênção do céu e da terra, para que você, caminhando com Jesus, encontre a paz, a alegria, a felicidade e tenha sempre a saúde da alma e do corpo. Que Deus o abençoe, para que você, convivendo com Ele, esteja protegido contra todos os perigos e se liberte de todos os males. Que Deus o abençoe, para que você seja forte no resistir às tentações, perseverando no caminhar com Jesus, na prática do bem e no cultivo do verdadeiro amor. Que Deus o abençoe, para que você possa, à semelhança de Jesus, ter um coração sempre aberto para acolher e amar a todos perdoar, a todos fazer o bem e a ninguém excluir. Ouvinte amigo, meditamos ontem sobre a atitude de Jesus, que fez o primeiro milagre da sua vida, transformando água em vinho para salvar a alegria de uma festa de casamento, e mostrando assim que ele não é contra a alegria. Ele é fonte da verdadeira alegria, porque é fonte de amor. E onde existe amor, sempre existe alegria. Vamos hoje abordar um outro fato evangélico que nos mostra a atitude de amor e carinho, de solidariedade de Jesus. Jesus ia em direção à cidade de Naim. Ao entrar na cidade, deparou-se com um enterro. Iam sepultar um jovem, filho único de sua mãe, que era viúva. Viúva, tinha um filho único, era tudo para ela. E de repente, este filho morre. Podemos imaginar a dor, o sofrimento daquela mãe, daquele coração de mãe, porque quando morre um filho, a mãe espiritualmente morre com ele. Debulhada em lágrimas, ela acompanhava a triste procissão, o triste cortejo que levava o seu filho à última morada, à sepultura. E Jesus, vendo a dor daquela mãe, vendo aquelas lágrimas doloridas, sofridas, vendo aquele coração de mãe partido de dor, se compadeceu, tornou-se solidário, foi ao encontro e lhe disse: Senhora, não chore. Mas veja, ouvinte amigo, consolar não é só dizer não chore, mas fazer alguma coisa para aliviar a dor. Consolar não é só dizer não fique triste, mas é fazer alguma coisa para devolver a alegria. E Jesus devolveu a alegria daquela mãe, fez algo para aliviar aquele sofrimento, ressuscitou-lhe o filho. O coração de Jesus, compassivo, enternecido, solidário, carinhoso, misericordioso, sentiu em seu coração a dor profunda daquele coração de mãe e foi ao encontro para aliviar o sofrimento, devolvendo a alegria, ressuscitando-lhe o filho. Aqui está a verdadeira atitude do amor. O amor não espera ser chamado. Ele toma a iniciativa, vai ao encontro para ajudar quem precisa. O amor não espera ser solicitado. O amor vai ao encontro de quem está triste para devolver-lhe alegria. O amor não espera ser chamado. O amor vai ao encontro de quem precisa para ajudá-lo, para servi-lo. O amor não espera ser chamado, mas vai ao encontro, estende a mão para levantar o caído, para que continue a caminhar com firmeza. O amor é sempre espontâneo, toma sempre a iniciativa de ir ao encontro do outro para ajudar, servir, alegrar, consolar, fazer feliz. Que Jesus nos ensine essa delicadeza do coração, de sentir a dor do outro como se for a nossa própria dor, de compadecer-se de quem sofre, mas ir ao encontro para aliviar o sofrimento, devolver a paz e devolver a alegria. O amor é sempre espontâneo, toma sempre a iniciativa de ir ao encontro de quem precisa sem ser chamado. É o coração materno de Jesus. A mãe vê, sente, pressente toda a dificuldade do filho e vai ao encontro sempre espontaneamente para servir. E Jesus tinha um coração materno, esta delicadeza do amor espontâneo, de ver o sofrimento do outro, ir ao encontro para aliviar a dor e devolver a alegria de um coração sofrido. Senhor Jesus, quantas vezes sou insensível, frio, indiferente diante do sofrimento do meu irmão. Não tenho a espontaneidade do teu amor para ir ao encontro de quem sofre. Perdão, Senhor. Perdão por todas as vezes que fui insensível, frio e indiferente diante do sofrimento do meu irmão e nada fiz para aliviar aquela dor. Ajuda-me, Senhor, amar como tu me amas e a compreender como tu me compreendes. Ensina-me, Senhor, a aceitar os outros como Tu me aceitas, respeitando-os como Tu me respeitas, e suportando-os com paciência como Tu me suportas com paciência infinita. Ajuda-me, Senhor, a perdoar como Tu me perdoas e a fazer pelos outros todo o bem que fazes por mim. Senhor, Tu que me aceitas como eu sou, ajuda-me a ser o que Tu queres que eu seja, Tua semelhança no amor. Transforma o meu coração para que ele seja bom, justo, manso, paciente, compreensivo, generoso, tolerante e cheio de misericórdia, para que através do meu amor humano semelhante ao Teu, eu possa levar aos meus irmãos a alegria, a paz, o consolo, a esperança, o perdão e a salvação do Teu amor divino. Amém.
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12: Hoje, 25 de junho, uma quinta-feira, e nós, pela Rádio Catedral 106.7, estamos iniciando a nossa oração da noite. Alguns minutos do nosso dia e aproveitamos a oportunidade para dizermos: Senhor, obrigado por mais este dia, por mais este momento. E como o Salmo 78 diz: ó Deus, nações entraram em tua herança. E nós, como batizados, também queremos fazer parte deste plano de amor. E com a nossa resposta, nosso ato de fé, queremos colocar diante de ti toda a nossa caminhada e fazermos assim que este momento se torne muito especial. Nós que nos preparamos para dormir, estamos acordando, outros viajando, outros nos trens, metrô, táxi, portaria de edifício, presídio, onde quer que estejamos, somos o povo de Deus. E para isso, precisamos ter, como o Evangelho de Mateus, capítulo 7, versículo 21 a 29, nos ajuda e nos ensina. Diz o texto: nem todo aquele que me diz, Senhor, Senhor, entrará no reino dos céus, mas aquele que faz a vontade do Pai que está nos céus. A oração do Pai Nosso nos ensina isso e nos deixou esse critério. Seja feita a vossa vontade, assim na terra como no céu. E continua o texto: naqueles dias, muitos me dirão, Senhor, Senhor, em teu nome profetizamos, em teu nome expulsamos demônios, em teu nome realizamos muitos prodígios. Então eu vos declararei, nunca vos conheci, longe de mim, vós que cometeis a iniquidade. Assim, todo aquele que ouve estas minhas palavras e as põe em prática é semelhante a um homem prudente que edificou sua casa sobre a rocha. Caiu a chuva, vieram as enxurradas, sopraram os ventos e arremessaram-se contra aquela casa. Mas ela não caiu, pois havia sido alicerçada sobre a rocha. Quando Jesus terminou essas palavras, as multidões ficaram extasiadas com o ensinamento dele. De fato, ele estava ensinando como quem tem autoridade. Nós precisamos também ter essa vontade de conhecer um pouco mais a cada dia. Quantos livros você já leu este ano? Quanto tempo você já dedicou para estudar a palavra de Deus ou o próprio Evangelho? Muitas vezes nós lemos jornal, revistas, escutamos programas, vemos muitas coisas, mas não temos essa sensibilidade de podermos parar e ouvir o que poderíamos tirar algumas conclusões e tirarmos também para a nossa vida. Por vezes, nós, na era da comunicação, não temos tempo para Deus, não temos tempo para a família, não temos tempo para nós. Arrumamos muitas desculpas. Talvez essa seja a mais comum de todos nós. Ah, desculpe, eu não vou ter tempo, não vai dar para fazer isso, não vai dar para fazer aquilo. Afinal de contas, o que é o mais importante para você hoje? A maioria vai dizer a saúde. E aí eu pergunto, e você cuida da sua saúde com a sua alimentação, com seus exercícios? Quanto tempo faz que você não faz uma consulta, não faz um levantamento de como está a sua saúde? Ah, não tenho tempo. Está esperando o quê? A gente trabalha para juntar algumas coisas, um dinheiro, e depois eu vou ver isso, depois eu vou resolver aquilo. E nós esquecemos. Daí o texto deste evangelho. Nem todo aquele que diz Senhor, Senhor entrará no reino dos céus, mas aquele que faz a vontade de meu Pai que está nos céus. Nós precisamos também ter e vislumbrar essas ações. O que distingue o verdadeiro do falso discípulo são as obras, como os frutos de uma árvore. Não basta ter os lábios o nome de Jesus, sinal de que o conhece, mas não ter comportamento coerente e condizente, pensar, falar e agir da mesma maneira. De nada valem para o discípulo as profecias, os exorcismos e os milagres, se a vida segue na contramão. O sinal de reconhecimento é a pertencer a Jesus pela obediência na fé. Para a salvação dos discípulos, exige-se, portanto, a escuta do sermão e a sua prática. O exemplo de como a casa foi construída é facilmente compreendido. As dificuldades, as adversidades provam o discípulo e servem para revelar se a fé é autêntica ou não. Muitas vezes vamos nas celebrações eucarísticas e, por vezes, quando lá estamos, nem sempre estamos ligados na mesma sintonia daquela cerimônia. Naquela hora, passa pela nossa cabeça muitas coisas. Naquela hora, tentamos resolver os nossos problemas. Fugimos da palavra de Deus. Aquilo que mais cativava a multidão, que revelava que Jesus não apenas ensinava com a sabedoria de um escriba, mas também com autoridade. É importante para o discípulo perceber a diferença, a fim de que sua adesão seja consciente, a fim de que sua vida seja coerente e possamos, assim, dar uma resposta a Deus que agrade a Deus. Amanhã, dia 26 de junho, uma sexta-feira, dia que vamos comemorar Santo Anselmo, São João dos Godos, São Pelágio, Dia Internacional contra o Uso e o Tráfico de Drogas, e dia também que vamos ter um texto do Evangelho de Mateus, capítulo 8, versículo 1, que diz: ao descer da montanha, as grandes multidões o seguiram. Eis que um leproso, tendo se aproximado, prostrou-se diante dele e disse: Senhor, se queres, podes purificar-me. Ele estendeu a mão e o tocou, dizendo: quero, ser purificado. E imediatamente ficou limpo de sua lepra. Pai nosso que estais nos céus, santificado seja o vosso nome. Venha a nós o vosso reino. Seja feita a vossa vontade, assim na terra como no céu. O pão nosso de cada dia nos dai hoje. Perdoai as nossas ofensas, assim como nós perdoamos a quem nos tem ofendido. E não nos deixeis cair em tentação, mas livrai-nos do mal. Amém. Ave Maria, cheia de graça, o Senhor é convosco. Bendita sois vós entre as mulheres, e bendito o fruto do vosso ventre, Jesus. Santa Maria, Mãe de Deus, rogai por nós, pecadores, agora e na hora de nossa morte. Amém. Senhor, fazei-me maior que as coisas pequenas de cada dia, para que não me torne do tamanho delas. Fazei-me também maior que os grandes sofrimentos, para que não me desespere, tornando-os maiores do que eu. Finalmente, tornai-me maior que as grandes alegrias da vida, para que estas não me elevem, tornando-me menor do que elas. O Senhor Jesus Cristo esteja ao nosso lado para nos defender, dentro de nós para nos conservar, diante de nós para nos conduzir, atrás de nós para nos guardar, acima de nós para nos abençoar. Abençoe-nos o Deus Todo-Poderoso, Pai, Filho e Espírito Santo. Amém. Boa noite.

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0: Muito bom dia, muito boa tarde, muito boa noite. Você que nos acompanha aqui na Rádio Catedral, está começando mais um TBT Dom Acústico para todo o Brasil, para todo mundo, para toda a galáxia.
1: Opa, somos cósmicos hoje.
2: Nosso vocalista está tão intergaláctico, né?
1: Quem
2: está
1: vendo aqui o quarto?
0: Por isso, hoje é um programa muito especialíssimo para você que nos escuta aí, da China, do Japão, ou da Tailândia, talvez, ou quem sabe de uma galáxia distante.
1: Quiçá.
0: Por quê? Porque hoje o tio Guto hoje nos trouxe. Você que não nos vê, você que está só ouvindo pela rádio, o tio Guto trouxe algumas revistas muito importantes para nós, que tem a ver com o que nós vamos conversar hoje. É uma coleção clássica do X-Men. Então você que está no YouTube consegue ver. Ele trouxe até umas empacotadinhas aí, porque não pode nem mexer.
1: Quarteto Fantástico,
0: super-heróis. Super-heróis, Vingadores. Eu queria que o tio Guto, então, nos explicasse por que ele teve a super ideia de trazer para nosso programa de hoje, TBT Dom Acústico, os super-heróis.
2: É, porque a gente tá nessa época de Copa do Mundo, tá na época de um hobby, assim, né? Você coleciona figurinhas, né?
0: Eu coleciono. Aliás, quem quiser pode mandar mensagens para mim.
2: Do álbum da Copa, né?
0: Eu sou colecionador do álbum da Copa. E aí você pode mandar um direct para nós, falar assim, tenho repetidas, nós podemos trocar.
2: Tem figurinhas do Felipe. Hoje eu vi até uma figurinha nova do Felipe.
0: Você está na Copa, Felipe?
1: Não, não estou na Copa.
2: Quem sabe a gente volta o Felipe.
1: A única Copa que eu estou é na Copa Cozinha.
0: Porque ele também...
2: Ele tem o seu hobby?
0: Ele é cozinheiro de mão cheia.
1: Eu preciso me alimentar, então eu tenho um hobby que se eu satisfizesse essa minha necessidade...
0: Mas conte-nos mais, tipo, qual é essa analogia que vamos fazer, essa metáfora?
2: Não, assim, eu acho que assim, o hobby é interessante, porque o Felipe até falou assim, eu me alimento e eu por necessidade e tal, mas tem uma diferença entre...
1: Perdão.
2: Todo programa você derruba esse slide. Explica para as pessoas o que é esse...
1: É um slide.
0: É um sino.
2: É um sino.
0: Faz aí um negócio aí, como é que funciona? Fazer isso é slide. O quê? Slide.
1: Slide. Porque ele escorrega.
0: Então, slide. Voltando então.
2: Ele escorrega e todo o programa ele cai da mesa.
0: Ele é um super adereço.
1: É por isso que ele cai, porque ele escorrega. Sabe? Vou deixar ele deitado então.
0: Super adereço.
1: Isso
0: tá, vamos lá. Tio Guto, por favor.
2: Mas é interessante que o hobby da cozinha, né? Da culinária, né, não tem a ver necessariamente só com a sua alimentação básica por necessidade. Tem a ver com uma série de outros alimentos, por exemplo. Às vezes eu vou num restaurante, eu não sou um cara afeito a comidas, né? Não é a minha parte mais forte, o meu gastronômico, né? Uhum. Mas, por exemplo, eu vejo a beleza, você come com os olhos, ou seja, a beleza do prato, o olfato, enfim. A comensalidade, que vocês sabem muito bem, que é a experiência de você estar em comunidade.
1: Sim.
2: Junto a partilhando a mesa, né?
1: Uhum.
2: Então eu acho que é um hobby por isso, né?
1: E esse aqui, já que você acha.
2: Eu tô tentando te dar a deixa para você falar do seu hobby, meu jovem.
1: Não, eu acho que eu gostei agora.
0: Porque a gente tenta, juro. Ai, meu Deus do céu. Não,
1: quero... Padomar vai.
0: O que eu fui fazer, né?
2: Fazer assim. Eu chamei essas crianças para.
1: Não, mas assim, é verdade. O
0: deve ser essa revista aqui, essa aqui.
1: Essa
0: aqui dos Vingadores.
1: Vingadores.
0: Aqui, que eu quero ver uma coisa.
1: Eu desde criança, éramos três irmãos, né? E eu tinha muita crise de bronquite, asma, quando eu era pequeno e tal. E assim, a minha mãe não tinha empregada. Então, tipo, tinha que fazer tudo de casa e fazer faxina, arrumar as coisas e tal. Então, meio que havia uma divisão de tarefas, né? Eu odiava, tá? Ficar na cozinha, mas eu acabava ficando, porque eu queria fazer o que meus irmãos faziam, que era passar pano nos móveis, eu achava muito mais interessante. Mas eu não podia por causa da poeira.
2: Então, entendi.
1: Então eu tinha crise de bronquite. Aí eu ficava lá, separando arroz, não sei o que e tal, mas não gostava não, cara. E nem assim, muito fã de comida. Não sei porquê, depois de velho, né? Eu fui morar sozinho, já tinha uma necessidade de fazer alguma coisa. E a minha mãe sempre cozinhou muito bem. A verdade é que ela era muito boa cozinheira. E é ainda, né? E aí, aqueles sabores, aqueles paladares. Então, tipo, eu tinha uma experiência de comer em casa, depois eu fui descobrindo isso mais velho, né? Que é muito melhor do que comer fora. E tem muita gente que come fora achando que tá comendo muito melhor do que em casa, dependendo também de quem tá cozinhando,
2: é verdade.
1: Então, eu fui descobrindo isso e achando isso uma coisa que é interessante. Depois que eu comecei a cozinhar e fazer algumas coisas, eu queria comer aquelas coisas que eu gostava, né? Então, você vai pelo paladar, vai pela necessidade, vai por tudo isso. Mas eu acho que preparar a comida é um processo que é muito interessante e parecido com a música, na minha opinião.
2: Verdade.
1: Entendeu? Que é uma coisa assim. E a experiência do paladar, a experiência de você apreciar um bom prato e estar na mesa, me traz muitas recordações da minha família, de estar com meu pai e da gente dos almoços de domingo. Então, a refeição sempre teve associado na minha vida muito a esse momento de partilha. É
2: engraçado que você falou agora dos almoços de família. Eu também, quando eu morava no sul, né? Meu pai trabalhava de segunda a sexta, enfim, né? Não almoçava em casa. E no domingo, sábado, domingo, quando a gente estava os quatro em casa, eu, meu pai, minha mãe e minha irmã, a minha mãe fazia comida e o meu pai botava música pra gente. Era quando a gente ouvia, por exemplo, os discos dele, porque ninguém podia tocar na discoteca do meu pai, né? E aí era quando ele botava os discos. Então ele botava Elis Regina, ele botava os discos de jazz, né? Bill Evans, Oscar Peterson e tal. E eu, até hoje eu associo, às vezes, algumas canções, algumas músicas que eu ouvi naquela época com aquele clima de feijoada, que minha mãe fazia muita feijoada e tal, ou então um churrasco. E é interessante isso, né? Como isso marca a gente de uma forma especial. E na composição também, sabe? Uma vez eu fui fazer uma composição com o Maninho. Aí o Maninho assim, essa música te lembra o quê? Aí ele disse, pô, de repente pode ser alguma experiência. Eu falei, cara, eu não consegui entrar na ideia dele, né? Aí ele assim, cara, pra mim essa música tem a ver com café, com o cheiro do café, não sei o quê. Cara, aquilo pra ele acessou uma percepção e ele conseguiu desenrolar a canção, né? Da forma como tinha que desenrolar. É. Então eu acho interessante essa...
1: Não, e você, assim, e pra mim é uma experiência de... E é uma coisa assim, que tem um tempo que você não controla.
2: Perfeito.
1: Sabe? Então, tipo, a gente vive num mundo que a gente quer fazer tudo, quer fazer. A comida tem o seu tempo, não adianta. Se ela vai demorar. Eu fui fazer um prato agora no domingo e é uma experiência que eu faço muito sozinho. Eu faço sozinho, realmente. Então, boto uma música pra tocar, mas eu fiquei ouvindo Mendelssohn. E aí, tal, às vezes eu abro um vinhozinho, tomo um vinhozinho que eu tô preparando só pra errar, não errar menos. E aí você vai dizer, cara, você tem que deixar aquilo, tem que lavar os produtos, aí tem o tempo do cozimento, aí você tem que botar no forno, aí tem não sei o quê. Então, tipo, é uma experiência de tempo. Como a música também é uma experiência de tempo, né? Você não consegue ver uma música. Tomei conta. Não, você tem que experimentar aquela que vai para aquela parte, que vai para aquela parte, que vai para aquela outra parte. E essas sensações vão elas se fazem no tempo. E depois que você cozinha, você vai provar o prato. Também é uma experiência que vai acontecer no paladar, no tempo.
2: Né? Engraçado que você está falando isso. Eu fui gravar semana passada no estúdio e estava o Rafa, né, nosso fiel escudeiro, no, nas gravações e tal. E aí eu falava para ele, não, poxa, Rafa, mas eu acho que isso aqui não está muito bom. Ele disse, não, o tio Felipe, né? O tio Felipe também, às vezes ele faz o arranjo, de repente ele vira para mim e fala assim, cara, não é nada disso. Não é nada disso, a música tem que ir para um outro caminho. Eu achei interessante, né, ele trazer esse testemunho. E você falou um negócio de não controlar, né? Tem a ver com o álbum de figurinha também, porque quando muito. Você compra o pacote da figurinha, você não sabe o que tem lá dentro, né?
0: Cara,
2: você
0: sabe que eu tô vivendo esse... Outro dia eu brinquei com a Paty, falei que tá sendo a minha terapia, cara.
2: Legal.
0: Porque é muito... Eu já colecionei alguns anos, assim. Eu sou do tempo, nós somos do tempo... Da Copa de 82, a figurinha era de chiclete, né? Saía no chiclete,
2: verdade,
0: a gente colava e tal. E a gente colava, então eu sempre gostei. Então eu tinha algum. Perdeu isso ao longo do tempo, mas eu fiz algumas vezes. E aí dessa vez eu falei, será que eu vou conseguir? Porque eu falava assim, não vou ter tempo de fazer. Porque eu não vou gastar tempo com isso. Mas depois me venci e falei, eu vou fazer. Eu peguei, rapaz, uma das coisas mais legais que eu já fiz. E não é pela figurinha em si, eu vou te falar, é pelo processo.
2: É isso aí, legal,
0: processo.
2: Legal.
0: Pelo processo.
1: É verdade.
0: E eu criei o meu processo. Cada um tem o seu. Aí você vê. Eu falo com meu sobrinho Vicente, vamos parar, com o Bernardo, filho do Fernando. Então, assim, é barato, porque a gente entra no mesmo pé de igualdade. Vamos trocar e conversa. Mas eu tenho o meu jeito de fazer. Então eu pego, separo. Então tem um ritual, cara. Parece maluco, mas eu saio do celular. eu paro de ficar na TV.
1: Do trabalho estressante.
0: Cara, e aquilo me tira, desconecta de uma maneira. Eu fico, às vezes, assim, à noite, paro, sento. E eu faço o mesmo que você falou com o vinho, com a coisa. Eu faço exatamente isso, Felipe. Às vezes eu pego um vinhozinho, você coloca.
1: É.
0: Eu me ajeito na cadeira.
2: Vou pular figurino no alvo.
0: E aí e tem todo um. Eu separo, eu abro o figurino. Aí eu pego assim, esse é desse time. Aí eu boto tudo separado na mesa, tem que limpar a mesa. Aí eu boto tudo separadinho pelos times, vou colocando. Parece que eu tô colocando assim, sabe, os ingredientes no local. Aí depois tem um jeito, pega, separa, aí cola. Aí eu tenho um aplicativo que eu olho, peraí, deixa eu ver se tá aqui, não sei o quê. A Paty ficou olhando pra minha cara, falando, cara, o que você tá fazendo? E aí você fica, eu penso em nada. A cabeça fica... É sobre isso.
1: É importante
0: isso. E é muito legal, porque não é só sobre a figurinha, sei lá, já tô com, sei lá, 70% do álbum completo. E não é a meta de preencher. Eu até brinquei com ela, falei, quando eu terminar o. Eu tenho que arrumar outra coisa desse jeito pra fazer. Porque
2: funcionou, né?
0: O bacana é o processo. Tempo. É o tempo. Processo, cara. Que isso tá mais legal, sabia? Isso que é mais incrível.
1: E a gente foi. Eu acho que o DNA do ser humano é esse. É esperar. A gente criou um artificialismo do dia que não termina, né? Com a luz elétrica, com não sei o quê. Mas assim, até eu gosto nessa experiência da liturgia das horas, né? Que você. Que o dia vai terminando, né? Então o dia vai começando, a aurora, tudo tá associado a isso, né? E os afazeres da vida estão nas estações do ano, estão no período do plantio, daquilo que você vai fazer. Então eu acho que a gente respeitar o ritmo das coisas e não forçar o tempo todo. De que tem que ter tudo no momento que você precisa, o que você quer, o que você deseja, eu acho que é uma lição pra gente também.
0: Então você não se preocupe tanto com o tempo, só agora que a gente precisa cortar um pouco o tempo, que a gente vai para um breve intervalo e daqui a pouco a gente continua falando sobre esses nossos hobbies aqui com você.
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0: Estamos de volta no TVT Dom Acústico aqui na Rádio Catedral e hoje falando dos hobbies que ajudam a gente também a fazer do nosso tempo um tempo, um lugar melhor. Eu estava conversando aqui com o tio Guto sobre isso, a gente falou, ele hoje trouxe umas revistinhas, vamos respeitar.
1: Aqui não é graphic mesmo. Novels.
0: Como que é?
1: Graphic novels.
0: Brincadeira, isso aqui é uma altíssima qualidade.
2: Eu acho que isso aqui é mais graphic values.
0: Novels. Cara, eu gostava também, mas a gente comprava gibi.
1: Gibi, exatamente.
0: Do Pato Donald,
3: já lia muito isso.
0: Da Disney e também do Maurício de Souza.
3: Maurício de Souza era sensacional.
0: Mas isso aqui é um outro nível do PlayStation, tá? Isso aqui é outro nível do PlayStation.
3: Ele pegou coleção mesmo.
1: De a banda, quando começou, a gente lia muita história em quadrinhos.
3: Eu lia
1: da
3: muito,
1: banda.
3: Eu li muita história em quadrinhos, mas eu parei, cara. Não leio mais. Muitos anos.
0: Isso é uma coisa que, assim, eu sempre fui um bom leitor, mas eu acabei, quanto à rede social, as séries.
1: Uma coisa que me chamou a atenção na fala de vocês e tem a ver comigo também, com relação à história em quadrinhos e tal, ao hobby, né? Que é a questão do tempo. Né, a importância do tempo. A gente às vezes tem épocas da nossa vida que a gente consegue salvaguardar melhor o tempo, né, cercear, né, você falou da liturgia das horas, né, cercar melhor o tempo. E às vezes a gente fica drenado por toda a rotina puxada, né, que é extenuante, que muitas vezes toma de nós o tempo, né? Então acho que o hobby tem um pouco isso. A história em quadrinhos, eu me lembro que quando eu lia, né, a história em quadrinhos, me dava essa sensação de que eu estava em outro momento da minha vida, sabe? É a mesma coisa quando eu gosto de cuidar de planta. Eu não sou um jardineiro, mas eu gosto de cuidar de plantas, assim, né?
0: Sim.
1: E hoje, por exemplo, eu mandei uma foto pra mim.
2: Qual planta que você mais gosta?
1: Eu falei pro Felipe que eu ia dar uma jiboia pra ele. Aí ele falou assim.
0: Deixou o joia.
1: Eu falei assim: eu tenho lá em casa. É fácil de cuidar. Eu falei pro Felipe que eu ia dar uma jiboia pra ele cuidar. Ele disse: assim, não, me dá uma jiboia, não. Não, é a planta jiboia, não vai te dar uma compra,
2: né,
1: bicho?
2: É bom não.
1: Mas mandei pra.
0: Não é muito afeito.
2: Não. É o tipo de coisa que eu não quero ter em casa.
1: O Felipe tem uma facilidade pra cuidar de animais e plantas, né?
2: O cara foi fertilização na casa, ele falou assim: tem barata aqui? Não, os bichos aqui só eu mesmo.
1: Eu me lembro que uma vez eu dei pro meu sobrinho um hamster. Aí eu virei pro Felipe e falei assim: cara, eu comprei um hamster pro meu sobrinho. Ele assim: um rato. Tu não tem problema de imagem, tu levou um rato pra casa. Eu falei: não, um hamster, cara.
3: Agora, vem cá, você falando de super-herói. E pra você, qual é o super-herói que mais, assim, você se identificou?
1: Eu acho que
3: acompanhou a sua vida aí ao longo do tempo.
1: O que eu acho legal do super-herói é que o super-herói, de certa forma, ele é legal. O super-herói, mas o personagem do super-herói é interessante, quer dizer, não tem Homem-Aranha sem Peter Parker. Ou seja, então eu adorava aquela história em quadrinhos clássica, né, do John Romita, que o Homem-Aranha está cruzando a cidade para brigar lá com o rino, né, que é o rinoceronte, né, e tal, e ele está carregando o remédio para Tia May, né, quer dizer, ele tem que matar o vilão e ainda tem que levar o remédio para casa, né? O Hulk, por exemplo, né, que é o cientista que quer encontrar uma cura, enfim, e ele tem uma força interior que é uma força incontrolável, que muitas vezes ele não controla, né, e muitas vezes ela é agressiva, assusta as pessoas, mas por incrível que pareça, muitas coisas boas também são feitas a partir dessa força interior. Os X-Men, onde cada um tem um dom, um talento diferente, né, eu acho que isso tem muito a ver com o ministério de música, com a evangelização. Os apóstolos, cada apóstolo tinha uma percepção do Cristo diferente, uma experiência do Cristo. Eu acho isso eu acho muito bacana, né, das histórias em quadrinhos. Elas, de certa forma, retratam um pouco da gente mesmo, né?
2: E o engraçado é que esses personagens todos, que são tão antigos, né? Outro dia eu estava pensando nisso, eu ter a experiência. E sempre ficaram nesse universo infanto-juvenil, nos anos 60, né? Nos anos 50, final dos anos 50, anos 60 e tal. E, de repente, tomaram conta dos cinemas. E todo mundo começou a entender que isso aí era uma metáfora da vida, né? Da diferença, do preconceito, né? Do talento ele usado para algum motivo. Uma coisa que eu achava interessante, né? Uma coisa que hoje em dia você não tem muito, é assim, que nenhum deles vivia daquilo.
1: É verdade.
2: Hoje, quando você vê um personagem sendo construído no nosso mundo, né? O mundo, a gente está dando significados de tanta utilização das coisas, tanto materialismo na relação com as coisas, utilitarismo, que o cara vai ter que se dar bem com aquilo.
3: O cara não se dava bem, o cara só fazia uma questão assim.
0: O Superman, né, o homem mais forte do mundo.
3: O cara tinha trabalhado no dia de repórter.
0: Jornalista.
3: Jornalista ali.
1: Isso é interessante.
0: Que nem era o dono da redação.
1: Ou seja,

0: tem poder não tem responsabilidade. Ou seja, o cara quer se eximir da responsabilidade na sociedade.
1: Agora,
0: né?
1: O Homem-Aranha, no caso, ele sempre voou com a teia. Então ele sempre foi no ar.
2: Uau! Bicho, que sim, essa foi a melhor. Essa. Trocadilhos do tio Felipe.
0: Aí, lançamos um novo quadro. Trocadilhos
2: do tio Felipe. Meu Deus.
1: Mas, essa experiência realmente dos personagens. No.
2: Você sabe qual é o super-herói? Super-herói que tem as unhas compridas?
1: Qual?
2: O Homem-Aranha.
0: Eu peço perdão a vocês por esses momentos de completamente falta de lucidez da banda.
1: Vamos voltar.
2: Mas sabe qual é o meu super-herói favorito? É o Homem de Ferro, porque ele é um cara comum.
0: Verdade.
2: Que usou a tecnologia pra fazer uma armadura e o cara ficou...
1: É.
2: Ficou super.
0: Eu gostava do Demolidor.
2: Verdade, eu achei real, sabe?
0: É verdade.
2: Eu achei uma. Isso é absolutamente possível, né? Eu achei legal pra caramba.
0: O Homem de Ferro protagonizou uma história em quadrinhos que foi um marco na história, que foi a primeira história em quadrinhos de falar sobre o alcoolismo, por exemplo, sobre a dificuldade do adicto, né? Das drogas, que é o Demônio da Garrafa. E ele fala sobre a luta para vencer essa batalha. Ou seja, se um super-herói, se um cara, né, tem super capacidades e tal, luta diante de um vício, né, de um desafio desse, foi inspirador para muitas gerações, né, para que pudessem vencer também. Eu gosto muito do Demolidor, né, que é esse herói que é cego. Sim. Né? Ou seja, muitas vezes a gente pensa assim, né, essa é a fragilidade, é a deficiência, mas muitas vezes pode ser uma facilidade, né? Me lembro daquele pianista que dizia, perguntaram pra ele, você é cego? Ele disse, não, eu só vejo diferente de você. Você tem um jeito diferente de ver as coisas.
1: É. Eu sempre, mais adolescente, né? Eu fazia um paralelo mesmo, assim, né? Achava do cristianismo com... E até quando eu fui dar aula de religião, eu sempre achei isso também. O cristianismo com essa questão da missão, né? Porque, assim, o nosso superpoder é isso, é a fé, né?
0: É verdade.
1: Nosso e a fé é um grande poder, né?
0: Sim,
1: de várias formas. De transformação. E você vê que, assim, e ela não é para ser utilizada de uma forma assim, não é para você ganhar sua vida. Quer dizer, a vida do herói tá separada do trabalho dele, no sentido de, são coisas que tem, que às vezes até pode tomar o tempo do trabalho, pode tomar o tempo da vida particular, mas, assim, ele só se realiza quando ele usa o poder. Né? Então, tipo, a gente também, eu acho que a experiência que a gente tem na igreja, né? E até da missão, da música, de tudo que a gente nunca fez para viver disso necessariamente.
0: Eu acho que o superpoder, ele acontece quando você faz no sentido de uma transformação do mundo, né? Ou seja, para o outro, né? Você repara que os mutantes é um pouco isso, né? Eles eram pessoas que nasciam com uma mutação, né? Tinham uma mutação, mas aquilo só virava, eles só viravam um herói quando eles participavam de uma grande empreitada no sentido de transformar a realidade de alguém, de ajudar alguém, né? De alguma maneira, né?
1: Isso é. E talvez hoje isso a gente, uma coisa que a gente precisa comunicar mais, né? Até como evangelização.
0: Sim, para a gente não viver uma fé que é um superpoder em si mesmado, uma fé que se esgota em si mesmo, né? Uma fé que é para o uso utilitário da coisa, né?
1: Exatamente. Tipo assim, para você se sentir bem. Eu sinto muito isso, às vezes, assim, quando a gente... não sei se eu vou saber colocar isso de alguma forma razoável, mas a gente só encontra realmente uma satisfação quando trabalha para o outro.
0: É verdade.
1: Quer dizer, enquanto é para a gente sair de um... Não é um remédio para nós, ele acaba sendo. Mas não
0: é só um exercício de prazer. Bom, quem tá em casa, que toca na missa, sabe o que é isso. Que todo sábado, todo domingo, você tem que estar lá. Show ou faça sol, é o seu compromisso. E quanto é agradável muitas vezes, e quanto é penoso e cansativo e difícil muitas vezes, né? Você vai lá e se dedica e recebe uma crítica e alguém faz, às vezes um sacerdote já faz uma crítica a você e você tem que, ok, o que eu posso melhorar, mas você está cansado e o compromisso deixa a sua família, enfim, né? Eu acho que é por aí mesmo, né?
1: Os ensaios

0: Os ensaios.
1: Aí os ensaios deixam as coisas. Deixam as coisas mais complexas. É. Mais complexas ainda. Você não faça isso em casa, porque a gente também passou muitos anos e muitos anos fazendo os nossos ensaios em momentos mais complexos e até muitas vezes deixamos de fazer, porque não tinha tempo mesmo pra, e nem logística para isso. Né? Mas hoje a gente já está mais disciplinado. Já está mais disciplinado. Minha gente, olha só. A gente vai cantar mais uma canção para sair desse momento aqui, desse próximo bloco, já preparando nosso coração para o nosso último bloco, que, aliás, eu já quero dizer para você que eu estou muito, muito feliz, mas ao mesmo tempo triste, porque eu vou ter que deixar vocês por um período. Mas os meninos vão estar aqui tocando com vocês, com muito amor e alegria. E já vou pedir que vocês rezem por mim, tá legal? Vamos sair cantando A Calma de novo, e aí a gente volta para o nosso último bloco desse programa, que continuará, hein? Continuará. O programa continuará com muita garra e muito amor.

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0: Estamos de volta no TBT Dom Acústico aqui na Rádio Catedral. Essa canção se chama Mãe e eu...
1: Desculpa.
0: E eu toquei ela com algumas falhas, mas tudo bem. Isso foi uma sonoplastia diferente?
1: Foi
2: uma coisa Hulk, bem... Falando do Hulk, né? Falando do Hulk.
1: É mais ou menos assim o som que eu imaginava da transformação do David Banner no Hulk.
0: Como... Repete pra gente ver como é que... Meu Deus do céu. É isso, minha gente.
1: É contagioso. Aliás, é contagioso. Esqueci de avisar.
0: Desculpa a todos vocês. Muito bem. Mas hoje, agora, nesse bloco, temos perguntas.
1: Pergunta, e aí a gente tocou Mãe justamente porque tem uma pessoa que colocou aqui, o Anderson, né? Ele falou que a banda Dom, ele conheceu através da música Mãe, essa música.
0: Que legal.
1: E não tocada dessa forma, mas e me apaixonei pelas músicas. Sou de Mogi das Cruzes, São Paulo. Amei a missão de vocês aqui. Bom, que legal, hein?
3: Que cara? Bacana, que tá bacana. Bom. Não, eu fiquei muito emocionado, porque eu tava de tarde preparando os roteiros e tal pro programa. E eu
1: Você
3: tava...
1: faz isso? Você prepara?
0: Ele prepara. Ele é muito legal, disciplinado.
1: Tudo é pra ser preparado, né?
0: Claro. Porque boa, afinal de contas, com muitos poderes, há muitas responsabilidades.
1: Ele se dedica muito aí.
0: Então, como ele tem muitos poderes, tem um super tio Guto, tem muitas responsabilidades que um deles então, fazer o roteiro.
1: Então, só para esclarecer, isso aqui é fruto de um trabalho árduo.
0: Claro,
1: então.
0: Muito trabalho árduo. Arduosíssimo. Mas continua, tio Guto.
3: Eu gosto dessa motivação em comunidade.
1: É isso aí. Sempre tudo pelo bem do irmão.
3: Não, e aí, mas é muito interessante. Eu falei assim, gente, canal aberto para vocês. Agora é vocês que falam. É, pode fazer um comentário, pode fazer uma pergunta, enfim. E aí vieram vários, né? Interessantes assim, né? Primeiro, o padre Dé, lá onde a gente esteve agora no Santuário das Almas, padre Dedé, né?
0: Dedé, né?
3: Isso. Legal. Ele falou, foi uma experiência incrível ter vocês aqui no Santuário das Almas, venham novamente. Isso aí eu acho muito bacana quando a gente percebe que a gente continua conectado, ligado àquela comunidade, mesmo que a gente tenha ido uma vez para fazer um show, enfim, né? A gente de alguma maneira mantém essa experiência, né? A outra foi, a Renata mandou, não é uma pergunta, mas é para dizer para vocês que vocês sempre me salvam em momentos ruins, me fazem ter fé. E essa é pra você. Imaginei que era pra mim, né? Porque ela falou assim, tô feliz demais com o João na festa junina. Nossas grandes conquistas, só quem vive sabe. Então é legal que vai formando, né, a banda nas redes sociais, no mundo, né, conectado que nós vivemos hoje, a gente mantém essa relação com as pessoas, quer dizer, não se perde o humano, né? Eu acho isso muito bacana. Passei aí pra vocês verem se tem, né, alguns comentários, enfim, né?
0: Eu recebi aqui algumas perguntas, e uma que achei interessante assim, faço academia ouvindo as músicas de vocês, e é que eu gosto, que eu mais gosto é Os Pés de Tua Cruz. Eu achei muito legal, assim, a academia, outro dia me perguntaram qual é o...
3: O que você ouve,
0: que
3: né?
0: Que fazendo academia, eu gosto particularmente de ouvir música enquanto tô na academia, e engraçado, eu não gosto dessas canções que são as mais agitadas, não. Tem gente que escuta essas coisas, tum, tum, tum, tum, é uma coisa meio animadinha. Eu não gosto. Eu gosto de canções mais.
3: Você consegue malhar?
0: Eu consigo. Eu consigo. E eu escuto Banda Dom, sabia?
3: Que legal.
0: Eu escuto Banda Dom, escuto os Arrais também, que é uma banda.
3: Ah, é muito legal.
0: Uma dupla de irmãos também que eu gosto muito.
3: São dois, né?
0: São dois irmãos. Uma dupla de dois.
1: Uma dupla de dois.
0: Irmão.
1: Ou se não seria só o Arrai. Né?
0: Senão seria o Zahai.
1: É.
0: Ou Ahai.
3: Se eles se separarem, cada um.
1: Não vai pro Ahai que o parta, né, meu irmão?
0: Ah, não.
1: Não, brincadeira.
0: Perdão. Mas...
3: Meu Deus do céu.
0: Mas, ó, agradecendo aqui a. Como é o nome dela?
3: Da academia?
0: Aline Vidal, legal.
3: A Ariane disse que ama música Fiat, ama a música da gente, ama a música
0: legal,
3: Fiat.
0: Legal.
3: Vocês são bênção demais, o Marcelino. Vocês são bênção, ama a música de vocês, vocês são luz. Té Souza, né? Não sei.
0: Legal.
3: Amei conhecê-los pessoalmente.
0: Aqui, vocês me ajudaram a passar pelo luto da minha mãe. E reagir ouvindo as músicas também na Canção Nova, shows que a gente normalmente faz lá, apresentações que a gente faz muito na Canção Nova, que a Virgínia aqui está dizendo. Essa é uma situação que acontece muito, né? A gente, e isso é muita responsabilidade para nós também, de alguma maneira, alguma canção que sai do nosso coração, ela fazer parte da vida de alguém num momento difícil, né, como esse. Que sinto muito, viu, Virgínia, pela sua perda, por esse momento que você viveu. E não, mas não foi a primeira vez que eu escutei isso, né? De alguma forma a gente fazer parte da vida do outro em momentos de perda, onde a canção ela foi um suporte também para fazer com que ela se aproximasse mais de Deus e em algum...
3: Renovasse a esperança,
0: renovasse,
3: né?
0: A esperança, exato.
3: É engraçado que para você que é músico de paróquia, da missa, né, que sente esse anonimato, essa experiência do anonimato que a música litúrgica muitas vezes tem, né? É muito interessante a gente perceber que a gente pode, naquela assembleia, naquele grupo, naquela comunidade de fé que se reúne na mesa do altar, tem pessoas que perderam pessoas queridas, tem pessoas que estão vivendo diversas formas de luto, pessoas que estão lutando contra as suas mazelas, as suas dificuldades, pessoas que estão celebrando aniversários, celebrando vitórias, conquistas e grandes amores. Quer dizer, então, e você faz parte de tudo isso. Ser músico é um dom realmente maravilhoso, né?
0: Assim, tem muitas pessoas falando isso, né? Vocês são uma bênção de Deus, amo as músicas de vocês. O Marcelino, depois a Ariane falou, amo as músicas de vocês, amo a música Fiat. Tem gente até pedindo contato pro show, a nossa produtora chama-se Fino Tom Produções, então é só entrar nas redes também e procurar Fino Tom Produções, que ela vai ser um prazer estar com vocês aí no Brasil todo. Agora tem um outro comentário aqui, tio Guto, que me chamou bastante atenção e acho que faz muito sentido com o que a gente está partilhando. Eu não vou falar o nome, mas ela disse assim: a banda Dom faz parte da minha vida há 17 anos, em momentos que eu tentei contra a minha vida. A banda Dom me salvou. Caramba, isso é muito, muito, muito bonito também, de alguma maneira. Mais uma vez, saber que a pessoa está aqui com a gente, partilhando uma dificuldade, dizendo que pensou em algum momento tirar a própria vida, mas que as canções, elas foram ali um alicerce também para que ela pudesse, né? E é bonito que ela, do jeito que ela escreveu, né? É a banda Dom. Isso não é só sobre a música, é sobre a nossa vida também, né? Que em algum momento a nossa palavra, aquilo que Deus faz em nós. E eu quero partilhar um pouco isso também com você que está nos ouvindo. Você sabe quem escreveu, né? Você que escreveu pra gente, sabe? Muitos momentos, cada um de nós também teve momentos de muita dificuldade, né? Então, fazer uma canção para Deus, fazer uma canção como essas que a gente canta, que a gente não nos tira a possibilidade do choro, da dor, da dificuldade,
3: da tentação.
0: Em muitos momentos nós partilhamos entre nós aqui situações pessoais muito, muito, muito difíceis que muitas vezes eram motivos de, no mínimo, querer parar de fazer o que a gente faz hoje, né? E que, assim, realmente é por graça de Deus que a gente está aqui hoje, podendo pegar esse violão depois de um dia de muito trabalho, de muitas dificuldades. Eu, antes de começar o programa, estava conversando com o Felipe, uma situação muito difícil que a gente vive no trabalho, que é difícil, que são dificuldades que a gente, em nenhum momento da minha vida, esperava viver essa situação que a gente está vivendo, né, Felipe? Que é um desafio que envolve outras pessoas, amigos próximos a nós, e que a gente precisa só pensar, pensar em unir, em viver bem, em buscar caminhos para encontrar a paz. E é só isso que a gente precisa. E às vezes não é simples, né? Então, eu nem imagino a situação, viu, que você, que eu não vou dizer o nome, mas que sabe porque escreveu, eu não sei o que você está passando, o que você viveu, mas uma certeza eu tenho. Deus não nos desampara. Deus não deixará você de lado, nunca. Eu sei que em algum momento você pode imaginar que você se sentiu sozinho ou sozinha, mas Deus não te deixa nunca. Às vezes o nosso olhar, o nosso desânimo, a nossa dúvida, ela nos afasta desse olhar de Deus. Mesmo Ele estando do nosso lado, a gente está ali como aquele apóstolo que está diante do, dentro do barco com Jesus ali dormindo, mas ele parece que não percebe que basta acordar Jesus, basta tocar o Senhor, falar: Senhor, não, nós estamos perecendo, eu estou morrendo, eu estou perecendo, venha comigo agora. Então não desista, Deus está contigo. Use muito as canções da banda Dom, sim, que a isso nos usa, estimula, né? Nós usamos, né, o tempo inteiro para nós também, como nós cantamos Acalma a Tempestade, né? Alguém também escreveu aqui Acalma a Tempestade. Então o Senhor vai acalmar a tempestade que você está vivendo. Então não desanime, não desanime. Eu sei que é difícil, às vezes não é no tempo que nós queremos, o tempo que nós esperamos. Às vezes as situações difíceis são essas que vão nos ensinar, vão calejar o nosso coração, vão fazer com que a gente possa descobrir dentro da dificuldade alguma lição, algo que dentro do nosso olhar humano a gente não vai conseguir alcançar, mas Deus sabe todas as coisas, Ele quer fazer novas todas as coisas. Por isso que eu te convido de verdade a fazer essa experiência, que é uma experiência incrível, de vivenciar o amor de Deus que não passa, que cura tudo e que com certeza curará o teu coração. Estamos chegando já ao final desse programa. Como eu disse no bloco anterior, eu vou deixar os meus irmãos cuidando do programa nos próximos tempos, mas voltarei em breve, muito em breve voltarei. Em outubro eu volto e eu vou pedir que você reze por mim, tá bom? E os meus irmãos tocarão o TBT Dom Acústico com você. Reze por mim, reze pela banda Dom, tá bom? E eu vou continuar rezando muito pela tua vida, pela tua história, e fazendo com que o Dom seja sempre de Deus, tá legal? Vamos sair cantando Acalma, e você acompanha a gente, banda Dom Oficial, nas redes sociais, e até o próximo TBT Dom Acústico aqui na Rádio Catedral.

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0: O Senhor é contigo. Aleluia. Você vai chegar. Toma posse dessa palavra. Toma posse, meu querido. Aleluia.
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2: Espírito de Deus, nessa noite.

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0: implora a minha misericórdia, especialmente pelos pecadores, e ao menos por um breve tempo, reflete sobre a minha paixão, especialmente sobre o abandono que me encontrei no momento da agonia. Esta é a hora de grande misericórdia para o mundo inteiro. Permitirei que penetres na minha tristeza mortal. Nesta hora, nada negarei à alma que pedir pela minha paixão. Em nome do Pai, do Filho e do Espírito Santo. Amém. Amém. Pai nosso, que estais nos céus, santificado seja o vosso nome. Venha a nós o vosso reino. Seja feita a vossa vontade, assim na terra como no céu. O pão nosso de cada dia nos dai hoje. Perdoai-nos as nossas ofensas, assim como nós perdoamos a quem nos tem ofendido. E não nos deixeis cair em tentação, mas livrai-nos do mal. Amém.
1: Ave Maria, cheia de graça, o Senhor é convosco. Bendita sois vós entre as mulheres. Bendito é o fruto do vosso ventre, Jesus. Santa Maria, Mãe de Deus, rogai por nós, pecadores, agora e na hora de nossa morte. Amém.
0: Professemos a nossa fé.
2: Creio em Deus, Pai Todo-Poderoso, Criador do céu e da terra, e em Jesus Cristo, seu único Filho, nosso Senhor, que foi concebido pelo poder do Espírito Santo, nasceu da Virgem Maria, padeceu sob Pôncio Pilatos, foi crucificado, morto e sepultado, desceu à mansão dos mortos, ressuscitou ao terceiro dia, subiu aos céus, está sentada à direita de Deus Pai Todo-Poderoso, donde há de vir a julgar os vivos e os mortos. Creio no Espírito Santo, na Santa Igreja Católica, na comunhão dos santos, na remissão dos pecados, na ressurreição da carne, na vida eterna. Amém.
3: Nesta primeira dezena, nós colocamos aos pés de Jesus misericordioso a sua vida, suas intenções, suas necessidades mais profundas do íntimo do seu coração. Nos unimos às almas do purgatório. Rezamos pela conversão dos pecadores do mundo inteiro, pela conversão da nossa família. Eterno Pai,
4: eu vos ofereço o corpo e o sangue, a alma e a divindade de vosso diletíssimo Filho, nosso Senhor Jesus Cristo, em expiação dos nossos pecados e os do mundo inteiro.
3: Pela sua dolorosa paixão,
0: tende misericórdia de nós e do mundo inteiro.
3: Pela sua dolorosa paixão,
0: tende misericórdia de nós e do mundo inteiro.
3: Pela sua dolorosa paixão,
0: tende misericórdia de nós e do mundo inteiro.
3: Pela sua dolorosa paixão,
0: tende misericórdia de nós e do mundo inteiro.
3: Pela sua dolorosa paixão,
0: tende misericórdia de nós e do mundo inteiro.
3: Pela sua dolorosa paixão,
0: tende misericórdia de nós e do mundo inteiro.
3: Pela sua dolorosa paixão,
0: tende misericórdia de nós e do mundo inteiro.
3: Pela sua dolorosa paixão,
0: tende misericórdia de nós e do mundo inteiro.
3: Pela sua dolorosa paixão,
0: tende misericórdia de nós e do mundo inteiro.
3: Pela sua dolorosa paixão,
0: tende misericórdia de nós e do mundo inteiro. Nesta segunda dezena, nós rezamos por você que está doente, por você no leito do hospital, por você que traz uma doença incurável, e com você dizemos: Jesus, eu confio em vós. Convidamos você agora a abandonar-se inteiramente na misericórdia de Jesus que o envolve agora. Nós colocamos aos pés de Jesus todos os enfermos, aqueles que nós conhecemos e amamos, e especialmente rezamos por aqueles enfermos esquecidos, pelos quais ninguém mais reza, e por isso rezamos com imensa confiança. Eterno Pai,
2: eu vos ofereço o corpo e o sangue, a alma e a divindade
5: de vosso diletíssimo Filho, nosso Senhor Jesus Cristo, em expiação dos nossos pecados e os do mundo inteiro.
6: Pela sua dolorosa paixão,
7: tende misericórdia de nós e do mundo inteiro.
6: Pela sua dolorosa paixão,
7: tende misericórdia de nós e do mundo inteiro.
6: Pela sua dolorosa paixão,
7: tende misericórdia de nós e do mundo inteiro.
6: Pela sua dolorosa paixão,
7: tende misericórdia de nós e do mundo inteiro.
6: Pela sua dolorosa paixão,
7: tende misericórdia de nós e do mundo inteiro.
6: Pela sua dolorosa paixão,
7: tende misericórdia de nós e do mundo inteiro.
6: Pela sua dolorosa paixão,
7: tende misericórdia de nós e do mundo inteiro.
6: Pela sua dolorosa paixão,
7: tende misericórdia de nós e do mundo inteiro.
6: Pela sua dolorosa paixão,
7: tende misericórdia de nós e do mundo inteiro.
6: Pela sua dolorosa paixão,
7: tende misericórdia de nós e do mundo inteiro. Nesta terceira dezena, nós apresentamos a Jesus misericordioso toda e qualquer forma de desespero. Nós pedimos que o sangue e água que jorram do diletíssimo coração de Jesus envolva agora, na paz que vem do Senhor, toda e qualquer pessoa que se sente em desespero, as famílias, os doentes, os agonizantes deste dia, os endividados, que recebam agora, no nome de Jesus, do coração misericordioso de Jesus, a paz que o mundo não conhece. Rezemos agora com imensa confiança. É Jesus misericordioso quem nos visita. Eterno Pai,
5: eu vos ofereço o corpo e o sangue, a alma e a divindade de vosso diletíssimo Filho, nosso Senhor Jesus Cristo, em expiação dos nossos pecados e os do mundo inteiro.
7: Pela sua dolorosa paixão,
6: tende misericórdia de nós e do mundo inteiro.
7: Pela sua dolorosa paixão,
6: tende misericórdia de nós e do mundo inteiro.
7: Pela sua dolorosa paixão,
6: tende misericórdia de nós e do mundo inteiro.
7: Pela sua dolorosa paixão,
6: tende misericórdia de nós e do mundo inteiro.
7: Pela sua dolorosa paixão,
6: tende misericórdia de nós e do mundo inteiro.
7: Pela sua dolorosa paixão,
6: tende misericórdia de nós e do mundo inteiro.
7: Pela sua dolorosa paixão,
6: tende misericórdia de nós e do mundo inteiro.
7: Pela sua dolorosa paixão,
6: tende misericórdia de nós e do mundo inteiro.
7: Pela sua dolorosa paixão,
6: tende misericórdia de nós e do mundo inteiro.
7: Pela sua dolorosa paixão,
6: tende misericórdia de nós e do mundo inteiro. Nesta quarta dezena, nós apresentamos a Jesus as necessidades mais íntimas de cada um de nós. E por isso agora você apresenta a sua necessidade. Fale com Jesus agora, que ouve-nos em oração. Porque Jesus tudo pode, nós queremos também nesta dezena pedir por nossas famílias e em especial por todos aqueles que precisam de um trabalho. Jesus, nós pedimos por todo pai de família, por toda mãe de família, por todo jovem que precisa trabalhar. Nós pedimos, Senhor, que tua divina misericórdia, unida à tua divina providência, abra os caminhos para todos os trabalhadores que precisam hoje de um emprego. Rezemos com imensa confiança. Eterno Pai,
5: eu vos ofereço o corpo e o sangue, a alma e a divindade de vosso diletíssimo Filho, nosso Senhor Jesus Cristo, em expiação dos nossos pecados e os do mundo inteiro.
6: Pela sua dolorosa paixão,
7: tende misericórdia de nós e do mundo inteiro.
6: Pela sua dolorosa paixão,
7: tende misericórdia de nós e do mundo inteiro.
6: Pela sua dolorosa paixão,
7: tende misericórdia de nós e do mundo inteiro.
6: Pela sua dolorosa paixão,
7: tende misericórdia de nós e do mundo inteiro.
6: Pela sua dolorosa paixão,
7: tende misericórdia de nós e do mundo inteiro.
6: Pela sua dolorosa paixão,
7: tende misericórdia de nós e do mundo inteiro.
6: Pela sua dolorosa paixão, paixão.
7: Tende misericórdia de nós e do mundo inteiro.
6: Pela sua dolorosa paixão.
7: Tende misericórdia de nós e do mundo inteiro.
6: Pela sua dolorosa paixão.
7: Tende misericórdia de nós e do mundo inteiro.
6: Pela sua dolorosa paixão.
7: Tende misericórdia de nós e do mundo inteiro. Nesta quinta dezena, nós apresentamos a Jesus tudo aquilo que para nós não tem solução aos olhos humanos. Nesta dezena nós rezamos por aquilo que é impossível aos nossos olhos, mas não é para Jesus. Pedimos a Jesus pelas curas físicas, por todas aquelas enfermidades que diante da medicina não há cura, por todos os desenganados, por todos aqueles que passam nesse exato momento por muitas aflições e provações na própria carne. Nós pedimos, Jesus, cura, libertação, restauração, pelo poder da tua infinita misericórdia. Jesus, tu és a nossa solução. Nós pedimos por todas as causas impossíveis, pedimos a tua presença, pedimos a tua fortaleza e nós convidamos nesse instante você que reza conosco, que de maneira especial recorra à intercessão de Santa Faustina, aquela que foi e é a secretária da Divina Misericórdia. Jesus disse a Santa Faustina: peçam muito, muito mesmo, porque o meu desejo é dar muito. Faça seu pedido e reze com um coração feliz e repleto de confiança. Eterno Pai,
8: eu vos ofereço o corpo e o sangue, a alma e a divindade de vosso diletíssimo Filho, nosso Senhor Jesus Cristo, em expiação dos nossos pecados e os do mundo inteiro.
7: Pela sua dolorosa paixão,
6: tende misericórdia de nós e do mundo inteiro.
7: Pela sua dolorosa paixão,
6: tende misericórdia de nós e do mundo inteiro.
7: Pela sua dolorosa paixão,
6: tende misericórdia de nós e do mundo inteiro.
7: Pela sua dolorosa paixão,
6: tende misericórdia de nós e do mundo inteiro.
7: Pela sua dolorosa paixão,
6: tende misericórdia de nós e do mundo inteiro.
7: Pela sua dolorosa paixão,
6: tende misericórdia de nós e do mundo inteiro.
7: Pela sua dolorosa paixão,
6: tende misericórdia de nós e do mundo inteiro.
7: Pela sua dolorosa paixão,
6: tende misericórdia de nós e do mundo inteiro.
7: Pela sua dolorosa paixão,
6: tende misericórdia de nós e do mundo inteiro.
7: Pela sua dolorosa paixão,
6: tende misericórdia de nós e do mundo inteiro.
8: Deus Santo, Deus Forte, Deus Imortal, tende piedade de nós e do mundo inteiro. Deus Santo, Deus Forte, Deus Imortal, tende piedade de nós e do mundo inteiro. Deus Santo, Deus Forte, Deus Imortal, tende piedade de nós e do mundo inteiro.
6: Em nome do Pai, do Filho e do Espírito Santo.
7: Amém.

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0: Em Deus Pai Todo-Poderoso, Criador do céu e da terra, e em Jesus Cristo, seu único Filho, nosso Senhor, que foi concebido pelo poder do Espírito Santo, nasceu da Virgem Maria, padeceu sob Pôncio Pilatos, foi crucificado, morto e sepultado, desceu à mansão dos mortos, ressuscitou ao terceiro dia, subiu aos céus e está sentado à direita de Deus Pai Todo-Poderoso, donde há de vir a julgar os vivos e os mortos. Creio no Espírito Santo, na Santa Igreja Católica, na comunhão dos santos, na remissão dos pecados, na ressurreição da carne, na vida eterna. Amém. Pai nosso que estais no céu, santificado seja o vosso nome. Venha a nós o vosso reino, seja feita a vossa vontade, assim na terra como no céu.
1: O pão nosso de cada dia nos dai hoje. Perdoai-nos as nossas ofensas, assim como nós perdoamos a quem nos tem ofendido. E não nos deixeis cair em tentação, mas livrai-nos do mal. Amém.
0: Ave Maria, cheia de graça, o Senhor é convosco. Bendita sois vós entre as mulheres, e bendito é o fruto do vosso ventre, Jesus.
1: Santa Maria, Mãe de Deus, rogai por nós, pecadores, agora e na hora de nossa morte. Amém.
0: Ave Maria, cheia de graça, o Senhor é convosco. Bendita sois vós entre as mulheres, e bendito é o fruto do vosso ventre, Jesus.
1: Santa Maria, Mãe de Deus, rogai por nós, pecadores, agora e na hora de nossa morte. Amém.
0: Ave Maria, cheia de graça, o Senhor é convosco. Bendita sois vós entre as mulheres, e bendito é o fruto do vosso ventre, Jesus.
1: Santa Maria, Mãe de Deus, rogai por nós, pecadores,

0: Pai nosso que estais no céu, santificado seja o vosso nome. Venha a nós o vosso reino, seja feita a vossa vontade, assim na terra como no céu.
1: O pão nosso de cada dia nos dai hoje. Perdoai-nos as nossas ofensas, assim como nós perdoamos a quem nos tem ofendido. E não nos deixeis cair em tentação, mas livrai-nos do mal. Amém.
0: Ave Maria, cheia de graça, o Senhor é convosco. Bendita sois vós entre as mulheres, e bendito é o fruto do vosso ventre, Jesus.
1: Santa Maria, Mãe de Deus, rogai por nós, pecadores, agora e na hora de nossa morte. Amém.
0: Ave Maria, cheia de graça, o Senhor é convosco. Bendita sois vós entre as mulheres, e bendito é o fruto do vosso ventre, Jesus.
1: Santa Maria, Mãe de Deus, rogai por nós, pecadores, agora e na hora de nossa morte. Amém.
0: Ave Maria, cheia de graça, o Senhor é convosco. Bendita sois vós entre as mulheres, e bendito é o fruto do vosso ventre, Jesus.
1: Santa Maria, Mãe de Deus, rogai por nós, pecadores, agora e na hora de nossa morte. Amém.
0: Ave Maria, cheia de graça, o Senhor é convosco. Bendita sois vós entre as mulheres, e bendito é o fruto do vosso ventre, Jesus.
1: Santa Maria, Mãe de Deus, rogai por nós, pecadores, agora e na hora de nossa morte. Amém.
0: Ave Maria, cheia de graça, o Senhor é convosco. Bendita sois vós entre as mulheres, e bendito é o fruto do vosso ventre, Jesus.
1: Santa Maria, Mãe de Deus, rogai por nós, pecadores, agora e na hora de nossa morte. Amém.
0: Ave Maria, cheia de graça, o Senhor é convosco. Bendita sois vós entre as mulheres, e bendito é o fruto do vosso ventre, Jesus.
1: Santa Maria, Mãe de Deus, rogai por nós, pecadores, agora e na hora de nossa morte. Amém.
0: Ave Maria, cheia de graça, o Senhor é convosco. Bendita sois vós entre as mulheres, e bendito é o fruto do vosso ventre, Jesus.
1: Santa Maria, Mãe de Deus, rogai por nós, pecadores, agora e na hora de nossa morte. Amém.
0: Ave Maria, cheia de graça, o Senhor é convosco. Bendita sois vós entre as mulheres, e bendito é o fruto do vosso ventre, Jesus.
1: Santa Maria, Mãe de Deus, rogai por nós, pecadores, agora e na hora de nossa morte. Amém.
0: Ave Maria, cheia de graça, o Senhor é convosco. Bendita sois vós entre as mulheres, e bendito é o fruto do vosso ventre, Jesus.
1: Santa Maria, Mãe de Deus, rogai por nós, pecadores, agora e na hora de nossa morte. Amém.
0: Ave Maria, cheia de graça, o Senhor é convosco. Bendita sois vós entre as mulheres, e bendito é o fruto do vosso ventre, Jesus.
1: Santa Maria, Mãe de Deus, rogai por nós, pecadores, agora e na hora de nossa morte. Amém.
0: Glória ao Pai, ao Filho e ao Espírito Santo,
1: como era no princípio, agora e sempre. Amém.

0: Pai nosso que estais no céu, santificado seja o vosso nome. Venha a nós o vosso reino, seja feita a vossa vontade, assim na terra como no céu.
1: O pão nosso de cada dia nos dai hoje. Perdoai-nos as nossas ofensas, assim como nós perdoamos a quem nos tem ofendido. E não nos deixeis cair em tentação, mas livrai-nos do mal. Amém.
0: Ave Maria, cheia de graça, o Senhor é convosco. Bendita sois vós entre as mulheres, e bendito é o fruto do vosso ventre, Jesus.
1: Santa Maria, Mãe de Deus, rogai por nós, pecadores, agora e na hora de nossa morte. Amém.
0: Ave Maria, cheia de graça, o Senhor é convosco. Bendita sois vós entre as mulheres, e bendito é o fruto do vosso ventre, Jesus.
1: Santa Maria, Mãe de Deus, rogai por nós, pecadores, agora e na hora de nossa morte. Amém.
0: Ave Maria, cheia de graça, o Senhor é convosco. Bendita sois vós entre as mulheres, e bendito é o fruto do vosso ventre, Jesus.
1: Santa Maria, Mãe de Deus, rogai por nós, pecadores, agora e na hora de nossa morte. Amém.
0: Ave Maria, cheia de graça, o Senhor é convosco. Bendita sois vós entre as mulheres, e bendito é o fruto do vosso ventre, Jesus.
1: Santa Maria, Mãe de Deus, rogai por nós, pecadores, agora e na hora de nossa morte. Amém.
0: Ave Maria, cheia de graça, o Senhor é convosco. Bendita sois vós entre as mulheres, e bendito é o fruto do vosso ventre, Jesus.
1: Santa Maria, Mãe de Deus, rogai por nós, pecadores, agora e na hora de nossa morte. Amém.
0: Ave Maria, cheia de graça, o Senhor é convosco. Bendita sois vós entre as mulheres, e bendito é o fruto do vosso ventre, Jesus.
1: Santa Maria, Mãe de Deus, rogai por nós, pecadores, agora e na hora de nossa morte. Amém.
0: Ave Maria, cheia de graça, o Senhor é convosco. Bendita sois vós entre as mulheres, e bendito é o fruto do vosso ventre, Jesus.
1: Santa Maria, Mãe de Deus, rogai por nós, pecadores, agora e na hora de nossa morte. Amém.
0: Ave Maria, cheia de graça, o Senhor é convosco. Bendita sois vós entre as mulheres, e bendito é o fruto do vosso ventre, Jesus.
1: Santa Maria, Mãe de Deus, rogai por nós, pecadores, agora e na hora de nossa morte. Amém.
0: Ave Maria, cheia de graça, o Senhor é convosco. Bendita sois vós entre as mulheres, e bendito é o fruto do vosso ventre, Jesus.
1: Santa Maria, Mãe de Deus, rogai por nós, pecadores, agora e na hora de nossa morte. Amém.
0: Ave Maria, cheia de graça, o Senhor é convosco. Bendita sois vós entre as mulheres, e bendito é o fruto do vosso ventre, Jesus.
1: Santa Maria, Mãe de Deus, rogai por nós, pecadores, agora e na hora de nossa morte. Amém.
0: Glória ao Pai, ao Filho e ao Espírito Santo,

0: Pai nosso que estais no céu, santificado seja o vosso nome. Venha a nós o vosso reino, seja feita a vossa vontade, assim na terra como no céu.
1: O pão nosso de cada dia nos dai hoje, perdoai-nos as nossas ofensas, assim como nós perdoamos a quem nos tem ofendido. E não nos deixeis cair em tentação, mas livrai-nos do mal. Amém.
0: Ave Maria, cheia de graça, o Senhor é convosco. Bendita sois vós entre as mulheres e bendito é o fruto do vosso ventre, Jesus.
1: Santa Maria, Mãe de Deus, rogai por nós, pecadores, agora e na hora de nossa morte. Amém.
0: Ave Maria, cheia de graça, o Senhor é convosco. Bendita sois vós entre as mulheres e bendito é o fruto do vosso ventre, Jesus.
1: Santa Maria, Mãe de Deus, rogai por nós, pecadores, agora e na hora de nossa morte. Amém.
0: Ave Maria, cheia de graça, o Senhor é convosco. Bendita sois vós entre as mulheres e bendito é o fruto do vosso ventre, Jesus.
1: Santa Maria, Mãe de Deus, rogai por nós, pecadores, agora e na hora de nossa morte. Amém.
0: Ave Maria, cheia de graça, o Senhor é convosco. Bendita sois vós entre as mulheres e bendito é o fruto do vosso ventre, Jesus.
1: Santa Maria, Mãe de Deus, rogai por nós, pecadores, agora e na hora de nossa morte. Amém.
0: Ave Maria, cheia de graça, o Senhor é convosco. Bendita sois vós entre as mulheres, e bendito é o fruto do vosso ventre, Jesus.
1: Santa Maria, Mãe de Deus, rogai por nós, pecadores, agora e na hora de nossa morte. Amém.
0: Ave Maria, cheia de graça, o Senhor é convosco. Bendita sois vós entre as mulheres, e bendito é o fruto do vosso ventre, Jesus.
1: Santa Maria, Mãe de Deus, rogai por nós, pecadores, agora e na hora de nossa morte. Amém.
0: Ave Maria, cheia de graça, o Senhor é convosco. Bendita sois vós entre as mulheres e bendito é o fruto do vosso ventre, Jesus.
1: Santa Maria, Mãe de Deus, rogai por nós, pecadores, agora e na hora de nossa morte. Amém.
0: Ave Maria, cheia de graça, o Senhor é convosco. Bendita sois vós entre as mulheres e bendito é o fruto do vosso ventre, Jesus.
1: Santa Maria, Mãe de Deus, rogai por nós, pecadores, agora e na hora de nossa morte. Amém.
0: Ave Maria, cheia de graça, o Senhor é convosco. Bendita sois vós entre as mulheres e bendito é o fruto do vosso ventre, Jesus.
1: Santa Maria, Mãe de Deus, rogai por nós, pecadores, agora e na hora de nossa morte. Amém.
0: Ave Maria, cheia de graça, o Senhor é convosco. Bendita sois vós entre as mulheres e bendito é o fruto do vosso ventre, Jesus.
1: Santa Maria, Mãe de Deus, rogai por nós, pecadores, agora e na hora de nossa morte. Amém.
0: Glória ao Pai, ao Filho e ao Espírito Santo.

0: Pai nosso que estais no céu, santificado seja o vosso nome. Venha a nós o vosso reino, seja feita a vossa vontade, assim na terra como no céu.
1: O pão nosso de cada dia nos dai hoje. Perdoai-nos as nossas ofensas, assim como nós perdoamos a quem nos tem ofendido. E não nos deixeis cair em tentação, mas livrai-nos do mal. Amém.
0: Ave Maria, cheia de graça, o Senhor é convosco. Bendita sois vós entre as mulheres, e bendito é o fruto do vosso ventre, Jesus.
1: Santa Maria, Mãe de Deus, rogai por nós, pecadores, agora e na hora de nossa morte. Amém.
0: Ave Maria, cheia de graça, o Senhor é convosco. Bendita sois vós entre as mulheres, e bendito é o fruto do vosso ventre, Jesus.
1: Santa Maria, Mãe de Deus, rogai por nós, pecadores, agora e na hora de nossa morte. Amém.
0: Ave Maria, cheia de graça, o Senhor é convosco. Bendita sois vós entre as mulheres, e bendito é o fruto do vosso ventre, Jesus.
1: Santa Maria, Mãe de Deus, rogai por nós, pecadores, agora e na hora de nossa morte. Amém.
0: Ave Maria, cheia de graça, o Senhor é convosco. Bendita sois vós entre as mulheres, e bendito é o fruto do vosso ventre, Jesus.
1: Santa Maria, Mãe de Deus, rogai por nós, pecadores, agora e na hora de nossa morte. Amém.
0: Ave Maria, cheia de graça, o Senhor é convosco. Bendita sois vós entre as mulheres, e bendito é o fruto do vosso ventre, Jesus.
1: Santa Maria, Mãe de Deus, rogai por nós, pecadores, agora e na hora de nossa morte. Amém.
0: Ave Maria, cheia de graça, o Senhor é convosco. Bendita sois vós entre as mulheres, e bendito é o fruto do vosso ventre, Jesus.
1: Santa Maria, Mãe de Deus, rogai por nós, pecadores, agora e na hora de nossa morte. Amém.
0: Ave Maria, cheia de graça, o Senhor é convosco. Bendita sois vós entre as mulheres, e bendito é o fruto do vosso ventre, Jesus.
1: Santa Maria, Mãe de Deus, rogai por nós, pecadores, agora e na hora de nossa morte. Amém.
0: Ave Maria, cheia de graça, o Senhor é convosco. Bendita sois vós entre as mulheres, e bendito é o fruto do vosso ventre, Jesus.
1: Santa Maria, Mãe de Deus, rogai por nós, pecadores, agora e na hora de nossa morte. Amém.
0: Ave Maria, cheia de graça, o Senhor é convosco. Bendita sois vós entre as mulheres, e bendito é o fruto do vosso ventre, Jesus.
1: Santa Maria, Mãe de Deus, rogai por nós, pecadores, agora e na hora de nossa morte. Amém.
0: Ave Maria, cheia de graça, o Senhor é convosco. Bendita sois vós entre as mulheres, e bendito é o fruto do vosso ventre, Jesus.
1: Santa Maria, Mãe de Deus, rogai por nós, pecadores, agora e na hora de nossa morte. Amém.
0: Glória ao Pai, ao Filho e ao Espírito Santo,
1: como era no princípio, agora e sempre. Amém.

0: Pai nosso que estás no céu, santificado seja o vosso nome. Venha a nós o vosso reino, seja feita a vossa vontade, assim na terra como no céu.
1: O pão nosso de cada dia nos dai hoje, perdoai-nos as nossas ofensas, assim como nós perdoamos a quem nos tem ofendido. E não nos deixeis cair em tentação, mas livrai-nos do mal. Amém.
0: Ave Maria, cheia de graça, o Senhor é convosco. Bendita sois vós entre as mulheres, e bendito é o fruto do vosso ventre, Jesus.
1: Santa Maria, Mãe de Deus, rogai por nós, pecadores, agora e na hora de nossa morte. Amém.
0: Ave Maria, cheia de graça, o Senhor é convosco. Bendita sois vós entre as mulheres, e bendito é o fruto do vosso ventre, Jesus.
1: Santa Maria, Mãe de Deus, rogai por nós, pecadores, agora e na hora de nossa morte. Amém.
0: Ave Maria, cheia de graça, o Senhor é convosco. Bendita sois vós entre as mulheres, e bendito é o fruto do vosso ventre, Jesus.
1: Santa Maria, Mãe de Deus, rogai por nós, pecadores, agora e na hora de nossa morte. Amém.
0: Ave Maria, cheia de graça, o Senhor é convosco. Bendita sois vós entre as mulheres, e bendito é o fruto do vosso ventre, Jesus.
1: Santa Maria, Mãe de Deus, rogai por nós, pecadores, agora e na hora de nossa morte. Amém.
0: Ave Maria, cheia de graça, o Senhor é convosco. Bendita sois vós entre as mulheres, e bendito é o fruto do vosso ventre, Jesus.
1: Santa Maria, Mãe de Deus, rogai por nós, pecadores, agora e na hora de nossa morte. Amém.
0: Ave Maria, cheia de graça, o Senhor é convosco. Bendita sois vós entre as mulheres, e bendito é o fruto do vosso ventre, Jesus.
1: Santa Maria, Mãe de Deus, rogai por nós, pecadores, agora e na hora de nossa morte. Amém.
0: Ave Maria, cheia de graça, o Senhor é convosco. Bendita sois vós entre as mulheres, e bendito é o fruto do vosso ventre, Jesus.
1: Santa Maria, Mãe de Deus, rogai por nós, pecadores, agora e na hora de nossa morte. Amém.
0: Ave Maria, cheia de graça, o Senhor é convosco. Bendita sois vós entre as mulheres, e bendito é o fruto do vosso ventre, Jesus.
1: Santa Maria, Mãe de Deus, rogai por nós, pecadores, agora e na hora de nossa morte. Amém.
0: Ave Maria, cheia de graça, o Senhor é convosco. Bendita sois vós entre as mulheres, e bendito é o fruto do vosso ventre, Jesus.
1: Santa Maria, Mãe de Deus, rogai por nós, pecadores, agora e na hora de nossa morte. Amém.
0: Ave Maria, cheia de graça, o Senhor é convosco. Bendita sois vós entre as mulheres, e bendito é o fruto do vosso ventre, Jesus.
1: Santa Maria, Mãe de Deus, rogai por nós, pecadores, agora e na hora de nossa morte. Amém.

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1: Dia 26 de junho. A Igreja celebra hoje a memória de São José Maria Escrivá, presbítero nascido em Barbastro, Huesca, na Espanha, no dia 9 de janeiro de 1902. Seus pais chamavam-se José e Dolores. Teve 5 irmãos. O casal Escrivá deu aos seus filhos uma profunda educação cristã. Em 1915, a indústria de tecidos do seu pai abriu falência e ele teve de mudar-se para Logronho, onde encontrou outro emprego. Nessa cidade, José Maria dá-se conta pela primeira vez da sua vocação. Depois de ver umas pegadas na neve dos pés descalços de um religioso, intui que Deus deseja alguma coisa dele, embora não saiba exatamente o que. Pensa que poderá descobri-lo mais facilmente se se fizer sacerdote e começa a preparar-se. Seu pai morre em 1924 e ele fica como chefe de família. Recebe a ordenação sacerdotal em 28 de março de 1925. Em 1927, transfere-se para Madrid a fim de doutorar-se em Direito. Ali, no dia 2 de outubro de 1928, Deus faz-lhe ver a missão que lhe vinha inspirando havia muitos anos, e ele funda o Opus Dei. Quando eclode a Guerra Civil, 1936, encontra-se em Madrid. A perseguição religiosa obriga-o a refugiar-se em diversos lugares. Quando termina a guerra, em 1939, volta a Madrid. Em 1946, fixa sua residência em Roma, fez numerosas viagens a diversos países europeus para impulsionar o estabelecimento e a consolidação do Opus Dei nesses lugares. Faleceu em Roma, em 26 de junho de 1975, sendo beatificado em 1992 e canonizado em 2002. São José Maria Escrivá, rogai por nós.
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Bom dia, ouvintes da Rádio Catedral FM 106,7. Nesta sexta-feira, 26 de junho de 2026, estamos iniciando o programa Jesus é Bom Demais. Programa da Casa do Padre Cardeal Câmara. Muito bem, e nesta 12ª semana do Tempo Comum, nesta manhã abençoada, temos o privilégio de agradecer ao nosso bom Deus por mais um dia em nossa vida e sempre pedindo saúde, paz, alegria e boas amizades, muita fé e perseverança em toda a nossa caminhada e que a nossa amizade seja sempre o nosso ponto de referência, nos sustente e nos faça lembrar que somos filhos e filhas do nosso Deus Pai, que é amor e misericórdia, e que a graça divina sempre nos sustente, e Nossa Senhora Aparecida interceda junto ao nosso bom Jesus por nós. Sou o padre José Lucena, da Casa do Padre Cardeal Câmara, com o seu endereço na Avenida Paulo de Fronten, número 568 Fundos, lá no bairro do Rio Comprido, fica ao lado do Seminário São José. Temos uma mensagem da Casa do Padre para nós hoje, do Salmo 27. O Senhor é a força do meu povo. O Senhor é a força do seu povo. É a fortaleza de salvação do seu ungido. Salvai vosso povo, Senhor. Abençoai vossa herança e governai-a pelos séculos. Mais uma vez, vamos lembrar os aniversariantes do mês de junho da Casa do Padre Cardeal Câmara. Rejane, nossa funcionária, foi dia 3. Nossa funcionária Kleber Machado foi dia 7. Nosso funcionário Patrícia Luciana, dia 24. Será dia 24. Patrícia Luciana já foi, dia 24. A nossa cozinheira. Tudo de bem, tudo de bom para você, Patrícia. E também os aniversariantes do mês dos padres de ordenação. Os padres que foram ordenados, dia 9, Padre José Eugênio. Um abração, Padre Eugênio, tudo de bom para você, toda a sua família. Dia 15, Monsenhor Carlos Gomes. Aquele abraço, Monsenhor Carlos. Dia 24, Padre Marcos Vinícius Aquino. E dia 29, Padre Jorge Vieira. Parabéns, Padre Jorge. Muitas felicidades. Tudo de bom para vocês, com as graças divinas e as bênçãos dos céus para vocês. Muitas felicidades. Muito bom, depois de mais uma vez lembrarmos os aniversariantes do meio da Casa do Padre, vamos oferecer o programa de hoje, né? Para o pessoal que faz parte aquele pessoal que caminha com os círculos bíblicos da nossa igreja, desejando para vocês muita paz, saúde e felicidade. Que o Divino Espírito Santo sempre acompanhe vocês, proteja e oriente com a sua divina luz, que a mão divina vos sustente. Vamos escutar a música Estou Aqui, Padre Fábio de Melo.

Muito bom, já voltamos. E agora, neste momento, vamos rezar a invocação ao Divino Espírito Santo. Rezemos essa prece ao Divino, juntamente com o Divino Espírito Santo. Vinde, Espírito Santo, enchei os corações dos vossos fiéis e acendei neles o fogo do vosso amor. Enviai o vosso Espírito e tudo será criado e renovareis a face da terra. Oremos, ó Deus que instruístes os corações dos vossos fiéis com a luz do Espírito Santo. Fazei que apreciemos retamente todas as coisas, segundo o mesmo Espírito, e gozemos sempre da sua consolação por Cristo, Senhor nosso. Amém. Muito bom, depois da reza, da invocação ao Divino Espírito Santo, rezemos também um Pai Nosso e uma Ave Maria. Rezemos pelas pessoas abandonadas, pelas pessoas sofridas, pelas pessoas pobres e por todas as nossas ocasiões. Rezemos com bastante fé. Pai nosso que estás nos céus, santificado seja o vosso nome. Venha a nós o vosso reino, seja feita a vossa vontade, assim na terra como no céu. Pão nosso de cada dia nos dai hoje, perdoai-nos as nossas ofensas, assim como nós perdoamos a quem nos tem ofendido, e não nos deixeis cair em tentação, mas livrai-nos do mal. Amém. Ave Maria, cheia de graça, o Senhor é convosco. Bendita sois vós entre as mulheres, e bendito é o fruto do vosso ventre, Jesus. Santa Maria, Mãe de Deus, rogai por nós, pecadores, agora e na hora de nossa morte. Amém. Rogai por nós, Santa Mãe de Deus, para que sejamos dignos das promessas de Cristo. Amém. Vamos fazer agora a oração do abandono de São Carlos de Foucault. E logo após a oração do abandono, vamos proclamar o Evangelho de hoje. E logo em seguida, assim que proclamarmos o Evangelho, vamos também fazer o seu resumo. Oração do abandono de São Carlos de Foucault. Meu Pai, a vós me abandono. Fazei de mim o que quiserdes, o que de mim fizerdes, eu vos agradeço. Estou pronto para tudo, aceito tudo, contanto que a vossa vontade se faça em mim e em todas as vossas criaturas. Não quero outra coisa, meu Deus. Entrego minha vida em vossas mãos, eu vos a dou, meu Deus, com todo o amor do meu coração, porque eu vos amo e porque é para mim uma necessidade de amor dar-me. Entregar-me em vossas mãos sem medida, com infinita confiança, porque sois meu Pai. Muito bom. Depois da oração do abandono de São Charles de Foucault, vamos proclamar o Evangelho de hoje. O Evangelho de hoje é o Evangelho de São Mateus, capítulo 8, versículos do 1 ao 4. O Senhor esteja convosco. Ele está no meio de nós. Proclamação do Evangelho de Jesus Cristo segundo Mateus. Glória a vós, Senhor. Tendo Jesus descido do monte, numerosas multidões o seguiam. Eis que um leproso se aproximou e se ajoelhou diante dele, dizendo: Senhor, se queres, tu tens o poder de me purificar. Jesus estendeu a mão, tocou nele e disse: Eu quero, fica limpo. No mesmo instante, o homem ficou curado da lepra. Então Jesus lhe disse: Olha, não digas nada a ninguém, mas vais mostrar-te ao sacerdote e faze a oferta que Moisés ordenou, para servir de testemunho para eles. Palavra da salvação. Glória a vós, Senhor. E no Evangelho de hoje, um leproso aproximou-se de Jesus e fez esta súplica: Senhor, se queres, tu tens o poder de me purificar. Jesus viu que aquele leproso tinha uma fé tão grande e o curou na hora. Nós também podemos rezar assim como o leproso, dizendo: Senhor, se tu queres, pode me livrar dos meus sofrimentos. Senhor, se tu queres, pode me curar e me livrar desta doença grave, deste vício, deste defeito e de todos os meus males. Senhor, eu sei que tu tens poderes infinitos e podes tirar todo o meu sofrimento, toda a minha angústia e tudo aquilo que vem para me destruir. Senhor, pelo teu poder e infinita bondade,
cura a nossa lepra, que é representada pela nossa preguiça. Preguiça de rezar, pela nossa falta de caridade, pelo nosso egoísmo e de tudo aquilo que nos desvia do caminho certo, de uma vida reta e também honesta. Senhor, por mais puros que sejamos, sempre há algo em nós que precisa ser purificado. Tem compaixão de nós, Senhor, e liberta-nos dos nossos males, vícios e sofrimentos. Livrai-nos também das injustiças que fazem uma minoria do planeta possuir tanta riqueza, enquanto uma maioria vive na miséria. Jesus, tende compaixão de nós. Livra-nos da violência que a cada dia se alastra mais e que é gerada pela ausência de Deus e por causa de outros valores. Purifica os meus maus pensamentos, meus maus sentimentos e más ações, más intenções. Purifica as minhas mágoas, meus rancores e também os meus pavores. Purifica-me, Senhor, dos meus medos, eu te peço, dos meus rancores e de tantas coisas que causam dessabores na minha vida interior e tira a minha paz e alegria de viver, porque deixei isso crescer em mim. Com certeza, o Senhor dirá: eu quero, fica limpo. Fica limpo e limpa de toda a sujeira em que você se meteu. Sujeira da alma e também do corpo. Sujeira moral, sujeira política, sujeira de todos os teus pecados. E que o Senhor hoje venha e nos cure, nos liberte de todos os males, de todos os males desta lepra que vem nos aniquilar, e nos abençoe hoje e sempre. Muito bem, vamos escutar a música Jesus Está Aqui, Padre José Lucena.

Muito bom. E já voltamos, já estamos de volta. E já chegou o momento de rezar a prece de confiança em Deus, como sempre rezamos, com bastante fé, com bastante otimismo. Vamos pedir mesmo com muita fé, rezemos a prece de confiança em Deus. Meu Deus, meu Pai, meu eterno viver, vós sois a razão de tudo que existe em mim. Eu vos louvo com todo o amor do meu ser. Pai de bondade, em ti se encontra a minha força, o meu abrigo, a minha fortaleza. O meu coração é teu, com todo o amor que há dentro de mim. Vós sois o meu rochedo. Em ti está todo o meu amparo. Eu confio em ti, hoje e sempre. Agora, neste momento, e a qualquer hora do dia ou da noite. Senhor meu Deus, caminha comigo. Dá-me a vossa proteção. Ó luz divina, meu Deus amoroso, viver em ti é o que eu mais quero, será sempre o meu desejo. Eu te amo, eu te venero. Meu Deus, meu Pai, meu Deus fiel. Glória ao Pai, ao Filho e ao Espírito Santo, como era no princípio, agora e sempre. Amém. Muito bom. E depois da prece de rezamos, prece de confiança em Deus, e agora já está na hora de fazer a consagração da Rádio Catedral a Nossa Senhora Aparecida. Vamos fazer esta consagração da Rádio Catedral Nossa Senhora Aparecida com bastante fé. Vamos pedir luz divina, vamos pedir força e muita caminhada boa para nós. Vamos fazer a consagração da Rádio a Nossa Senhora Aparecida juntamente, mais uma vez, com todos os seus colaboradores, com todos os seus ouvintes, onde quer que estejam. Vamos fazer também com os operadores da rádio, os operadores de rádio, com todos os seus comunicadores, mais uma vez, com o quadro, com o grupo dos seus funcionários e funcionárias, e juntamente com toda a diretoria.

Muito bem, e já estamos de volta, né? E já estamos terminando o programa Jesus é Bom Demais, o programa da Casa do Padre Cardeal Câmara. Ouvintes, mais uma vez, estamos sempre unidos na fé, na esperança e também na união fraterna. Coisa boa, que maravilha, não? Forte abraço e que Nossa Senhora Aparecida e o nosso bom Jesus sempre nos acompanhe. Com vossa bondade infinita e um bom final de semana, cheio de paz e harmonia para vocês. Um abração hoje e sempre. E até outro encontro.

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Em nome do Pai, do Filho e do Espírito Santo. Amém. Que a paz do Senhor seja com todos vocês, caríssimos amigos e irmãos. Hoje nós estamos tendo em Roma o consistório convocado pelo Papa Leão XIV. Hoje e amanhã serão dois dias inteiros de consultas que o Papa faz para os cardeais. Tivemos já no início do ano, em janeiro, o consistório convocado pelo Papa Leão XIV. Tivemos ali justamente dois dias também, discutindo assuntos que ele colocou para que nós, em grupo, conversássemos, discutíssemos e depois enviássemos a ele as nossas contribuições. E convocou a segunda reunião desse consistório para hoje e amanhã, antevéspera justamente das festas de São Pedro e São Paulo em Roma, quando teremos dia 29 a grande festa com a entrega dos pálios também aos novos arcebispos. Consistório é um encontro, uma reunião dos cardeais convocados pelo Papa. O Papa convocou os cardeais da Igreja Romana, espalhados pelo mundo inteiro, para um tempo de consulta. Serão quatro sessões, duas hoje, duas amanhã, com os vários temas. Um dos temas é sobre a conjuntura mundial, os problemas do mundo de hoje. Outro tema é sobre o Magnífica Humanitas, ou seja, a encíclica do Papa sobre a humanidade, a magnífica humanidade. E depois teremos também toda a discussão que o Papa nos pede com relação aos vários outros temas também, que fazem parte um pouco da sua consulta aos cardeais. Portanto, dois dias de consistório. Depois iremos

concluir no dia 29 com a festa de São Pedro e São Paulo, com a imposição dos pares aos novos arcebispos. Os cardeais fazem parte justamente daqueles que são os consultores do Papa, e o Papa Leão XIV tem servido bastante desse momento de poder escutar os cardeais as questões, como ele vai pedir, e pediu para que nós levássemos para hoje e para amanhã reflexões sobre a questão do mundo e do mundo de hoje, as questões mundiais que estão acontecendo e quais as recomendações que nós faríamos para o Santo Padre com relação ao mundo de hoje. Do outro lado, é justamente alguns aspectos da sua primeira carta encíclica Magnifica Humanitas, ou seja, Magnifica Humanidade, que quer também algumas opiniões nossas sobre isso, sobre esse trabalho e sobre as questões sociais e também de inteligência artificial. E depois também outros assuntos ligados também à caminhada de igreja, em relação a tantas questões de relacionamento, em especial da sinodalidade. Ou seja, nós vemos aí que vamos ter no próximo outubro mais uma sessão sobre a questão da sinodalidade, sobre o sínodo, ou seja, a igreja sinodal, e ele está querendo consultar também os cardeais sobre isso. Portanto, é a segunda convocação do Papa Leão XIV para o consistório com o Colégio Cardinalício, hoje, sexta, e amanhã, sábado, dois dias inteiros para isso, para podermos nos reunir nos grupos, conversarmos sobre esses assuntos todos e darmos nossas conclusões, nossas ideias ao Santo Padre. E depois as várias informações com relação ao Sínodo dos Bispos, os passos dados, as questões todas, enfim, aquilo que vai ser nessa caminhada da igreja, a questão sinodal. Faz parte, portanto, da missão dos cardeais de serem consultores do Santo Padre. Por isso rezemos nessa intenção, hoje, amanhã, essa sexta, esse sábado, o dia todo, estaremos com o Santo Padre nas suas consultas. Depois, na segunda-feira, dia 29, em Roma, a celebração justamente de São Pedro e São Paulo. No Brasil, lembrar que a celebração de São Pedro e São Paulo passa para o domingo. Portanto, será no domingo agora, São Pedro e São Paulo. Mas em Roma continua no dia 29, esse mesmo dia de Pedro e Paulo, que estão sepultados ali em Roma. Pedro, debaixo do altar da Basílica de São Pedro, Paulo, debaixo do altar da Basílica de São Paulo, fora dos muros. Pedro e Paulo, aqueles que foram chamados pelo Senhor para grandes missões da igreja, são sinais para nós até hoje. Rezemos, portanto, pelos cardeais reunidos hoje e amanhã em consistório. Agora, rezemos. O anjo do Senhor anunciou a Maria e ela concebeu do Espírito Santo. Ave Maria, cheia de graça, o Senhor é convosco, bendita sois vós entre as mulheres e bendito é o fruto do vosso ventre, Jesus. Santa Maria, Mãe de Deus, rogai por nós, pecadores, agora e na hora de nossa morte. Amém. Eis aqui a serva do Senhor, faça-se em mim segundo a vossa palavra. Ave Maria, cheia de graça, o Senhor é convosco, bendita sois vós entre as mulheres e bendito é o fruto do vosso ventre, Jesus. Santa Maria, Mãe de Deus, rogai por nós, pecadores, agora e na hora de nossa morte. Amém. E o Verbo se fez carne e habitou entre nós. Ave Maria, cheia de graça, o Senhor é convosco. Bendita sois vós entre as mulheres, e bendito é o fruto do vosso ventre, Jesus. Santa Maria, Mãe de Deus, rogai por nós, pecadores, agora e na hora de nossa morte. Amém. Rogai por nós, Santa Mãe de Deus, para que sejamos dignos das promessas de Cristo. Oremos. Infundi, Senhor, em nossos corações a vossa graça, vos o suplicamos. A fim de que nós, que conhecendo pela anunciação do anjo a encarnação de Jesus Cristo, vosso Filho, cheguemos por sua paixão e morte de cruz à glória da ressurreição, pelo mesmo Cristo, Senhor nosso. Amém. Glória ao Pai, ao Filho e ao Espírito Santo, como era no princípio, agora e sempre. Amém. Glória ao Pai, ao Filho e ao Espírito Santo, como era no princípio, agora e sempre. Amém. Glória ao Pai, ao Filho e ao Espírito Santo,
como era no princípio, agora e sempre. Amém. E a todos vós, caríssimos amigos e irmãos, abençoe-vos o Deus Todo-Poderoso, Pai e Filho e Espírito Santo. Amém.

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1: Oi pessoal, bom dia. Ah, como assim? Essa voz aí não é de Nazaré, nem de Odete. Negócio é esse, pois é, voz aqui é do Ricardo Franco mesmo. Aqui no Bom Dia Catedral, você pode pedir, enviar o seu pedido de oração pelo WhatsApp 3231-3567. Uma excelente sexta-feira a gente deseja para você e a você que hoje completa mais um ano de vida, os nossos parabéns, feliz aniversário.

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0: Olívia Ferreira, basta uma palavra. Diácono Alberto Araújo, meu amado. Catedral FM 6:41.
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0: Pelo WhatsApp 3231-3567, eu, Fátima, Paróquia São Judas Tadeu, em Bangu. Agradeço a Deus e a Nossa Senhora pelas graças recebidas e peço oração e saúde para mim, para meu pároco Jairo e todos da minha família e por todos da rádio. Getúlio do Anil, Paróquia Santa Luzia, Paróquia Santa Luzia. Peço orações por Dona Maria Luísa e abraços a toda a equipe. Célia Leroy, da Tijuca, agradeço a Deus pela Rádio Catedral e meu lar. Peço oração para minha família, em especial para minha filha Anne Kelly. Bom dia a todos da Rádio Catedral. Aqui é Sônia Testas, de Itaipuaçu, Maricá. Peço oração de cura e libertação para mim. Amém. Graças a Deus, glória a Deus, louvado seja Deus. Quem mais? Agradecer a Ana Luzia, agradecer por mais um dia, oração pela minha saúde e minha família. Quem mais está aqui com a gente? Jane Branco, oferecendo para o filho Rafael Branco de Almeida. Maria Moreira da Taquara, bom dia Ricardo Franco e toda a família Catedral. Peço orações para as vítimas do terremoto na Venezuela. Ivonete Rosa de Vilar dos Teles, peço oração por mim, meus filhos, netos, familiares e amigos, todos da rádio, da minha comunidade Sagrada Família, do Jardim Íris, pelos enfermos, vítimas da guerra, desempregados, endividados. Ótimo fim de semana, sextou em Cristo. 6:46, Marluce Melo, Divino Oleiro.

0: Honey Jabber, jamais te deixo só. Ouvimos também Marluce Melo, Divino Oleiro, Catedral FM, agora 6h56. Temos ainda aqui alguns pedidos de oração pelo WhatsApp 3231-3567. Natal de Teresópolis, grande abraço para você, Natal. Bom dia, família abençoada. Espero que esteja tudo bem com as meninas. Muitas orações, muitas bênçãos a nós da Santíssima Trindade. Peço para nós, povo de Deus, e que volte ao caminho. Felicidades total. Bom dia, família abençoada. Quem foi que escreveu aqui? Foi o Osvaldo. Abraço grande para você, Osvaldo. Deus te abençoe. 6h57.
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0: Em nome do Pai, e do Filho, e do Espírito Santo.
1: Amém.
0: O Deus da esperança, que nos cumula de toda alegria e paz em nossa fé, pela ação do Espírito Santo, esteja convosco.
1: Bendito seja Deus, que nos reuniu no amor de Cristo.
0: Queridos irmãos e irmãs, bom dia a todos. Acolhendo também aqueles que, pelas mídias sociais,

pela Rádio Catedral, conosco em só coração, elevamos nosso louvor ao Senhor. O Senhor que nos acolhe, concedendo-nos a presença amorosa do Seu Filho no pão da palavra da Eucaristia, nos convida à esperança. Sejamos dóceis, portanto, à ação do Seu amor. Contudo, no início desta nossa celebração, reconheçamos a nossa fragilidade, ela que nos conduz, infelizmente, ao pecado, a nos afastarmos da graça de Deus, para que, reconhecendo e invocando a misericórdia do Pai, recebamos o Seu perdão.

0: Deus Todo-Poderoso, tenha compaixão de nós, perdoe os nossos pecados e nos conduza à vida eterna.
1: Amém.
0: Rezemos essa Santa Missa, além das intenções que certamente trazemos em nosso coração, sobretudo nosso louvor, nosso agradecimento. Rezemos também por todos os ouvintes da Rádio Catedral, por todos os fiéis que acompanham, né, pelas mídias sociais, por todos aqueles que precisam, né, de esperança, de paz, de vida. Rezemos de modo especial pela Venezuela, nesse momento tão difícil, né? Tantas pessoas ainda desaparecidas. Deus, na sua infinita bondade, dê paz e esperança ao coração de todos. Oremos. Concedei-nos, Senhor, a graça de sempre temer e amar vosso santo nome, pois nunca cessais de conduzir os que firmais solidamente no vosso amor. Por nosso Senhor Jesus Cristo, vosso Filho, que é Deus, e convosco vive e reina na unidade do Espírito Santo, por todos os séculos dos séculos.
1: Amém.
2: Leitura do segundo livro dos Reis. No nono ano do reinado de Sedecias, no dia 10 do décimo mês, Nabucodonosor, rei da Babilônia, veio atacar Jerusalém com todo o seu exército. Puseram-lhe um cerco e construíram torres de assalto ao seu redor. A cidade ficou sitiada e rodeada de valas até o 11º ano do reinado de Sedecias. No dia 9 do quarto mês, quando a fome se agravava na cidade e a população não tinha mais o que comer, abriram uma brecha na muralha da cidade. Então, o rei fugiu de noite com todos os guerreiros pela porta entre os dois muros, perto do Jardim Real. Se bem que os caldeus cercavam a cidade e seguiram pela estrada que conduz à Araba. Mas o exército dos caldeus perseguiu o rei e alcançou-o na planície de Jericó, enquanto todo o seu exército se dispersou e o abandonou. Os caldeus prenderam o rei e levaram-no à Rebla, à presença do rei da Babilônia, que pronunciou sentença contra ele. Matou os filhos de Sedecias na sua presença, vazou-lhe os olhos e, preso com uma corrente de bronze, levou-o para a Babilônia. No dia 7 do quinto mês, data que corresponde ao ano 19 do reinado de Nabucodonosor, rei da Babilônia, Nabuzardã, comandante da guarda e oficial do rei da Babilônia, fez a sua entrada em Jerusalém. Ele incendiou o templo do Senhor e o palácio do rei, e entregou às chamas todas as casas e os edifícios de Jerusalém. Todo o exército dos caldeus que acompanhava o comandante da guarda destruiu as muralhas que rodeavam Jerusalém. Nabuzardã, comandante da guarda, exilou o resto da população que tinha ficado na cidade, os desertores que se tinham passado ao rei da Babilônia e o resto do povo. E dos pobres do país, o comandante da guarda deixou uma parte, como vinhateiros e agricultores. Palavra do Senhor.
1: Graças a Deus.
2: Salmo responsorial, Salmo 136. 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
2: 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Nos salgueiros por ali penduramos nossas harpas.
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2: 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Nossos guardas exigiam alegria na tristeza. Cantai hoje para nós algum canto de Sião.
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2: Como havemos de cantar os cantares do Senhor numa terra estrangeira? Se de ti, Jerusalém, algum dia eu me esquecer, que resseque a minha mão.
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2: que se colhe a minha língua e se prenda ao céu da boca, se de ti não me lembrar, se não for Jerusalém, minha grande alegria.
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2: Juntos de pé, aclamemos o Santo Evangelho.

0: O Senhor esteja convosco.
1: Ele está no meio de nós.
0: Proclamação do Evangelho de Jesus Cristo segundo Mateus.
1: Glória a vós, Senhor.
0: Tendo Jesus descido do monte, numerosas multidões o seguiam. Eis que um leproso se aproximou e se ajoelhou diante dele, dizendo: Senhor, se queres, tu tens o poder de me purificar. Jesus estendeu a mão, tocou nele e disse: Eu quero, fica limpo. No mesmo instante, o homem ficou curado da lepra. Então Jesus lhe disse: Olha, não digas nada a ninguém, mas vai mostrar-te ao sacerdote e faze a oferta que Moisés ordenou para servir de testemunho para eles. Palavra da salvação.
1: Glória a vós, Senhor.
0: Um leproso se aproximou e se ajoelhou diante de Jesus. Meus queridos irmãos e irmãs, um conjunto de doenças, de afecções que acometiam a pele, à época era considerada, né, como lepra. Naturalmente, eles não tinham o conhecimento científico, né, que nós temos hoje, que faz um diagnóstico mais preciso, né, diferenciando. Mas, contudo, essas doenças eram incuráveis. E a pessoa que a tinha, e sobretudo a lepra, né, hoje nós chamamos de hanseníase, né, à época ela não tinha cura. Ela era banida da convivência social e carregava também um estigma. Era uma pessoa impura. E todo aquele que tocasse numa pessoa leprosa, portanto da hanseníase, à época, era impuro também. Jesus é um bom judeu. Ele sabe disso. Hoje nós sabemos que a hanseníase, né, em qualquer posto de saúde, né, tem um tratamento adequado, gratuito. As pessoas podem procurar, né, que serão bem tratadas e curadas da enfermidade. Mas não é época de Jesus. Mas Jesus não tem medo de tocá-lo. O homem se aproxima e se ajoelha, o que também era proibido. Mas o homem tem fé. O homem crê que Jesus pode purificá-lo, curá-lo, resguardar a sua vida, salvar a sua vida, tirá-lo da condição de exclusão, de marginalização que ele está vivendo. Por isso ele clama a Jesus, como veremos muitos outros, né, que clamaram ao Senhor. E Jesus toca o homem, não teme risco de se tornar impuro. Jesus é o grande revelador do coração do Pai, e ele já nos falou da sua missão: Eu vim para que todos tenham vida, vida em plenitude, saúde física, mental e sobretudo espiritual, a salvação, a eternidade. E ao tocar aquele homem, Jesus o cura, mas não cura pela metade, ele o cura para a eternidade, concede a ele vida em plenitude, a saúde do corpo, a saúde mental e sobretudo a salvação. Deus o toca naquele momento e o restaura. É o que ele deseja também fazer por nós. Porém, muitas vezes, como Adão, como Eva, quando nós tomamos conhecimento da nossa nudez, né, ou seja, do pecado que acomete a nossa vida, muitas vezes nós nos escondemos do Senhor. E é preciso justamente o contrário, porque é Ele quem toma a iniciativa de vir até nós. Deus vem nos tocar em seu Filho Jesus. Deus vem nos socorrer com as nossas angústias, com as nossas aflições, para curar, purificar e, sobretudo, salvar para a eternidade. É Deus quem toma a iniciativa. Quantas vezes vemos no Evangelho Jesus que contempla alguém que está sofrendo por alguma razão e é Ele quem toma a iniciativa de poder ir até a pessoa, tocá-la e curá-la, restaurando a sua dignidade, a plenitude da sua saúde, da sua vida. Quantas vezes nós vemos pessoas clamando, né? Jesus, filho de Davi, tem compaixão. Ou como a mulher que sofreu de hemorragia, que apenas tocou na borda do seu manto, mas Jesus se voltou para ela. Deus não é indiferente ao sofrimento, à dor de ninguém, e Ele deseja tocar para curar o nosso coração, curar a nossa vida, de algum modo, nos conduzir à plenitude da vida, que é o que Ele deseja para nós. Nós precisamos não ter resistências no nosso coração a esse amor misericordioso do Pai, que em seu Filho Jesus continua nos tocando. Hoje, venha ao nosso encontro no pão da palavra, sobretudo no pão da Eucaristia, alimento para a nossa salvação, para a nossa vida. Portanto, acolhamos, meus queridos irmãos e irmãs, essa doce presença na nossa vida, presença de amor, presença que cura, que restaura e que sobretudo nos dá a vida eterna. Que o Senhor, na sua infinita bondade, continue vindo sempre, mas sobretudo que nós possamos de fato recebê-lo, ter a docilidade, né? Há um trecho do livro do Apocalipse tão belo, né? Quando o Senhor nos diz: eis que estou à porta e bato, se alguém abrir, entrarei, cearei com ele e ele comigo. Que bela imagem nós temos, né, na nossa mente, de um Deus que se senta à mesa conosco e nos acolhe. E isso acontece no pão da Eucaristia. É Ele quem toma a iniciativa de nos convidar, de nos tocar e nos acolher para que, nos alimentando do banquete que Ele nos serve, obter a salvação, a cura para a eternidade. Que o Senhor, na sua infinita bondade, abençoe-nos a todos, hoje e sempre.
1: Amém.

0: Orai, irmãos e irmãs, para que o meu e vosso sacrifício seja aceito por Deus Pai Todo-Poderoso.
1: Receba, Senhor, por tuas mãos esse sacrifício, para a glória do seu nome, para o nosso bem de toda a sua santa igreja.
0: Acolhei, Senhor, nós vos pedimos, este sacrifício de louvor e reconciliação, e fazei que por ele, purificados, vos ofereçamos o afeto de um coração que vos agrade. Por Cristo nosso Senhor.
1: Amém.
0: O Senhor esteja convosco.
1: Ele está no meio de nós.
0: Corações ao alto.
1: O nosso coração está em Deus.
0: Demos graças ao Senhor nosso Deus.
1: É nosso dever e nossa salvação.
0: Na verdade, é digno e justo. É nosso dever e salvação dar-vos graças, sempre e em todo lugar. Senhor, Pai Santo, Deus eterno e todo-poderoso, por Cristo Senhor nosso, unidos no amor, celebramos a sua morte. Vivendo a fé, proclamamos a sua ressurreição. E com firme esperança, aguardamos a sua vinda na glória. Por isso, vos louvamos com os anjos e todos os santos, dizendo, sem cessar, a uma só voz. Santo, santo, santo, santo, santo, santo Senhor Deus do universo, o céu e a terra proclamam a vossa glória. Hosana nas alturas. Bendito que vem em nome do Senhor. Hosana nas alturas. Na verdade, ó Pai, vós sois santo, fonte de toda a santidade. Santificai, pois, estes dons, derramando sobre eles o vosso Espírito, a fim de que se tornem para nós o corpo e o sangue de nosso Senhor Jesus Cristo.
1: Enviai o vosso Espírito Santo,
0: estando para ser entregue, e abraçando livremente a paixão, Jesus tomou o pão, pronunciou a bênção de ação de graças, partiu e o deu a seus discípulos, dizendo, tomai todos e comei, isto é o meu corpo que será entregue por vós.

Do mesmo modo, no fim da ceia, ele tomou o cálice em suas mãos e, dando graças novamente, o entregou a seus discípulos, dizendo: Tomai todos e bebei. Este é o cálice do meu sangue, o sangue da nova e eterna aliança, que será derramado por vós e por todos para a remissão dos pecados. Fazei isto em memória de mim.

0: Mistério da fé.
1: Anunciamos, Senhor, a vossa morte e proclamamos a vossa ressurreição. Vinde, Senhor Jesus.
0: Celebrando, pois, o memorial da morte e ressurreição do vosso Filho, nós vos oferecemos, ó Pai, o pão da vida e o cálice da salvação, e vos agradecemos porque nos tornasse dignos de estar aqui na vossa presença e vos servir.
1: Aceitai, ó Senhor, a nossa oferta.
0: Suplicantes vos pedimos que, participando do corpo e sangue de Cristo, sejamos reunidos pelo Espírito Santo num só corpo.
1: O Espírito nos una num só corpo.
0: Lembrai-vos, ó Pai, da vossa Igreja, que se faz presente pelo mundo inteiro, que ela cresça na caridade, em comunhão com o Papa Leão, com o nosso Bispo Orani João e com os bispos eméritos e auxiliares, os bispos do mundo inteiro, os presbíteros, os diáconos e todos os ministros do vosso povo.
1: Lembrai-vos, ó Pai, da vossa Igreja.
0: Lembrai-vos também na vossa misericórdia dos nossos irmãos e irmãs que adormeceram na esperança da ressurreição, e de todos os que partiram desta vida, acolhei-os junto a vós, na luz da vossa face.
1: Concedei-lhes, ó Senhor, a luz eterna.
0: Enfim, nós vos pedimos, tende piedade de todos nós, e dai-nos participar da vida eterna, com a Virgem Maria, Mãe de Deus, São José, seu esposo, os apóstolos, Santa Rita de Cássia, nossa padroeira, e todos os santos que neste mundo viveram na vossa amizade, a fim de vos louvarmos e glorificarmos por Jesus Cristo, vosso Filho. Por Cristo, com Cristo e em Cristo, a vós, Deus Pai Todo-Poderoso, na unidade do Espírito Santo, toda honra e toda glória por todos os séculos dos séculos.
1: Amém.
0: Obedientes à palavra de Jesus, nosso Salvador, e formados por seu divino ensinamento, ousamos dizer: Pai nosso, que estás nos céus, santificado seja o vosso nome, venha a nós o vosso reino, seja feita a vossa vontade, assim na terra como no céu. O pão nosso de cada dia nos dai hoje, perdoai-nos as nossas ofensas, assim como nós perdoamos a quem nos tem ofendido, e não nos deixeis cair em tentação, mas livrai-nos do mal. Livrai-nos de todos os males, ó Pai, e dai-nos hoje a vossa paz. Ajudados pela vossa misericórdia, sejamos sempre livres do pecado e protegidos de todos os perigos, enquanto aguardamos a feliz esperança e a vinda do nosso Salvador, Jesus Cristo.
1: Vosso é o reino, o poder e a glória para sempre.
0: Senhor Jesus Cristo, dissestes aos vossos apóstolos: eu vos deixo a paz, eu vos dou a minha paz. Não olheis os nossos pecados, mas a fé que anima a vossa Igreja. Dai-lhes, segundo o vosso desejo, a paz e a unidade. Vós que sois Deus, com o Pai e o Espírito Santo.
1: Amém.
0: A paz do Senhor esteja sempre convosco.
1: O amor de Cristo nos uniu.
0: Amém.
1: Cordeiro de Deus, que tirais o pecado do mundo, tende piedade de nós. Cordeiro de Deus, que tirais o pecado do mundo, tende piedade de nós. Cordeiro de Deus, que tirais o pecado do mundo, dai-nos a paz.
0: Provai e vede como o Senhor é bom. Feliz de quem nele encontra o seu refúgio. Eis o Cordeiro de Deus que tira o pecado do mundo.
1: Senhor, eu não sou digno de que entreis em minha morada, mas dizei uma palavra e serei salvo.

0: Oremos. Renovados pelo alimento do precioso corpo e sangue do vosso Filho, imploramos vossa misericórdia, Senhor. Dai-nos receber um dia, resgatados para sempre, a salvação que celebramos fielmente. Por Cristo nosso Senhor.
1: Amém.
0: Que a intercessão da Mãe do Salvador e nossa Mãe nos auxilie, para que sejamos sempre tocados pela graça do seu Filho. Coloquemos nessa Ave Maria também todos aqueles que estão sofrendo, sobretudo na Venezuela, né? Muitos irmãos ainda desaparecidos. Que a graça de Deus toque as famílias enlutadas, toque esses que estão sofrendo, para que a vida seja comunicada, a esperança sobretudo. Ave Maria, cheia de graça, o Senhor é convosco.
1: Bendita sois vós entre as mulheres,
0: e bendito é o fruto do vosso ventre, Jesus. Santa Maria, Mãe de Deus, rogai por nós, pecadores, agora e na hora de nossa morte. Amém. Santa Rita de Cássia,
1: rogai por nós.
0: O Senhor esteja convosco.
1: Ele está no meio de nós.
0: Pela intercessão da Mãe de Jesus e nossa, e de Santa Rita de Cássia, de todas as santas mulheres que com muita coragem, confiança e fé confiaram-se à ação amorosa do Pai através de seu Filho Jesus. Venha sobre todos vós, a vossa casa, o vosso trabalho, a vossa saúde, a bênção e a proteção do Deus Todo-Poderoso, Pai e Filho e Espírito Santo.
1: Amém.
0: Tenham todos um dia abençoado, um bom trabalho, um bom final de semana. Que a alegria do Senhor ressuscitado seja também a vossa alegria, a vossa força. Ide em paz, que o Senhor vos acompanhe.
1: Graças a Deus.

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1: 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Papa Leão diz que precisa da ajuda dos cardeais para governar a igreja. Avião da FAB decola hoje com ajuda humanitária para a Venezuela. Receita Federal divulga a relação dos devedores contumazes. Seleção brasileira vai enfrentar o Japão na segunda fase da Copa do Mundo. Estas são as manchetes da primeira edição do Jornal 106, que está começando agora.
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1: A partir do próximo domingo, os ônibus municipais não vão mais aceitar o pagamento em dinheiro e o cartão avulso de cor verde. A proibição vale também para as integrações tarifárias do bilhete único Carioca e do bilhete único Margaridas. Desde o anúncio da medida pela Prefeitura, em 12 de maio, mais de 200 mil pessoas aderiram ao sistema JAE. Segundo a Secretaria Municipal de Transportes, em cerca de um mês de operação, o pagamento por PIX já foi utilizado em mais de 345 mil embarques. E atualmente o pagamento em cédulas é feito em apenas 4% das viagens. Para facilitar a adaptação dos passageiros, a Prefeitura ampliou a rede de atendimento do JAE, que já conta com cerca de 1.600 pontos na cidade. A cidade do Rio de Janeiro registrou taxa de desemprego de 5,8% no primeiro trimestre, o menor índice em 10 anos. Segundo o estudo publicado pelo Boletim Econômico do Rio, este é o melhor resultado em 42 trimestres. A última vez em que o índice ficou abaixo do nacional foi no segundo trimestre de 2018. Na comparação com o primeiro trimestre de 2021, a queda foi de 10,5 pontos percentuais, o que representa que 334.400 cariocas deixaram a situação de desemprego nos últimos 5 anos. Depois de assinar a adesão ao programa de pleno pagamento de dívidas do Estado, uma renegociação de 210 bilhões de reais com a União, agora o governo do Estado tem como missão renegociar a dívida de 26 bilhões de reais com os bancos. Só como dívidas, o Estado vai desembolsar no segundo semestre deste ano 2 bilhões e 300 milhões de reais e em 2027 4 bilhões e 400 milhões de reais. Palácio Guanabara quer reduzir o valor da prestação e alongar o prazo de pagamento. A Agência Nacional de Vigilância Sanitária publicou o registro do medicamento Inlurio, indicado para mulheres com câncer de mama avançado, que não pode ser removido por cirurgia ou que já se espalhou para outras partes do corpo. O medicamento desenvolvido é oral e indicado como monoterapia. Dados do Instituto Nacional do Câncer indicam que entre 2023 e 2025 foram registrados 73.610 casos da doença, número que representa 30,1% do total de cânceres em mulheres. Em agosto, as contas de luz vão ficar mais baratas. A Agência Nacional de Energia Elétrica anunciou a aplicação do chamado Bônus Itaipu, de 767 milhões e 200 mil reais. O Bônus Itaipu é um crédito distribuído todos os anos a consumidores residenciais e rurais, calculado no saldo da conta de comercialização da energia gerada pela hidrelétrica. Esse bônus vai beneficiar os consumidores com consumo médio mensal de 116 kW, que devem receber um crédito de cerca de R$ 9,16. No ano passado, um crédito de cerca de R$ 9,16. O saldo da conta de Itaipu chegou a 1 bilhão e 29 milhões de reais. O Conselho Monetário Nacional regulamentou o decreto o bloqueio de contas e também as transações financeiras de operadoras de apostas de cota fixa que atuem sem autorização. O objetivo é dificultar a operação de sites e empresas consideradas irregulares e estabelecer regras para que os bancos e instituições de pagamento cumpram as determinações estabelecidas por lei. O decreto já tinha sido assinado na semana passada pelo presidente Lula, mas precisava ser regulamentado pelo Conselho. A resolução determina que as instituições do sistema de pagamentos brasileiro bloqueiem as contas até 24 horas após receberem uma notificação da Secretaria de Prêmios e Apostas do Ministério da Fazenda. A regra vale para pessoas físicas e jurídicas que explorem apostas de cota fixa sem autorização legal. Após bloqueio, os valores existentes nas contas ficam indisponíveis. A regra também determina que sejam recusadas novas transações destinadas direta ou indiretamente a essas contas quando houver relação com a atividade irregular de apostas. A Receita Federal divulgou a primeira lista de contribuintes classificados como devedores contumazes após a conclusão dos processos administrativos. A medida busca combater a inadimplência estruturada, reduzir práticas de concorrência desleal e ampliar a transparência fiscal. Os primeiros contribuintes enquadrados pertencem ao setor fumageiro, com os débitos identificados ultrapassando 25 bilhões de reais. O enquadramento como devedor contumaz ocorre quando há inadimplência substancial, reiterada e sem justificativa. Antes da classificação, os contribuintes foram notificados e tiveram prazo de 30 dias para regularizar as pendências ou apresentar defesa. O governo brasileiro vai enviar hoje um avião da Força Aérea com uma missão humanitária para auxiliar nas buscas por desaparecidos na Venezuela, atingidos na noite de quarta-feira por dois violentos terremotos. Até o momento, o número oficial de mortos é de 235, 4.300 feridos e o número de desaparecidos chega a 40 mil pessoas. O Itamaraty confirmou ontem a morte de dois brasileiros. O voo da Força Aérea vai com 36 bombeiros dos estados de São Paulo, Minas Gerais e Paraná, quatro técnicos da Defesa Civil Nacional e outros quatro técnicos da Agência Nacional de Telecomunicações. O governo também está enviando 9 toneladas de equipamentos para ajudar na busca e socorro às vítimas. Palácio do Planalto informou ainda que outro voo sairá amanhã com equipamentos para montagem de um hospital de campanha, 100 purificadores de água com painel solar, medicamentos e material médico para cirurgias. A Santa Sé informou que o Papa Leão XIV enviou 100 mil euros à Igreja Venezuelana por meio da Esmolaria Pontifícia. Ele conversou com o núncio apostólico, Dom Alberto Ortega Martim, com o arcebispo de Medila e o arcebispo de Caracas, Dom Raul Bior de Castilho, e a presidente interina, Delcy Rodrigues, decretou estado de emergência nacional. Brasil enfrenta Japão na segunda fase da Copa do Mundo. Daniele Esperon.
3: O Brasil conheceu na noite desta quinta-feira o adversário da segunda fase na Copa do Mundo, e será o Japão. Os samurais azuis empataram com a Suécia por 1-1 e ficaram na segunda colocação do Grupo F. O confronto entre Brasil e Japão acontece na próxima segunda-feira, às 14h, no horário de Brasília, em Houston, nos Estados Unidos. Em Copas, o Brasil enfrentou o Japão apenas uma vez na história, e foi em 2006, na fase de grupos. A seleção brasileira goleou os asiáticos por 4-1, na ocasião, gols de Ronaldo Fenômeno 2 vezes, um de Juninho Pernambucano e o outro do lateral esquerdo Gilberto. Já no retrospecto geral, são 14 jogos. 12 vitórias brasileiras, 2 empates e apenas 1 vitória japonesa. E esse único revés da seleção brasileira aconteceu no amistoso em outubro do ano passado, quando o Japão venceu de virada por 3-2 em Tóquio. Para este confronto, o técnico Carlo Ancelotti vai poder, se quiser, repetir a escalação da partida contra a Escócia. Agência Rádio Web com informações da seleção brasileira, Daniele Esperon.
1: Além de Brasil e Japão, já estão definidos na segunda fase os seguintes jogos: África do Sul e Canadá, Holanda e Marrocos e Estados Unidos e Bósnia. também se classificaram, mas ainda esperam os adversários: a Alemanha, Costa do Marfim, México, Argentina, Austrália e Suíça. Hoje jogam Cabo Verde e Arábia Saudita, Uruguai e Espanha, Senegal e Iraque e Noruega e França. E vamos agora ao Centro de Operações da Prefeitura para informações do trânsito e do tempo com Leonardo Cantalice. Bom dia, Leonardo.
4: Muito bom dia, Ricardo Franco, ouvintes da Rádio Catedral FM. Sexta-feira começou com chuva, aquele friozinho bem cara de inverno. Segundo o Sistema Alerta Rio, a entrada de ventos úmidos vindos do oceano vai deixar o tempo mais estável. Então, nada de sol para hoje. Você que está se arrumando, já separa o guarda-chuva e o casaco, porque a previsão do tempo é de tempo fechado, com céu nublado, encoberto e chuva fraca, moderada agora pela manhã. A partir da tarde, essa chuva deve reduzir. Então, a partir da tarde, devemos ter uma chuva um pouco mais fraca e de uma forma menos intensa. Para hoje, máxima prevista de 25 graus, nesse momento, temperatura média de 19 graus. Agora, de carona, pelo trânsito da cidade, começando pela Barra da Tijuca, mais cedo um caminhão ficou preso em passarela na Avenida Ayrton Senna, no sentido Orla, na altura do Terminal Alvorada. O trânsito chegou a ficar mais intenso no trecho, mas a pista já foi liberada. Pelas vias expressas, tem lentidão ali na linha vermelha para quem sai da Baixada Fluminense em direção ao centro, com reflexo no acesso pela rodovia Washington Luiz. Observa também fluxo mais intenso no trecho entre a Maré até a chegada a São Cristóvão. Pela Avenida Brasil, motorista já vai encontrar o trânsito mais pesado ali no trecho entre Padre Miguel e Deodoro, com reflexo também na saída da Transolímpica. Falando agora da Zona Sul, quem está saindo do túnel Rebouças em direção à Lagoa, atenção, tem acidente entre um carro e uma moto ocupando uma faixa ali no viaduto Santo Léo, no Maitá, próximo ao acesso à rua Jardim Botânico. Já observa que bombeiros e sete rios no local e o trânsito bem lento para quem está vindo ali do Rio Comprido, da Praça da Bandeira, desde o acesso pelo elevado da Pau de Fontém. Nos transportes, barcas, trens, metrô, VLT, BRT e ônibus, funcionando dentro dos horários programados. Ao chegar em Ramos, o motorista vai encontrando pontos de retenções até o Caju, isso ali na Avenida Brasil. Então, atenção você que está saindo de casa, manhã de chuva e pistas molhadas. Então, tiro para o acelerador, mantenha os faróis acesos e uma distância segura do carro à frente para evitar acidentes. Mais informações do tempo e trânsito você confere nas redes sociais do Corno, arroba Operações Rio. Para a Rádio Catedral, Leonardo Cantalice, direto do Centro de Operações.
1: 7h47. Com uma missa na Basílica de São Pedro, Papa Leão XIV abre o consistório de cardeais. Quem tem mais detalhes é o cardeal Dom Rani Tempesta, direto de Roma.
5: Caríssimos amigos e irmãos, Papa Leão XIV celebrou a missa na Basílica de São Pedro, da cátedra, com todos os cardeais nesta manhã, e a volta das 9h30. Nós iniciamos a escutar tanto as orientações, como também a palavra do Santo Padre, e como também a palavra do decano do Colégio Cardinalício, abrindo esse consultório extraordinário, em que alguns assuntos importantes serão discutidos pelos cardeais que estão aqui na Sala Paulo VI, e reunidos por várias mesas por línguas, né, para discutir alguns assuntos, e começando hoje sobre em que mundo somos chamados no seu Evangelho. Qual que é a nossa realidade hoje e como fazer para anunciar o Evangelho nessa realidade toda. Os cardeais brasileiros estão todos aqui, estamos hospedados no Colégio Pio Brasileiro, momento importante de comunhão, de unidade, de fraternidade. O Papa disse na sua homilia nesta manhã de sexta-feira que ele quer escutar, quer acolher as ideias que os cardeais vieram trazer do mundo inteiro, das várias realidades do mundo, das suas igrejas, dos seus povos, para poder a gente continuar servindo a igreja e governando a igreja. Momento de comunhão, de fraternidade, que nos unimos aqui, vocês se unam a nós com as orações. Aqui de Roma, Vaticano, né, eu peço a vocês que rezem por nós e nós damos a bênção especial para todos vocês.
1: No discurso de abertura, depois da missa na Basílica, o Papa Leão XIV pediu ao Colégio Cardinalício apoio, franqueza e lealdade, afirmando que precisa do apoio de cada um. Próxima edição do Jornal 106, às 17h50. 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
2: Bom dia, meu irmão, bom dia, minha irmã, bom dia, ouvintes da Rádio Catedral. Eu sou o Carlinhos Lins e está começando mais um Deus é 10. Hoje é sexta-feira, dia 26 de junho. Sextou, meu povo? A palavra de Deus hoje traz uma cena curtinha, mas muito forte. Um homem leproso se aproxima de Jesus, se ajoelha e faz uma oração simples. Senhor, se queres, tu tens o poder de me purificar. Naquele tempo, a lepra não era só uma doença, era também isolamento, vergonha, distância da família, da comunidade e da vida religiosa. A pessoa doente carregava uma ferida no corpo e, junto com ela, o peso de ser tratada como alguém impuro. E Jesus faz exatamente o contrário do que muita gente faria. Ele estende a mão, toca naquele homem e diz: eu quero, fica limpo. Bom, bora para nossa leitura então? O evangelho de hoje é de São Mateus, capítulo 8, versículos 1 a 4. Tendo Jesus descido do monte, numerosas multidões o seguiam. Eis que um leproso se aproximou e se ajoelhou diante dele, dizendo: Senhor, se queres, tu tens o poder de me purificar. Jesus estendeu a mão, tocou nele e disse: eu quero, fica limpo. No mesmo instante, o homem ficou curado da lepra. Então Jesus lhe disse: olha, não digas nada a ninguém, mas vai mostrar-te ao sacerdote e faze a oferta que Moisés ordenou para servir de testemunho para eles. Palavra da salvação. Glória a vós, Senhor. Minha gente, a primeira coisa que chama a atenção no evangelho de hoje é a coragem desse homem. Ele sabia que, pelas regras daquele tempo, deveria ficar longe. Sabia que muita gente tinha medo dele, nojo dele, ou simplesmente fingia que ele não existia. Mas a dor dele encontrou uma fresta de esperança quando Jesus passou. E a fala dele é uma das mais bonitas do evangelho. Senhor, se queres, tu tens o poder de me purificar. Ele não tenta controlar Jesus. Não exige, não grita, não faz teatro. Ele se coloca diante do Senhor com a própria miséria e com uma confiança enorme. Ele sabe que Jesus pode, mas entrega tudo à vontade de Jesus. Isso já ensina muita coisa pra gente, porque muitas vezes a gente chega diante de Deus querendo resposta imediata, solução do nosso jeito, no nosso prazo, conforme a nossa cabeça. E claro que a gente pode pedir, deve pedir, afinal Deus é Pai, mas a fé amadurece quando a gente aprende a dizer: Senhor, eu sei que tu podes e confio também no teu querer. Só que o ponto mais forte vem depois. Jesus toca naquele homem. Ele podia curar de longe, podia apenas dizer uma palavra, mas Jesus toca, e esse toque devolve mais do que saúde. Devolve dignidade. Aquele homem que todo mundo evitava é tocado por Jesus. Aquilo que a sociedade tratava como impuro é alcançado pela misericórdia. A ferida que afastava agora se torna lugar de encontro com Deus. Isso toca muito o coração da gente, porque nem toda lepra aparece na pele. Tem gente que carrega feridas escondidas, culpa, vergonha, solidão. Tem gente que sorri por fora, mas por dentro se sente afastada de Deus, da igreja, da família, da própria vida. E hoje o evangelho diz com muita clareza: Jesus não tem nojo da nossa dor. Ele não se assusta com a nossa história. Ele não nos reduz à ferida que a gente carrega. Quando Jesus diz: eu quero, fica limpo, ele revela o desejo de Deus. restaurar a pessoa por inteiro. Não está falando em só melhorar uma situação por fora, mas devolver a vida por completo. E tem ainda um detalhe importante. Depois da cura, Jesus manda o homem se apresentar ao sacerdote. Por quê? Porque naquele contexto era o sacerdote quem reconhecia oficialmente que a pessoa podia voltar ao convívio. Então Jesus não está querendo fazer um espetáculo. Ele está reintegrando aquele homem à sociedade. A cura não era só física, era social, espiritual e humana. Aquele que estava afastado podia voltar a pertencer. Isso é muito, muito bonito. Porque a fé cristã nunca olha a pessoa como descarte. Jesus não vê um problema ambulante, ele vê um filho de Deus. E aqui entra uma ligação muito atual com a nossa igreja. Nesta semana, completou um mês da primeira encíclica do Papa Leão XIV, a Magnifica Humanitas. Refrescando a memória, o documento fala da dignidade humana diante dos desafios da inteligência artificial e de um mundo cada vez mais tecnológico. E olha como isso conversa com o Evangelho. Num tempo em que tudo vira dado, número, estatística e algoritmo, a igreja lembra uma coisa essencial. Ninguém pode perder o rosto. Nenhuma pessoa pode ser tratada como coisa. Nenhum avanço vale a pena se a dignidade humana fica para trás. O leproso do Evangelho era alguém que muita gente já não enxergava mais como pessoa inteira. Mas Jesus enxerga. Se a gente parar para pensar, hoje também existem muitas formas de invisibilidade. A pessoa pobre, os doentes, os idosos, muitas vezes eles são descartados, considerados improdutivos aos olhos do mundo, ou mesmo alguém ferido por dentro, que não consegue mais pedir ajuda. A pergunta que a gente precisa se fazer hoje é simples. Eu ainda consigo enxergar as pessoas? Ou eu também vou me acostumando a passar por cima da dor dos outros? A tecnologia pode ser uma bênção, pode ajudar muito. Isso é fato. Ela pode aproximar, curar, organizar, facilitar a nossa vida. Mas ela precisa estar a serviço do ser humano, nunca acima dele. E o gesto de Jesus no Evangelho é uma escola para a gente. Antes de qualquer sistema, antes de qualquer eficiência, antes de qualquer pressa, existe uma pessoa diante de nós. Uma pessoa com nome, história, dor e dignidade. Talvez hoje essa palavra esteja falando com você que se sente meio leproso por dentro. Afastado, indigno, cansado, com vergonha de se aproximar de Deus. Chega perto. Diz do teu jeito, Senhor, se queres, tu tens o poder de me purificar. Não precisa ser perfeito, só precisa ser verdadeiro. E talvez essa palavra também esteja falando com

0: ensine também a olhar cada pessoa com dignidade, especialmente quem está ferido, isolado ou esquecido. E que todo avanço, toda tecnologia e toda inteligência estejam sempre a serviço da vida, do bem comum e da pessoa humana. Amém? Bom, vamos ficando por aqui. Um forte abraço, um ótimo fim de semana para vocês. E até segunda, se Deus quiser. Fiquemos na paz do nosso Deus que é 10.
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6: 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A amizade se afastou, deixa aí. Deu errado, agradece. O deu errado de hoje, amanhã você irá entender. É o cuidado de Deus. 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

0: de fé e sabedoria nesta sexta-feira. Lembrando que estamos rezando, Mário, hoje é o quinto dia.
1: Quinto dia,
0: vamos lá. Qual é o dia? Bom dia, boa tarde, boa noite.
1: Bom dia, boa tarde,
0: qual
1: boa noite.
0: A intenção dos 10 livramentos hoje?
1: Vamos lá.
0: Você sabe.
1: São Bento, livrai-nos das angústias e dos pensamentos que roubam nossa paz. Que o coração permaneça firme na esperança.
0: E não sei se você acompanhou a missa ontem. Deu pra acompanhar, Mário?
1: Não. Eu acompanhei, não, eu não prestei atenção toda, padre, mas eu gostei demais quando o senhor disse assim, que quem acha ou quem não cuida da inteligência emocional vai acabar ficando sem saúde mental. Achei muito interessante, padre.
0: Bem, seis guias importantes para a vida. Eu postei hoje, tá, aliás, ontem também. Tá lá. Eu vou ler. Você consegue fazer isso? Eu leio. E depois eu postei dois juntos, tá? E tem a palavra de Deus falando sobre cada um do que eu estou falando.
1: Sim.
0: Ok?
1: Ok.
0: Então, vamos lá.
1: Já vi.
0: Atenção, vocês estão me acompanhando. Depois vocês pegam tá no Instagram, tá no Face. Seis guias importantes para a vida. Primeiro, sozinho, cuide dos seus pensamentos.
1: Ele conhece você pelo nome. Isaías 43:1.
0: Segundo, com amigos, cuide da sua língua.
1: Ele vai lutar por você. Êxodo 14:14.
0: Terceiro, lembram, seis guias importantes para a vida. Com raiva, cuide da sua impulsividade.
1: Ele pensa em você. Salmo 139:17.
0: Quatro, em grupo, cuide do seu comportamento.
1: Ele tem planos para você. Jeremias 29:11.
0: Quinto, com problema, cuide de suas emoções.
1: Ele é o seu refúgio. Salmos 62:6-8.
0: E o sexto aqui, com sucesso, cuide do seu ego.
1: Ele está sempre com você. Mateus 28:20.
0: Então, lembrando, Mário, repete novamente, qual é a intenção que nós estamos fazendo, apesar que eu tenho aqui comigo, Senhor, nós estamos aqui hoje o quinto dia. São Bento, livrai-nos das angústias e dos pensamentos que roubam nossa paz. Que o coração permaneça firme na esperança. Pílulas de fé e sabedoria 1. Deve ser com Pudinha, né, Pudinha? Pode abrir, por favor, Pudinha.
2: Bom dia, boa tarde, boa noite, padre Mário e todos os ouvintes, está comigo, padre. Posso abrir?
0: Pode abrir.
2: Pílulas de fé e sabedoria, volume 1. 62. Uma palavra para reger nossa vida, podemos ler em Filipenses, capítulo 2, versículos 14-16a. Fazei todas as coisas sem murmurações nem críticas, a fim de serdes irrepreensíveis e inocentes. Filhos de Deus íntegros no meio de uma sociedade depravada e maliciosa, onde brilhais como luzeiro no mundo, ao ostentar a palavra da vida.
0: A importância do que Deus falando conosco. Podia ler de novo. Tem uma pessoa que está precisando ouvir de novo. Leia de novo. Olha só, não é só saboreando, não. Preste atenção.
2: Uma palavra para reger nossa vida, podemos ler em Filipenses, capítulo 2, versículo 14-16a. Fazei todas as coisas sem murmurações nem críticas, a fim de serdes irrepreensíveis e inocentes, filhos de Deus íntegros no meio de uma sociedade depravada e maliciosa, onde brilhais como luzeiros no mundo, ao ostentar a palavra da vida.
0: Meu Deus, mas nós estamos, como a palavra de Deus é atual, né? Meu Deus, eu repito novamente, como a palavra de Deus é atual. Inteligência emocional, Pílulas de Fé e Sabedoria 2.
1: Vamos lá. Pílula 56. Às vezes somos colocados em provas de fogo. Você já leu Daniel, capítulo 3? Se não, sugiro que leia e conheça a história dos três jovens judeus que foram levados para a Babilônia com Daniel e serviram ao rei, mas não se deixaram contaminar por aquele ambiente pagão, tanto que preferiram ser colocados numa fornalha ardente a adorar falsos deuses. Mas Deus nunca abandona seus filhos. Nada de mal aconteceu com eles, e eles louvaram a Deus em todos os momentos. Se você estiver passando por provações, escolha louvar a Deus. O louvor tem poder e vai te fazer vencer as dificuldades.

0: Jorge, Abinego. Lembrando que colocaram 7 vezes mais o fogo. E não tinha o Deus com um anjo lá protegendo. Então, prepare-se. É, o Mário até perguntaram, não vai ter programa hoje? Né, no YouTube?
1: Foi no WhatsApp aqui, já mandaram, ué, hoje não teve coroa de São Miguel, não vai ter a coroa? Eu expliquei que as terças-feiras e sextas-feiras vai ser após o programa, padre.
0: Então, e vai ter hoje sim. Então, prepare-se, se inscreva, é importante se inscrever no canal do YouTube, porque você vai ser ativado o sininho e me dê até os 10 minutos, se inscreva mesmo, você vai saber que eu vou estar ao vivo, tá? Acaba o programa, preciso só arrumar as coisas aqui para poder estar com... Vocês acompanharam ao vivo essa bênção, tem sido a coroa, o momento de São Miguel Arcanjo, não o momento de fé, a coroa de São Miguel Arcanjo, que é uma bênção e salvando vidas, isso é o mais importante, salvando vidas. E prepare-se, após o intervalo, orando com vocês, São Bento, livrai-nos das angústias. Já vou lançando uma pergunta, Mário, vamos lá, que eu já vou passar por isso depois, mais tarde. É fantástico essa interação. Operadora, prefixo
1: 11 98 68 0447.
0: Quem está, eu só quero ouvir isso, eu, quem está angustiado? Não. Quem vira e mexe, padre, passa uma angústia, pensamentos que roubam a paz, padre, quem tem passado por isso, angústia e pensamentos que roubam a paz. Só diga eu. O Mário tem o nome aí. Já voltamos.
1: Já começou.
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1: Obrigado, senhor, pelo programa de hoje. Mas eu tô curioso. E aí? É muita gente?
2: Nossa, padre, aquela enxurrada que o senhor conhece, aquela enxurrada não para mais agora, padre. Eu, padre.
1: Tem noção. E o programa de hoje e depois a coroa de São Miguel Arcanjo. Vocês não têm noção o que vai ter de libertação. É, só lembrando, vamos já depois no final não ficar muito em cima, horários da missa da Globo. Mário, pela primeira vez, eu vou falar pra você. Qual a hora da missa? Pode ser. Vamos lá, Pandinha, tá escutando? Pode ser 20 para 6. Pode ser 15 para 6. Pode ser 10 para 6. Pode ser 5 para 6. Ou pode ser 6 horas. Sugestão, fique atento, tá? Não tem como mandar sininho para vocês. Então, fique atentos, tá? No YouTube eu mando sininho. Ah, não tem como. Então, fique atentos que, confesso, não abri o horário da grade horária, não me falaram nada. Então, não tenho como dizer nada. Quem sabe amanhã... vou aproveitar. Hoje, então, Mário, o novo programa da Coroa de São Miguel Arcanjo, que eu tenho feito,
2: isso.
1: A Coroa de São Miguel Arcanjo, eu estou fazendo com muito carinho, 7 da manhã, segunda, na terça. Os dias mais difíceis para mim, terça e sexta.
2: Terça e sexta, 9h30, coloquei.
1: Então, aí eu faria... Né? Vamos marcar 9h30, que é melhor. Isso. Porque é um horário assim mais. Ó, na verdade, podia ser 9h15, tá, Mário? Porque é o tempo só de plugar as coisas aqui. Mas vamos marcar, 9h30. É o mais prudente. 9h30, tá? Boa. Eu já ia começar 9, eu fiquei quebrado. Então, 9h30 em ponto, já tô no ar. Eu já vou estar. Aí já consegui que arrumar tudo aqui para transmitir. Ao vivo, tá? E no sábado, Mário, 7 horas da manhã, para mim ficar cedo. Fazer 7h30.
2: 7h30. Ok.
1: Sábado, 7h30. Então amanhã vai ter programa? Vai. Ao vivo. Lá amanhã eu te dou o horário. Aí eu tenho certeza da oficial missa. Que eu vou ligar da missa.
2: Boa.
1: Da Globo.
2: Legal.
1: Tá? Então fica essa dica. E em nome do Pai, do Filho e do Espírito Santo. Amém. Testemunhos, palavras movem, testemunhos arrastam. Vamos tentar colocar bastante, Mário, hoje. Vamos lá.
2: Vamos lá.
3: Oi, padre, sua bênção. Bom dia, boa tarde, boa noite. Há muito tempo eu quero dar esse testemunho e eu queria que fosse um testemunho mais bonito, mais completo. Há um tempo atrás, eu não estava bem no meu trabalho. Eu acredito que eu tive burnout, mas eu não procurei ajuda. Passei por algumas situações que eu nunca imaginei passar, porque eu sempre fui uma boa profissional, sempre me dediquei bastante. E ouvindo vocês, muita oração, Deus me tirou de um lugar que eu queria muito sair. E eu falo não só fisicamente mesmo, emocionalmente eu não estava bem e ele me tirou, me levantou. A gente precisa persistir, a gente precisa ter esperança, crer em Deus. Eu estou passando por uma outra situação. Em alguns momentos eu perco a esperança, perco a fé e peço a Deus que eu creio em ti, Senhor. Mas aumenta a minha fé, porque coisas são difíceis. E às vezes eu sinto e peço perdão porque eu sou ingrata. Eu não sei porque eu estou assim, pensamentos tristes. Escuto tantos testemunhos, as pessoas realmente estão passando por muitas dificuldades. E não é o meu caso. Minha família está com saúde, consegui um outro emprego, mas ainda não é o emprego que eu gostaria. Então talvez eu acredito que isso me afete um pouco. Mas quando a gente procura, né, a felicidade plena, é só em Deus mesmo. Só Ele que dá a paz, que excede todo o entendimento. Mas na correria do dia a dia, a gente não consegue se dedicar por completo. Um tempo que eu fiquei em casa com a minha família, por conta do meu marido, dos meus filhos, foi o momento que eu mais me senti próxima de Deus. Conseguia mesmo assim me dedicar, fazer orações. E quando eu vi, agora que eu voltei a trabalhar, não. Eu percebo que o mundo sempre coloca outras coisas na nossa frente e a gente deixa para depois. Mas é isso, Padre. Meu testemunho é que nos momentos mais difíceis da minha vida, Deus levantou, Deus atendeu os meus pedidos. Ele é tão maravilhoso. E é isso, Padre. Assim, Ore por mim, ore pela minha família. O senhor é uma formiguinha de Jesus. Me sinto muito bem quando eu consigo escutar vocês. Continue com essa bênção, esse programa que é maravilhoso. E é isso. É a gente sempre lembrar de tantas bênçãos que a gente recebe diariamente de Deus, para que a gente continue tendo força, fé e esperança. Um abraço. Fiquem com Deus.
1: Mário, bom dia. Quiser ajudar vocês, para ver se fica bem claro, tá? Ainda mais estou rouco, então vamos ver se está escutando bem e se eu me usa para explicar uma coisa. Primeiro, eu estou curioso. Mário, por causa do tema, né, você hoje é o quinto dia, livrar-nos das angústias, dos pensamentos que nos roubam a nossa paz. Você colocou esse testemunho agora?
2: Não.
1: Nada a ver.
2: Não, não, padre. Jesus vai costurando. Providência total, padre.
1: Então, eu sei disso, mas tem gente que não acredita. Então, preciso falar para mostrar para os incrédulos, tá?
4: Então, vou falar também, padre. O programa está sendo conduzido antes de o senhor falar conosco. Porque quem não sabe, o padre liga antes para nós aqui.
2: A gente ora. Conversa aqui um pouco.
4: Hoje é sexta-feira, em cima da hora, porque está cansado da missa, né? A gente ora, conversa um pouco. Eu e o Mário já estamos falando antes, né, Mário? Essas coisas que estão acontecendo no programa aqui.
2: E vai respondendo, padre, ouvintes, queridos amigos, o Pílulas vai respondendo de uma forma, os testemunhos, o livramento de São Bento, tudo que a gente estava falando só está respondendo, é só resposta em cima de resposta.
1: Agora os dois, vê se fica claro. Gente, eu tenho dito tanto, usado pelo Espírito Santo de Deus, não sou eu, é Deus, a importância de ter um lugar de intimidade em casa. Mas, confesso, na correria muitas vezes, a pessoa não consegue tempo na casa. Então, ela tá, fica difícil. Então, aí o que Deus está me mostrando no meu coração. Esse nosso momento de fé tem sido nosso cantinho de oração.
2: Nossa, Paulo.
1: E querendo ou não, estou todo arrepiado. Agora eu entendo, hoje eu falava para as pessoas. Porque, gente, não fui eu. Mário Podinha, vocês estão agindo na minha vida, tá? O Senhor disse, eu quero que você compartilhe suas orações. E não é, Podinha e Mário, não é fácil achar um horário ao vivo. Sim. Porque a oração você pode fazê-la em vários horários, tá? Você ter que parar e fazer ao vivo não é fácil. Tá? Vocês dois sabem o que eu estou falando.
2: Sim, sim, padre.
1: Então, e o Senhor, por que ele quer isso? Porque as pessoas não têm lugar para orar. E não é só isso. Precisa de alguém para ajudar. É igual ao exercício. Eu vou falar, vou usar a comparação na educação física, tá? Muitas vezes a pessoa sozinha não consegue treinar. Tá? Eu, graças a Deus, prefiro treinar sozinho. Tá? Eu consigo fazer sozinho. Menos é mais. Tá? Mas nem todos conseguem isso. Então, precisa ter ajuda de alguém. Confesso que uma vez ou outra treinei com meus sobrinhos, eu ensino alguma coisa para eles, me anima, tá? Mas eu prefiro treinar sozinho. Mas nem todos, a maioria não consegue. E o momento de fé faz isso. O momento de fé é o nosso cantinho de oração. Se você não pode acompanhar ao vivo, você acompanha depois. Você pode acompanhar no seu trabalho, andando, na volta da condução. Você pode achar um momento fazendo até uma caminhada. Você não deixa de fazer oração. Então, aqui tem se tornado, lembrando que eu estou na capela, tá? Então, tem se tornado um cantinho de oração. E o Senhor acrescentou mais, que agora vai ter no YouTube também. Porque levá-los a essa intimidade. Porque as pessoas estão perdendo, sem intimidade, não vai para a eternidade. E não só isso, leva saúde mental, leva paz mental. Então, ficou clara a minha explicação?
2: Muito claro, claríssimo, padre. Muito claro, padre.
1: Em cima disso aqui, livrai-nos das angústias, dos pensamentos que roubam nossa paz, tá? E outra coisa que Deus está mostrando muito forte, mas muito, muito forte. Na oração, quantas pessoas se perdendo por causa dos jogos. Gente, eu tenho visto a transmissão da Copa, tá? É só Betis.
2: Sim.
1: Pode, só Betis. Gente, o que eu já vi de pessoas se destruindo e até tirando a própria vida. Bom,
2: tivemos um testemunho aqui esses dias, né, padre? De um homem que tinha perdido a família, tinha perdido tudo por causa das apostas.
1: Não, tem um outro de uma policial, tá? Que menos é mais. Mas aí tem uma que tá na rede social, essa aí também, eu só posso falar. E ela é de Goiânia, tá? O marido dela, em 2022, marido maravilhoso, fantástico, um homem, começou a entrar nos jogos. E aí no início ganhava, perdia, ganhava. Gente, vocês sempre vão perder. Esse negócio de betes é sempre perder e vicia. Você parece que ganha, vai perder. E aí a pessoa acaba perdendo tudo. E no caso desse, ele não sabia mais, ainda pediu ajuda, tudo, mas infelizmente ele acabou fazendo uma besteira. Né? Então, misericórdia. Então, Jesus, você cuidado com os jovens. Ah, não, é brincadeira, só um pouquinho. Vicia, tá? É uma dopamina. Ah, jogue com moderação. É, diga isso para um alcoólatra. Beba com moderação.
2: Sim.
1: Não tem jeito. Ah, não, eu bebo socialmente. Vicia, tá? Isso é comprovado. Cuidado. Então, quantas famílias. Mário, lança uma pergunta agora. Você tem alguém que está no vício dos jogos? Você tem alguém? Nossa, já estou vendo o programa de hoje que eu vou fazer no YouTube também. Você tem alguém no vício dos jogos? Porque isso vai te levar à angústia. Não só a pessoa, tá? Mas imagina, Mário. Não, vou pôr Pandinha. Pandinha, Roseli é uma bênção, graças a Deus, tá? Roseli é uma bênção. Mas imagina se sua esposa gostasse de jogar.
4: Família, família toda sofre, né, padre?
1: Exatamente. Aí ela começa, meu bem, eu tô com dívida. Aí você vai ajudar uma vez, e duas, e três. Aí vai chegar uma hora que ela vai ver que não, eu vou tentar de novo, agora é a minha sorte. Agora vai. E depois ela vai ver que ela vai se afundando numa areia movediça. Quanto mais ela se mexe, mais ela afunda. Jesus quer nos tirar disso, tá? Então prepare-se. Eu sou vitorioso pelo sangue de Jesus.
5: Padre Marcelo, sua bênção, padre. O meu testemunho, padre, é que eu peguei uma bactéria no dia 11 de maio e no meu pé não tinha ferida nenhuma e de repente meu pé foi inchando, muita dor. Eu fui parar no hospital, o qual fiquei internado durante 31 dias. Minha filha, que acompanha todos os dias o momento de fé, mandou para mim e ela fez lá um propósito lá de rezar o terço durante 30 dias de joelho dobrado. E eu comecei a assistir o momento de fé todos os dias, e colocava água para orar, bebia água, jogava em cima do meu pé. Meu pé abriu uma cratera danada em cima, que até os nervos apareceu, mas para a honra e glória do Senhor Jesus, ontem eu tive alta, meu pé já está fechando, graças a Deus. Muito obrigado, padre. Eu sou vitorioso pelo sangue de Jesus. Eu falo essas palavras já de manhã, quando eu acordo, quando eu levanto. Agradeço a Deus todos os dias. Esse é meu testemunho, padre. Sou daqui do Rio de Janeiro, Paulo Sérgio.
1: Olha só, não, pode falar não, Roberto Marinho?
2: Pode, Paulo Sérgio Fávero Barbosa, e a filha abençoada dele que mandou o programa, que evangelizou, é a Paola Bittencourt Fávero Barbosa, padre.
1: Perceba a importância de sermos formiguinhas de Jesus, tá? E que Deus está fazendo, comprovando o que acabei de falar agora. Isso aqui, esse momento de fé nos mantém em pé. Obrigado, Jesus, mais de 26 anos já, né? Que nós estamos aqui ao vivo, tá? Levando... Mário, teve momentos que chegou na madrugada, tá? Que é das
2: sim,
1: antigas.
2: Sim.
1: Na madrugada e ao vivo. E tinha hora que era pra ser meia-noite, né? Aí por causa dos jogos, teve uma vez que era 1:30 da manhã.
2: Sim.
1: Você imagina, mas eu não dormia. Tá? Então, mas eu ficava lá até o fim. Então, Gibor, guerreiro, valente guerreiro. E obrigado, Senhor, pelo que virá. Estamos aqui e quantas pessoas o Senhor vai salvar? Preste bem atenção. Obrigado, o Senhor está nos guiando e salvando. E hoje, de um modo especial, das angústias e dos pensamentos que roubam a paz. Qual é o pensamento, que angústia você está tendo? Direto no intervalo, Pandinha, porque nossa Deus vai nos dar tanto. Prepare-se.
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2: Vamos cantar juntos essa música. 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
4: Palavra de Deus, mas eu vou fazer uma pergunta pro Pandinha. Pandinha e Mário, né? Vou pegar o Mário. Mário, Pandinha lê a Bíblia, mas Pandinha, você já leu a Bíblia inteira?
5: Nunca li a Bíblia inteira, padre.
4: Então, precisamos fazer, eu prometo a vocês, eu vou com a minha mãe, falar com a minha Martinha.
6: Eu falei com ela esses dias sobre isso, viu, padre? Ela achou bem legal. Vamos fazer sim, vamos fazer aquele programa que o senhor fez da outra vez.
4: É importantíssimo, gente. Sem a palavra de Deus não somos nada, tá? Mas, Mário, uma curiosidade. Você que leu a Bíblia inteira. Veja só, aqui tem uma pegadinha. Não é frase. Qual é a palavra mais repetida na Bíblia? Pensa. Qual a palavra mais repetida na Bíblia? Mas, ó, vou te dar até uma dica. Conforme a tradução, de 7 mil a 8 mil vezes.
6: Nossa, padre, eu tô na dúvida de duas. Os dois antônimos, coragem ou medo?
4: Não. Não é. Tu imagina, 7 mil vezes coragem. Não é. É Senhor.
6: Senhor.
4: É o nome de Yahvé.
6: Senhor.
4: Yahvé.
6: Senhor.
4: Então, você pode ver do Antigo Testamento, conforme a tradução, por isso fica a variação de 7 mil a 8 mil palavras, vezes, né? Palavras.
6: Sim.
4: Yahvé. Muitas vezes, aí Adonai. Se eu for no original, tá? Se eu pegar na tradução em português, é por isso que é 7 mil a 8 mil. Senhor, Senhor, Senhor. Desde o Antigo Testamento, só adorás o Senhor, seu Deus, de 7 a 8 mil vezes. Agora vamos lá. Qual a frase mais? Essa aqui é legal. 365 vezes. 365 vezes. Quando você lê muito a palavra de Deus, a Bíblia, você vai, já pode fazer isso, já fazer pesquisas. Eu amo a palavra. A palavra de Deus, ela é meu alimento. Com a Eucaristia, meu Deus, ela me sustenta. Qual a frase mais repetida na Bíblia, tanto o Antigo como o Novo Testamento?
6: Eu vou arriscar, padre. Não tenha medo.
4: Acertou. É isso aí. Não tenhas medo. Essa você acertou. Porque você, bom, essa que você leu a Bíblia inteira. Não tenhas medo. Vou repetir. A palavra Senhor, aquele que está, é o nosso Deus. Senhor, Adonai, é Yahvé, aquele que é repetida na Bíblia, pelo menos. Conforme a tradução que você está usando, né, de 7 mil a 8 mil vezes, ok? A Bíblia dos que infelizmente o Lutero tirou 7 livros, tá? Mas a Bíblia católica, por isso eu falo 8 mil, tá? Por volta de 8 mil, por volta, tá? A outra Bíblia é menos, porque tem 7 livros a menos, entre 7 mil e 8 mil, tá? E por incrível que pareça, por volta também, mais ou menos É um ano, né, Mário? 365
6: olha
4: vezes.
6: Só, padre.
4: Não tenhas medo. Em cima disso, uma pesquisa eu achei legal, vou falar para eles, porque é importante. Estou com a palavra de Deus aqui. Filipenses, capítulo 4, versículo 6. Para o que eu vou fazer agora, não se preocupem com nada. Mas em todas as orações, peço a Deus o que vocês precisam. E orem sempre com coração agradecido. Vou repetir. Não se preocupem com nada. Mas em todas as orações, peço a Deus o que vocês precisam. E orem sempre com coração agradecido. E a paz de Deus, que ninguém consegue entender, guardará o coração e a mente de vocês, pois vocês estão unidos com Cristo Jesus. Aproveitando que eu estou aqui, catequese, nossa semana foi uma de catequese, eu prometo que eu já tenho até postado, tá? Eu tenho isso aqui em cartões. Acabando o programa, como eu vou começar só 9:30 outro, eu já posto, tá? Já vou postar os cartões. Mari Padinha, você sabe que tem ofertório na hora da missa.
6: Sim.
4: E tem o momento que eu apresento o pão e tem o momento que eu levanto o cálice.
6: Sim.
4: E então os dois. E vocês sabem o que oferecer quando o padre levanta o cálice no ofertório? Então, primeiro cartão. Segundo, olha que eu postei aqui, tá? Tá escrito. O que você pode colocar nesse cálice? Suas dores, seus sofrimentos, suas renúncias, suas lágrimas, suas enfermidades. Fiquem tranquilos, tudo isso que eu estou falando eu tenho em cartão e eu vou postar nas redes sociais, tá? E as intenções daqueles que você ama. Na hora do ofertório, na hora que eu faço vocês estenderem as mãos, de certo modo eu os levo a isso, mas na hora melhor mesmo é quando eu estou levantando o cálice. Se as pessoas soubessem, tá? E continuando, o cálice tem um significado profundo. Muitas pessoas acompanham esse momento sem perceber sua riqueza espiritual. Quando o sacerdote eleva o cálice com vinho, que será transformado no corpo e sangue de Cristo, somos convidados a unir a ele tudo o que nos faz sofrer, tudo o que desejamos entregar ao Senhor. E o que dizer nesse momento? Senhor, eu te entrego minhas dores. Recebi minhas preocupações e angústias. Por isso, Mário, olha, eu já tinha montado esse cartão há um tempão. Eu estava esperando a hora de colocar. Quando eu vi o tema, eu falei, não, é esse aqui.
6: É esse.
4: Recebi minhas preocupações e angústias. Uno meus sofrimentos ao sacrifício, ao vosso sacrifício. Quer dizer, eu coloco meus sofrimentos, como São Paulo coloca muitas vezes isso, que a gente continua no nosso corpo os sofrimentos do Senhor, para também ser glorificado com Ele. Transformai minhas dificuldades em bênçãos e salvação. Que tudo seja para a vossa glória. Tudo, tudo o que estamos passando. Entregue a Cristo tudo o que você carrega. Assim como o vinho será transformado no sangue de Cristo, apresente ao Senhor tudo aquilo que pesa em seu coração. Nenhuma lágrima, sofrimento ou oração passa despercebida aos olhos de Deus. Na próxima missa, quando o sacerdote levar o cálice, lembre-se, Cristo deseja receber também as suas dores para transformá-las em graça. O que você costuma entregar a Deus nesse momento da Santa Missa, você sabia? Não, padre, é a primeira vez. Então saiba, toda vez da hora do ofertório que o nosso sacerdote elevamos o cálice, é o momento de colocar as dores. Pois eu prometo mostrar para vocês e compartilhe para as pessoas. É uma riqueza que nos pertence e que nós não usamos. Em nome do Pai, infelizmente, do Filho, e peço perdão porque muitas vezes nós sacerdotes não ensinamos isso, mas obrigado, Senhor, por poder estar aqui ensinando, e do Espírito Santo. Amém. Nessa duas semanas especiais com São Bento, livramentos. E eu estou aqui no altar, tá? Hoje, quem me acompanhar hoje no YouTube, vai ver como já está tudo preparado aqui para a missa. E depois que acabar o Rosário de São Miguel Arcanjo, eu vou celebrar a missa. E Senhor, nesse momento, vocês não estão vendo agora, mas eu estou pondo a mão, na verdade eu estou com o cálice nas minhas mãos. Isso mesmo, eu estou com o cálice, ainda não coloquei o vinho, tá? Então, eu estou com o cálice vazio. Mas, pena que vocês não podem ver, mas creio, eu estou segurando o cálice agora. Por sinal, esse cálice que eu trouxe na minha primeira viagem de Jerusalém, esse que eu gosto de usar. Senhor, eu coloco nas tuas mãos, e nesse momento, as suas angústias. Por favor, qual é a sua angústia? Coloque aqui agora, você que tem tido maus pensamentos. Senhor, colocar nesse altar a minha nossa saúde. Muitas vezes eu te dei a minha sinusite, Senhor, e eu te agradeço tudo em tuas mãos. Obrigado, Senhor. Eu não reclamo, eu agradeço. Eu te louvo, eu te bendigo. Obrigado, Senhor, pela força, pelo livramento dessas angústias, desses maus pensamentos, de tudo aquilo que vem atormentar a nossa mente, tudo aquilo que vem roubar a nossa paz. Senhor, vem com o teu poder, vem com a tua graça, e que o coração permaneça firme, nossa, na esperança. Senhor, eu te entrego todas as pessoas que perderam a esperança. Por isso, em nome do Pai, do Filho e do Espírito Santo. Amém. A consagrada seja minha luz, não seja o dragão meu guia. Retira-te, Satanás, nunca me aconselhes coisas vãs. É mal que tu me ofereces, bebe tu mesmo o teu veneno, em nome e no sangue do Senhor Jesus. Eu sou vitorioso pelo sangue de Jesus.
7: Eu sou vitorioso pelo sangue de Jesus.
4: Senhor, te deve essa pessoa que está me acompanhando agora, que, Padre, é uma angústia, é uma sensação de um aperto no peito, e Deus te tocando agora. Eu sou vitorioso pelo sangue de Jesus.
7: Eu sou vitorioso pelo sangue de Jesus.
4: Senhor, te entrego essa pessoa que está tão desanimada. Isso, onde eu estou agora, confesso, ontem foi a noite mais fria. Mário, você não tem noção, quem foi na missa é um guerreiro, porque que frio que estava o santuário ontem, tá? Mas eu confesso também, terminamos a missa, mas era um calor que vinha de dentro. Então, quem foi sabe o que eu estou falando. Tá? Quando eu entrei lá, até minha mão estava gelada, congelada. Mas depois o Senhor foi esquentando. Me obrigar, Senhor, mesmo minha voz, né, rouca, mas não desisti, foi até o fim. Obrigado, Senhor, pela tua graça. Obrigado, Senhor, por esse momento tão especial. E o Senhor vai nos tocando, nos abençoando. Vem, Senhor, com a tua graça. Eu sou vitorioso pelo sangue de Jesus.
7: Eu sou vitorioso pelo sangue de Jesus.
4: O Senhor tocando, hoje eu mexi em algo muito sério. É jogos, betes. Quantas pessoas que estão se destruindo. Quantas pessoas no vício dos jogos. No início parece uma brincadeira, mas é igual, a pessoa não tem noção. Ela vai se aumentando e ela vai se viciando. Senhor, se você é essa pessoa, ou se tem alguém na sua família, coloque agora. Ontem eu falava do poder da oração. Eu ensinava na minha adolescência, juventude, eu fiz artes marciais. Então, e hoje eu não vou usar nunca uma arte marcial. Por quê? A minha arma, a minha força, a minha defesa é a oração. Muitos vão falar, você é louco, vocês não têm noção o poder que é a oração. Como é que é? Eu agradeço a Deus de não ter visto a mulher tentar me empurrar. Por quê? Ela ia comigo. Porque eu não uso óculos, eu estava sem óculos. Nós dois íamos cair juntos. E não era para que era para acontecer comigo, para Deus me levantar. Repito, eu não vi. Isso é a coisa mais difícil de acontecer. Porque quem usa óculos é uma coisa, eu não uso óculos. Então, ainda mais, você tem a visão que chama-se periférica. Você sabe quando a pessoa se aproxima por detrás. Mas o momento, tudo era um momento tão sagrado e eu jamais ficaria na ponta do pé se eu tivesse vindo alguém chegar atrás de mim. Eu recuaria. Ou, no mínimo, voltaria a pessoa. Você vê que eu estava tão focado. Tá? Por que você está falando isso, padre? Mas foi o que me salvou. Foi o que me salvou. Porque foi Deus que me salvou. Não foi aquele empurrão. Eu estou usando a comparação. Repito. O normal era... Gente, era... Quem lutou sabe o que eu estou falando. Você ia pegar a pessoa e ela ia junto. Ela ia junto, os dois caímos. Mas, Deus, no fundo, eu fui empurrado, literalmente. Graças a Deus, eu não fiz nada. Ele fez tudo. Ele me levantou. Ele me protegeu. Me fez ainda voltar e subir e continuar na missa. É graças a Ele. Por isso que você está falando isso, padre. Quantas vezes nós queremos passar à frente de Deus? Nós estamos num mundo em que as pessoas querem passar na frente de Deus. Não faça isso. Estou aqui em oração, Deus mostrando várias pessoas que estão querendo passar na frente de Deus. Eu estou com uma garganta ruim agora, mas tinha uma música que eu cantava no grupo de oração. Passa por aqui, Senhor, passa por aqui. Passa por aqui, Senhor, passa por aqui. Agora não dá para... O resto que ele subiu o tom, mas ó Senhor, passa por aqui. Deixa Deus passar. Não queira passar na frente. Não, nós estamos no mundo eu isso, eu aquilo, eu faço isso, eu faço aquilo. E aí é o que nós estamos vendo. Drogas, vícios, angústia. Porque estamos esquecendo de encher nossa mente de Deus. Isso não vai te... Você vai ter mais força para enfrentar a depressão. Você vai ter... Que nós vivemos um mundo em que somos... tanta coisa que você vai somatizando. E o Senhor vai agora, nesse momento, libertar.

0: preciso que com o polegar direito você faça isso. Faz o sinal da cruz na testa. Senhor, eu te entrego essa mente. Faça o sinal da cruz na boca. Senhor, eu te entrego esses lábios. E capricha o sinal do peito, o sinal da cruz no peito. Capricha nesse sinal. E livra-nos de todas as maldades físicas e espirituais. E por fim, onde você sente angústia, põe a mão. Isso mesmo, onde você põe angústia, a mão. Como é angústia e pensamentos maus, mão esquerda, como eu sinto vocês? No coração, mão direita na fronte. Toma conta disso, Senhor. Onde a angústia e maus pensamentos querem vir, somos blindados no sangue de Jesus, em nome do Pai, do Filho e do Espírito Santo. Bom dia, direto, intervalo, tempo voando, já voltamos.
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2: E abençoai, santificai, exorcizai, Senhor, essa água. Prometo que já vou postar para vocês o cartão da Santa Missa Ofertória, demais. E lembrando, 9 horas em ponto agora, 9:30, estarei aqui da capela fazendo a coração Miguel Arcanjo, Formiguinha de Jesus. Evangeliza, se inscreva aí no canal, seja notificado, tá? E evangelize outras pessoas, porque quanta libertação, angústia, maus pensamentos. Obrigado, senhor, que programa de hoje, que catequese. Essa semana foi uma catequese. Em nome do Pai, e do Filho, e do Espírito Santo.
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2: Repetindo, não sei o horário da missa. Amanhã nós temos a missa da Rede Vida, 3 da tarde. Logo após o meu afilhado, Padre Anso Guerra, momento de fé. E a da Globo, eu devo saber amanhã. Amanhã, às 7:30 da manhã, no canal do YouTube, arroba PM Marcelo Rossi Oficial. Se inscreva, que amanhã eu falo, amanhã eu tenho certeza que eu tenho já o horário. No final de semana, com Jesus. 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
1: Alô, bom dia, como vai você? Um olhar bem amigo, um alegre sorriso, um aperto de mão. Oi, pessoal, bom dia. Eu sou Ricardo Franco, aqui com você nesta manhã. Excelente sexta-feira, a gente deseja para todo mundo. Hoje, dia 26 de junho. A gente sabe que hoje é dia do seu aniversário, não é? Parabéns pra você, que Deus te abençoe. Coisa boa poder celebrar essa data tão importante, afinal você é um presente de Deus para todos nós. Feliz aniversário! E na nossa Manhã 106 tem informação, tem prestação de serviço, tem o mascote da Rádio Catedral, o Geninho, atendendo lá no WhatsApp para pegar o seu alôzinho e mandar pra gente aqui no estúdio. 3231-3567 é o número do nosso WhatsApp. A família, primeira comunidade humana, se torna, através da encarnação do Verbo, morada de Deus. São João Paulo II.

0: Frei Gilson, minha família é uma bênção. Catedral FM 9:11, no próximo domingo a igreja celebra a solenidade de São Pedro e São Paulo. E como ocorre todos os anos, a coleta das missas será destinada ao óbolo de São Pedro. A iniciativa é uma forma concreta de apoiar o Papa na sua missão a serviço da Igreja Universal. As doações também contribuem para a missão pontifícia, que se estende a todo mundo por meio das atividades de serviço desenvolvidas pelos dicastérios, entidades e organismos da Santa Sé. Com essa ajuda, o Santo Padre também ajuda pessoas e famílias em dificuldade, as populações afetadas por catástrofes naturais ou guerras e aquelas que necessitam de assistência humanitária ou ajuda para o desenvolvimento.
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3: Agora 9h15, Catedra FM, a sintonia da felicidade. Aqui no estúdio, Rodrigo Gomes da Costa, diretamente do setor Amigos da Rádio. Bom dia, Rodrigo.
9: Bom dia, Ricardo, e a todos da nossa queridinha.
3: Rodrigo, estamos Opa. Na reta final do mês de junho e queremos saber quanto por cento da nossa meta nós já atingimos.
9: Vamos lá, Ricardo. Até esse exato momento, a rádio atingiu 69% da sua arrecadação. 69%. Estamos distante do nosso esperado? Estamos, mas não vamos desanimar. Vamos acreditar até o último momento. 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E, Ricardo, não podemos esquecer que estamos, como você já disse no início, né? Na corrida da meta aí. 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Então, vamos lá, em 69%, faltando aí esses 31% para a gente alcançar o primeiro objetivo, que vai ser chegar nos 100%, e o segundo objetivo vai ser ultrapassar para recuperar os meses que ficaram para trás. Ricardo, se Deus quiser, eu voltarei com o quê, meu amigo, irmão? Com boas notícias, é com você.
3: Só um pouquinho, vai embora não. Eu fiquei pensando aqui, enquanto você falava, logo no início da sua fala, fiquei pensando, você já viu deve ter visto já uma figurinha que rodava muito e continua ainda a gente vendo pela internet, de duas pessoas cavando uma mina, né? E uma pessoa foi cavando, encontrou a pepita de ouro. A outra só precisava dar mais uma batida de picareta para achar a pepita. E ela desistiu.
9: Poxa, já vi mesmo essa.
3: Já viu? E eu fiquei pensando exatamente nessa essa cena, que quem está nos ouvindo agora fala assim, poxa, faltando 31% para atingir a meta. O que eu posso doar é tão pouquinho, mas tão pouquinho, é que o meu realzinho não vai fazer nem cosquinha. E aí desiste. Pois talvez seja essa batidinha de picareta aí que você pode dar, é que. Puff, aí, encontrou lá, chegou a 100% aí.
9: É isso aí.
3: Né? Então, é não desistir, é ter a certeza de que é um pouquinho, seu, um pouquinho meu, um pouquinho do Rodrigo, um pouquinho da outra pessoa ali. Não existe essa história de pouco. Eu sempre falo, Rodrigo, é quanto o seu coração mandar e o seu bolso permitir. É isso.
9: Isso aí.
3: É essa quantia que a Rádio Catedral precisa. Quanto o seu coração mandar e quanto o seu bolso permitir. Então, pode ter certeza que por menor que seja a contribuição, é essa contribuição aí que a gente precisa. 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Ótimo. 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Ótimo, né? 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
9: 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É com você, Ricardo.
3: Qualquer dúvida que você tenha, é só entrar em contato com a nossa central de relacionamento, 3231-3560, e pronto. A turma está a postos para explicar tudinho que você precisa saber. 9:22.
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0: Diácono Alberto Araújo, Bom Samaritano, Catedral FM, agora 9:27. Ó, vejamos o que nós temos aqui no WhatsApp 3231-3567. Alôzinhos, que o Geninho, o atendente virtual, anota lá, anota não, ele pega a mensagem, o alôzinho, e manda pra gente aqui no estúdio. Vejamos quem é. Wilceia Costa, de Niterói. Ah, paz para todos os ouvintes e rumo ao 100%. Bom dia, Ricardo. Sou Severina, mãe do José Hilton, da comunidade São José de Vilar dos Teles, São João de Meriti. Vamos ajudar nossa querida Rádio Catedral, abençoada por Deus. É uma companheira a nós todos, nos ajudando na caminhada da fé. Um excelente fim de semana, cheio de bênçãos do Senhor. Jesus, Maria Santíssima, interceda a Deus por nós. Um abraço. Ô, dona Severina, o José Hilton, que está sempre, todos os dias, participando aqui da programação. E que bom, dona Severina, a senhora dar um alôzinho aqui. Obrigado, Deus abençoe. A paz de Jesus, o amor de Maria, hoje eu e meu esposo Jorge estamos comemorando 33 anos de casados e agradeço a Deus pelo esposo maravilhoso, pela família que construímos e por nossos filhos Laís e Vitor. Obrigada, Senhor. Sou Márcia, amiga da rádio, e sou da paróquia Nossa Senhora do Perpétuo Socorro, no Parque Colúmbia. Parabéns, parabéns ao casal Márcia e Jorge, 33 anos de matrimônio. Oh, que beleza, que maravilha. Deus abençoe e continuemos orando a Deus por essa união, por esses 33 anos de casados, por essa família. Parabéns. 9:29, tem mais. Bom dia, família Catedral. Ricardo Franco, fui aí ontem e olha quem encontrei, até tiramos foto, gostou? Sou Joana Angélica. Oi, Joana Angélica, tudo bem? Ah, nossa, ela encontrou o Padre Sorriso, Padre Valnei. Gente, Joana, você tem que ver, é fantástico, ele tá sempre assim, sempre sorridente. Algumas vezes eu passo por ele, eu tô saindo aqui do prédio, da Mitra, e ele está chegando, lá na calçada já vem ele com o braço aberto e esse sorrisão. Nossa, faz bem pra alma da gente, não faz? Uma pessoa com essa alegria, essa simpatia, esse sorriso. Oh, que bom, Joana Angélica. Abraço grande pra você. 9:30, e agora tem informação. Trânsito. Vamos ao Centro de Operações da Prefeitura do Rio. Leonardo Cantalice trazendo as informações. Bom dia, Leonardo.
1: Bom dia, Ricardo Franco, ouvinte da Rádio Catedral FM, de volta, acompanhando a movimentação nessa sexta-feira chuvosa com cara de inverno. Começando o nosso giro pela Zona Sul, em Botafogo, motoristas encontram trânsito lento na rua Muniz Barreto, já com reflexo ali em Laranjeiras, na rua Pedro Machado, no acesso pelo túnel Santa Bárbara e também para quem vem do 31 de março. A dica para o motorista que está vindo do centro é seguir pelo Aterro do Flamengo, já que o túnel Rebouças também observa grande movimentação para quem está saindo em direção à Lagoa e Ipanema. Seguindo em direção à Barra da Tijuca, pela autoestrada da Lagoa Barra, trânsito fluindo numa boa nos dois sentidos. Mesmo cenário ali na chegada da Avenida Armando Lombardi, Ivan Lins e também na Avenida das Américas. De carona pela Avenida Ayrton Senna, vejo boa movimentação tanto no sentido Orla quanto no sentido Linha Amarela. E por falar em Linha Amarela, o motorista vai encontrando o trânsito mais intenso no acesso para a Avenida Brasil, na pista sentido centro, próximo a Manguinhos. Agora no sentido Barra, quem está saindo da região da Gardênia, Freguesia, Jacarepaguá, fluxo bem pesado nos acessos pela estrada do Gabinal, ali na Tenente Coronel Muniz de Aragão e também na Edgar Werneck. Na Avenida Brasil, o trânsito fluindo numa boa para quem vem de Santa Cruz e Campo Grande, mas a partir de Realengo começa a ter um fluxo um pouco mais lento ali até a chegada de Deodoro. Melhora ao passar por Guadalupe, Colimeto e Irajá, mas o motorista vai voltar a perder tempo a partir da Penha. Continuando o nosso giro agora pela Zona Norte, chegada ao centro pela Avenida Repelé, com trânsito intenso, mas sem grandes dificuldades ali na altura do Maracanã. Para quem está sendo de Del Castilho, a Avenida Dom Helder Câmara também apresenta boa movimentação nessa manhã, lentidão apenas na chegada ao viaduto de Benfica. No gasômetro, motorista perde um pouco de tempo na chegada à Avenida Francisco Bicalho. Você, ouvinte, que está vindo de Niterói, Ponte Rio-Niterói, com tempo de travessia de 15 minutos no sentido Rio e 13 no sentido Niterói. Vou ficando por aqui, Ricardo. Mais informações do trânsito você confere nas redes sociais do Corno, @OperaçõesRio. Para a Rádio Catedral, Leonardo Cantalice, direto do Centro de Operações.
0: Ô Leonardo,
1: oi.
0: Eu fiquei aqui pensando, né, quando você fala aí de alguns pontos de engarrafamento, e tal, que a pessoa vai perder tempo aí nesse trecho, aí a pessoa que está reclamando do frio, só falar, e está presa no engarrafamento, fala, então tá bom, imagina um calorão de 45 graus e o ar-condicionado do seu carro pifado, você vai mesmo preferir?
1: Aí vai dar ruim, né, Ricardo?
0: Aí a pessoa fala, pensando bem, esse frio tá gostoso, viu?
1: Espera um pouquinho no trânsito, que logo, logo, passa e chega ao seu destino.
0: Valeu, Leonardo, um abraço.
1: Valeu, Ricardo, um abraço.
0: 9h33. Daqui a pouquinho a gente dá mais uma conferida lá no WhatsApp 3231-3567, porque agora...
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0: É isso mesmo, você que está à procura de uma vaga no mercado de trabalho, vem chegando Elizabeth Martins. Beth, bom dia, o que você traz pra gente hoje?
3: Oi, Ricardo, bom dia para você, bom dia também a todos os nossos ouvintes. Supermercado abre vaga temporária para auxiliar de cozinha. Os requisitos para poder se candidatar à vaga, o candidato precisa ter experiência anterior comprovada em carteira. Local IA1, salário de R$ 1.800 e tem os benefícios de vale transporte e alimentação no local. E você envia o seu currículo para o e-mail slmvagasop@gmail.com, slmvagasop@gmail.com, e você identifica o seu e-mail colocando auxiliar de cozinha. Lembrando ao nosso ouvinte que essa informação ele vai encontrar no aplicativo Rádio Catedral FM RJ Oficial, e eu volto com você, Ricardo.
0: Obrigado, Beth. 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
0: 9h35. Jadir Barcelos.
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Celina Borges, aqui na manhã 106, A Esperança. Ouvimos também, foi o Jadir Barcelos, Casa do Oleiro, Catedral FM, 9h44. E tem mais oizinho, alôzinho aqui pelo WhatsApp 3231-3567. Leia Emília, Paróquia Santa Rita de Cássia, Padre Maurício, mande um alô para minhas irmãs Penha e Shirley. Estive aí na quarta-feira, fui pegar o brinde, amo. Deus abençoe vocês, a você também, Leia Emília. Sou Márcia de Bom dia, Ricardo, Deus abençoe todos vocês da Catedral. Peço oração pelas famílias Lechar, Chagas, Arduim e Porto. Agradeço pela oração por Davi Almeida Porto, que está se recuperando da cirurgia. Oh, glória a Deus. Sou Márcia, de São Gonçalo. Bom dia, Ricardo Franco e todos da Rádio Catedral. Aqui é Luiz Cláudio, do bairro de Neves, São Gonçalo. Beijos para minhas filhas, Mariana Couto e Maria Vitória, esposa Graciana e sogra deve ser Janira, né? Janira do Barreto, ou é Janir? Janir. Janir do Barreto, em Niterói. Bom dia, Ricardo Franco e todos da Catedral. Me chamo Silvio, da Paróquia Nossa Senhora de Fátima, em Papucaia. Gostaria de deixar o recado para minha querida esposa Branca, dizendo que a amo muito. Um abençoado dia para todos nós. 9h45, hoje, dia 26 de junho. Sabe o que que acontece dia 26 de junho? Amigos da rádio fazendo aniversário. Louvamos a Deus pelo dom da vida de cada amigo da rádio aniversariante de hoje: Jorge Rocha, Jacirema Rodrigues de Moraes, Sônia Leal, Tenório Rodrigues, Heloísa Rosa do Nascimento, Wallace Luiz da Veiga de Aquino, Nádia Firmino Diniz, Maria Aurineide Viana da Silva, Jéssica Lourenço, Marinete Correia de Moraes, Maria da Conceição Manhães Peçanha. Ó, tem muitos outros amigos da Rádio Catedral fazendo aniversário hoje. E durante a nossa programação, em cada momento da nossa programação, a gente cita um punhadinho de nomes de amigos da rádio que hoje completam mais um ano de vida. 9h47. Irmã Ana Paula e Juninho Cassimiro. Minha pobre confusão.

0: 9:52. Daqui a pouquinho, às 10 horas, tem Experiência de Deus com o padre Reginaldo Manzotti. Ô, gente, tava querendo mandar um abraço aqui para uma motorista, mas eu não tô achando o nome dela, só. Eita, e agora, hein? Eu não lembro, claro, eu não vou lembrar o nome de jeito nenhum. Mas enfim, depois quando eu achar aqui, porque eu tinha achado e fechei o negócio aqui, o aplicativo. Enfim, depois quando eu achar, a gente resolve. 9:53, eu vou pro telefone, eu vou falar com a querida, linda Ana da Sotarelli. Bom dia, Ana.
1: Alô, você, bom dia. Tudo bem, Ricardo Franco?
0: Ana, eu esperava você falar. Tudo bem, lindo?
1: Tudo bem, lindo, maravilhoso. Fecha a janela que a autoestima deve estar saindo.
0: Normal.
1: Vai pro teto.
0: Normal. Ô, Ana. Sabe que falando esse negócio de lindo, né, e eu falando que é normal ser chamado de lindo, né? Mas eu até ia mandar um abraço pra ela agora e esqueci o nome e fechei o aplicativo, enfim. Mas eu peguei um Uber outro dia e falei assim, vamos lá, né? E um friozinho na hora que eu tava vindo aqui pra rádio e tal. Vamos nós, esse frio. Vamos lá. Aí ela falou assim, pois é, a gente nasceu linda, não herdeira, né? Aí eu brinquei, falei, pois é, Deus me deu opção. Falou, você quer nascer lindo e pobre ou feio e rico? Falou, eu prefiro nascer lindo. Aí foi feito, né? Aí ficamos nessa brincadeira toda. Aí ela falou, eu falei pra Deus, eu quero ser linda e herdeira. Só que eu falei rápido, ele entendeu, linda e guerreira. Falou rápido, entendeu, linda e guerreira.
1: Foi isso. Meu Deus.
0: Agora, ô Ana, por que que eu tô contando essa brincadeirazinha, né, que entre nós? Porque imagine, o que que é uma pessoa linda? Uma pessoa linda é uma pessoa educada, gentil, uma pessoa com cabelo bem cuidado, né? Com capricho, eu não tô dizendo de roupas caras, não. Eu estou dizendo...
1: É autocuidado, né?
0: Eu tô dizendo assim, a roupa arrumadinha, né? Pode ser aquela roupa baratinha, daquelas bancas de promoção, sim, mas tá toda arrumadinha, limpinha, a pele bem cuidada. É ou não é uma pessoa linda?
1: Verdade. Não, cada um tem sua beleza, né? É que, você sabe, Ricardo, nem é nosso assunto aqui agora, né? Mas deixa eu falar uma coisa pra você. Esse negócio assim, sabe, de fazer o rosto, tipo a Angelina Jolie, o Brad Pitt, sabe? Não existe um padrão de beleza, né? Esses dias alguém falou assim, fui pro Peru, nossa, todo mundo baixinho e não sei o que no Peru. Eu falei assim, gente, é o povo indígena daquela região, é lindo essa diversidade.
0: Sim, sem dúvida.
1: Então, eu gostei dessa colocação sua hoje. Cada um tem a sua beleza.
0: Isso, e aí você imagina aquela pessoa esteticamente dentro do padrão de beleza, mas é relaxado com o cabelo, com a pele, com as unhas, não tá nem aí, né? Não tá nem aí também, como eu disse, uma pessoa educada, né? Não tá nem aí também pro vocabulário que usa. Então, é o autocuidado, isso deixa qualquer pessoa lindíssima, né?
1: Verdade, Ricardo.
0: E onde que a Sotarelli entra nisso, Ana?
1: 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Ó, são 9h57, eu acho, né? 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
0: 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Ótima sexta-feira.
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0: 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Ai, já vai começar o programa.

Ainda não chegou, ele está chegando, então ainda dá tempo, enquanto a gente espera aqui o padre Reginaldo Manzotti. Achei, achei. O nome da motorista do Uber que eu citei aqui, que a gente veio brincando, conversando, é a Ângela. Ah, agora sim, aí foi, agora valeu. É a Ângela, deixa eu ver aqui qual que é o carro da Ângela, é um Fiat Argo. Ô Ângela, foi muito boa a prosa. Abraço grande e bom trabalho aí pra você. Bom, então agora sim, agora a gente acompanha aqui pela Catedral FM o programa Experiência de Deus com o padre Reginaldo Manzotti. Eles...

0: Louvado seja nosso Senhor Jesus Cristo, para sempre seja louvado. Queridos irmãos e irmãs, hoje é sexta-feira da misericórdia divina, um dia antes das 24 horas. Toca a corneta, sacristão, toca o sino, sacristão. Um dia antes das 24 horas de oração. E nós já nos colocamos nesse clima de oração, de festa, de intercessão e de louvação. Filhos amados, povo querido, hoje o oitavo dia do Sagrado Coração de Jesus. Sagrado Coração de Jesus, tende piedade de nós. Sagrado Coração de Jesus, eu confio, eu espero em vós. Quero saudar a todos a partir da Rádio Evangelizar, de onde tudo começa. As rádios irmãs cujos nomes cito neste momento.
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0: Saúdo você pela TV Evangelizar, sinal digital em todo o país, em várias cidades, canal aberto. Pelo YouTube, Padre Manzotti Oficial. Pelos aplicativos da Associação Evangelizar é Preciso e todas as plataformas digitais. Repito, falta um dia, é amanhã, 24 horas na presença do Senhor. Ainda é tempo de você mandar os seus pedidos de oração, 0800-410-6060 ou pelo WhatsApp 41-3221-6060. Em nome do Pai, do Filho e do Espírito Santo. Amém. Tendo Jesus descido do monte, numerosas multidões o seguiam. Eis que um leproso se aproximou e se ajoelhou diante dele, dizendo: Senhor, se queres, tu tens o poder de me purificar. Jesus estendeu a mão, tocou nele e disse: eu quero.

0: fica limpo. No mesmo instante, o homem ficou curado da lepra. Então Jesus lhe disse: olha, não digas nada a ninguém, mas vai mostrar-te ao sacerdote e faz a oferta que Moisés ordenou para servir de testemunho para eles. Deixaram o leproso se aproximar. Já era um ato de misericórdia. Mas para que o leproso se aproximasse, é porque ele sabia que se sentiria acolhido. Jesus podia tê-lo curado à distância, mas não. Jesus, ele estende a mão. Não só isso, ele o tocou. Tocar um leproso é tornar-se impuro, tal qual. Mas o Senhor, e este é nosso Senhor Jesus Cristo, ele não foge das nossas fraquezas. Ele não foge das nossas impurezas. Ele não se esquiva das nossas feridas. Ele se debruça. Ele toca. Ele cura. Nos coloquemos no lugar deste leproso hoje.
1: É um vazio.
0: Esse leproso não tem nome para que eu e você nos coloquemos no Evangelho. E a nossa frase é: Senhor, se queres, tu podes me purificar dos pecados, me purificar dos medos, me purificar das incertezas. Senhor, se queres, tu podes me curar. Complete a frase. Se queres, tu podes me curar da depressão, da angústia, do isolamento, do medo, da incerteza. Se queres, tu podes me curar, Senhor, hoje. Diga qual é a cura que você quer pedir a Deus, nosso Senhor Jesus Cristo. E acredite que Ele não vai desviar o olhar. Acredite, Ele não vai se esquivar de nos atender. O Evangelho é claro. Ele estendeu a mão, curou, tocou, tocou. Ele toca nossas feridas. Por suas chagas fomos curados. Ele que foi chagado, chaga as nossas feridas. Ele toca-nos. Ele cura-nos. E Ele diz: eu quero, fica limpo. Então proclame o nome de Jesus agora. Jesus. Jesus. Jesus. Seja um silêncio por não saber o que dizer. Seja um brado, completando e dizendo: Jesus, me tire desta situação. Jesus, me tire deste problema. Jesus, me tire dessa noite escura. Jesus, me tire dessa tempestade. Jesus, me tire desta dor, desta incerteza. Jesus, se queres, tu podes me curar. Faça a tua oração, filho. Faça a tua oração, filha. O Evangelho é forte hoje. O Evangelho é tocante. Jesus não ficou à distância. E Ele não fica distante de mim e de você. Ele se aproxima, Ele está se aproximando. Sinta a presença de Jesus perto de você, do lado da tua cama, do lado da cama da pessoa que está inválida, do lado da pessoa que está entubada, do lado da pessoa que está convalescente pela idade avançada. O Senhor está do lado dos cuidadores. Ele olha, ele se aproxima, ele toca e diz: eu quero, fique limpo. Eu quero, fique curado. Faça um milagre em minha vida, eu volto já, volte comigo.
2: 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Agora 10:11. Como ocorre todos os anos e já faz parte do calendário da Arquidiocese, no último sábado de agosto acontece a peregrinação ao Santuário de Nossa Senhora Aparecida, quando a Igreja do Rio de Janeiro se une para agradecer à padroeira do Brasil as graças recebidas ao longo do ano. Este ano, a peregrinação vai ser no dia 29 de agosto. As paróquias já estão organizando as caravanas, portanto, não deixe para reservar a sua passagem na última hora. A programação no santuário começa com a oração do terço na Praça do Papa, a missa e a via sacra no Morro do Cruzeiro.
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0: 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Adriana, que a paz de Jesus esteja com você.
1: Amém, Padre.
0: Minha
1: bênção.
0: Bom dia. Bom dia. Deus abençoe, Adriana. Você fala de onde?
1: Falo de uma cidade aí, do Brasil.
0: Certo. Filha de Deus, de algum lugar do Brasil. Pois não, filha. O que está acontecendo?
1: Padre, eu estou pedindo oração para o meu esposo, que está para fazer uma cirurgia de aneurisma.
0: Tá.
1: Foi marcado hoje, vou estar indo no médico pra gente estar marcando.
0: Tá bom.
1: Aí eu tô pedindo oração por ele.
0: Tá.
1: Tô querendo um aconselhamento, padre.
0: Pois não. Então, depois você, por favor, tem que voltar o telefone para dizer o nome do marido, porque é importante para rezarmos. Mas qual aconselhamento você quer pedir?
1: É porque eu tô para ir trabalhar fora. Eu ganhei a passagem, eu ganhei tudo. E aí surgiu esse. De acontecer. E ele quer que eu vou. Então, eu tô. E nós precisamos que eu vá trabalhar.
0: Entendi.
1: Então, eu tô nessa situação.
0: É uma necessidade.
1: É uma necessidade.
0: Filha, o mais importante. O mais importante é vocês estarem de comum acordo. Isso é fundamental no matrimônio. Se ele tivesse se opondo, era diferente. Mas ele está concordando. Então, esse é um ponto de segurança. É verdade que você se preocupa por causa desse aneurisma. Mas é de imediato que você tem que ir para fora ou dá para...
1: Eu estou com a passagem comprada.
0: E ele, passagem comprada. E esse fora é muito longe ou é relativamente perto?
1: Longe, fora do Brasil.
0: Fora do Brasil. E ele ficará bem assistido? Ele tem família?
1: Tem.
0: E o que?
1: Tem meu filho. Eu tenho um filho de 18 anos.
0: 18 anos.
1: Isso.
0: E o que o teu filho fala?
1: Os dois falam que eu tenho que ir. Porque eu... Isso, padre. Eu venho orando, pedindo a Deus. Tenha tempo. Estou conversando com Deus. Que se fosse da vontade dele. E isso veio tudo.
0: Entendi.
1: Veio tudo assim, sabe?
0: Entendi.
1: Veio tudo encaminhado por Deus. E... Eles acham que eu tenho que ir.
0: Então, filha, e o que o teu coração fala?
1: Meu coração, pode falar com o senhor aqui. Meu coração fala pra ir, mas eu tenho tanto medo. É o medo.
0: Medo?
1: Eu sei quando esse...
0: Medo
1: é, eu tenho
0: quê?
1: Medo. Não sei, padre. Eu fico com medo de deixá-los.
0: Tá.
1: Né? Mas... Na mesma hora que vem o medo, vem aquela certeza que tudo vai dar certo. E se eu entreguei para Deus, Deus não vai fazer milagre pela metade, não. Eu sou fiel.
0: Entendi.
1: E creio. Que
0: é uma decisão...
1: Mas hoje só me deu uma balançada.
0: É. Filha, é uma decisão difícil. Mas você, então, quando a decisão é difícil, você tem que tentar pegar... as confirmações ou as não confirmações. Veja, tudo isso brotou de uma súplica de Deus. Então isso é um ponto positivo. Segundo, o principal, teu marido acha que você deve ir. Então, mais uma confirmação. Teu filho também. Depois ele vai ficar assistido. É uma necessidade que até você disse, trabalhando... você vai poder ajudar ao seu marido e ao seu filho.
1: Certeza.
0: Então não deixe esse medo paralisar. Toda mudança causa medo. O medo, ele, a gente vence com a fé e com a coragem. Então comece a pedir a Deus, me dê fé e coragem para seguir. E isso você está mostrando que tem. Então, filha, você tem a resposta. Vence esse medo em Deus.
1: Eu clamei tanto. Eu clamei hoje a Deus, à noite, à madrugada, eu clamando por Deus e tocou no meu coração que hoje eu ia ligar e eu ia conseguir.
0: Isso.
1: Falar. E foi a primeira vez.
0: Louvado seja Deus. Mais um sinal. Mais um sinal. Você entende? Quando a gente está em dúvida, nós temos que caminhar pela fé. Então, pela fé, vá. Pela fé, siga. Reze comigo, Divino Espírito Santo. Fortalecei-me. Dai-me o dom da fortaleza.
1: Dai o dom da fortaleza.
0: Para superar o medo.
1: Para superar esse medo.
0: Mas eu peço, Senhor.
1: Eu peço, Senhor.
0: Que o meu marido. Fique sobre os cuidados. De Jesus das Santas Chagas.
1: De Jesus da Santa Chagas.
0: De Nossa Senhora do Carmo.
1: De Nossa Senhora do Carmo.
0: E de São Pio de Pietrelcina. Que nada de mal aconteça com ele. Proteja meu marido e meu filho. E me dê discernimento. Força.
1: E coragem.
0: Para seguir o caminho. Amém.
1: Amém.
0: Que Deus te abençoe, filha de Deus, de algum lugar do Brasil, que acompanha certamente pelo YouTube. Eu vou para o intervalo e eu volto com a leitura orante. Nós estamos em 1 Coríntios. Volte comigo. Chame um amigo, uma amiga. Volte comigo.
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0: Falta um dia para as 24 horas na presença do Senhor. É amanhã. E você pode ainda mandar seus pedidos de oração. 0800-410-6060. Ligue agora. 41-3221-6060. As caravanas já estão chegando. 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Você de Curitiba, região metropolitana, venha fazer parte deste grande momento de oração. Gente, todos os anos, graças e bênçãos são derramadas. É muita unção, é muita graça, é muito milagre, é muito prodígio. 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Sobre a leitura orante, escute o que as pessoas têm dito.
1: Meu nome é Zilda, sou de Apucarana.
0: Opa.
1: Ouço o senhor pela Rádio Cultura FM.
0: Amém.
1: De Apucarana. E quero dizer que estou amando a leitura de Jó. Estou apaixonada. Agora
0: maravilha.
1: Eu entendo o seu livro inabalável, porque realmente Jó tinha uma fé inabalável.
0: Isso.
1: A gente sempre ouve dizer, porque fulano tem uma paciência de Jó. Eu não tenho paciência de Jó, né? A gente sempre ouviu isso, ouvi desde criança. Mas, na verdade, era resiliência,
0: isso,
1: né? Que ele tinha resiliência na fé.
0: Certa.
1: Era uma pessoa de uma fé realmente inabalável. E cada dia que eu ouço, eu fico mais maravilhada, mais apaixonada por essa leitura. E quero dizer para o senhor já estou me preparando para ser mensageira da capelinha,
0: Deus.
1: Já estou organizando as famílias que vão receber a capelinha e em breve você é uma mensageira líder.
0: Louvado seja Deus.
1: Amo muito o senhor, fica com Deus.
0: Obrigado pela sua partilha, filha. De fato, é uma compreensão melhor de Jó como resiliência, como homem de fé. Uma fé inabalável. Zilda, de Apucarana. E toca a corneta para ela, sacristão. Porque ela vai ser mensageira da Capelinha de Jesus da Santa Chaga, Zilda. Parabéns. E filhos e filhas, aproveite. Pense assim, se eu recebi uma grande graça de Jesus da Santa Chagas, vou retribuir sendo um líder mensageiro, uma líder mensageira da Capelinha de Jesus da Santa Chagas na minha cidade. Toma essa atitude. É a melhor forma de você agradecer a graça recebida. É uma fé inabalável, Zilda de Apucarana, Rádio Cultura FM, João Miguel Inácio, Bispo Dom Carlos José de Oliveira da Diocese de Apucarana. 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
0: corpos. Escutou? Bonita música, hein?
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0: Escuta de novo. A tua palavra tira a frieza dos corações. Muito bonito isso. 1 Coríntios, capítulo 4, versículo 14. Continuemos. Não estou escrevendo essas coisas para envergonhar vocês, mas para ensiná-los. Se lembra que Paulo disse ontem, e eu fiquei refletindo o dia inteiro ontem. Fiquei refletindo Paulo falar da loucura de Cristo. Ontem eu fiquei no meu coração meditando, não sei se você fica assim. Quando somos amaldiçoados, abençoe. Quando você é perseguido, aguente com paciência. Quando você é insultado, responda com palavras delicadas. Somos verdadeiros lixos. Até agora somos tratados como imundície do mundo. Mas continua hoje. Eu quero ensiná-los, como se vocês fossem meus próprios filhos. Mesmo que vocês tivessem milhares de mestres na fé cristã, não poderiam ter mais que um pai. Pois quando levei vocês o evangelho, eu me tornei pai de vocês na vida que vivem em união com Cristo Jesus. Portanto, eu peço, sigam meu exemplo. Por isso estou enviando para vocês Timóteo, que é meu querido filho no Senhor. Ele vai ajudá-los a lembrarem o caminho que sigo na vida nova, que tem união com Cristo e com todas as igrejas. Eu vos enviarei Timóteo. Sabemos que Timóteo foi ordenado padre por São Paulo e depois vai se tornar o bispo de Éfeso. Como importante, eu vejo as caravanas evangelizar, inclusive na sua cidade. Você já pediu, já falou com o padre de chamar a caravana evangelizar, os missionários da caravana evangelizar? Gente, é oxigênio, é afervoramento. Eu lembro quando eu era seminarista, depois, no período da teologia, eu pregava muitas missões. Hoje eu continuo pregando missões de uma forma diferente. Mas como oxigena a comunidade, revigora a comunidade. Paulo mandou Timóteo. Sigamos, versículo 18. Alguns de vocês ficaram orgulhosos, certos de que eu não iria visitá-los, porém, se o Senhor quiser, eu vou visitá-los logo. Então, vou saber o que esses orgulhosos são capazes de fazer. E não somente o que eles são capazes de dizer. Aqui está mostrando que Paulo está sendo acusado de alguma coisa. De que tem pessoas contra ele. Paulo sofreu muito. Lembra que eu falava? Sofrimento dos pagãos e sofrimento dentro da igreja. Imagina Paulo. Ele fundou a comunidade de Corinto. E agora alguns se fazem orgulhosos e até preferiam que ele não voltasse. Olha, perceba a ingratidão. E como Paulo lidou com isso? Não recuou. Versículo 20. Pois o reino de Deus não é coisa de palavras, mas de poder. O que é que vocês preferem? Que eu vá até vocês com um chicote ou com um coração cheio de amor e bondade? Paramos por agora e voltamos rezando. Volte comigo.

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4: Catedral FM, agora 10h38. Rodrigo Gomes da Costa, do setor Amigos da Rádio, pergunto a você, o elevador da Esperança subiu um andarzinho, pelo menos?
5: Não, ainda não, parou.
4: É, então fala
5: tá
4: pra
5: parado,
4: gente.
5: Tá parado, Ricardo.
4: Então fala pra gente a chave Pix aí pra botar combustível nesse elevador.
5: Isso aí, número do nosso CNPJ, 357979680001 75, mais uma vez, 357979680001 75, informação 3231-3560, 3231-3560. É com você, Ricardo.
4: A qualquer momento, Rodrigo pode voltar trazendo
5: boas notícias. Valeu, meu amigo, irmão.

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0: que Deus quer de mim?
1: E eu peço, Senhor,
0: Deus quer que eu busque os teus ensinamentos. Deus quer que eu busque a tua palavra. Por isso, Senhor, dai-me a graça de poder compreender e viver a palavra. Paulo fala: vocês querem que eu chegue com um chicote ou com um coração cheio de amor e bondade? Senhor, às vezes eu sou resistente, coração duro, orgulhoso. E às vezes, Senhor, o chicote vai bem. Sabe como Deus age com o chicote? Ei, tô falando com você. Você sabe como Deus age com o chicote? Permitindo certas provações. Ai, Senhor, é difícil, né? É difícil permitindo certas dores em nossa alma, provações em nossa vida, para nos amadurecer. E não faz isso por castigo, faz isso por amor. Porque Paulo diz: eu me sinto como um pai de vocês, por isso eu os ensino. Deus é o nosso pai e por amor ele nos corrige. Você consegue compreender isso? Que não é maldade de Deus. Deus é sumamente bom e não há maldade em seu coração. Deus é sumamente bom e não há maldade no seu coração. Então, Senhor, dai-me docilidade às tuas correções. Dai-me docilidade ao seu amor. Que eu aprenda, Senhor. Corrija-me, Senhor, e que eu aprenda, Senhor. Dá-me humildade para entender o teu amor para comigo. Eis uma chave para entender as provações. Esta foi a leitura orante do dia de hoje. Escute esse testemunho, por favor. Ei, vamos voltar de novo e volta alto, filho, que eu não escutei a voz dela. Volte mais alto.
2: Eu quero testemunhar uma grande graça que a gente recebeu do meu neto,
1: sim,
2: Luiz Henrique. Ele era drogado e se envolveu com pessoas envolvidas na droga e ele se afastou da família. E a gente perdeu o contato dele, não queria saber da família.
1: Lamentável.
2: E daí, com muita oração, minha filha, que é madrinha dele, assistiu uma missa com o padre Reginaldo na época. E o padre Reginaldo, na missa, pediu quem queria pedir alguma graça. E ela pediu por esse afilhado. Graças a Deus, pelo pedido dela, foi conseguido essa grande graça, que ele voltou para a família, se afastou daquelas pessoas que eram envolvidas em droga. Graças a Deus, hoje em dia, ele está junto com a família, achou uma menina, casou com ela, e hoje ele já tem um filhinho. Graças a Deus, está muito, muito feliz e está tudo bem. Graça alcançada é graça testemunhada. Toca o sino, sacristão.
1: Deus seja louvado, filha de Deus, de algum lugar do Brasil, pelo neto Luiz Henrique. Francisca, que a paz de Jesus esteja com você.
3: Contigo também, padre.
1: Deus abençoe, Francisca. Você fala de onde?
3: Eu falo de Picos do Piauí.
1: Picos Piauí.
3: É.
1: Como que você me acompanha?
3: Pela Cultura FM.
1: Meu abraço, Cultura FM. Fale, minha filha.
3: Padre, há muito tempo eu tinha vontade de falar com o senhor. Eu sou ouvinte do senhor, todo o programa do senhor eu assisto.
1: Oh, que coisa boa,
3: mas
1: minha filha.
3: Eu tenho muita fé nas suas orações, nas suas palavras, que para mim é igual a Jesus falando.
1: Para honra de nosso Senhor, Jesus é mais. Diga lá, minha querida.
3: Padre, que eu queria pedir oração. Eu tenho 3 filhos meus que têm uma doença. E, aliás, a mais velha morreu dessa doença.
1: Oh, meus sentimentos.
3: Aí tem 3. Tem um pai de família que vive num sofá, só levanta do sofá pro banheiro.
0: É.
3: E tem outro também aqui da mesma situação. E tem outra filha também que tá ficando na mesma situação. É uma doença genérica.
0: É.
3: E ele nasce bom, aí da idade de 20 anos por diante começa a atacar e tá acontecendo com a cadeira de roda. Que o outro só não tá na cadeira de roda porque tá no sofá. Por isso
0: vai
3: que eu queria pedir oração.
0: Tá, vai atrofiando, é, filha?
3: É, padre, atrofiando e vai acabando a força.
0: Oh, meu Deus.
3: E a filha sentando num sofá, numa cadeira de roda, que só vez a que morreu só comia botado por a mão dos outros na boca dela, que a mão dela já não mais botava na boca.
0: Misericórdia, filha.
3: Pois é, já tem outra aqui também que tá quase na mesma situação, padre.
0: Então, então diga primeiro o nome da filha que faleceu, minha querida.
3: É, Vanivalda Lopes, Maria Vanivalda Lopes Carvalho.
0: Tá, e agora dos dois filhos?
3: Francivaldo de Carvalho.
0: Só um minutinho, Francivaldo, é. Do outro?
3: Francivaldo de Carvalho Lopes e o outro Givaldo Lopes de Carvalho.
0: E da filha que tá no caminho?
3: Francislândia de Carvalho Lopes.
0: Como é o nome?
3: Maria Francislândia de Carvalho,
0: tá.
3: Lopes.
0: Ô, filha, pra você é uma missão muito grande, né, filha?
3: É, padre.
0: Uma cruz.
3: Pra mim é uma missão difícil, que eu sofro demais de ouvir eles na situação que vejo. Sou uma mãe que criei 10 filhos.
0: Entendi.
3: E aí, depois de grande, eles acontece isso. Eu sofro demais, padre. O que mais me conforta é as minhas orações. Que eu assisto missa, eu rezo terço, assisto as novenas e assisto o seu programa, padre, que é uma coisa que me fortalece na minha vida, é o seu programa, suas palavras, que fortalece a gente quando está na pior.
0: Nossa, filha, eu me sinto, fico emocionado de ouvir a senhora, sim, uma mulher de uma fé inabalável. A senhora, sim, é uma mulher de fé inabalável. E para mim é um exemplo. Tudo que a senhora está passando e ter essa fé profunda em Deus e aguentar firme como Nossa Senhora ficou ao pé da cruz. Eu quero rezar com a senhora, podemos, filha?
3: Pode, sim.
0: Senhor Jesus, toca com seu amor na vida a dona Francisca, pelos seus filhos. Jesus, pelas tuas santas chagas dolorosas e gloriosas, fortaleça, Senhor, dona Francisca, mais do que ela está forte. Mas olhe para os filhos dela, que estão no sofá, na cadeira de roda, e ela na lida, com as criação ali que eu estou escutando, galinha, galo, galizé. Fica com ela, Jesus. Essa é tua filha, essa é tua bem-aventurada mulher de fé. Essa precisa do teu a sua especial atenção. Nossa Senhora, envolva a dona Francisca com seu manto e os filhos também, para que suportem esse momento de privação e de dor. Amém. Dona Francisca. A senhora me edificou muito hoje. A senhora me deu uma lição de fé. E para o mundo inteiro. Parabéns.
3: Obrigado, padre.
0: Que Deus abençoe. Levarei nas 24 horas as suas intenções. Escutou, filho?
3: Eu queria também pedir ao Senhor, se for possível, para o Senhor abençoar uma filha que eu tenho também, que ela disse há um ano atrás. E aí, graças a Deus, ela tá em tratamento. O diagnóstico dela, graças a Deus, já deu que ela tá curada.
0: Como é que é o nome dela, querida?
3: É Maria Francisleide de Carvalho.
0: Tá bom.
3: Aí peço oração que o Senhor bote ela em oração também, todos os dias, todos os meus filhos, porque eu sou muito grata de ouvir o Senhor todo dia, é o que me fortalece na minha vida.
0: Eu rezarei pela senhora. Reza por mim, dona Francisca, por favor. Eu vou para o intervalo.

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0: Queridos filhos e filhas, eu fiquei muito edificado com a Francisca, viu? Fiquei muito edificado. Lá de Picos. E até gostaria que fosse colocado nas redes sociais. A simplicidade da mulher e me fez lembrar de Jesus. Louvado seja Deus. Eu te exulto, Pai, porque escondeste essas coisas dos fracos e entendidos e as revelaste aos pequeninos. Dava para ouvir as galinhas galizés cantando atrás e ela firme na fé. Francisca de Picos, Rádio Cultura FM, Padre Cláudio Santana, Dom Plínio José Luiz da Silva de Picos. Espero que você se edifique com a vida dela. Reclame menos. Valorize mais a vida. Hoje é aniversário de Dom Aldemiro Sena dos Santos, da Diocese de Teixeira Freitas, Caravelas, Bahia. Dom Francisco Damascena, da Diocese de Luziânia, Goiás. Cidade de Umarama está completando 71 anos, onde temos a TV Evangelizar, canal 24.1. Água Viva FM Apucarana, Paraná. Amizade FM Umarama, Paraná. Educadora Patuense FM, Patu, Rio Grande do Norte. Jaciobá FM, Pão de Açúcar, Alagoas. Mirandela FM, Linópolis, Rio de Janeiro. Piágua JFM, Glória de Dourados, Mato Grosso do Sul. Raul Penha FM, Dr. Raul Penha, Alto Paraná, Paraguai. E TV Evangelizar, canal 15.1, Governador Valadares, Minas Gerais. 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Aqueles que estão vindo em caravana, sejam bem-vindos. Mas que todos acompanhem pela TV Evangelizar. Você se programe em casa. Se programe do sábado para o domingo. Se for um velório, até o pessoal fica. Que tal ficar uma noite em oração? Não é verdade? Um dia na presença do Senhor vale mais do que mil anos. E agora juntos, o oitavo dia da novena do Sagrado Coração de Jesus.
1: Se você está cansado,
0: ó Senhor, no seu Sagrado Coração, eu confio minhas intenções nesta novena. Hoje, oitavo dia, Sagrado Coração de Jesus, fonte de todo bem e de toda graça, onde procurarei, a não ser no tesouro que contém todas as riquezas da vossa clemência e bondade? Onde baterei, a não ser a porta do vosso coração, pelo qual o próprio Pai vem a nós e nós vamos a Ele? A vós, pois, Sagrado Coração de Jesus, recorremos. Em vós, Sagrado Coração de Jesus, encontro consolação quando aflito, proteção quando perseguido, força quando oprimido de a tristeza. No teu Sagrado Coração de Jesus, encontro luz quando envolto nas trevas da dúvida. Sagrado Coração de Jesus, eu tenho confiança em vós. Doce Coração de Jesus, sede o meu amor. Doce Coração de Maria, sede a minha salvação. Amado seja por toda parte o Sagrado Coração de Jesus. Sagrado Coração de Jesus, venha a nós o vosso reino. Sagrado Coração de Jesus, eu tenho confiança em vós, e por isso nesta novena, hoje, oitavo dia, faço o meu pedido. Faço o seu pedido agora. Faço o seu pedido agora. Sagrado Coração de Jesus, eu tenho confiança em vós. Sagrado Coração de Jesus, eu creio no vosso poder para comigo. Sagrado Coração de Jesus, coloque no nosso coração sentimentos de amor, paz, perdão, obediência ao Eterno.

0: Gente amiga, bom dia, boa sexta-feira para você, hoje 26 de junho. Eu sou Robson Lencar, a partir de agora, juntos aqui pela Sintonia da Felicidade, nossa queridíssima Rádio Catedral FM e com a queridíssima Aninha. Bom dia, bem-vinda.
1: Bom dia, Robson Lencar.
0: Ana querida, você tá com a visão embaçada aí? Acho que não, né?
1: Olha, meu amor, o tempo tá embaçado, mas a minha visão tá nítida.
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1: Não, tem gente que fica limpando a lente do óculos, que acha que é o óculos que tá sujo. E na verdade é a visão, né?
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0: É, tipo aqui, ó, vamos até o Mato Grosso.
1: Opa.
0: Tem um depoimento aqui, lá de Colíder, você sabe onde fica Colíder? Mato Grosso, gente.
1: Mato Grosso.
0: Vamos ouvir a Alcione falar? Olha só.
2: Vamos. 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
5: Meu carinhoso bom dia a você que optou por mais uma vez estar com a gente sintonizado, sintonizada aqui na minha, na sua, na nossa Rádio Catedral 106,7 FM, a sintonia da felicidade, a Rádio Católica do Rio de Janeiro. 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É bom demais saber que você está aí do outro lado, nos valorizando com carinho da audiência, nesta sexta-feira, 26 de junho de 2026. Vamos saber como é que fica o tempo?
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5: Direto do Centro de Operações e Resiliência da Prefeitura do Rio de Janeiro. Bom dia, Maria Clara Alencar.
6: Bom dia, Rodrigo. Bom dia a todos os ouvintes da Rádio Catedral. Sextou com o tempo instável e previsão de mais chuva aqui na cidade do Rio de Janeiro. Ontem tivemos a menor temperatura máxima do ano, de só 21,8 graus. Aqui na capital fluminense, mas as temperaturas de hoje terão leve elevação, com máxima prevista de 25 graus. E para trazer os detalhes sobre a previsão do tempo, eu estou aqui com a Mayara Vilela, meteorologista do Sistema Alerta Rio, que vai nos contar como fica a previsão do tempo para hoje. Mayara, bom dia, seja muito bem-vinda.
7: Bom dia, Maria, bom dia aos ouvintes. O tempo hoje ainda está instável na cidade, com bastante nebulosidade, por conta de ventos úmidos do oceano, que é o transporte de umidade, né, que traz bastante umidade e uma condição de chuva. Então, agora para tarde, ao longo do dia, ela apresenta uma chuva fraca, de forma isolada na cidade. E a temperatura máxima, como você falou, vai ser um pouco mais elevada do que ontem, apenas 25 graus. Nos próximos dias, o tempo já muda na cidade. Amanhã, no sábado, ainda tem uma condição de chuva, um chuvisco isolado no período da tarde. A nebulosidade vai estar variada, com céu nublado a parcialmente nublado. E a partir do domingo, não há mais previsão de chuva. E as temperaturas vão estar em elevação, oscilando entre 28 e 31 graus.
5: Ô, Mayara, bom dia. Seja muito bem-vindo ao nosso Em Dia com a Notícia. Mayara, final de semana, o sol pode pintar?
7: Pode sim, Rodrigo, principalmente no domingo, onde a gente vai ter uma abertura maior de céu, né? Céu claro ou parcialmente nublado e não tem previsão de chuva. A máxima prevista para o domingo é de 30 graus.
5: Então seria aquele sol entre nuvens?
7: O domingo vai estar mais aberto, vai ser um dia mais claro. O dia vai começar ainda com uma nuvem, com sol entre nuvens no início do dia. E a partir da tarde o sol já deve aparecer de forma mais forte.
5: Perfeito, obrigado, Mayara. Maria Clara Alencar, quais são as recomendações?
6: Rodrigo, bom, nesse momento de chuva, né, a gente reforça aqui que os cariocas e os ouvintes também da Rádio Catedral devem permanecer em locais abrigados e secos nessas situações, né, de chuva um pouco mais intensa e, claro, ficar ligados, né, atentos às atualizações do tempo e, em caso de emergência, podem acionar a Defesa Civil da cidade pelo telefone 199. E, bom, a gente aqui reforça, né, mais uma vez essas recomendações para os motoristas, né, terem atenção no trânsito e, claro, fazer o convite para nossos ouvintes acompanharem as informações sobre o tempo nas redes sociais do COF, no arroba Operações Rio. Rodrigo, daqui a pouco eu volto para falar de trânsito.
5: Ok, obrigado. Maria Clara Alencar, direto do Centro de Operações e Resiliência da Prefeitura do Rio de Janeiro, que está completando 15 anos e formou essa parceria jornalística com a Rádio Catedral durante toda a nossa programação com informações do tempo e do trânsito. 11:11, deixa eu dar bom dia a ele, professor Cícero Pimenteira, nosso comentarista de todas as segundas-feiras. Professor, bom dia.
3: Bom dia, Rodrigo. Bom dia, meus caros ouvintes. Aquela recomendação de sempre, muita paz, muita harmonia, muita tranquilidade na vida da gente. Estamos num mundo conturbado, mas o nosso espírito tem que estar forte no corpo.
5: É isso, né? Então vamos juntos até 11:55 e eu quero muito você participando do nosso Em Dia com a Notícia. Comente a nossa pauta, inclua novos assuntos à nossa pauta, faça a sua crítica, a sua sugestão, o seu elogio, né? E se é dia do seu aniversário, é aniversário de alguém que você ama, dê também a oportunidade para o nosso Em Dia com a Notícia homenageá-lo nessa data tão especial. E se a sua mensagem não for lá, peço já desculpas antecipadas, porque são muitas mensagens, muitas participações e o nosso tempo muito curtinho, tá? Mas mande a sua mensagem que, com certeza, depois do programa, eu vou sempre olhar, né, as mensagens e, na medida do possível, né, ouvir também os áudios. Então, mande a sua mensagem, você que vai mandar áudio. Ontem a gente recebeu áudios muito longos, de 3, 4, 5 minutos. Fica difícil, né, a gente colocar, é com o coração partido que eu falo isso, mas fica impossível a gente colocar, porque o programa só tem 55 minutos e a gente precisa, né, comentar a nossa pauta, passar, né, a notícia em dia e precisa ouvir você, né, e o número maior de pessoas que participarem, né, a gente precisa trazer aqui ao ar. Então, mande a sua mensagem, se possível, até 40 segundos, 50 segundos no máximo, se for possível, tá bom? Então, espero aqui a sua mensagem durante todo o nosso programa. 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No nosso programa de hoje, Leão 14 abre consistório extraordinário com pedido de apoio dos cardeais para que a igreja continue a anunciar o evangelho com maior fidelidade, liberdade e credibilidade. Papa doa 100 mil euros para ajudar as vítimas dos terremotos na Venezuela. Brasil envia missão com bombeiros, técnicos e cães farejadores para apoiar buscas e salvamento na Venezuela. Duas crianças morrem em desabamento na zona norte do Rio de Janeiro. STF mantém por unanimidade feriado de Corpus Christi no estado do Rio. Ônibus municipais do Rio deixam de aceitar dinheiro a partir do próximo domingo. Maré tem a única escola pública do Brasil entre as 10 melhores do mundo. Está no ar o Em Dia com a Notícia, um olhar cristão sobre a realidade. Vamos começar com essa notícia do Complexo da Maré, que a Escola Municipal Ginásio Educacional Tecnológico Quarto Centenário no Complexo da Maré é a única instituição pública do Brasil entre as 10 finalistas do Prêmio Melhores Escolas do Mundo 2026, conhecido como a Copa do Mundo das Escolas. A unidade que atende crianças do primeiro ao quinto ano entrou para a lista mundial na categoria Superação de Adversidade. O prêmio conecta educadores de mais de 100 países e reconhece práticas criativas e de forte impacto social em regiões de maior vulnerabilidade. Outro ponto que se destaca no reconhecimento é a possibilidade de replicação das ações em outras escolas. A Escola da Maré foi escolhida pelo projeto Fábrica de Sonhos, um conjunto de práticas que coloca o aluno no centro do processo e estimula a vontade de superar desafios e de acreditar num futuro além da violência ao redor. Na prática, parte do trabalho acontece no colaboratório, um laboratório onde as crianças põem a mão na massa. Há impressoras 3D, kits de robótica, óculos de realidade virtual e computadores. Ali, os estudantes investigam problemas reais da comunidade e tentam criar soluções num modelo de ensino que junta ciências, tecnologia, engenharia, artes e matemática. É muito a sua área, professor Cícero Pimenteira. Gostaria do seu comentário, né? A educação pública recebendo, né, o reconhecimento, usando, né, equipamentos modernos que vão fazer a diferença também quando essas crianças passarem para o mercado de trabalho.
3: Sim, não só para o mercado de trabalho, vão também continuar no ensino tecnológico ou vão para as universidades. Mas acima de tudo, é o professor empenhado em tirar os alunos da inércia, né? E tendo o material humano contratado, que é o que a gente já tem, e dando meios para que eles possam fazer o seu trabalho de forma adequada, né? Vamos ter mais escolas, mais fábricas dos sonhos. Isso é só um recado para aqueles que acham que a escola pública mais uma referência para a educação dos seus filhos. Ela é uma referência para a educação dos seus filhos. Muitas vezes ela é colocada, né, em xeque, o ensino público é colocado em xeque pelo poder público e por pessoas com vieses políticos não muito legais. Mas o professor motivado, o aluno motivado, gera esse resultado. Uma escola de primeiro ao quinto ou sexto ano, né, que consegue projetar o nome do Brasil entre as 10 melhores do mundo. E numa área que, se você falar só a comunidade da Maré, você não vai pensar nada de bom. Infelizmente, a nossa referência da comunidade da Maré ainda está vinculada à violência e a outros pontos negativos. Então, é uma possibilidade da população enxergar que ali tem uma semente bem plantada, né? A árvore frutificou e trouxe para nós um resultado. A sociedade financia a educação, e a educação é muito melhor do que financiar armas e combater a violência.
5: E essa escola reflete muito bem a essência do Complexo da Maré, que é formado em sua maioria por pessoas honestas, trabalhadoras, empreendedoras, que têm o desafio da sobrevivência todos os dias em meio ao crime organizado, mas batalha, faça chuva ou faça sol, essas pessoas estão lá lutando por um Brasil melhor, lutando pelo desenvolvimento de suas vidas. Agora, 11:20, vamos ao nosso primeiro intervalo, já voltamos com mais Em Dia com a Notícia.
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1: Pela Web TV Redentor, tá aqui a Detinha abençoada. Bom dia, Rodrigo, e a todos da Rádio Catedral. Detinha, bom dia. Obrigado pela companhia de sempre. A Wanda Macena Ferreira, bom dia, Rodrigo. Meu neto faz faculdade de cinema, precisa fazer estágio e poucos aparecem. Beijos. Ô, Wanda querida, um beijo pra você. Se você depois puder mandar uma mensagem pro nosso WhatsApp e pedir pra Dalva me encaminhar, se eu souber de alguma coisa, né, eu mando. Porque não é uma área em que eu milito, né? Foi uma disciplina que eu tive na pós-graduação, eu tive cinema. Mas não é uma área em que eu exerça qualquer tipo de atividade profissional. Eu até sou roteirista, mas não escrevo para cinema. Então, se você puder mandar uma mensagem, se eu souber de alguma coisa, né, eu dou a indicação. Tá bom, Wanda? Obrigado pelo carinho. Tá aqui através do YouTube da Rádio Catedral, a Lúcia Nogueira. Bom dia, Rodrigo. Bom dia, Lúcia. Mais uma vez, muito bem-vinda. Um bom dia para você. Obrigado pelo carinho de estar sempre com a gente. 11h24, e a partir do próximo domingo, os ônibus municipais do Rio não vão mais aceitar pagamento em dinheiro. Também chega ao fim o uso do cartão avulso, o verde, nas integrações tarifárias do bilhete único Carioca e do bilhete único Margaridas. Desde o anúncio da medida pela Prefeitura do Rio, em 12 de maio, mais de 200 mil pessoas aderiram ao sistema JAE. Segundo a Prefeitura, 4% das viagens feitas nos ônibus municipais ainda são pagas em dinheiro. Os outros 96% dos embarques usam meios eletrônicos. O pagamento por Pix também ganhou força e em cerca de um mês de operação, a modalidade já foi usada em mais de 345 mil embarques nos ônibus municipais.
2: É a modernidade chegando, não temos como fugir dela, né? Só peço sempre às pessoas que vão usar a modalidade Pix, cautela com o seu telefone, cautela ao manusear esse tipo de informações para não receberem aborrecimentos. E, se possível, adquiram o cartão físico, que de certa forma dá ao cliente mais segurança no manuseio sem expor seus bens.
1: 11h25 no Rio. No programa de ontem, eu acompanhava em tempo real o desabamento de uma casa na Ilha do Governador, na comunidade Praia do Rosa, no Tauá, uma casa de 3 andares. E quando o programa acabou, né, logo depois que o programa acabou, meio-dia em ponto, os bombeiros afirmaram que as duas crianças morreram, as duas crianças que estavam soterradas foram encontradas mortas. A minha proximidade, meu carinho, né, a essas famílias, papai e mamãe dessas crianças, né, da Vitória de 11 anos e da Ágata de 4 anos, né, que faleceram nessa tragédia. Uma mulher e uma criança foram resgatadas pelo Corpo de Bombeiros com vida e sem ferimentos. E segundo vizinhos, na hora do desabamento, os pais das garotas já tinham ido trabalhar e as filhas estavam se preparando para ir à escola. Moradores da comunidade, eu acho que isso a gente precisa ressaltar, fizeram um mutirão, uma fila, né, para ajudar o trabalho do Corpo de Bombeiros na remoção dos escombros, né? Cada um pegava um pedaço de tijolo, todos os escombros, para tentar agilizar esse trabalho para que essas meninas fossem encontradas com vida. Então, a solidariedade, a fraternidade, num momento tão difícil de dor, né, eu acho que a gente precisa ressaltar, ainda mais nesse mundo em que está muito individualista. As pessoas estão olhando só para o próprio umbigo. E nós, cristãos, católicos, precisamos ser diferente e não podemos deixar se contaminar com essa tendência que não faz parte da nossa vida cristã, não faz parte dos nossos propósitos. Então, precisamos ter isso sempre como exemplo, né? A atitude daqueles moradores, daqueles vizinhos que formaram uma fila e iam os escombros de mão em mão para tentar agilizar o trabalho e ali encontrar essas duas crianças com vida. No entanto, não foi possível, né? Mas fica aqui o nosso carinho a essa família. 11h28 no Rio.
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1: Voltamos ao Centro de Operações e Resiliência da Prefeitura do Rio, Maria Clara Alencar. Não, como é que é isso? Não, você é uma outra pessoa? Eu não sei, deixa eu, quem é que tá falando com... É do Centro de Operações? Vamos ver pra mim quem é, por favor, Robson. É, quem é? Ah, tá aqui, olha, é... Vamos então tentar restabelecer esse contato, né? Então vamos falar da Copa do Mundo. É o João Oliveira para falar da Copa do Mundo. Vamos saber porque já saiu o resultado do adversário do Brasil. É o Japão. Dei, tem vinheta? Foi vinheta, então? Vamos então ao João Oliveira. João, bom dia.
0: Muito bom dia, Rodrigo. Do engarrafamento no Centro de Operações. Daqui a pouco a gente vai ouvir do trânsito, né?
1: É isso, engarrafamento na ligação.
0: O Brasil definido para segunda-feira, 2 da tarde, a gente falou durante a semana no programa, né? Muito provavelmente era o Japão, e o Japão ficou em segundo no grupo dele, no grupo que tinha a Holanda liderou o grupo, o Japão ficou em segundo, enfrenta o Brasil nos 16avos de final, na próxima segunda-feira. E aí a gente começa a enxergar o caminho além dessa fase também, Rodrigo. Para as oitavas de final, o adversário do Brasil, se o passar do Japão, se Deus quiser, vai ser Costa do Marfim ou Noruega. E lá na frente, nas quartas de final, a gente pode pegar a Inglaterra, se tudo der certo no caminho, tanto do Brasil quanto dos ingleses, no caminho traçado para o Brasil aí, para o caminho do Hexa.
1: Então, João, no caminho do Brasil pode ter Haaland?
0: Pode ter o Haaland, né? Pode ter o artilheiro norueguês aí, um dos artilheiros da Copa, vice-artilheiro, né, no momento, brigando pela liderança da artilharia. Pode ser que a gente enfrente o craque do Manchester City.
1: Agora, os japoneses já disseram que agradecem muito os brasileiros pelos ensinamentos, mas têm a intenção de ganhar do Brasil. E tem um futebol bem organizado, uma estrutura tática e velocidade também, João.
0: Exatamente. Alguns desfalques do Japão, né, para essa Copa do Mundo, mas fez uma boa primeira fase. Ontem jogou melhor do que a Suécia, empatou em 1-1. Depois do finalzinho, Rodrigo, a gente vai falar um pouquinho disso também, os times sabiam já que estavam classificados, então ninguém se arriscou muito, né? E acabou terminando em 1-1. Mas é um time organizado, o Brasil precisa tomar cuidado. Acho que o Brasil favorito para esse confronto, mas se der Japão, a gente vai cobrar do Zico, né? Que foi, ensinou o japonês a jogar bola.
1: É isso. Ô, João, agora foi emocionante a emoção, né? Foi a emoção do povo equatoriano, inclusive hoje é feriado no Equador, pela vitória sobre a Alemanha, uma vitória histórica, e estavam visivelmente emocionados, né, os jogadores, os torcedores do Equador.
0: É isso, foi a grande história do dia ontem, né? O Equador venceu a Alemanha de virada por 2-1. O Equador que chegou na última rodada da primeira fase numa situação difícil, tinha perdido para Costa do Marfim e empatado com o Curaçao, uma das zebras dessa primeira fase. E aí chegou precisando vencer a Alemanha de qualquer jeito. A Alemanha faz 1-0, o Equador vai buscar um empate ainda no primeiro tempo. E no segundo tempo, o Gonçalo Plata, jogador do Flamengo, né, acaba fazendo o segundo gol, vitória do Equador, sobre uma Alemanha que eu achei meio preguiçosa ali, não estava muito afim de jogo. O Equador não tem nada a ver com isso, foi lá, venceu de virada, vitória realmente emocionante dos equatorianos.
1: Ok, o que você destaca de hoje então, hein, João?
0: Hoje a gente vai saber o que vai ser da vida do Uruguai, né? O Uruguai também mal na Copa até agora, vai precisar vencer a Espanha, hoje às 21 horas, para tentar, para sonhar em passar de fase e continuar jogando a Copa do Mundo. No grupo da França também, a gente projeta a Noruega, mas pode ser a França, segundo colocada nesse grupo, que eles se enfrentam hoje, confronto direto entre Haaland e Mbappé, às 16h. Então vamos ficar de olho nesse jogo, porque aí também tem um caminho do Brasil. Quem passar em segundo fica no caminho do Brasil lá para as oitavas de final.
1: Ok, então vamos aguardar mais emoções para o dia de hoje. Você volta então segunda, João?
0: Voltamos segunda já projetando esse duelo do Brasil contra o Japão e falando já do primeiro classificado, né? Domingo já tem jogo pelo mata-mata, África do Sul e Canadá.
1: Perfeito. João, bom final de semana, meu irmão.
0: Você também, Rodrigo. Um abraço.
1: Um abraço. Agora 11:32. Gente, o Supremo Tribunal Federal decidiu por unanimidade manter a validade da lei que estabelece o feriado de Corpus Christi aqui no estado do Rio de Janeiro. A decisão foi tomada após julgamento de uma ação direta de inconstitucionalidade. A ação havia sido apresentada pela Confederação Nacional do Comércio, que questionava a competência do estado para instituir o feriado e apontava possíveis impactos na atividade econômica. No entanto, a relatora, a ministra Carmen Lúcia, considerou constitucional a lei estadual ao entender que a medida se enquadra na proteção do patrimônio cultural e material, tema de competência compartilhada entre União, estados e municípios. O Supremo destacou ainda que as celebrações de Corpus Christi no Rio, além do aspecto religioso, envolve manifestações culturais como tapetes decorados, procissões, eventos comunitários e atividades que movimentam o turismo e o comércio local. A decisão também lembrou que outros estados, como o Maranhão, já adotam feriados semelhantes, prática que já teve validade reconhecida pelo Supremo Tribunal Federal. Agora 11:33, vamos saber como é que está o trânsito? Maria Clara Alencar, direto do Centro de Operações e Resiliência da Prefeitura do Rio.
3: Olá, Rodrigo, e a todos os ouvintes da Rádio Catedral. Estamos de volta agora para falar de trânsito. Um acidente entre carro e moto ocupa uma faixa da pista central da Avenida Ayrton Senna, na altura da Ponte Santos Dumont, no sentido Linha Amarela. O trânsito apresenta retenções em toda a extensão da via, desde a altura da Cidade das Artes. Fazendo um giro de trânsito pela região, Avenida Salvador Allende, Avenida Embaixador Abelardo Bueno, Avenida das Américas e Lúcio Costa apresentam boa movimentação. Quem trafega de São Conrado para Lagoa encontra o trânsito lento no túnel do Zuângelo. Como opção de rota, o motorista pode optar pela Avenida Niemeyer para chegar ao Leblon. O trânsito apresenta retenções também na Rua Voluntários da Pátria, em Botafogo, desde a Rua Nelson Mandela até a Rua Humaitá. Já quem trafega pela Zona Norte, o trânsito tem boa movimentação nos dois sentidos da Avenida Dom Helder Câmara e Avenida Pastor Martin Luther King Jr. Os acessos à Ponte Rio-Niterói estão com boas condições de trânsito também neste momento. A gente reforça a recomendação para o motorista redobrar a atenção no trânsito, não forçar a ultrapassagem, deixar os faróis acesos e diminuir a velocidade em casos de chuva e pistas molhadas. Você confere outras informações sobre o trânsito nas redes sociais do COR no arroba Operações Rio. Para a Rádio Catedral, Maria Clara Alencar, direto do Centro de Operações.
1: Ok, obrigado, Maria Clara Alencar. Agora 11:35, o Itamaraty confirmou a morte de dois brasileiros vítimas do terremoto na Venezuela. O número de vítimas fatais passa de 200, segundo o Ministério da Saúde daquele país. Além das mortes, o governo venezuelano registrou mais de 1.500 feridos. As autoridades ainda não divulgaram um balanço oficial de desaparecidos, mas plataformas criadas pela sociedade civil para ajudar nos resgates indicam que entre 30 a 40 mil pessoas seguem com paradeiro desconhecido. O governo brasileiro envia nesta sexta-feira uma missão humanitária à Venezuela para reforçar as ações de busca e salvamento após os terremotos que atingiram o país, e a operação é coordenada pelo Ministério da Integração e do Desenvolvimento Regional. Foram destacados agentes da Defesa Civil Nacional, bombeiros especializados em resgate em estruturas colapsadas e técnicos da Anatel. Ao todo, seguem para a Venezuela 44 profissionais. A missão também leva cães farejadores, uma caminhonete e cerca de 10 toneladas de equipamentos para atuação em áreas de desastre. Segundo o governo federal, o objetivo é ampliar a capacidade de resposta das equipes que trabalham na busca por sobreviventes. O governo federal brasileiro também tem como prioridade acelerar a logística para que mantimentos cheguem rapidamente às famílias afetadas. E o Papa Leão XIV anunciou a doação de 100 mil euros para ajudar as vítimas dos tremores na Venezuela. A quantia equivale a cerca de 590 mil reais. Foi divulgada de forma oficial pelo Vaticano, e além do apoio financeiro, a nossa Igreja Católica vai acompanhar de perto os desdobramentos da crise no país vizinho aqui do Brasil. E a Venezuela foi atingida então por esses dois terremotos em sequência. Professor Cícero Pimenteira, que também é professor de Relações Internacionais.
2: É o momento da gente fazer as relações internacionais do bem,
1: humanizá-las.
2: Exato, porque não é a geopolítica quem manda, mas a sobrevivência de pessoas que estão soterradas, a sobrevivência de uma sociedade que está abalada com dois tremores consecutivos. Então, pensar que nesse momento somos todos seres humanos. Não tem bandeira política na hora de fazer solidariedade, não tem bandeira política na hora de socorrer um irmão que está precisando do nosso auxílio. Os irmãos venezuelanos estão precisando de nós, né? Aqueles que acham qualquer coisa diferente disso, por favor, reflitam, né? É muito difícil você ficar olhando, né, para construções da vida inteira que foram ceifadas em 46 segundos. Foi o tempo, talvez, dos dois tremores. Em menos de um minuto, a terra falou e a terra derrubou lares, derrubou sonhos e ceifou vidas, que a gente ainda nem tem a dimensão de quantas vidas estão ceifadas por essa tragédia.
1: Neste momento, no Vaticano, acontece o consistório extraordinário, que é uma reunião de cardeais do mundo inteiro com o Papa para decidir os rumos da nossa Igreja Católica. E no discurso de abertura do consistório extraordinário, o Papa Leão XIV pediu aos cardeais apoio forte, explícito e público para que a Igreja continue a anunciar o Evangelho com maior fidelidade, liberdade e credibilidade. A missão, recordou o Santo Padre, é a razão da Igreja existir. Depois da Santa Missa na Basílica Vaticana, o Pontífice fez seu discurso de abertura na Sala Paulo VI, afirmando que a missão não é uma das muitas tarefas da Igreja, mas sua razão de ser. E é por isso que se torna também o critério que orienta o discernimento. Então vamos acompanhar também o consistório, né, do Papa Leão XIV com os cardeais do mundo inteiro. 11h40, vamos ao nosso segundo intervalo e já voltamos com mais Em Dia com a Notícia.
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2: Pelo nosso WhatsApp, tá aqui. Bom dia, Rodrigo. Um abraço, seu programa é ótimo. Precisa aumentar o tempo do programa. Católicos, vamos doar. Nunca a meta esteve tão baixa no final do mês. Vamos chegar logo aos 100%, né? Não podemos deixar o inimigo vencer essa corrida da meta. Maria passa na frente e pisa no inimigo, né? A Juarina da paróquia Nossa Senhora da Cabeça na Penha. Juarina, querida, um beijo para você. Muito obrigado pelo carinho, né? Obrigado, estamos em 70% da nossa meta. Um beijo no seu coração. Obrigado mais uma vez pela mensagem. Através aqui também do nosso WhatsApp, tá aqui, olha. Bom dia, Rodrigo Machado. Por favor, não deixe de escutar meu áudio. Muito obrigada e gratidão sempre. Fiquem com Deus. Abraços. É o áudio da Alda Cristina. Você tem aí como abrir, ô Robson?
3: Bom dia, Rodrigo Machado.
2: Bom
3: e todos
2: dia, Alda.
3: Da Catedral FM. Aqui é Alda Cristina de Campo Grande. Eu tenho uma dúvida. Como pagarei o ônibus no valor de R$20 e de volta, que eu me trato no INTO? Eu tenho já é, mas é no valor de R$5. E não sei como é que farei para pagar os R$20 se não vão aceitar dinheiro. Eu estou em dúvida, Rodrigo, porque eu estou por fora ainda disso. Não consegui me inteirar com ninguém sobre isso. Eu agradeço, tá? Fiquem com Deus, um ótimo final de semana e um ótimo abraço para vocês. Gratidão sempre.
2: Alda querida, um beijo para você. Olha, o dinheiro não será mais aceito dentro dos ônibus. No entanto, nos postos do Jaé, o dinheiro vai continuar sendo aceito nas máquinas de autoatendimento e também foram ampliados, né, os lugares onde o Jaé é oferecido, né, bancas de jornal, enfim, né, lugares credenciados pela prefeitura para o passageiro pagar a sua passagem com dinheiro, né, tem não só nas bancas, jornais, como esses locais credenciados pela prefeitura. Então, só dentro da cidade do Rio de Janeiro, você vai ter que pagar com o cartão, né? Não pode mais pagar com o dinheiro dentro do ônibus. No entanto, em outros municípios da Baixada Fluminense, a conexão você vai continuar fazendo como você fazia, né? Eu não sei de que bairro ou de que cidade você está falando, né? Mas é importante saber que a determinação é para ônibus municipais da cidade do Rio de Janeiro. Aqueles ônibus entre cidades, que são os ônibus intermunicipais, eles vão continuar aceitando, né, o dinheiro normalmente.
4: E você tem que observar como você está fazendo o tratamento médico, é muito importante.
2: Ver se tem a isenção também.
4: Ver se você tem isenção no JAE. E aí é uma questão de você conversar com seus médicos e pegar um laudo dos seus médicos, levar ao posto de saúde e fazer o credenciamento de pedido do JAE gratuito para você poder se movimentar sem ônus para você.
2: É porque tem um rol de doenças, né, uma lista de doenças que prevê uma isenção no transporte público. Então, primeiramente, eu acho que se você tiver acesso à internet, ir ao site do JAE e ver quais são essas doenças que estão previstas para isenção. E aí providenciar com o seu médico, o médico que te acompanha, né, um laudo para que você tenha acesso ao transporte gratuitamente, tá bom, Alda? Um beijo no seu coração, espero que tenha respondido a sua pergunta. 11:47, vamos àquele quadro que é o mais importante do nosso programa, porque pode ser o divisor de águas na vida de muita gente.
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2: Elizabeth Martins, bom dia.
5: Rodrigo, bom dia para você, bom dia também a todos os ouvintes que são aqui ligados na Rádio Catedral FM. A Prefeitura do Rio de Janeiro e a Firjan Senai abriram 314 vagas gratuitas em cursos profissionalizantes. As oportunidades de qualificação são para turmas com início neste segundo semestre de 2026. Há opções nas áreas de alimentação, indústria e manutenção, como eletricista, soldador, confeiteiro e mecânico. Podem se candidatar os moradores da capital fluminense que tenham a idade mínima de 18 anos. Algumas formações específicas aceitam jovens a partir de 17 anos e a escolaridade a partir do ensino fundamental. Tanto as aulas quanto todo o material didático distribuído serão totalmente gratuitos para os selecionados. As inscrições já estão abertas e os detalhes sobre os prazos podem ser consultados no site do município. Lembrando ao nosso ouvinte que essa informação está disponível no aplicativo Rádio Catedral FM-RJ Oficial. Um excelente fim de semana para você, Rodrigo, para todos os ouvintes.
2: Excelente final de semana para você também, Elizabeth Martins, que volta logo mais no Som da Esperança, trazendo novas vagas de emprego e também cantando parabéns para você, que é amigo da Rádio Catedral e faz aniversário hoje. 11:48 no Rio. E por falar em final de semana, no final de semana passado, nós falamos aqui no nosso programa, comentamos sobre isso, nós fomos surpreendidos com alertas da Defesa Civil. Muitos celulares tocaram, né, com alerta de desastre, né, de alarmismo, né, de que poderia haver condições severas de clima. E o Ministério da Integração Nacional anunciou medidas urgentes para reforçar a segurança do sistema de alertas da Defesa Civil. O plano, apresentado em 3 etapas, busca impedir novos ataques cibernéticos e o envio de mensagens falsas. Na primeira fase, já concluída, o acesso foi restrito à rede interna e passou a exigir autenticação pelo gov.br. A segunda etapa vai implementar o uso obrigatório de VPN pelos estados e a validação em 2 fatores no celular. Até o fim de julho, o governo deve lançar uma nova plataforma com maior rastreamento e limite na edição de textos. O objetivo é evitar que falhas humanas ou invasões criminosas comprometam o serviço de utilidade pública enviado à população. É aquela história sempre do poder público. Tem que acontecer uma tragédia, tem que acontecer, né, um problema grave para ele se manifestar e prometer várias coisas. No entanto, não foi dito em nenhum momento, pelo menos que eu tenha visto, se o senhor, por favor, viu, me corrija, por favor, alguém chegar e falar: olha, os celulares que receberam essas mensagens não tiveram seus dados capturados por invasores. Que isso é o mais importante neste momento, porque as pessoas, né, têm a vida financeira ali, né, têm a sua vida no celular, né, os seus contatos, enfim. O vazamento de dados pode ser uma grande dor de cabeça da vida das pessoas.
4: Sim, pode ser um grande problema, por isso que se recomenda, né, independente do ataque, que nós troquemos as senhas com certa frequência e que a gente mantenha, né, o software sempre atualizado do celular. Mas voltando para a questão como um todo, avisos de emergência, de fatalidade, eles foram feitos para serem dados com certa rapidez, com certa celeridade.
2: Mas também com segurança na informação.
4: Exatamente.
2: Né? Porque é para salvar vidas, não para alarmar as pessoas.
4: Exato, porque uma pessoa pode ter um infarto, pode sair descabeçada de dentro de casa e acabar ocorrendo um acidente. Agora, o que o governo federal tem que fazer é realmente reforçar as suas portas de entrada, que nós comumente chamamos de firewall. Né? E esse firewall é uma porta aberta. Então, as pessoas responsáveis pelo sistema têm que adequar o firewall do governo para evitar tais invasões. E isso exige modernização, reuniões de equipe e planejamento, que é o que eu acho que está faltando. Né? Então, fica um sistema lá obsoleto, que faz a sua função, mas com certa obsolescência já, e gera essa fragilidade, tanto para o sistema que é para proteger o povo, quanto para o povo que recebe a mensagem. Eu recebi a mensagem no meu celular, eram 2:30 da manhã. Achei que eu tinha acionado o alarme sem querer para 2:30 da manhã. Até desarmei lá e voltei a dormir. Nem li, que sem óculos eu não consigo ler. Mas esse ponto, né, é a segurança cibernética que está comprometida.
2: No nosso WhatsApp está aqui: Rodrigão, bom dia, paz e bênçãos, parabéns para os alunos da Escola da Maré, mas infelizmente, na sua maioria, o ensino público é péssimo, como o SUS também. Por favor, manda parabéns para minha esposa, Rosângela, que faz aniversário no domingo, tesouro da minha vida. Fiquem com Deus. Rosângela, tá bem de marido, hein? Muita saúde, muita paz, muita harmonia no lar de vocês. Deus sempre no centro de tudo da vida de vocês, para que vocês possam vivenciar o amor de vocês plenamente. Então, feliz aniversário, Rosângela, tudo de bom. 11:53, o governo do estado do Rio ultrapassou a marca de 4 mil servidores comissionados exonerados desde março, quando o desembargador Ricardo Couto assumiu interinamente o comando do Palácio Guanabara. E a Controladoria Geral do Estado do Rio de Janeiro abriu investigação sobre possíveis irregularidades em contratações firmadas por diferentes pastas do governo estadual. O relatório aponta falhas no planejamento, fiscalização e problemas foram identificados em auditorias realizadas pela atual gestão e a execução também de serviços que muitas vezes nem foram praticados, né? Ultrapassam 54 milhões de reais de dinheiro público que podem ter sido desviado para cofres, né? Que a gente não sabe de quem, o bolsos, né? Que a gente não sabe de quem, né? E dinheiro que falta na educação, que falta na saúde, que falta na segurança pública, que falta em todas as áreas. São impostos, é o nosso dinheiro que está indo para o ralo ou para o bolso de pessoas, né, que no mínimo são questionáveis.
4: Sim, é importante dizer que o governo anterior, o governo atual, está fazendo em 6 meses o que em 8 anos não foi feito, ou mais. Então, o desembargador que atualmente exerce o cargo de governador, ele está fazendo um trabalho admirável. Tem que tirar o chapéu para um cara que está mexendo em feridas abertas, né? E retirando as pessoas que estão na folha de pagamento sem trabalhar. E agora fez um novo acordo com o governo federal, aonde o ônus do pagamento foi esticado no tempo, mas o governo estadual vai ter como ter mais orçamento anualmente para pagar professores, para pagar policiais, para pagar médicos, para pagar enfermeiros, técnicos de enfermagem. E é importante que esses profissionais sejam bem remunerados para que não ocorram desatinos, falhas na execução do trabalho, principalmente aqueles que mexem com armamento e com vidas, né, do ponto de vista imediato, não estou dizendo professor, que também mexe com uma vida, ou várias, né, ao longo do tempo, mas ele vai conseguir fazer, deixar um recado para o próximo governador e subiu muito o sarrafo.
2: E a gente precisa fiscalizar o próximo governador também, né, para que dê continuidade a essa limpeza no estado, para que o dinheiro público seja bem aproveitado e não vá para a corrupção, não será desviado, né? Porque a gente precisa criar uma cultura da fiscalização também. 11:56, muito obrigado pela imensa audiência durante toda essa semana. Um excelente final de semana, um final de semana abençoado, e fica o convite para segunda-feira estarmos juntos novamente, se Deus quiser, ele há de querer. Bom final de semana.
4: Bom final de semana.
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0: 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As inscrições vão até o dia 16 de julho, com atendimento às terças, quintas e sábados, das 8 às 11 da manhã. 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

Em nome do Pai, do Filho e do Espírito Santo. Amém. Que a paz do Senhor seja com todos vocês, caríssimos amigos e irmãos. Hoje nós estamos tendo

Roma, quando teremos dia 29 a grande festa com a entrega dos palhos também aos novos arcebispos. Consistório é encontro, uma reunião dos cardeais convocados pelo Papa. O Papa convocou os cardeais da Igreja Romana, espalhados pelo mundo inteiro, para um tempo de consulta. Serão 4 sessões, 2 hoje, 2 amanhã, com os vários temas. Um dos temas é sobre a conjuntura mundial, os problemas do mundo de hoje. Outro tema é sobre Magnifica Humanitas, ou seja, a encíclica do Papa sobre a humanidade, a magnífica humanidade. E depois teremos também toda a também discussão que o Papa nos pede com relação aos vários outros temas também, que fazem parte um pouco da sua consulta aos cardeais. Portanto, 2 dias de consistório. Depois iremos concluir dia 29 com a festa de São Pedro e São Paulo, com a imposição dos palhos aos novos arcebispos. Os cardeais fazem parte justamente daqueles que são os consultores do Papa, e o Papa Leão XIV tem servido bastante desse momento de poder escutar os cardeais as questões, como ele vai pedir, e pediu para que nós levássemos para hoje e para amanhã reflexões sobre a questão do mundo e de mundo de hoje, as questões mundiais que estão acontecendo e quais as recomendações que nós faríamos para o Santo Padre com relação ao mundo de hoje. Do outro lado, é justamente alguns aspectos da sua primeira carta encíclica Magnifica Humanitas, ou seja, Magnifica Humanidade, que quer também algumas opiniões nossas sobre isso, sobre esse trabalho, sobre as questões sociais e também de inteligência artificial. E depois também outros assuntos ligados também à caminhada de igreja, em relação a tantas questões de relacionamento, em especial da sinodalidade. Ou seja, nós vemos aí que vamos ter no próximo outubro mais uma sessão sobre a questão da sinodalidade, sobre o sínodo, ou seja, a igreja sinodal, e ele está querendo consultar também os cardeais sobre isso. Portanto, é a segunda convocação do Papa Leão XIV para o consistório com o Colégio Cardinalício, hoje, sexta, e amanhã, sábado, 2 dias inteiros para isso, para podermos nos reunir nos grupos, conversarmos sobre esses assuntos todos e darmos nossas conclusões, nossas ideias ao Santo Padre. E depois as várias informações com relação ao Sínodo dos Bispos, os passos dados, as questões todas, enfim, aquele que vai ser nessa caminhada da igreja, a questão sinodal. Faz parte, portanto, da missão dos cardeais de serem consultores do Santo Padre. Por isso rezemos nessa intenção, hoje, amanhã, essa sexta, esse sábado, o dia todo, estaremos com o Santo Padre nas suas consultas, e depois na segunda-feira, dia 29, em Roma, a celebração justamente em São Pedro e São Paulo. No Brasil, lembrar que a celebração de São Pedro e São Paulo passa para o domingo. Portanto, será no domingo agora, São Pedro e São Paulo. Mas em Roma continua no dia 29, esse mesmo dia de Pedro e Paulo, que estão sepultados ali em Roma. Pedro, debaixo do altar da Basílica de São Pedro, Paulo, debaixo do altar da Basílica de São Paulo, fora dos muros. Pedro e Paulo, aqueles que foram chamados pelo Senhor para grandes missões da igreja, são sinais para nós até hoje. Rezemos, portanto, pelos cardeais reunidos hoje e amanhã em consistório. Agora, rezemos. O anjo do Senhor anunciou a Maria e ela concebeu do Espírito Santo. Ave Maria, cheia de graça, o Senhor é convosco, bendita sois vós entre as mulheres e bendito é o fruto do vosso ventre, Jesus. Santa Maria, Mãe de Deus, rogai por nós, pecadores, agora e na hora de nossa morte. Amém. Eis aqui a serva do Senhor, faça-se em mim segundo a vossa palavra. Ave Maria, cheia de graça, o Senhor é convosco, bendita sois vós entre as mulheres, e bendito é o fruto do vosso ventre, Jesus. Santa Maria, Mãe de Deus, rogai por nós, pecadores, agora e na hora de nossa morte. Amém. E o Verbo se fez carne e habitou entre nós. Ave Maria, cheia de graça, o Senhor é convosco. Bendita sois vós entre as mulheres, e bendito é o fruto do vosso ventre, Jesus.
Santa.

0: Santa Maria, Mãe de Deus, rogai por nós, pecadores, agora e na hora de nossa morte. Amém. Rogai por nós, Santa Mãe de Deus, para que sejamos dignos das promessas de Cristo. Oremos. Infundi, Senhor, em nossos corações a vossa graça, vos suplicamos, a fim de que nós, que conhecendo pela anunciação do anjo a encarnação de Jesus Cristo, vosso Filho, cheguemos por sua paixão e morte de cruz à glória da ressurreição, pelo mesmo Cristo Senhor nosso. Amém. Glória ao Pai, ao Filho e ao Espírito Santo, como era no princípio, agora e sempre. Amém. Glória ao Pai, ao Filho e ao Espírito Santo, como era no princípio, agora e sempre. Amém. Glória ao Pai, ao Filho e ao Espírito Santo, como era no princípio, agora e sempre. Amém. E a todos vós, caríssimos amigos e irmãos, abençoe-vos o Deus Todo-Poderoso, Pai e Filho e Espírito Santo. Amém.
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Alô, alô, gente amiga. Oi, família Catedral. Boa tarde, gente. Sou eu, Robson Alencar. Estamos juntos para mais um Som da Esperança. Sextou hoje, 26 de junho de 2026. A partir de agora, à sua disposição, WhatsApp da Catedral FM 3231-3567. Pode mandar o seu alusão aí todo especial. E eu quero ouvir você também. Eu tenho uma perguntinha bem curiosa, bem interessante. Olha só, vamos à nossa enquete de hoje. Você sabia que a tangerina recebe diferentes nomes dependendo de cada estado, cada região? Pois é, né? E os principais nomes são mexerica, bergamota, laranja cravo, mimosa. E o termo poncã também é muito comum, mas se refere, poncã é uma variedade específica mais doce, aquela da casca solta. Então, na região sul, Santa Catarina, Paraná, predomina bergamota. Também pode ser chamado de mimosa, dependendo do tipo. No sudeste, São Paulo, Minas e centro-oeste, o termo mais usado é mexerica. Rio de Janeiro e Bahia, é muito comum chamar de tangerina ou mexerica. No nordeste, como Pernambuco, por exemplo, é frequentemente chamada de laranja cravo. É, você sabia disso? Então, a nossa perguntinha: você costuma chamar essa fruta por qual nome? Hein? Qual é o nome que você dá pra essa fruta? Como é que você chama essa fruta? 3231-3567. Vai lá, manda seu alusão. Padre Reginaldo Manzotti, o amor supera.

Começou bacana, hein, gente? Meio-dia e 16 é Som da Esperança pela sua Catedral FM, que é a sintonia da felicidade. Meio-dia e 16 confirmando, falei na abertura, hein? Hoje a nossa enquete sobre essa fruta que em cada região do Brasil, o pessoal chama por um nome, né? Tem, vou falar aqui de novo aqui, ó, mexerica, bergamota, laranja cravo, mimosa, poncã, depende do lugar, né? Do estado, da região. Como é que você chama essa fruta, hein? Manda lá no zap 3231-3567. Primeira participação de hoje, tá aqui, vamos atualizando aqui, gente, tá devagar, mas não, mas vai. Aqui, ó, Rodolfo de Mesquita, paróquia São José Operário, pedindo música de Álvaro e Daniel, oferecendo a todos da comunidade Nossa Senhora Aparecida, que aqui no Rio eu chamo de tangerina, fruta. Valeu, valeu, Rodolfo, abraço, tudo de bom. Bons amigos, Diácono Alberto Araújo.

0: Música bonita com o Diácono Alberto Araújo, Bom Samaritano, Catedral é Som da Esperança, agora 12:22. No zap, olha aqui mais uma participação, e o Senha de Niterói. Deus abençoe meu amigo Robson, irmão. Tudo bem? Tudo com sua família? Tudo bem, Euséia. E você? Quero mandar abraço para Silvia Araújo, de Realengo, para Terezinha, de Pendotiba, Nunca Perca a Esperança, rumo aos 100% ou mais. Paz para todos os ouvintes. Beijo para você, menina. Mais uma participação. Boa tarde, me chamo Luiz e sou da paróquia de Nossa Senhora de Fátima, em Manilha, Itaboraí. Como bom marinheiro que sou, já viajei por todo o litoral brasileiro e conheci a maioria dos nomes, exceto a laranja cravo. Como sou nascido no Rio de Janeiro, chamo usualmente de tangerina. Contudo, fui criado em Brasília chamando de mexerica. Tá legal. É, valeu, Luiz. Um abraço para você e todos aí da Nossa Senhora de Fátima. Alô, Manilha, Itaboraí. Quer dizer que laranja cravo você não conhecia, não, hein? E bergamota, conhecia? Vamos lá, mais uma participação. De São Gonçalo, tangerina, respondeu aqui. Aproveito para pedir que mandem um abraço para minha mãe, Natalina. Ela faz 96 anos amanhã e ouve a catedral todos os dias. É a Carla Costa aqui. Ô, Carla, beijo para sua mamãe. Alô, dona Natalina. É festa, hein? 96, que lindo. Deus abençoe. Tem um áudio chegando também. Oiê, pode falar.
1: Boa tarde, meu nome é Marinete. Sou de Nova Friburgo. Sobre a enquete que está acontecendo agora, aqui chamamos de Pocã. Ele não falou nenhum desses nomes, mas essa mesma fruta tem aqui na nossa região serrana o nome de Pocã. Aí pode tocar qualquer música linda de Frei Gilson. Tá bom?
0: Tá bom.
1: Obrigada, uma boa tarde.
0: Boa tarde.
1: Pra todos da Rádio Catedral.
0: Obrigado, Marinete, pra você e todos aí de Friburgo. Alô, região serrana, tá fazendo frio por aí, eu sei disso. Rita Feijoli tá chegando, Josefa Gabriel também. Então, vamos de música, Levanta-se Deus, Ana Lúcia.

Vamos que vamos, minha gente. Meio-dia 29, o zap tá bombando aqui, mais um alôzão chegando. A Rita falou assim: me chamo Maria Rita, da Catedral de São João Batista, Niterói. Aqui eu conheço como Tangerina, mas no Espírito Santo é mexerica. Valeu, Rita, beijinho pra você. E você, como é que você chama essa fruta aí? Como é que você conhece? Tem alôzão chegando aqui, outra participação. Boa tarde, Robson. Já chamei muito de laranja cravo na minha Paraíba. Hoje moro aqui no Rio, aqui é Tangerina, mas hoje na Paraíba também já conhecia como Tangerina. Cada lugar, cada região, cada estado, né? Beijo pra você, obrigado pela participação. Eu, Vera Lúcia de Neves da Costa, chamo de Tangerina, sou da Penha. Oi, Vera Lúcia, valeu. Mais uma alusão aqui, tá chegando. Aparecida de Padre Miguel, da paróquia Cristo Ressuscitado. Olá, Robson, tudo bem? Tudo? Então, Robson, sou de Barbacena, Minas. Lá eles falam mexerica, mas como hoje moro no Rio, chamo Tangerina. Gosto muito. Por gentileza, você pode tocar Olívia Ferreira, Chama Viva? Ofereço para as amadinhas de fé, ao diácono Eduardo Martins, toda a sua família. Um abraço, Robson, boa tarde. Boa tarde, Aparecida, um abraço para você e todos aí. Tá aí, todo mundo participando, bonitinho. Aqui é gostosa a fruta, né? Docinho. Juliana de Paula, Maria Passa na Frente. Participação Alexandre Santos.

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5: Pela Catedral, 12:37, tá na hora de matar a saudade.
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5: É aquela sequência de belas lembranças lá do fundo do baú, lá daquele passado gostoso.

0: 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Diácono Nelsinho Correia, antes Jerusalém, Eugênio Jorge, Eros Biondini, morreu por você. Começamos com o Padre Jonas Abib, preparai o caminho. Sequência boa demais de saudade, né? Catedral, meio-dia 52, é som da esperança. E hoje você participando pelo WhatsApp 3231-3567, responde aí a nossa enquete, né? Como é que você chama essa fruta? Dependendo de cada região, de cada estado, recebe um nome diferente, né? Já falei aqui, tem muita gente que chama de mexerica, bergamota, laranja cravo, mimosa, poncã. E aí, você, como chama? Vamos lá pro zap? Boa tarde, paz e bem, aqui chamamos de tangerina. Fiquem com Deus, quero ouvir tudo posso naquele que me fortalece, obrigada, gratidão. Alda Cristina de Campo Grande, valeu Alda. Mais uma alusão chegando. Ei, aqui. Célia Regina de Ramos, paróquia Santa Rita dos Imputíveis, pároco Frei César, né? O pároco. Eu conheço como tangerina. Minha nora de Curitiba lá chama de mexerica. Queria ouvir a música retrovisor, Gustavo. Rumo a 100%. Célia Regina, abraço pra você, menina. Tudo de bom? Tem visita no estúdio para tudo.
1: Boa tarde.
0: Boa tarde aqui no microfone pra gente ouvir essa voz de boa tarde. Rodrigo, quem é que você trouxe aí, Rodrigão? Boa tarde.
1: Boa tarde.
0: Quem é?
2: Pode se apresentar.
1: Eu sou Sandra Regina de Paula, da paróquia Santa Rita de Cássia, de Campo Grande. Padre Maurício Mesquita.
0: Ei, Sandra Regina, muito bem-vinda à Catedral FM. É a primeira visita ou já conhecia?
1: Primeira vez, não conhecia, não.
0: É? E aí?
1: Sou amiga da rádio, mas só agora que estou vendo aqui. Sou amiga da Leia, Emília.
0: Leia Emília de Niterói.
1: Campo Grande.
0: Campo Grande, né? Tem duas Leia Emília.
1: Leia Emília também faz parte do meu ministério, né?
0: Ah, legal.
1: Que é o litúrgico.
0: Menina, você está gostando do que você está vendo?
1: Ah, tô gostando, maravilhoso, tô. E trouxe aqui, ó, porque fui contemplada dizendo o que que não poderia faltar na festa junina.
0: É, isso mesmo.
1: Então, aqui, foi o amendoim torrado.
0: Olha aqui, gente, ela trouxe, ó, o barulhinho, ó. Rodrigo, tira o olho, Rodrigão.
2: Opa. Não, já tá igual o gavião.
0: Nossa, tem amendoim. Tem 1 quilo de amendoim aqui, dá pra todo mundo, rapaz.
2: Torradinho.
1: Um copinho pra cada um.
2: Um copinho de café.
1: Isso,
0: vamos compartilhar aqui. Não posso nem mastigar agora porque eu tô falando, mas já.
2: Isso aí.
1: Você, com todo carinho.
0: Ai,
1: quero
0: que legal.
1: Aproveitar pra mandar um abraço pra paróquia toda, né?
0: Sim.
1: Especialmente um abraço na Leia Emília, que mora no meu coração.
0: Aí, Leia Emília, que legal, que amizade.
2: Olha,
0: bonita.
2: Trouxe um amendoim.
0: Amendoim.
2: Fez uma colaboração extra.
0: Você tem que falar no microfone, Rodrigo, senão a gente não vai ouvir direito.
3: Olha, a nossa amiga aqui, ela cumpriu a promessa, ela trouxe o amendoim.
0: Sim.
3: Veio retirar o brinde dela, que ela foi uma das contempladas. E ainda fez uma colaboração extra. Olha que exemplo, hein? Merece aqui, palma. Ó.
0: Aê.
3: Muito obrigado.
0: Que brinde que ela ganhou aí, que eu tô... Né? Deixa eu ver.
3: Olha o que ela ganhou.
0: Ah, a oração da noite do Padre Navarro.
3: Isso.
0: Muito legal.
3: Então, nosso muito obrigado, tá, minha querida Dona Sandra, amiga da nossa querida Dona Leia Emília. Um beijão, Dona Leia. A senhora tem muitos seguidores, hein?
0: Dona Sandra, muito obrigado pela amizade com a Rádio Catedral, tá? Deus abençoe abundantemente a sua família, enfim, a todos os seus, e que continue aí com esse sorriso bonito, tá? E quando quiser, portas abertas aqui, será muito bem-vinda.
1: Se Deus quiser, quero trazer alguém comigo da próxima, né?
0: Pode
1: hoje
0: trazer.
1: Até tentei, mas eu falei, não vou deixar de ir. Todos que prometeram estavam com compromisso.
0: Ah,
1: né?
0: Mas não vai faltar
1: aí
0: uma oportunidade.
1: Eu falei, mas eu vou. Jesus está comigo.
2: Isso.
1: E Nossa Senhora, então,
2: amém.
1: A gente caminha, né?
0: Exato.
1: Um abração, prazer em conhecê-los, tá? Vocês. Um beijo no coração de cada um.
2: Amém.
0: Fica com Deus. Ai, vamos lá. Tem mais alôzinho no zap aqui. Olha só, agora tem um Naldo, né? Gostaria de... Ih, travou aqui minha tela. Vai devagarinho, mas tá... Sumiu a mensagem do Naldo. Vamos ver se volta aqui. É, tá devagar, tem que carregar. Vamos de música então, No Deserto, canta Maíra Jaber.
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0: De volta pela Catedral 1:06. Você tá com a canetinha na mão aí, papel pra anotar? Tá na hora da Elizabeth Martins. Tá chegando a nossa querida Betinha.
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0: É isso aí, com sempre uma bela dica, uma grande oportunidade para você retornar aí ao mercado de trabalho, né? O que você conta aí, Betinha? Conta pra gente, boa tarde, diga lá.
2: Oi, Robson, boa tarde para você, boa tarde também a todos os ouvintes. Supermercado abre vaga temporária para auxiliar de cozinha. O candidato precisa ter experiência na área, local e a uma, salário de R$ 1.800 e tem um benefício de vale transporte e alimentação no local. Você envia seu currículo atualizado para o e-mail slmvagasop@gmail.com. slmvagasop@gmail.com e você identifica o seu e-mail colocando auxiliar de cozinha. Lembrando ao nosso ouvinte, Robson, que essa informação ele vai encontrar no aplicativo Rádio Catedral FM-RJ oficial e eu volto com você.
0: Muito legal. Você conseguiu anotar? Não tem problema se não conseguiu, não. Vai lá no aplicativo, tá tudo lá disponibilizado. Que seja a sua oportunidade. Bom demais.

0: E de volta pro Zap, qual é o nome da fruta? Como é que você chama aí? Como é que você conhece essa fruta, hein? Vamos ter mais um áudio chegando aqui. Oiê!
1: Oi, me chamo Edna Maria Coelho Lessa, de Campo Grande. Eu aqui no Rio de Janeiro, eu chamo tangerina e terminei de chupar uma ontem, a última que eu tinha, que eu adoro tangerina. E queria pedir se podia tocar Terra Seca. Beijos.
0: Beijo, Edna. Legal. Mais um alusão no Zap. Célia Regina de Ramos, paróquia Santa Rita dos Impossíveis, pároco Frei César. Eu conheço como tangerina. Minha nora de Curitiba, lá chamamos de mexerica. Queria ouvir retrovisor com Gustavo, rumo a 100% abençoada tarde. Valeu, Célia. Legal. Naldo chegou. Agora tem aqui. Quero a paz do Senhor, que a paz do Senhor esteja com vocês. Meu nome é Jandira Pereira Marquezinho, sou amiga da rádio. E hoje a resposta que eu vou dar é tangerina. Conhece como tangerina. Está oferecendo Terra Seca com Frei Gilson ao grupo de oração Luz do Mundo. Aparecida da cidade de Virgínia, Minas Gerais. Olha aí. Alô, não é Aparecida, não. Aracélia. Alô, Aracélia. Ela é da paróquia Nossa Senhora da Conceição, lá em Virgínia, Minas Gerais. Ela diz: aqui é conhecido como Poncã. Tá certa. Legal. Valeu, valeu. Quem que tá pedindo música aqui? O Rogério Taxista pedindo a música, eu acho que é da Helena Ribeiro, não tenho certeza, ofereço pra vocês da rádio. Tá bom, Rogério, vamos ver aqui, hein? Rita de Cássia, do Pacheco São Gonçalo, queridíssimo Robson, família Catedral, alô pra você, pro Pedrinho, família, pra todas as amadinhas de fé, os ouvintes, com os 159%. Ah, legal, abençoado final de semana. Ela diz assim: aqui é tangerina, queridinha, também é cultura, ainda não conhecia laranja cravo. Qual é o prêmio de hoje? Hoje já sei ouvir essa voz imitável lendo nossa mensagem. Grande Robson Alencar. Ai, inimitável. Ah, tá bom. Rita de Cássia, hoje não tem sorteio, não. É mais curiosidade mesmo para saber como é que o pessoal conhece a fruta, tá certo? Beijinho. Raimunda chegou.
2: Oi, família Catedral. Eu sou Raimunda Maria. Da Catedral de Santo Antônio de Abel de Caxias, ah, aqui eu conheço sempre tangerina preferida. E boa tarde pro nosso irmão que está aí nos dando essa alegria de continuar juntos e unidos, viu? A próxima música é para a família Catedral, nosso locutor e família. E vamos continuar juntos e unidos, viu? Boa tarde.
0: Boa tarde, Raimunda. Silvia Araújo chegou também. O que é que ela manda aqui? Silvia da Divino Espírito Santo de Realengo. Oi, Robson. Oi, Silvia. A família Catedral, amadinhas de fé, a paz, oferecendo o próximo louvor para todos, agradecendo o carinho da Wilceia e respondendo aí: tangerina. Beijos, beijos, beijos. Bênçãos no final de semana, Silvio, obrigado. Olá, quem tá falando aqui, hein? Cadê, cadê? Ih, sumiu a mensagem. O Luiz, sumiu o Luiz. Edilde chegou também, Edilde de São João de Meriti, paróquia São João Batista, boa tarde, amigos da Catedral. Vamos lá, minha gente, 106,7%. Robson, tangerina. Edilde Lázaro, beijinho. Valéria também chegou. Valéria, diga lá.
3: Oi, boa tarde, pessoal da Rádio Catedral.
0: Boa tarde.
3: Silvio Júnior, a todos vocês, eu sou Valéria. Atualmente eu moro em São Paulo, São Bernardo do Campo, da paróquia São José. Aqui em São Paulo é Pocã, mas eu sou mineira e eu gostaria de compartilhar com vocês que lá em Minas é chamado de mexerica.
0: Mexerica.
3: E também gostaria de compartilhar uma curiosidade. Lá se brinca dizendo que a pessoa fofoqueira é mexeriqueira. Por quê? O cheiro da mexerica, né? Exala, se espalha por onde passa. E a fofoca também, é assim, né? Então essa é uma brincadeira que a gente costuma fazer lá no estado de Minas Gerais.
0: Boa!
3: Abraço a todos. Obrigada.
0: Obrigada, a gente que agradece. Valéria, beijinho no coração. É, lembrou dessa curiosidade, né? Pessoa fofoqueira, mexeriqueira. É isso mesmo. Ai, ai. Quem mais? Sônia da paróquia Santa Teresa de Jesus Coelho Neto. Tangerina. Alô, Sônia. Quem chegou? Leandro Lucena. Oi, Leandro. Gosto muito das músicas do Eros Biondini. As canções tocam muito meu coração. Quero ouvir Invocamos. Toquei Eros Biondini ainda há pouco, Leandro. Forte abraço. Tudo de bom. Agora, Harrison Fontes. Acalma minha tempestade.

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0: E aí, minha gente, agora 1h24, vamos homenagear os aniversariantes de hoje, dia 26 de junho. Quem é que tá comemorando mais um aniversário aí, hein? Elizabeth Martins, conta pra gente. Vamos bater palma, cantar parabéns pra quem? Conta, Betinha.
1: Oi, Robson, estou de volta para celebrar o Dom Davi dos nossos queridos ouvintes, amigos da Rádio Catedral. E olha, Robson, que hoje tem festa na casa de muitos amigos, e um deles é na casa da Terezinha Maria da Silva Aranha, também Norma Machado Chamon, também a Silva Soares Vasconcelos, Rosângela da Silva Campos Correia, Maria Cecília Brum Marques, Maria de Fátima Freitas e também na casa do Raul Ferreira de Souza, hoje celebrando o Dom da Vida.
0: Ei, pra todo mundo que tá comemorando o Dom da Vida hoje.
2: Feliz aniversário!
0: Não falei seu nome também, não foi dito, mas sinta-se homenageado, homenageada, parabéns, saúde, muitos anos de vida. Agora 1h25, de volta aqui no Zap. Oiê, boa tarde.
3: Oi, Robson, boa tarde. Aqui, meu nome é Thelma Teixeira da Silva, sou da Capela Nossa Senhora do Pilar, no Boa Sur, São Gonçalo. Eu conheço como Tangerina, Pocã e também Bergamota, sabia? Vai, fica com Deus, Deus abençoe e rumo aos 100%. Ainda não fiz minha contribuição não, mas vou fazer, com certeza vou fazer, fica com Deus.
0: Obrigado, querida, estamos aguardando, valeu, Thelma. Quem mais? Queria pedir música Ouvir a Tua Voz, da cantora da minha paróquia, Nossa Senhora das Graças, em Curicica. Grande abraço a todos da catedral. O nome dela é Luciana. E esqueci de dizer o meu nome, é Kátia. Aqui é Tangerina. Legal, Kátia, beijo pra você. Luciana Bastos. Oi, fala, Luciana.
4: Oi, Robson, boa tarde. Meu nome é Luciana, falo aqui de Campo Grande, Rio de Janeiro. E aqui no Rio é... Tangerina. Agora, eu não sabia que ela tinha o nome de Bergamota. Então, hoje eu aprendi com você. Muito obrigado por esse programa 10. Um abraço.
0: Abraço, tudo de bom. E laranja, como é que é? Laranja Cravo, você conhecia também? Ah, é, tem vários nomes. Boa tarde, Maria Alice, Nova Iguaçu. Robson, casa... Cada local tem um nome diferente, mas eu conheço como Tangerina. Ótima tarde para todos, bom fim de semana. Bom fim de semana, Maria Alice. Sidneia Francine chegou aqui de Itaguaí. Quando criança, eu conhecia como Mexerica. Quando adulta, Tangerina.
5: Sou Sidneia de Itaguaí. Quando criança, eu conhecia como Mexerica. Depois, adulta, fiquei sabendo que é Tangerina aí. Eu achava que era modo errado quando criança. Nada. Mas vi que é normal. Um abraço, Rádio Catedral, sou sócia aí.
0: Legal, amiga. Sidney, um beijo, um abraço. Quem mais? Jocelina, conta pra gente, Jocelina.
6: Boa tarde, Robson. Muitas bênçãos a você, família e toda a família Catedral. Fica com Deus, meu irmão. Muita proteção.
0: Obrigado, querida, para você e todos os seus também. Vamos lá, vamos de música. Quem é essa que avança como aurora? Tony Allison.

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1: E vamos que vamos, 1:38, zap não para, 3231-3567. Alô aqui, quem chegou? Vamos lá, Tânia Braz, Uraildes Damasceno, Selma Carvalho. Selma Carvalho, ela diz assim: queria ouvir uma música, a música inabalável com o padre Reginaldo. Já fiz minha contribuição rumo aos 150%. Tamo juntos. E ela compartilhou aqui um comprovante aqui, fez um pix pra Rádio Catedral. Obrigado, Selma Carvalho. Deixa eu compartilhar aqui com o setor responsável, tá? Muito obrigado. Olha aí, gente. Olha o exemplo dela. Acabou de fazer um pix para ajudar a catedral. Hoje é dia 26, tá fechando praticamente o mês. Percentual tá baixinho. Ajuda a catedral aí, gente. Sônia chegou. O que ela diz aqui? Não diz nada, tá vazio o som dela, que o áudio dela tá zerado. Sônia, grava de novo aí. Buscai ao Senhor. Com Juliana Fernandes.

Catedral, 1h45, aqui no Zap, boa tarde, Robson, eu conheço como mexerica aqui no Espírito Santo, mas morando no Rio, acostumei com tangerina e poncã. É bom cada região um nome específico, né? Uma aula, um abraço, meu amigo, Sônia Aparecida de Oliveira, direto de Bom Jesus do Norte, Espírito Santo. Ô, coisa boa. Sônia, beijo, obrigado pela participação, abraço pra todo mundo aí, viu? Valeu. Fé como Abraão, Ministério Carisma.

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Catedral 1:56 aqui no Zap, gente. Participação de Uraildes Damasceno Bastos. Ela tá pedindo orações aí pela saúde, o amigo que tá enfermo, Domingos. Tô encaminhando seus pedidos de oração, Uraildes. Um abraço pro Domingos também, vai dar tudo certinho. Tânia Braz, boa tarde, Robson. Tânia de Campo Grande, paróquia São João Batista, também conheço como Tangerina. Tá bom, obrigado pelo retorno. Marley Escobar, Marleci, eu falo Marleno. Alô, Marleci Escobar, da paróquia Santa Rita do Cruzeiro do Sul, Nova Iguaçu. Salve Maria, final de semana abençoado a todos, beijo. E a dona Marleci Escobar, que é mamãe do nosso querido padre, agora compartilhou aqui uma ajuda para a catedral, um comprovante aqui de uma ajuda para a catedral. Dona Marleci, muito obrigado. Um abraço ao padre Fábio Escobar também aí a todos, viu? Bom demais. Estou compartilhando aqui com o setor responsável. Vamos ajudar a catedral, gente. Viu o exemplo aí da dona Marleci? Boa tarde, Robson. Eu conheço como Mexerica no Espírito Santo. Morando no Rio, me acostumei com Tangerina e Pocã. Rumo aos 150%. Sônia Aparecida Oliveira. Beijinho, Sônia. Tudo de bom. É isso, gente. Cheiro de rosas. Canta Junho Xu.

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0: E aí, como é que você conhece essa fruta que o pessoal chama de tangerina, mexerica, bergamota, laranja cravo? Diz pra gente no zap 3231-3567. Tem gente chegando aqui. Ei, Flávio, ô rapaz, conta aí, rapaz. Valeu, valeu.
1: Boa tarde, Robson Alencar e tudo bem da Rádio Catedral. Aqui é o Flávio Ferreira de Pacheco, que tá por aí. E eu conheço a próxima música, Patrulha Paco São Pedro da Porta, Minha Pedra, que está em festa, viu? A festa começa hoje, é 26. Opa. E vai até dia 29. E vamos que vamos, povo. Vamos comparecer aqui na paróquia aqui, que tá bom demais a programação, hein? Domingo tem bingo às 3 horas e missa às 19 horas, viu? Vamos que vamos, povo. E domingo e segunda-feira, que é o dia do padroeiro, missa às 19 horas com procissão. Valeu, valeu. Vamos que vamos, meu povo.
0: Valeu, valeu. Deu a programação completa aí, gente. Vamos aproveitar. Legal, Flávio. Forte abraço. Agora, Banda Bom Pastor. Ave Maria.

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Olha aí, gente, duas e dez na sintonia da felicidade. Franklin Rocha canta pra gente Amor de Pai.

0: ouvintes da Rádio Catedral. Eu sou a doutora Maria Clara Vasques, estou aqui com meu pai, doutor Wellington Vasques, para responder as perguntas que vocês têm enviado para nós. Então, vamos lá.
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0: agora 12h18, o zap não para, qual é o nome da fruta aí pra você, hein? Diga lá no zap, tem mais uma participação, mais um áudio chegando, oi, oi, oi.
1: Boa tarde, Robson Alencar, como vai, meu querido?
0: Boa tarde.
1: É a Maria de Lourdes falando e ouvindo diretamente de Itaperuna, Rio de Janeiro, que frequenta a comunidade Santa Rita de Cássia, aqui em Itaperuna. Robson, eu conheço como tangerina, como mexerica, tangerina porcão, o importante que é uma deliciosa fruta. Uma boa tarde a todos, bom final de semana e rumo ao 100%.
0: É isso, irmã. Valeu, rumo ao 100%. Obrigado pela participação. Legal. Maria de Luz.
2: Oi, Robson. Oi. Boa tarde.
0: Boa tarde.
2: Eu sou Maria de Luz, sou da paróquia Santo Antônio Amendoeira. Robson, sobre a fruta, o meu pai trabalhava na feira com todos os frutos. Ele, quando era pequena, me ensinou a chamar de tangerina. Hoje eu chamo mexerica, pocã, todo. Robson, eu queria mandar um abraço para a Dena Epina, da paróquia Santo Antônio Amendoeira, Rita de Castro, Sara Conceição Pacheco, e o Céia de Niterói, Lisete, da Santo Antônio Amendoeira, e a Silvinha, desejando um carinho, um beijo nessas amadinhas de pé. Robson, fica com Deus e uma boa tarde para todos.
0: Obrigado, querida.
2: A nossa querida Rádio Catedral.
0: Obrigado, obrigado. Maria de Lourdes, um beijo no coração. Abraçou todo mundo, conhece com todos os nomes praticamente da gente aqui, né? Mais um alusão chegando aqui, ó. Quem tá chegando? Oi, oi, oi. Ivonete Santana de Paracambi, a Ivonete, olha aqui, gente. Tá online acompanhando a gente. Robson, conheço como tangerina, mexerica também. Tá bom. Valeu, Ivonete. Olha o áudio. Oi, oi, oi. Peraí. Tem que abrir o canal, senão não sai o som, rapaz. Agora vai. Oi.
3: Robson, aqui é o Rogério Catecista da Ilha do Governador. Aqui na Ilha do Governador do Rio de Janeiro é tangerina, Robson. Vamos que vamos, Robson. Vamos chegar a 100%. Vamos ajudar a rádio aí, meu povão. Segunda-feira tem Brasil, hein, Robson?
0: Tá
3: aqui
0: certo.
3: No táxi, Robson. Só 106.7.
0: Valeu, obrigado pela carona, Rogério. Valeu, valeu. Missionário Shalom, coração ferido.

0: Catedral, 2h25. Olha o zap, tem mais uma participação aqui. Quem tá falando? Vamos ouvir? Oi, pode falar.
1: Oi, eu sou a Cida, eu moro aqui no Rio das Ostras. É, aqui em Rio das Ostras a gente compra como mexerica ou como pocã. Mas lá em Itaperuna, que eu sou de Itaperuna, Itaperuna fala pocã. Fala tangerina, mas é, quero oferecer uma música e para vocês, todos aí da rádio, e eu amo ouvir essa rádio Catedral. Fica com Deus, na paz do nosso Senhor Jesus Cristo, no amor de Maria.
0: Ô, querida, amém, Cida. Um beijo no coração, um abraço para todos aí. Tangerina, mexerica. Eu tava lembrando, aquela pequenininha mais azedinha. Eu conheço também a mexeriquinha, né? E a poncã é aquela que tem uma casca mais fofinha, que solta a casca com facilidade. Bom, tem todo tipo, né? Vamos lá, tá bacana. Quem mais chegou? Olá, querido Robson, toda a família Catedral. Cresci ouvindo meus pais chamando a fruta de tangerina, tá? Quando precisei me transferir para a capital de Santa Catarina, Floripa, por força do meu trabalho, me espantei com o nome da fruta, bergamota. Tânia, um beijo no coração. Valeu. Agora, algo está por vir? Fraternidade São João Paulo II.

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7: É isso, gente amiga, 2h35, tarde da sexta-feira, 26 de junho. Neste 26 de junho, senhor Rodrigo chegou, já tá ali posicionado, frente ao microfone, com seu tablet celular na mão. Olha pra cá, rapaz, olha pra cá, conta pra gente.
8: Vamos lá. E aí, boa tarde, Robson Alencar, e a todos da nossa queridinha. Robson, o elevador da esperança tá parado, irmão.
7: Que isso, gente.
8: 70% e parou, não saiu do lugar. Precisamos liberar esse elevador, porque tem gente presa no elevador, hein, Robson?
7: É, gente, tem um detalhe, é sexta-feira, fim de semana, todo mundo fica meio disperso assim, ajuda quase que nada. Ajuda a catedral, precisa, tá bem baixinho. Conta, Rodrigo.
8: 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Fez a sua colaboração nesse período, já está concorrendo, tá? 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Então, você ajudando nessa corrida da meta, você vai estar concorrendo, porque a Rádio Catedral precisa do equilíbrio financeiro e sair dessa situação financeira que é preocupante.
7: Gostei da cadeira espreguiçadeira e do kit Santarelli. Como é que é essa cadeira, hein, rapaz?
8: Opa! Conta. Ó, tem aqui um modelo.
7: Ele vai
8: aqui,
7: me mostrar a foto, gente.
8: Olha, olha, não, agora tá, fala, tá, Dalva, coloca aí nas redes sociais, porque a Dalva coloca já tá aí, com tá todo modelinho, e o Geninho já tá tirando uma casquinha da cadeira.
7: O Geninho já tá sentado lá na espreguiçando na cadeira.
8: Tá, né? tá lá. Se deixar, ele vai dormir muito, hein? Deixar, acorde o Geninho, hein?
7: Se deixar, você vai levar a cadeira e o Geninho junto aí.
8: Isso, né? E tira o escorpião do bolso, Robson. 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Robson, se Deus quiser, eu voltarei com boas notícias, meu irmão.
7: Assim seja. Valeu, Rodrigão.
8: Valeu.
7: Muito bem. Olha aí, kit Sotarelli e a cadeira espreguiçadeira. Compartilha com a gente aí a sua colaboração, o seu algo a mais, o seu Pix, e concorra automaticamente. Bom demais. Quem chegou? Gisele, tá pedindo aqui pela Gisele Pozenato, pela família Imbroinize e Pozenato, estamos passando por grandes tribulações. Encaminhando aqui suas orações, Gisele, fica com Deus. Agora, sinal de rendição, Viviane Costa.

Ei, Catedral! Ei, som da esperança! 2:43, minha gente. Agora tem inspiração divina. Eu sou o pão do céu.

Catedral, olha aí, minha gente, 12h47. No zap tem o Alexandre Henriques, tá pedindo aqui por um emprego pro filho Guilherme Henriques. Alexandre, encaminhando seus pedidos aqui, suas orações, viu? Para as orações aqui no texto. Olá, querido Robson e toda a família Catedral. Eu cresci ouvindo meus pais chamando Tangerina. Ah, tá. A Tânia, ela botou uma risada aqui. Lá em Floripa, o pessoal chama de bergamota, né? Tá bom. Um abraço, um beijo. Gisele também chegou aqui pela saúde da Gisele Poncenato, família Imbrionize, Imbrosinice, rapaz, e Pozenato. Já encaminhei, Gisele, fica com Deus, tá? Agora, canção pra você, Juliana de Paula.

Catedral, 2h52. Olha só, no zap, a Selma Maria chegou aqui. Resposta do nome da fruta no Rio é tangerina. Selma Maria dos Santos Costa. Ô, Selma Maria, um abraço, um beijo, um queijo, tudo de bom. E assim, gente, para fechar bonito o Som da Esperança de hoje, vamos de Tainara Castro, Preciso Confiar.

0: E assim, finalizando mais uma edição do Som da Esperança, quero agradecer a você o carinho, a participação, a audiência, respondendo aí a nossa perguntinha, a nossa enquete sobre a fruta, né? É tangerina, é mexerica, é poncã, é bergamota, é laranja cravo, bom demais, gente. Só na Esperança, volta na próxima segunda-feira, no seu horário habitual, 12:50. Continue na Catedral. Em instantes, o terço da Divina Misericórdia. Hoje ao vivo, Santuário da Divina Misericórdia, em Vila Valqueire. Foi. Tchau, tchau, pessoal.
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0: mais atrapalhava do que ajudava. No dia seguinte, perguntaram as irmãs: que bonita imagem é aquela e que significado tem? Certamente, as irmãs devem saber, porque ontem uma das irmãs estava enfeitando. As irmãs ficaram muito admiradas, visto que não sabiam de nada. Todas também queriam ver a imagem. Logo suspeitaram de mim, mas começaram a me perguntar, eu me calava, visto que não podia dizer a verdade. O meu silêncio era motivo para a maior curiosidade delas. Dobrei a minha vigilância para não mentir nem dizer a verdade, porque não tinha permissão para isso. Em face disso, começaram a manifestar-me descontentamento e censurava-me abertamente, dizendo: como é possível que pessoas estranhas saibam sobre isso e nós nada? Começaram diversos julgamentos a meu respeito. Sofri muito por 3 dias, mas uma estranha força entrava na minha alma. Alegro-me por poder sofrer por Deus e pelas almas que conseguiram sua misericórdia nestes dias. Vendo tantas almas que nestes dias conseguiram a misericórdia de Deus, nem me importo com as dificuldades, os sofrimentos, por maiores que sejam e ainda que tivessem, que durar até o fim do mundo. Visto que eles têm um fim, as almas que assim se converteram estão salvas dos suplícios eternos. Senti uma grande alegria vendo outros voltando à fonte da felicidade, ao seio da misericórdia de Deus. Vendo outros voltando à fonte da felicidade, ao seio da misericórdia de Deus. Santa Faustina,
1: rogai por nós.
0: Cantemos cântico para a exposição Santíssimo Sacramento.

0: graças e louvores se dêem a cada momento
1: ao Santíssimo Diviníssimo Sacramento.
0: Graças e louvores se dêem a cada momento
1: ao Santíssimo Diviníssimo Sacramento.
0: Graças e louvores se dêem a cada momento
1: ao Santíssimo Diviníssimo Sacramento.
0: Caros irmãos e irmãs, com terço nas mãos, demos início da oração terço da misericórdia. Pai nosso que estais nos céus, santificado seja o vosso nome. Venha a nós o vosso reino, seja feita a vossa vontade, assim na terra como no céu.
1: O pão nosso de cada dia nos dai hoje, perdoai-nos as nossas ofensas, assim como nós perdoamos a quem nos tem ofendido. E não nos deixeis cair em tentação, mas livrai-nos do mal. Amém.
0: Ave Maria, cheia de graça, o Senhor é convosco. Bendita sois vós entre as mulheres. Bendito o fruto do vosso ventre, Jesus.
1: Santa Maria, Mãe de Deus, rogai por nós, pecadores, agora e na hora da nossa morte. Amém.
0: Professamos a nossa fé, creio em Deus Pai Todo-Poderoso, Criador do céu e da terra, e em Jesus Cristo, seu único Filho, nosso Senhor, que foi concebido pelo poder do Espírito Santo, nasceu da Virgem Maria, padeceu sobre Pôncio Pilatos, foi crucificado, morto e sepultado, desceu à mansão dos mortos, ressuscitou o terceiro dia, subiu aos céus, está sentado à direita de Deus Pai Todo-Poderoso, de onde há de vir a julgar os vivos e os mortos. Creio no Espírito Santo, na Santa Igreja Católica, na comunhão dos santos, na remissão dos pecados, na ressurreição da carne e na vida eterna. Amém. Irmãos e irmãs, saudemos essa oração terço da misericórdia a todos os ouvintes, todos presentes aqui no santuário do Rádio Catedral, todos os benfeitores, todos que assistem diariamente daqui terço da misericórdia, TV Misericórdia, ou com a sua presença todos os dias aqui no Santuário Arquidiocesano da Divina Misericórdia da nossa Arquidiocese do Rio de Janeiro, se encontramos às 15 horas para levar a súplica da oração do Terço da Misericórdia, pedindo misericórdia de Deus para nós e do mundo inteiro. Essa primeira dezena oferecemos pelo Santo Padre Papa Leão, por nosso cardeal arcebispo Dom Orani João Tempesta, que esses dias comemorou o seu nascimento, que Deus abençoe, com graças que necessita, saúde, paz, felicidade, coração, como pastor da nossa Arquidiocese do Rio de Janeiro. A nossa gratidão, todos os bispos auxiliares, eméritos, todos os padres religiosos da vida consagrada, vocacionados, seminaristas e todo o povo de Deus, que misericórdia de Deus, que infinita seu amor, sua disposição de a nos acolher e perdoar, que nós também perdoamos a quem nos tem ofendido. Confiantes, dizemos: Eterno Pai, eu vos ofereço
1: o corpo e o sangue, a alma e a divindade de vosso diletíssimo Filho, nosso Senhor Jesus Cristo, em expiação dos nossos pecados e dos do mundo inteiro.
2: Pela sua dolorosa paixão,
1: tende misericórdia de nós e do mundo inteiro.
2: pela sua dolorosa paixão,
1: tende misericórdia de nós e do mundo inteiro.
2: Pela sua dolorosa paixão,
1: tende misericórdia de nós e do mundo inteiro.
2: Pela sua dolorosa paixão,
1: tende misericórdia de nós e do mundo inteiro.
2: Pela sua dolorosa paixão,
1: tende misericórdia de nós e do mundo inteiro.
2: Pela sua dolorosa paixão,
1: tende misericórdia de nós e do mundo inteiro.
2: Pela sua dolorosa paixão,
1: tende misericórdia de nós e do mundo inteiro.
2: Pela sua dolorosa paixão,
1: tende misericórdia de nós e do mundo inteiro.
2: Pela sua dolorosa paixão,
1: tende misericórdia de nós e do mundo inteiro.
2: Pela sua dolorosa paixão,
1: tende misericórdia de nós e do mundo inteiro.

0: Pai misericordioso, que revelaste o teu amor no teu Filho Jesus Cristo e o derramaste sobre nós no Espírito Santo, o Consolador. Rezemos e pedimos por todos que agradecem por dom da vida, os que pedem a saúde, pedem emprego, as necessidades da vida. Colhemos intenções do Rádio Catedral e rezemos pelo Guilherme Henrique, pedindo emprego, Luzia, Pinto Xavier e família. Cauê Ferreira Gomes, que agradece, pede emprego. Luiz Rodrigues e família. Priscila Alvarenga e família. Maria Renilda de Almeida e família. Maria Zilda de Oliveira Ferreira e Sérgio Ricardo Gomes Ferreira. Pedimos por uma jovem que se acidentou na ponte, Fernanda, que Deus dá força na recuperação, também por toda a família. Leonardo Luiz, todas as famílias, Cruz, Simões, Tavares, Pinto, Sobreira, Josimar e Rodrigues Miranda, Fábio André, Coelho e Vera Lúcia, Ronaldo Montenegro, Lucinete, Pivo Zean e família, Cíntia Bortolo, Guedes e família, Sandra de Souza Pereira e família. Eterno Pai,
1: eu vos ofereço o corpo e o sangue, a alma e a divindade de vosso diletíssimo Filho, nosso Senhor Jesus Cristo, em expiação dos nossos pecados e dos do mundo inteiro.
2: Pela sua dolorosa paixão,
1: tende misericórdia de nós e do mundo inteiro.
2: Pela sua dolorosa paixão,
1: tende misericórdia de nós e do mundo inteiro.
2: Pela sua dolorosa paixão,
1: tende misericórdia de nós e do mundo inteiro.
2: Pela sua dolorosa paixão,
1: tende misericórdia de nós e do mundo inteiro.
2: Pela sua dolorosa paixão,
1: tende misericórdia de nós e do mundo inteiro.
2: Pela sua dolorosa paixão,
1: tende misericórdia de nós e do mundo inteiro.
2: Pela sua dolorosa paixão,
1: tende misericórdia de nós e do mundo inteiro.
2: Pela sua dolorosa paixão,
1: tende misericórdia de nós e do mundo inteiro.
2: Pela sua dolorosa paixão,
1: tende misericórdia de nós e do mundo inteiro.
2: Pela sua dolorosa paixão,
1: tende misericórdia de nós e do mundo inteiro.
2: Pela sua dolorosa paixão,
1: tende misericórdia de nós e do mundo inteiro.

0: Damos-te hoje o destino do mundo e de cada homem. Inclina-te sobre nós, pecadores. Cura nossa debilidade e vence o mal. Se essa dezena colocamos todos os aniversariantes, nossos familiares, amigos, que recordamos no especial aniversariantes do mês de junho. Rezamos pelos 16 anos de ordenação diaconal de Jorge Luiz Soares, da Paixão Diocese de Nova Iguaçu. 80 anos de Romualdo Guilherme Cruz. Parabenizamos aos nossos aniversariantes. Eterno Pai, eu vos ofereço o corpo e o sangue, a alma e a divindade
1: de vosso diletíssimo Filho, nosso Senhor Jesus Cristo, em expiação dos nossos pecados e dos do mundo inteiro.
2: Pela sua dolorosa paixão,
1: tende misericórdia de nós e do mundo inteiro.
2: Pela sua dolorosa paixão,
1: tende misericórdia de nós e do mundo inteiro.
2: Pela sua dolorosa paixão,
1: tende misericórdia de nós e do mundo inteiro.
2: Pela sua dolorosa paixão,
1: tende misericórdia de nós e do mundo inteiro.
2: Pela sua dolorosa paixão,
1: tende misericórdia de nós e do mundo inteiro.
2: Pela sua dolorosa paixão,
1: tende misericórdia de nós e do mundo inteiro.
2: Pela sua dolorosa paixão,
1: tende misericórdia de nós e do mundo inteiro.
2: Pela sua dolorosa paixão,
1: tende misericórdia de nós e do mundo inteiro.
2: Pela sua dolorosa paixão,
1: tende misericórdia de nós e do mundo inteiro.
2: Pela sua dolorosa paixão,
1: tende misericórdia de nós e do mundo inteiro.

0: 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Chiediamo questa dezena, rezar per tutti i paesi che incontriamo sin guerra, falta di acolhida, perdão, a paz, as famílias, paz nos corações. Queremos hoje também a rezar de modo especial nos irmãos e irmãs da Venezuela que sofrem terremotos, para que Deus acolha todas as famílias. Pedimos misericórdia por todos que perderam a sua vida. E pedimos saúde para todos os enfermos, nossas casas, familiares, amigos. Pedimos saúde para a Selma Maria dos Santos Costa, Raquel Antunes e Margarita Costa Rita, Dimitri Nassif Lisboa Bastos, Nilson Carlos e Marina Rocha, Milena Antunes Pereira, Vanilda Souza Santos, Maria Ercília Ferreira Fernandes, Mariana e Vitória Fiusa Ramos, José Fernandes, família Ferreira e Fernandes, pelo país da Venezuela, toda a família Magalhães, Sabino e Pedro Toledo, homem, pela Maria da Penha, pela Elisete Nato, pelos amigos paroquianos, Leda, Lineia, Nilceia, Arésia. Rezamos e pedimos, de modo especial, hoje, esse dia, essa última sexta-feira, a todos que necessitamos dizer obrigado, gratidão, de modo especial por esses que já há muito tempo não diz obrigado. Recorda o nome deles. Rezamos e pedimos ainda por Marco Antônio Duarte, Adriana Paulo Alves de Souza, Adriana Cristina Zerlin, Maria da Glória, Aloísio Magalhães. Eterno Pai, eu vos ofereço o corpo e o sangue, alma e a divindade de vosso diletíssimo Filho, nosso Senhor Jesus Cristo, em expiação dos nossos pecados e dos do mundo inteiro.
1: Pela sua dolorosa paixão,
2: tende misericórdia de nós e do mundo inteiro.
1: Pela sua dolorosa paixão,
2: tende misericórdia de nós e do mundo inteiro.
1: Pela sua dolorosa paixão,
2: tende misericórdia de nós e do mundo inteiro.
1: Pela sua dolorosa paixão,
2: tende misericórdia de nós e do mundo inteiro.
1: Pela sua dolorosa paixão,
2: tende misericórdia de nós e do mundo inteiro.
1: Pela sua dolorosa paixão,
2: tende misericórdia de nós e do mundo inteiro.
1: Pela sua dolorosa paixão,
2: tende misericórdia de nós e do mundo inteiro.
1: Pela sua dolorosa paixão,
2: tende misericórdia de nós e do mundo inteiro.
1: Pela sua dolorosa paixão,
2: tende misericórdia de nós e do mundo inteiro.
1: Pela sua dolorosa paixão,
2: tende misericórdia de nós e do mundo inteiro.

0: igreja, eu te peço, meu Senhor.
1: Pai eterno, pela dolorosa paixão e ressurreição do teu Filho, tem misericórdia de nós e do mundo inteiro. Amém. A nossa gratidão, graças e louvores se dêem a cada momento
2: ao Santíssimo Diviníssimo Sacramento.
1: Pedimos a vida eterna para todos os falecidos, nossos familiares, amigos, paroquianos, todos que Deus chamou. Pedimos descanso para Ririnea Sebastiana Pires de Jesus e Guterre de Jesus Lobato. Rezemos por falecidos da nossa comunidade paroquial esse mês de junho. Padres religiosos da vida consagrada, dê-lhe, Senhor, o descanso eterno e brilhe para eles a vossa luz. Descansem em paz.
2: Amém.
1: Eterno Pai, eu vos ofereço o corpo e o sangue,
2: a alma e a divindade de vosso diletíssimo Filho, nosso Senhor Jesus Cristo, em expiação dos nossos pecados e dos do mundo inteiro.
3: Pela sua dolorosa paixão,
2: tende misericórdia de nós e do mundo inteiro.
3: Pela sua dolorosa paixão,
2: tende misericórdia de nós e do mundo inteiro.
3: Pela sua dolorosa paixão,
2: tende misericórdia de nós e do mundo inteiro.
3: Pela sua dolorosa paixão,
2: tende misericórdia de nós e do mundo inteiro.
3: Pela sua dolorosa paixão,
2: tende misericórdia de nós e do mundo inteiro.
3: Pela sua dolorosa paixão,
2: tende misericórdia de nós e do mundo inteiro.
3: Pela sua dolorosa paixão,
2: tende misericórdia de nós e do mundo inteiro.
3: Pela sua dolorosa paixão,
2: tende misericórdia de nós e do mundo inteiro.
3: Pela sua dolorosa paixão,
2: tende misericórdia de nós e do mundo inteiro.
3: Pela sua dolorosa paixão,
2: tende misericórdia de nós e do mundo inteiro.

0: Jesus misericordioso,
1: eu confio em vós.
0: Sagrado coração de Jesus,
1: nós temos confiança em vós.
0: Imaculado coração de Maria,
1: seja a nossa salvação.
0: Gratidão e pedimos, salve rainha, mãe de misericórdia, vida, doçura e esperança nossa salve. A vós bradamos os degredados filhos de Eva, a vós suspiramos gemendo e chorando neste vale de lágrimas. Eia, pois, advogada nossa, esses vossos olhos misericordiosos a nós volvei, e depois deste desterro, mostrai-nos Jesus, bendito o fruto do vosso ventre, ó clemente, ó piedosa, ó doce sempre Virgem Maria. Rogai por nós, Santa Mãe de Deus,
1: para que sejamos dignos das promessas de Cristo. Amém.
0: Santa Faustina,
1: rogai por nós.
0: São João Paulo II,
1: rogai por nós.
0: Beato Miguel Sopotico,
1: rogai por nós.
0: Gloriosos padroeiros São Sebastião e São Vicente Palote,
1: rogai por nós.
0: E juntos, focando nos olhos e o coração, caros irmãos e irmãs, cantemos tão sublime sacramento.

0: cada momento
1: ao Santíssimo Diviníssimo Sacramento.
0: Graças e louvores se dêem a cada momento
1: ao Santíssimo Diviníssimo
0: Sacramento. Graças e louvores se dêem a cada momento
1: ao Santíssimo Diviníssimo Sacramento.
0: Bendito seja Deus, bendito seja seu santo nome. Bendito seja Jesus Cristo, verdadeiro Deus e verdadeiro homem. Bendito seja o nome de Jesus. Bendito seja o seu sacratíssimo coração. Bendito seja o seu briosíssimo sangue. Bendito seja Jesus no santíssimo sacramento do altar. Bendito seja o Espírito Santo Paráclito. Bendita seja a grande Mãe de Deus, Maria Santíssima. Bendita seja a sua Santa Imaculada Conceição. Bendita seja a sua gloriosa Assunção. Bendito seja o nome de Maria, Virgem e Mãe. Bendito seja São José, seu castíssimo esposo. Bendito seja Deus nos seus anjos e nos seus santos. Deus e Senhor nosso, protegei a vossa Igreja. Dai-lhe santos pastores, dignos ministros. Derramai as vossas bênçãos sobre o nosso Santo Padre Papa, sobre o nosso Cardeal Arcebispo, com seus bispos auxiliares e eméritos, sobre... com nosso pároco e sobre todo o clero, sobre o chefe da nação e do Estado, e sobre todas as pessoas constituídas em dignidade, para que governem com justiça. Dai ao povo brasileiro paz constante, prosperidade completa. Favorecei com os efeitos contínuos da vossa bondade o Brasil, este arcebispado, a paróquia em que habitamos, a cada um de nós em particular, e a todas as pessoas por quem somos obrigados a orar, ou que se recomendaram as nossas orações. Tende misericórdia das almas dos fiéis que padecem no purgatório. Dai-lhe, Senhor, o descanso e a luz eterna. Amém. Rezemos juntos, Pai nosso, que estais nos céus, santificado seja o vosso nome. Venha a nós o vosso reino, seja feita a vossa vontade, assim na terra como no céu. O pão nosso de cada dia nos dai hoje, perdoai-nos as nossas ofensas, assim como nós perdoamos a quem nos tem ofendido, e não nos deixeis cair em tentação, mas livrai-nos do mal. Amém. Ave Maria, cheia de graça, o Senhor é convosco,
1: bendita sois vós entre as mulheres, bendito o fruto do vosso ventre, Jesus. Santa Maria, Mãe de Deus, rogai por nós, pecadores, agora e na hora de nossa morte. Amém.
0: Glória ao Pai, ao Filho e ao Espírito Santo,
1: como era no princípio, agora e sempre. Amém.
0: Graças e louvores se dêem a cada momento
1: ao Santíssimo Diviníssimo Sacramento.
0: Graças e louvores se dêem a cada momento
1: ao Santíssimo Diviníssimo Sacramento.
0: Graças e louvores se dêem a cada momento
1: ao Santíssimo Diviníssimo Sacramento.
0: Jesus misericordioso,
1: eu confio em vós.
0: Sagrado Coração de Jesus,
1: nós temos confiança em vós.
0: Imaculado Coração de Maria,
1: seja a nossa salvação.
0: Caros irmãos e irmãs, saudemos todos daqui do Santuário da Divina Misericórdia, na nossa Arquidiocese do Rio de Janeiro, em Vila Valqueire. Sejam presentes aqui na nossa oração diária, 15 horas, terço da misericórdia. Saudemos todos os ouvintes do nosso querido Rádio Catedral, da nossa Arquidiocese, também todos que assistem pelo canal da nossa paróquia TV YouTube. Desejamos um bom fim da semana e que Deus abençoe e proteja você e sua família. Louvado seja nosso Senhor Jesus Cristo.
1: Para sempre seja louvado.
0: E cantemos com alegria, hino da misericórdia.

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0: Jacmo Alberto Araújo, Bom Samaritano. 3:59.
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0: E agora vamos ao COR Rio, Centro de Operações e Resiliência da Prefeitura do Rio de Janeiro, com informações do trânsito com o repórter Maurício Bastos. Boa tarde, Maurício.
2: Oi, Cláudia, boa tarde para você, boa tarde para quem acompanha a gente aqui na Catedral FM, chegando com informações sobre a movimentação pela cidade. A gente começa falando sobre a Zona Sudoeste, na Barra da Tijuca. O motorista vai encontrando lentidão na Avenida Armando Lombardi, especialmente no sentido Recreio. Em direção a São Conrado, são boas as condições. Na Avenida das Américas, a lentidão na altura do Shopping Downtown e retenções nos acessos às Avenidas Ayrton Senna e Salvador Allende, no sentido Recreio. Já no sentido oposto, o sentido São Conrado, são boas as condições. Na Avenida Ayrton Senna, as retenções começam na Cidade das Artes e vão até a altura da Vila do Pano. Sentido linha amarela, isso é no sentido linha amarela. Já no sentido Orla, o motorista encontra trânsito intenso, mas não encontra retenções na via. Falando agora da região da Zona Sul, no entorno da Lagoa, Avenida Borges de Medeiros, tem vários pontos de retenção a partir do Jardim de Alá, no sentido do Túnel Rebouças. Já no sentido Gávea, são boas as condições. Na Avenida Epitácio Pessoa, além de dar um beija curva do Calombo, no sentido Rebouças, direção Ipanema, trânsito apenas tenso, sem dificuldades. Falando ainda da Zona Sul, na Avenida Niemeyer foi liberada a faixa no sentido São Conrado, na altura da Praça do Vidigal, depois de uma manutenção da Secretaria de Conservação em um buraco na via. O motorista encontra trânsito apenas intenso no trecho. Na região da Barra Olímpica, a Avenida Engenheiro Carlos de Carvalho, com trânsito lento entre o Shopping Metropolitano e o acesso à estrada por Coronel Pedro Correia, sentido Salvador Allende, e no sentido Avenida Ayrton Senna, o trânsito é apenas intenso. Também é grande a movimentação nos dois sentidos da Avenida Embaixador Abelardo Bueno. Outras informações do trânsito nas redes sociais do COR, no arroba Operações Rio. Para a Rádio Catedral, Maurício Bastos, direto do Centro de Operações.
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7: 4 horas. 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
0: 4 horas e 37 minutos, e agora a gente vai falar com ele, que sempre traz
8: boas notícias.
0: Traz boas notícias.
8: Boa tarde, Claudinha, Jones e a todos da nossa queridinha. Olha, ainda há pouco, né, no outro momento do amigo, eu falei que tinha gente presa no elevador, porque o elevador tinha parado, o elevador da esperança, e graças a Deus, o elevador começou a se movimentar.
0: Ai, que bom.
8: E não tem mais ninguém preso, não. 71%. Estamos distante? Sim, mas não vamos perder a nossa fé, vamos acreditar. Temos ainda segunda-feira e terça-feira para correr atrás desses 29%. 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Então é necessário que você sinalize para que você possa participar. Não fique de fora. E Claudinha, se Deus quiser, eu quero voltar com o quê? Boas notícias. É com você, Cláudia Jones.
0: Obrigada, meu amigo Rodrigo. Então é isso aí, gente. Se você já fez a sua doação, coloque lá no status: eu já doei, mas os seus amigos podem ajudar também. Coloca o Pix nos seus status, os status do WhatsApp e do Instagram também, hein?

0: Catedral FM, 4 horas e 48 minutos. Uma boa tarde pra você.
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0: 4 horas e 51 minutos. Boa tarde.

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1: 5h22. Vamos agora ao Cor Rio, Centro de Operações e Resiliência da Prefeitura do Rio de Janeiro, com informações do trânsito com o repórter Maurício Bastos. É com você, Maurício.
2: Oi, Cláudia, acompanhando a movimentação pela cidade. Vamos falar da região da Barra da Tijuca, que está com trânsito bem intenso, bem complicado, especialmente na Avenida das Américas. Nesse momento, a gente está observando um carro enguiçado na pista sentido recreio da Avenida das Américas, bem na altura da Cidade das Artes. Esse carro enguiçado ocupou uma faixa. A Sete Rio foi acionada para fazer o atendimento e retirada aí desse veículo para dar uma melhorada no trânsito na Avenida das Américas, repito, sentido recreio, um carro enguiçado na altura da Cidade das Artes. Também na Avenida das Américas, o motorista vai encontrando retenção devido a um acidente envolvendo carro e moto, isso na pista sentido Barra da Tijuca, no sentido na altura do Recreio dos Bandeirantes. Então o motorista vai encontrando dificuldade nesse trecho. Na Avenida Ayrton Senna, no sentido Linha Amarela, uma queda de moto também vai gerando dificuldade para o motorista. Essa queda de moto aconteceu na altura do Gardenia Azul. O motorista vai encontrando o trânsito bem pesado na Ayrton Senna, no sentido Linha Amarela. As detenções vão até a altura do Uptown, desde o acesso pela Avenida das Américas até a altura do Uptown. Então, muita atenção e muita paciência para você que está nesse deslocamento. No sentido Orla, o trânsito é intenso, porém, sem retenções, sem maiores dificuldades para o motorista. Falando ainda de outros pontos da cidade, falando especialmente agora de vias expressas, na Avenida Brasil, sentido Zona Oeste, a lentidão entre o Caju e a Maré, retenções também entre Vigário Geral e Coelho Neto, e mais à frente, entre Guadalupe e Deodoro. No sentido centro, a lentidão em Deodoro e também no trecho entre Ramos e Bom Sucesso. Falando agora da Zona Sul, em Laranjeiras, há pouco a gente teve uma ocorrência, um acidente envolvendo carro e moto na subida, no acesso da Rua Pinheiro Machado ao viaduto Engenheiro Noronha, que dá acesso ao túnel Santa Bárbara. O trânsito para o atendimento a esses veículos envolvidos foi desviado para a pista lateral da Rua Pinheiro Machado para que os motoristas pudessem acessar aí o túnel Santa Bárbara mais à frente. Esses veículos já foram retirados, mas o trânsito é bem intenso, com reflexos na Praia de Botafogo, também no viaduto Santiago Dantas. Falando de Ponte Rio-Niterói, os acessos à Ponte Rio-Niterói com trânsito bem intenso nesse momento, especialmente o elevado do gasômetro. 26 minutos ao tempo de travessia no sentido Niterói para quem deixa a cidade do Rio de Janeiro nesse momento. Vamos falar da previsão do tempo agora. Nesse momento a cidade tem céu encoberto e a previsão para a noite dessa sexta é de céu encoberto nublado, com ventos fracos a moderados, chuvisco e chuva fraca isolada. Hoje, ao longo do dia, tivemos temperaturas estáveis em relação a ontem, mínima de 16 e máxima de 24 graus. Para amanhã, previsão de nebulosidade variada, com chuva fraca isolada durante a madrugada, mínima prevista 17 graus, a máxima prevista não passa de 28 graus. Outras informações do trânsito e da previsão do tempo nas redes sociais do Corno, @operaçõesrio. Para a Rádio Catedral, Maurício Bastos, direto do Centro de Operações.

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1: Meus irmãos e minhas irmãs, Deus seja louvado por mais uma vez. Temos a alegria de estarmos aqui na nossa catequese em família, buscando aprender coisas simples, né? Não somente a doutrina, mas aqueles que pregam a doutrina. E hoje, em homenagem à Sua Eminência, ao Senhor Cardeal, meu amigo, nós vamos falar um pouco, aliás, eu não vou falar, um dos seus conhecedores com profundidade vai se apresentar e nós vamos fazer algumas perguntas. Meu querido, muito boa tarde.
2: Nossa, sou Carlos Moioli, jornalista, trabalho aqui na redação da Rádio Catedral, no jornal Testemunho de Fé.
1: Não precisando mais lhe apresentar, quando o senhor começou a conhecer Sua Eminência Dona Ani, em que atividade, digamos, pastoral?
2: Eu morava em São José do Rio Preto, estado de São Paulo, interior de São Paulo, e a nossa diocese, São José do Rio Preto, ficou vacante. E aí nós estávamos esperando um novo bispo e foi comunicado que Dom Orani, um monge de São José do Rio Pardo, que fica próximo à diocese de Rio Preto, foi eleito bispo de São José do Rio Preto. Até então nós lá da cidade, da diocese, não conhecíamos, nunca tinha ouvido falar de Dom Orani. A primeira vez que eu vi e conversei com Dom Orani foi no dia de sua posse, dia 1º de maio de 1997. A posse foi na Catedral de São José do Rio Preto, que tem São José como padroeiro. Então foi a primeira vez que eu ouvi e conversei com ele.
1: Hoje é o dia do seu aniversário. Evidentemente, o senhor já passou por vários momentos de aniversário de Dom Orani. Uma pessoa muito simples e muito acessível. Lembro-me que quando ele chegou aqui no Rio, eu já estava na rádio fazendo alguns programas. E Dom Orani começou a visitar os locais. Ele foi a vários locais e havia aqui uma dificuldade, principalmente antes do carnaval. Eu falei, se o senhor quiser, a gente pode visitar algum. Ele aceitou prontamente. Então fomos à ilha. Fechou a ilha no dia que eu anunciei, olha, o senhor cardeal, que pela primeira vez ia à ilha numa escola de samba. Né? Ele chegou lá, com a sua simplicidade, dominou aquele convívio. E não foi só ali que ele depois ele foi a várias escolas, né? E passou a conhecer, digamos, como se diz, ele conhece mais o Rio do que a grande maioria conhece o Rio. Ali, como pastor, preocupado com o seu rebanho. Fale um pouco sobre a atividade pastoral que o senhor teve com ele.
2: Tanto, começando em São José do Rio Preto, quando ele chegou na diocese, a diocese era composta por 57 municípios, 87 paróquias. Ele visitou todas as paróquias, que começou em maio e foi até fevereiro do ano seguinte. Depois, em Belém do Pará, ele também ficou 4 anos e 2 meses, mais ou menos. Também visitou todas as paróquias. E quando ele chegou em Belém, ainda a diocese era as 5 cidades metropolitanas, que a gente diz, e mais 25 do interior. Ele visitou todas as cidades, todas as paróquias. Depois, 2 meses depois, foi criada uma nova diocese, desmembrada de Belém, que é a diocese de Castanhal, mas ele visitou todas as paróquias, fez questão. Aqui no Rio de Janeiro também, quando ele chegou, ele fez questão de visitar todas as paróquias. Hoje, nós temos 299 paróquias. Na época, devia ser mais ou menos umas 270. mas ele fez questão de visitar todas, uma por uma. E é o que ele gosta de fazer, estar no meio do povo.
1: Mas não só as paróquias, ele participou, tem participado de vários encontros, né? Coisas, bem, evidentemente, que a pastoral está ali, mas ele vai a todos os lugares. Como eu disse, ele foi o primeiro aqui que pisou numa escola de samba.
2: Então, falando nisto, é muito bonito ver ele presente em todos os ambientes onde ele é convidado. E nessa questão das escolas de samba, eu mesmo fui com ele lá na cidade do samba, que foi recebido por todas as escolas, quando, por ocasião da trezena de São Sebastião.
1: Exato. Aliás, ele foi o primeiro a visitar aquela cidade do samba.
2: Sim, visitou a cidade do samba e também foi em outras escolas, como o senhor acabou de dizer. É sempre muito querido e também sempre levando a palavra de Deus, o diálogo, né, o amor, o respeito um pelo outro. E sempre foi acolhido nesses lugares, mostrando que o evangelho precisa ser pregado para todos. Ele sempre diz que aquelas pessoas que estão ali trabalhando, preparando o carnaval durante o ano inteiro e também até desfilando nas escolas, são católicos, são pessoas de comunidade, são pessoas que rezam, são pessoas que lêem a palavra de Deus. Então, para eles também precisa da presença do pastor.
1: É um pastor que cuida do seu rebanho e cuida das suas ovelhas. Uma simplicidade fora do comum, porque ele está ali a servir a igreja, né? Uma coisa que eu sempre notei, a preocupação dele, eu fui reitor do seminário, com o seminário. Várias vezes Dom Rani está presente ali, quer uma reunião, quer uma coisa. Por exemplo, a festa junina, ele participa ali com uma simplicidade fora do comum.
2: Realmente ele tem muito amor pelas vocações, tanto que quando ele faz algum aniversário de ordenação, por exemplo, ele sempre dedica a datas, a celebração, a ação de graças em prol das vocações. Ele está presente em todas as etapas dos seminaristas. A entrada do seminarista, o hábito talar, depois os ministérios, a ordenação diaconal, sacerdotal, todas. Realmente, ele é uma pessoa muito preocupada com as vocações.
1: Com a formação também.
2: Com a formação, lógico. Por isso, sempre prima pela bons professores, assuntos atuais que estejam em consonância com a doutrina da igreja. E a gente vê o fruto disso. É uma arquidiocese abençoada. Nós temos visto que todos os anos, a cada ano, vem crescendo o número de vocações, tem uma média.
1: Considerável.
2: Uma média considerável, um grande número de sacerdotes, apesar que ele diz que os números dos padres são insuficientes para atender todo o povo do Rio de Janeiro, da arquidiocese do Rio de Janeiro, que é muito grande. Que ele quer que os padres estejam presentes, que a igreja esteja presente em todas as comunidades, em todos os lugares. E também tem um coração dilatado no sentido de dizer que os padres, quando são ordenados para a igreja. Por isso que ele faz questão de convidar e de enviar padres em missão para qualquer lugar do mundo ou para alguma necessidade. Então, nós temos padres em missão ou estudando, ou em missão em vários lugares do mundo e também em várias necessidades, por exemplo, como as Forças Armadas, em outros lugares que há necessidade.
1: Meu querido, o nosso tempo aqui, lamentavelmente, é limitado, porque a nossa catequese em família, e eu fiz questão de trazê-lo aqui, porque a gente brinca, assim, quando a gente vai falar com o Dona Nilma, pergunte a ele, que ele sabe de tudo. na sua simplicidade. E, evidentemente, é uma maneira nossa também de participar dessa alegria. Diga as últimas palavras, de modo especial, de agradecimento ao trabalho desse pastor que cuida com carinho as suas ovelhas.
2: Dona Aurani é uma pessoa abençoada, vocacionada, é uma pessoa que cumpre aquilo que Deus o chamou, né? De ser um pastor de ovelhas, ser um pastor do povo de Deus, e ele cuida isso com muita dedicação, né? Doa a vida para o evangelho. A gente vê ele que não tem horário, não tem dia, atende a todos, não exclui ninguém. Então é uma pessoa muito, muito querida, e a gente tem alegria e orgulho, né? Não sei se é essa a palavra correta, ou um santo orgulho, como a gente diz, de tê-lo como pastor em nosso meio aqui na Arquidiocese do Rio de Janeiro.
1: Ao terminar o nosso programa, eu gostaria que o senhor desse uma palavra, né, não como conclusão do trabalho dele, que ele está trabalhando ainda mais, algo que levasse o nosso povo a conhecer um pouco mais, ou melhor, mais do que conhece, esse pastor que cuida com carinho das suas ovelhas. É assim nós encerramos nosso programa.
2: A gente vê que Dom Aurani, ele tenta anunciar o evangelho de tudo quanto é jeito. Então a gente vê que ele escreve artigos, que ele faz programas para televisão, para o Web TV, para o rádio, e procura estar em todos os ambientes, em todas as paróquias, festa do padroeiro, em todos os lugares que é convidado da cidade, né, no poder legislativo, executivo, judiciário, ele está sempre presente em todos os ambientes anunciando o evangelho. Então realmente é um pastor muito querido, muito dedicado, e a ele todo o nosso respeito e também uma gratidão a Deus, né, uma ação de graças a Deus por tê-lo escolhido pelo dom da sua vida.
1: Exato.
2: E também pelo dom de ter chamado ele para o sacerdócio, para o episcopado, agora como cardeal da igreja. Então a gente se sente muito feliz por tê-lo entre nós, e que a gente reza para ele, para que o seu ministério seja sempre fecundo, que tenha bastante saúde, vida, alegria, para continuar sua missão independente do tempo.
1: Assim nós terminamos o nosso programa de hoje. Quero agradecer o seu conhecimento fabuloso sobre essa pessoa sempre. Você sabe, ele conhece muito mais na minha vida do que eu mesmo. Né? Vamos pedir a Nossa Senhora que abençoe o trabalho maravilhoso de pastor que cuida do seu rebanho com muita atenção. Ave Maria.
2: Cheia de graça, o Senhor é convosco. Bendita sois vós entre as mulheres, e bendito é o fruto do vosso ventre, Jesus. Santa Maria, Mãe de Deus, rogai por nós, pecadores, agora e na hora de nossa morte. Amém.
1: Hoje eu vou pedir a sua bênção para esse povo que está atento às nossas solicitações, principalmente aqueles que seguem esse nosso programa. A palavra final é sua.
2: Que o Senhor abençoe a todos.
1: Amém.
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0: 7:50. 5:50, perdão. Uma ótima tarde para você que está por aqui na Rádio Catedral FM. Está no ar o Jornal 106. 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Governo federal obriga bets a exibirem alertas de risco durante transmissões da Copa do Mundo. Operações atingem facções criminosas e desmantelam esquema de armas no Rio. Cardeais iniciam hoje com consistório extraordinário com o Papa Leão XIV. Estas e outras notícias na segunda edição do Jornal 106, que está começando agora. Brasil registra menor taxa de desemprego desde 2012. Reportagem Solimar Luz.
1: A taxa de desemprego no Brasil ficou em 5,6% no trimestre encerrado em maio, indicando estabilidade em relação ao trimestre imediatamente anterior e queda de 0,6 ponto percentual na comparação com o mesmo período do ano passado. O resultado é o menor para o mês de maio desde o início da série histórica, iniciada em 2012. Os dados são da Pesquisa Nacional por Amostra de Domicílios, PNAD Contínua, divulgada nesta sexta-feira pelo IBGE. O Instituto informou ainda que a estabilidade na variação é sazonal, pois é o período em que os setores começam a olhar para o segundo semestre, mas atingir a mínima histórica para o período sinaliza que o mercado mantém uma tendência estrutural do aquecimento e expansão na absorção de mão de obra. De acordo com o levantamento, o país registrou crescimento de 558 mil vagas no mercado de trabalho entre março e maio deste ano. A população ocupada ficou em 102 milhões 703 mil pessoas no período. Em um ano, esse contingente aumentou em 840 mil pessoas. Já a população desocupada diminuiu em 178 mil pessoas. A pesquisa também aponta que houve redução da população desalentada, de 14,6% no ano.
0: No âmbito federal, o Ministério da Justiça e Segurança Pública intensificou o combate ao crime organizado por meio de operações integradas realizadas em todo o país. Somente nos últimos 45 dias, as ações provocaram prejuízo superior a R$2 bilhões às facções criminosas, resultado de apreensões, bloqueios de bens e multas. Mais de 12 mil pessoas foram presas, além da apreensão de centenas de milhões de reais em bens e ativos. As operações também retiraram de circulação toneladas de drogas, milhares de armas e munições, enfraquecendo as estruturas financeiras e logísticas das organizações criminosas. No Rio de Janeiro, uma operação da Polícia Civil desarticulou um esquema de fornecimento de munições para traficantes e milicianos que atuam em Rio das Pedras, na zona oeste da capital. Durante a ação, os agentes apreenderam uma impressora tridimensional utilizada na fabricação de partes de pistolas e fuzis. Segundo as investigações, as estruturas das armas eram produzidas em plástico e posteriormente recebiam peças metálicas importadas para finalizar a montagem. Também foram apreendidos dois fuzis calibre 5.56, duas granadas e milhares de munições. Quatro pessoas foram presas e um adolescente foi apreendido. Governo federal exigirá alertas sobre riscos em propagandas de bets durante a Copa do Mundo. Mais informações com Norberto Notari.
2: O número de mortes em consequência dos terremotos que atingiram a Venezuela já passa de 580. Os dados foram atualizados em balanço realizado pelo governo local. Além disso, aproximadamente 3 mil pessoas ficaram feridas. Os grupos de resgate continuam os trabalhos de busca. Os tremores foram de magnitude 7.2 e 7.5, os maiores do país nos últimos 100 anos. O ex-banqueiro Daniel Vorcaro passou a primeira noite na Papudinha após o Supremo Tribunal Federal determinar sua transferência. Ele deve continuar preso no local enquanto sua defesa avalia a possibilidade de um novo acordo de cooperação. O fundador do Banco Master teve duas propostas de delação premiada rejeitadas. O vereador de São Paulo, Cerival Moura, do PT, que foi preso ontem, teria sido condenado à morte pelo primeiro comando da capital, mas acabou perdoado em razão de sua influência política. A conclusão é da Polícia Civil e do Ministério Público de São Paulo. Ele é investigado por suposto esquema de lavagem de dinheiro por meio de uma empresa de ônibus. O Ministério da Fazenda vai impor regras para a exibição de propagandas das chamadas bets durante as transmissões de jogos da Copa do Mundo. Com a norma, o anúncio terá que incluir mensagens de conscientização, como acontece com o conteúdo sobre bebidas alcoólicas. As restrições passam a vigorar a partir de domingo, segunda fase da competição. O Japão terminou empatado com a Suécia por 1-1 e será o adversário do Brasil na próxima fase da Copa do Mundo. A Holanda bateu a Tunísia por 3-1 e terminou em primeiro lugar no Grupo F. Mais cedo, a Austrália garantiu vaga após ficar no empate sem gols com o Paraguai e a Turquia bateu os Estados Unidos por 3-2. O Equador surpreendeu ao vencer a Alemanha por 2-1 de virada e no mesmo grupo, a Costa do Marfim avançou para os playoffs após vencer Curaçao por 2-0.
0: 5:56, as informações do trânsito e da previsão do tempo chegam agora com Júlia Cotrim, direto do Centro de Operações e Resiliência da Prefeitura do Rio de Janeiro.
3: Vias expressas e principais corredores da Zona Sul e da Barra com trechos de retenção neste fim de tarde. Na linha vermelha, sentido Baixada, trânsito lento entre a linha amarela e o Galeão e no acesso à rodovia Presidente Dutra. Na Avenida Brasil, sentido Zona Oeste, lentidão entre o Caju e a Maré e no trecho entre Vigário Geral e Coelho Neto. No sentido centro, retenções entre Ramos e Bom Sucesso. Já na linha amarela, problemas entre o Fundão e Bom Sucesso no sentido Barra. No sentido Fundão, trânsito lento no trecho entre a Avenida Jeremário Dantas e a Estrada do Pau Ferro. Na Zona Sul, lentidão no entorno da Lagoa, nas avenidas Borges de Medeiros e Epitácio Pessoa, no sentido Túnel Rebouças. O Rio tem uma tarde de céu encoberto. Para a noite desta sexta, a previsão é de céu encoberto a nublado, ventos fracos a moderados e chuva fraca isolada. As temperaturas variaram hoje entre 16 e 24 graus. Para sábado, previsão de céu nublado a parcialmente nublado e chuva fraca isolada no período da madrugada. As temperaturas terão uma ligeira elevação com mínima de 17 e máxima de 28 graus. No domingo, previsão de céu parcialmente nublado a claro e sem chuva. Outras informações sobre o trânsito e a previsão do tempo nas redes sociais do COR no arroba Operações Rio. Para a Rádio Catedral, Júlia Cotrim, direto do Centro de Operações.
0: Teve início nesta sexta-feira no Vaticano o consistório extraordinário convocado pelo Papa Leão XIV para discutir os desafios da evangelização, a missão na igreja e o aprofundamento da sinodalidade. Entre os 178 cardeais participantes está o arcebispo do Rio de Janeiro, cardeal Urani João Tempesta, que destacou o apelo do Santo Padre para que os cardeais caminhem ao seu lado na condução da igreja diante dos desafios atuais.
4: Caríssimos amigos e irmãos da Rádio Catedral, do Sistema de Comunicação da Arquidiocese, terminamos nesta sexta-feira com as duas sessões do consistório extraordinário convocado pelo Papa Leão XIV. Iniciamos na manhã, às 7:30 da manhã, com a missa presidida pelo Papa Leão XIV, com todos os cardeais, na Basílica de São Pedro. E depois tivemos a primeira sessão, toda a parte da manhã, quando falamos um pouquinho da realidade nossa de cidade, de igreja, de país. O Papa quer saber como é que a igreja vive nos vários países do mundo, onde estão os cardeais. E na parte da tarde, a questão também do mundo, da sociedade, do mundo que nós vivemos hoje, as questões das guerras, questões da chamada guerra justa, ou então uma defesa do território, e quantas situações que tem. E no fim do dia, palavra livre, para que cada cardeal pudesse falar o que desejasse durante o tempo restante do dia de hoje. Concluímos o dia com um encontro com o embaixador do Brasil junto à Santa Sé, uma recepção que fez aos cardeais e aos arcebispos que recebeu o palio na segunda-feira, na sede da Embaixada do Brasil junto à Santa Sé. Portanto, um dia bastante trabalhoso, um dia com bastante trabalho, bastante quente aqui em Roma, calor bastante abafado, mas que os cardeais nos encontramos com muita alegria e trabalhamos junto durante o dia de hoje todo. Nesse sábado, começa logo de manhã, tem com a missa às 7:30 da manhã, presidido pelo decano cardeal Ré, depois com a sessão da manhã e da tarde também. E à noite termina com uma confraternização com o Santo Padre. Uma oportunidade, portanto, de estarmos continuamente unidos ao Santo Padre, vendo as suas questões, suas perguntas e procurando respondê-las e dar também a contribuição de cada cardeal nas suas várias realidades. Aqui do Vaticano, aqui de Roma, Deus abençoe vocês todos.
0: Com produção de Rita Vasconcelos e locução de Cláudia Jones, o Jornal 106 volta na segunda-feira, às 7:30 da manhã. 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

Em nome do Pai, do Filho e do Espírito Santo. Amém. Que a paz do Senhor seja com todos vocês, caríssimos amigos e irmãos. Hoje nós estamos tendo em Roma o consistório convocado pelo Papa Leão XIV. Hoje e amanhã serão dois dias inteiros de consultas que o Papa faz para os cardeais. Tivemos já no início do ano, em janeiro, o consistório convocado pelo Papa Leão XIV. Tivemos ali justamente dois dias também, discutindo assuntos que ele colocou para que nós, em grupo, conversássemos, discutíssemos e depois enviássemos a ele as nossas contribuições. E convocou a segunda reunião desse consistório para hoje e amanhã, antevéspera justamente das festas de São Pedro e São Paulo, em Roma, quando teremos dia 29 a grande festa com a entrega dos pálios também aos novos arcebispos. Consistório é encontro, uma reunião dos cardeais convocados pelo Papa. O Papa convocou os cardeais da Igreja Romana, espalhados pelo mundo inteiro, para um tempo de consulta. Serão quatro sessões, duas hoje, duas amanhã, com os vários temas. Um dos temas é sobre a conjuntura mundial, os problemas do mundo de hoje. Outro tema é sobre o Magnificat Humanitas, ou seja, a encíclica do Papa sobre a humanidade, a magnífica humanidade. E depois teremos também toda a também discussão que o Papa nos pede com relação aos vários outros temas também, que fazem parte um pouco da sua consulta aos cardeais. Portanto, dois dias de consistório. Depois iremos concluir dia 29 com a festa de São Pedro e São Paulo, com a imposição dos pares aos novos arcebispos. Os cardeais fazem parte justamente daqueles que são os consultores do Papa, e o Papa Leão XIV tem servido bastante desse momento de poder escutar os cardeais as questões, como ele vai pedir, e pediu para que nós levássemos para hoje e para amanhã reflexões sobre a questão do mundo e do mundo de hoje, as questões mundiais que estão acontecendo e quais as recomendações que nós faríamos para o Santo Padre com relação ao mundo de hoje. Do outro lado, é justamente alguns aspectos da sua primeira carta encíclica Magnifica Humanitas, ou seja, Magnifica Humanidade, que quer também algumas opiniões nossas sobre isso, sobre esse trabalho, sobre as questões sociais e também de inteligência artificial. E depois também outros assuntos ligados também à caminhada de igreja, em relação a tantas questões de relacionamento, em especial da sinodalidade. Ou seja, nós vemos aí que vamos ter no próximo outubro mais uma sessão sobre a questão da sinodalidade, sobre o sínodo, ou seja, a igreja sinodal.

0: mundiais de serem consultores do Santo Padre. Por isso rezemos nessa intenção. Hoje, amanhã, essa sexta, esse sábado, o dia todo, estaremos com o Santo Padre nas suas consultas. Depois, na segunda-feira, dia 29, em Roma, a celebração justamente de São Pedro e São Paulo. No Brasil, lembrar que a celebração de São Pedro e São Paulo passa para o domingo. Portanto, será no domingo agora, São Pedro e São Paulo. Mas em Roma continua no dia 29, esse mesmo dia de Pedro e Paulo, que estão sepultados ali em Roma. Pedro, debaixo do altar da Basílica de São Pedro, Paulo, debaixo do altar da Basílica de São Paulo, fora dos muros. Pedro e Paulo, aqueles que foram chamados pelo Senhor para grandes missões da igreja, são sinais para nós até hoje. Rezemos, portanto, pelos cardeais reunidos hoje e amanhã em consistório. Agora, rezemos. O anjo do Senhor anunciou a Maria e ela concebeu do Espírito Santo. Ave Maria, cheia de graça, o Senhor é convosco, bendita sois vós entre as mulheres e bendito é o fruto do vosso ventre, Jesus. Santa Maria, Mãe de Deus, rogai por nós, pecadores, agora e na hora de nossa morte. Amém. Eis aqui a serva do Senhor, faça-se em mim segundo a vossa palavra. Ave Maria, cheia de graça, o Senhor é convosco. Bendita sois vós entre as mulheres, e bendito é o fruto do vosso ventre, Jesus. Santa Maria, Mãe de Deus, rogai por nós, pecadores, agora e na hora de nossa morte. Amém. E o Verbo se fez carne e habitou entre nós. Ave Maria, cheia de graça, o Senhor é convosco. Bendita sois vós entre as mulheres, e bendito é o fruto do vosso ventre, Jesus. Santa Maria, Mãe de Deus, rogai por nós, pecadores, agora e na hora de nossa morte. Amém. Rogai por nós, Santa Mãe de Deus, para que sejamos dignos das promessas de Cristo. Oremos. Infundi, Senhor, em nossos corações a vossa graça, vos suplicamos, a fim de que nós, que conhecendo pela anunciação do anjo a encarnação de Jesus Cristo, vosso Filho, cheguemos por sua paixão e morte de cruz à glória da ressurreição, pelo mesmo Cristo Senhor nosso. Amém. Glória ao Pai, ao Filho e ao Espírito Santo, como era no princípio, agora e sempre. Amém. Glória ao Pai, ao Filho e ao Espírito Santo, como era no princípio, agora e sempre. Amém. Glória ao Pai, ao Filho e ao Espírito Santo, como era no princípio, agora e sempre. Amém. E a todos vós, caríssimos amigos e irmãos, abençoe-vos o Deus Todo-Poderoso, Pai e Filho e Espírito Santo. Amém.
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2: 6:09, dentro de instantes, acompanharemos juntos a Santa Missa pelos amigos da Rádio Catedral FM, diretamente da Capela Nossa Senhora da Conceição, no edifício São João Paulo II na Glória. Rezaremos em ação de graças pelos amigos da rádio, aniversariantes hoje, 26 de junho. Ayla Maria Brito Oliveira, Ana Maria Mairinque da Cunha, Antônia Justina Gomes da Silva, Darcy Reis Sampaio, Doroteia Principal dos Santos, Heloísa Rosa do Nascimento, Ellen White Oliveira Fernandes, Jacirema Rodrigues de Moraes, Jorge Alexandre da Rocha, Jorge Rocha, Karine Mateus de Souza, Lourdes Gomes da Silva, Maria Aurineide Viana da Silva, Maria Cecília Brum Marques, Maria Clara Félix Elias, Maria da Conceição Manhãs Peçanha, Maria de Fátima Freitas, Maria Heloísa da Silva Ferrari, Maria Virgínia dos Santos, Norma Machado Chamon, Raul Ferreira de Souza, Rosângela da Silva Campos Correia, Silvia Soares Vasconcelos, Sônia Fagundes Souza, Sônia Leal Tenório Rodrigues, Terezinha Maria da Silva Aranha e Vera Lúcia Viana Pinto. A partir de agora, acompanharemos juntos a Santa Missa Diretamente da capela Nossa Senhora da Conceição, no edifício São João Paulo II, aqui na Glória, com celebração de Dom Roque e de

0: Dom Antônio Catelan.
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0: Pai, e do Filho, e do Espírito Santo.
1: Amém.
0: A graça de nosso Senhor Jesus Cristo, o amor do Pai e a comunhão do Espírito Santo estejam convosco.
1: Bendito seja Deus que nos reuniu no amor de Cristo.
0: Alegria de celebrar essa Eucaristia com os irmãos da Semente do Verbo, todos aqui presentes, em particular, Dona Ana Maria, aniversariante, amiga da rádio, veio celebrar conosco, pedindo graças pelo dom da vida. Deus comune de saúde e paz no seu coração e possamos todos louvar o Senhor nesse final de dia, final de tarde, que Ele nos fortaleça também em nossa missão e nosso testemunho alegre da nossa fé. Reconheçamos nossas faltas para celebrarmos dignamente estes santos mistérios. Senhor, que sois o caminho que leva ao Pai, tende piedade de nós.
1: Senhor, tende piedade de nós.
0: Cristo, que sois a verdade que ilumina os povos, tende piedade de nós.
1: Cristo, tende piedade de nós.
0: Senhor, que sois a vida que renova o mundo, tende piedade de nós.
1: Senhor, tende piedade de nós.
0: Deus Todo-Poderoso, tenha compaixão de nós, perdoe os nossos pecados e nos conduza à vida eterna.
1: Amém.
0: Oremos. Concedei-nos, Senhor, a graça de sempre temer e amar vosso santo nome, pois nunca cessais de conduzir os que firmais solidamente no vosso amor, por nosso Senhor Jesus Cristo, vosso Filho, que é Deus e convosco vive e reina na unidade do Espírito Santo por todos os séculos dos séculos.
1: Amém.
2: Leitura do segundo livro dos Reis. No nono ano do reinado de Sedecias, no dia 10 do décimo mês, Nabucodonosor, rei da Babilônia, veio atacar Jerusalém, com todo o seu exército. Puseram-lhe um cerco e construíram torres de assalto ao seu redor. A cidade ficou sitiada e rodeada de valas até o 11º ano do reinado de Sedecias. No dia 9 do quarto mês, quando a fome se agravava na cidade e a população não tinha mais o que comer, abriram uma brecha na muralha da cidade. Então o rei fugiu de noite com todos os guerreiros pela porta entre os dois muros, perto do jardim real, se bem que os caldeus cercavam a cidade e seguiram pela estrada que conduz à Araba. Mas o exército dos caldeus perseguiu o rei e alcançou na planície de Jericó. Enquanto todo o seu exército se dispersou e o abandonou, os caldeus prenderam o rei e levaram-no a Rebla, à presença do rei da Babilônia, que pronunciou sentença contra ele. Matou os filhos de Sedecias na sua presença, vazou-lhe os olhos e, preso com uma corrente de bronze, levou-o para a Babilônia. No dia 7 do quinto mês, data que corresponde ao ano 19 do reinado de Nabucodonosor, rei da Babilônia, Nabuzardã, comandante da guarda e oficial do rei da Babilônia, fez a sua entrada em Jerusalém. Ele incendiou o templo do Senhor e o palácio do rei, e entregou às chamas todas as casas e os edifícios de Jerusalém. Todo o exército dos caldeus que acompanhava o comandante da guarda destruiu as muralhas que rodeavam Jerusalém. Nabuzardã, comandante da guarda, exilou o resto da população que tinha ficado na cidade, os desertores que se tinham passado ao rei da Babilônia e o resto do povo e dos pobres do país. O comandante da guarda deixou uma parte como vinhateiros e agricultores. Palavra do Senhor.
1: Graças a Deus.
2: Salmo responsorial. Que se prenda a minha língua ao céu da boca, se de ti, Jerusalém, eu me esqueci.
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2: Junto aos rios da Babilônia, nós sentávamos chorando, com saudades de Sião. Nos salgueiros por ali, penduramos nossas harpas.
1: Que se prenda a minha língua ao céu da boca, se de ti, Jerusalém, eu me esquecer.
2: Pois foi lá que os opressores nos pediram nossos cânticos. Nossos guardas exigiam alegria na tristeza. Cantai hoje para nós algum canto de Sião.
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2: Como haveremos de cantar os cantares do Senhor numa terra estrangeira? Se de ti, Jerusalém, algum dia eu me esquecer, que resseque a minha mão.
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2: Que se colhe a minha língua e se prenda ao céu da boca, se de ti não me lembrar. Se não for Jerusalém, minha grande alegria.
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0: Senhor esteja convosco.
1: Ele está no meio de nós.
0: Proclamação do Evangelho de Jesus Cristo segundo São Mateus.
1: Glória a vós, Senhor.
0: Tendo Jesus descido do monte, numerosas multidões o seguiam. Eis que um leproso se aproximou e se ajoelhou diante dele, dizendo: Senhor, se queres, tu tens o poder de me purificar. Jesus estendeu a mão, tocou nele e disse: Eu quero, fica limpo. No mesmo instante, o homem ficou curado da lepra. Então Jesus lhe disse: Olha, não digas nada a ninguém, mas vai mostrar-te ao sacerdote e faze a oferta que Moisés ordenou para servir de testemunho para eles. Palavra da salvação.
1: Glória a vós, Senhor.
2: Temos a alegria da presença de Dom Roque e Dom Antônio Catelã, que celebram conosco. Unidos estamos Papa Leão e os cardeais em Roma, no consistório. Nosso pastor Dom Anísio está lá. Enquanto começou hoje, muito intenso. Amanhã também terá um dia cheio de atividades. E na segunda, a missa no dia de São Pedro, sobre o túmulo de Pedro, encerrando o consistório. Esse encontro dos cardeais com o Papa Leão lá em Roma. Nossa união, nossa oração por esse encontro, que seja frutuoso para toda a Igreja. A palavra que ouvimos nesse dia, nessa sexta-feira, 12ª semana do tempo comum, o drama do povo de Israel, povo eleito que é levado para o exílio, talvez a página mais triste da história desse povo, deixar sua terra, não ter mais templo, não ter mais sacerdote nem profeta, se sentem abandonados. Também foi um tempo de aprendizado interessante, souberam tirar lições dessa tragédia, desse drama tão doloroso de ser levados para uma terra distante. O Salmo falava dessa saudade de Jerusalém e já não conseguiam mais cantar porque a dor, a saudade era muito grande. Foi um período de crescimento, de amadurecimento na fé daquele povo. Souberam tirar lições daquela tragédia, daquele sofrimento. Certamente Deus não quer o sofrimento, mas quando ele acontece, é possível tirar algo de positivo, algo de bom, mesmo no drama, mesmo na dor. E eles souberam purificar a sua fé. Talvez cresceram na confiança em Deus, na entrega ao Senhor. Abandonaram superstições e outras práticas e outros caminhos para se concentrar no Senhor, na sua palavra. Perceberam que Deus acompanhava a cada um deles. De certa forma, estava presente ali também. Mesmo sem templo, sem profeta e sacerdote, Deus não os abandonou. E futuramente voltarão, então, com alegria para reconstruir sua vida, reconstruir Jerusalém. Mas aquele momento foi importante, foi central na vida e na história do povo de Deus. Também nós passamos sofrimentos, temos provações, nenhum de nós está imune a isso. Possamos tirar lições também. Os antigos falavam patos matos, ou seja, sofrimento é escola. É possível aprender, é possível crescer, tirar, enfim, conhecimento, sabedoria, lições, até mesmo do sofrimento mais dramático. Uma outra canção dizia que as brigas que eu ganhei não aprendi nada, aquelas que eu perdi eu não esqueci, ou seja, eu tirei alguma coisa de positivo, eu aprendi algo para no futuro outras provações, outros dramas, já estava fortalecido, já estava preparado. Sofrimento, portanto, tem o seu valor. O Filho de Deus se entrega, o Filho de Deus sofre por cada um de nós, mostrando isso. A cruz, quando abraçada, quando aceita, quando oferecido esse sofrimento, é transformado em salvação, em graça e bênção. Possamos também oferecer os sofrimentos do nosso dia a dia no altar do Senhor, que transforma tudo para a nossa salvação, para a nossa felicidade também. No Evangelho, esse homem leproso que sofria muito com a discriminação por causa dessa enfermidade, e encontra com Jesus. Se inclina diante dele, dizendo: Se queres, tu podes me curar. Ou seja, como que dá permissão para Jesus realizar o milagre, se for da vontade dele. É uma bela oração para nós, para a nossa vida também. E certamente ele pode tudo, mas ele espera a nossa permissão para agir em tantas situações. Quando nós aceitamos a vontade de Deus, aceitamos até mesmo as provações que ele nos envia ou permite, e podemos então seguir carregando a nossa cruz, certamente não nos abandonará, estará conosco carregando esse peso. O homem é curado, sai glorificando a Deus. Jesus ainda diz: olha, faz aquilo que a lei prescreve, ou seja, não prega desobediência, pelo contrário, aquilo que deve ser oferecido como agradecimento pela cura é feito por aquele homem. Imaginemos a alegria do coração dele ao ter sua vida transformada, transformada para sempre por Jesus. Também ele quer mudar nossa vida, nossa história. Possamos dar essa permissão a ele: se queres, tu podes mudar minha vida, meu coração, meu caminho, fazer crescer a minha fé, dar alegria no testemunho, enfim. Possamos também fazer nossa oração confiando no Senhor, aprender as lições dos sofrimentos, dos dramas que a vida nos impõe, para crescer na fé, na esperança, na confiança. Apresentemos nossos pedidos ao Senhor, suplicando que atenda com misericórdia nossas preces.
3: E a resposta das nossas preces será: Senhor, atendei a nossa prece.
4: Senhor, atendei a nossa prece.
3: Para que a igreja continue sendo um sinal de compaixão e esperança, acolhendo com amor os que buscam cura e reconciliação, rezemos ao Senhor.
4: Senhor, atendei a nossa prece.
3: Para que os doentes, os excluídos e os que vivem à margem da sociedade encontrem acolhida e dignidade nas comunidades cristãs, rezemos ao Senhor.
4: Senhor, atendei a nossa prece.
3: Para que tenhamos um coração humilde e confiante, capaz de nos aproximar de Jesus com fé sincera, rezemos ao Senhor.
4: Senhor, atendei a nossa prece.
2: Todos os amigos da rádio, entre eles Ana Maria, aqui presente, com o auxílio deles, possamos evangelizar, pregar a palavra de Deus, levar o evangelho a tantas pessoas, tantos corações, rezemos ao Senhor.
4: Senhor, atendei a nossa prece.
2: Possam agradar-vos, ó Deus, as preces de vossa igreja, para que recebamos, por vossa misericórdia, o que por nossos méritos não ousamos esperar, por Cristo nosso Senhor.
3: Amém.

0: Rogai para que meu e vosso sacrifício seja aceito por Deus Pai Todo-Poderoso.
1: Receba, Senhor, por tuas mãos este sacrifício, para a glória do seu nome, para o nosso bem e de toda a sua santa igreja.
0: Acolhei, Senhor, nós os pedimos, este sacrifício de louvor e reconciliação. Fazei que por ele purificados, vos ofereçamos o afeto de um coração que vos agrade, por Cristo nosso Senhor.
1: Amém.
0: Senhor, esteja convosco.
1: Ele está no meio de nós.
0: Corações ao alto.
1: O nosso coração está em Deus.
0: Demos graças ao Senhor, nosso Deus.
1: É nosso dever e nossa salvação.
0: Na verdade, é digno e justo, é nosso dever e salvação dar-vos graças sempre em todo lugar, Senhor Pai Santo, Deus Eterno e Todo-Poderoso. Em vossa bondade criastes o homem e a mulher. E com justiça condenados, em vossa misericórdia salvastes por Cristo Senhor nosso. Por ele os anjos e arcanjos e todas as forças celestes proclamam com alegria a vossa glória. Concedei também a nós associarmos a seus louvores, dizendo a uma só voz.
1: Santo, santo, santo, Senhor Deus do universo, o céu e a terra proclamam a vossa glória. Hosana nas alturas, bendito que vem em nome do Senhor. Hosana nas alturas.
0: Na verdade, ó Pai, vós sois santo, fonte de toda a santidade. Santificai, pois, esses dons, derramando sobre eles o vosso Espírito, a fim de que se tornem para nós o corpo e o sangue de nosso Senhor Jesus Cristo.
1: Enviai o vosso Espírito Santo.
0: Estando para ser entregue e abraçando livremente a paixão, Jesus tomou o pão, pronunciou a bênção de ação de graças, partiu e o deu a seus discípulos, dizendo: tomai todos e comei, isto é o meu corpo que será entregue por vós. Do mesmo modo, no fim da ceia, ele tomou o cálice em suas mãos e, dando graças novamente, entregou a seus discípulos, dizendo: tomai todos e bebei este é o cálice do meu sangue, o sangue da nova e eterna aliança que será derramado por vós e por todos para a remissão dos pecados. Fazei isto em memória de mim. Mistério da fé.
1: Anunciamos, Senhor, a vossa morte e proclamamos a vossa ressurreição. Vinde, Senhor Jesus.
0: Celebrando, pois, o memorial da morte e ressurreição do vosso Filho, nós vos oferecemos, ó Pai, o pão da vida e o cálice da salvação, e vos agradecemos porque nos tornastes dignos de estar aqui na vossa presença e vos servir.
1: Aceitai, ó Senhor, a nossa oferta.
0: Suplicantes, vos pedimos que, participando do corpo e sangue de Cristo, sejamos reunidos pelo Espírito Santo num só corpo.
1: O Espírito nos una num só corpo.
2: Lembrai-vos, ó Pai, da vossa Igreja, que se faz presente pelo mundo inteiro. Que ela cresça na caridade em comunhão com o Papa Leão, com o nosso bispo Orani João, os bispos do mundo inteiro, os presbíteros, os diáconos e todos os ministros do vosso povo.
1: Lembrai-vos, ó Pai, da vossa Igreja.
3: Lembrai-vos também, na vossa misericórdia, dos nossos irmãos e irmãs que adormeceram na esperança da ressurreição e de todos os que partiram desta vida. Acolhei-os junto a vós na luz da vossa face.
1: Concedei-lhes, ó Senhor, a luz eterna.
3: Enfim, nós vos pedimos, tende piedade de todos nós e dai-nos participar da vida eterna com a Virgem Maria, Mãe de Deus, São José, seu esposo, os apóstolos, São Sebastião e todos os santos que neste mundo viveram na vossa amizade, a fim de vos louvarmos e glorificarmos por Jesus Cristo, vosso Filho.
0: Por Cristo, com Cristo, em Cristo, a vós, Deus Pai Todo-Poderoso, na unidade do Espírito Santo, toda honra e toda glória, por todos os séculos dos séculos.
1: Amém.
0: Obedientes à palavra do Salvador e formados por seu divino ensinamento, ousamos dizer:
1: Pai nosso que estais nos céus, santificado seja o vosso nome. Venha a nós o vosso reino. Seja feita a vossa vontade, assim na terra como no céu. O pão nosso de cada dia nos dai hoje. Perdoai-nos as nossas ofensas, assim como nós perdoamos a quem nos tem ofendido. E não nos deixeis cair em tentação, mas livrai-nos do mal.
0: Livrai-nos de todos os males, ó Pai, dai-nos hoje a vossa paz. Ajudados pela vossa misericórdia, sejamos sempre livres do pecado e protegidos de todos os perigos, enquanto aguardamos a feliz esperança e a vinda do nosso Salvador Jesus Cristo.
1: Vosso é o reino, o poder e a glória para sempre.
0: Senhor Jesus Cristo, dissestes aos vossos apóstolos: eu vos deixo a paz e vos dou a minha paz. Não olheis nossos pecados, mas a fé que anima a vossa igreja. Dai-lhe, segundo o vosso desejo, a paz e a unidade, vós que sois Deus com o Pai e o Espírito Santo.
1: Amém.
0: A paz do Senhor esteja sempre convosco.
1: O amor de Cristo nos uniu. Cordeiro de Deus, que tirais o pecado do mundo, tende piedade de nós. Cordeiro de Deus, que tirais o pecado do mundo, tende piedade de nós. Cordeiro de Deus, que tirais o pecado do mundo, dai-nos a paz.
0: Felizes os convidados para o banquete nupcial do Cordeiro. Eis o Cordeiro de Deus que tira o pecado do mundo.
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Jesus, eu creio que estás presente no Santíssimo Sacramento. Amo-vos sobre todas as coisas e minha alma suspira por vós. Mas, como não posso receber-vos agora, no Santíssimo Sacramento, vinde então espiritualmente ao meu coração. Abraço-me convosco como se já estivesses comigo. Uno-me a vós inteiramente. Ah, não permitais que me separe de vós, ó sumo bem e doce amor meu. Vulnerai e inflamai o meu coração, a fim de que esteja abrasado em vosso amor para sempre. Amém.

0: sejamos renovados por este alimento do precioso corpo e sangue do vosso Filho, imploramos vossa misericórdia, Senhor. Dai-nos receber um dia resgatados para sempre a salvação que celebramos fielmente por Cristo nosso Senhor.
1: Amém. Glorioso mártir São Sebastião, valoroso padroeiro e defensor da cidade do Rio de Janeiro, vós que derramaste vosso sangue e deste a vossa vida em testemunho da fé em nosso Senhor Jesus Cristo, alcançai-nos do mesmo Senhor a graça de sermos vencedores do nosso verdadeiro inimigo, o pecado, que nos faz viver sem fé, sem esperança e sem caridade. Protegei com a vossa poderosa intercessão os filhos dessa terra de Santa Cruz. Livrai-nos de toda epidemia corporal, moral e espiritual. Fazei que se convertam aqueles que, por querer ou sem querer, são instrumentos de infelicidade para os outros, e que o justo persevere na sua fé e propague o amor de Deus até o triunfo final. São Sebastião, advogado contra as epidemias, a fome e as guerras, rogai por nós sem cessar. Ó glorioso batalhador da fé, socorrei-nos em nossas fraquezas e necessidades urgentes. Rogai por nós junto a Deus. Amém.
0: Agradecendo então a audiência, a presença de todos, rezaremos após a bênção Ave Maria, diante da imagem de Nossa Senhora de Guadalupe, por todos os amigos da rádio, em especial Dona Ana Maria aqui presente, veio agradecer conosco no altar do Senhor. Contamos com a sua ajuda para a nossa rádio, final do mês, esses dias aí para tentar bater a meta, né? Louvado seja Deus, que bom, muito obrigado pela sua ajuda, sua presença também. Deus abençoe e fortaleça. O Senhor esteja convosco.
2: Ele está no meio de nós.
0: Deus vos abençoe e vos guarde.
2: Amém.
0: Ele vos mostre sua face e se compadeça de vós.
2: Amém.
0: Volte para vós seu olhar e vos dê a sua paz.
2: Amém.
0: A bênção de Deus Todo-Poderoso, Pai, Filho e Espírito Santo, desça sobre vós e permaneça para sempre.
2: Amém.
0: Em paz e que o Senhor vos acompanhe.
2: Graças a Deus.
0: Ave Maria.
2: Cheia de graça, o Senhor é convosco. Bendita sois vós entre as mulheres. Bendito é o fruto do vosso ventre, Jesus. Santa Maria, Mãe de Deus, rogai por nós, pecadores, agora e na hora de nossa morte. Amém.

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0: Deus abençoe você e toda a sua família. Que alegria estar aqui com você, começando mais um programa Eu Seguirei. Eu tenho certeza de que Deus vai falar muito ao seu coração através deste programa. Olha, se você pode, eu já quero convidar você a pegar a sua Bíblia, porque hoje nós vamos meditar a palavra de Deus. A palavra de Deus é o nosso alimento. A palavra de Deus que é o nosso sustento. Eu tenho certeza que essa palavra vai mover seu coração. Olha, aqui você vai ouvir a palavra de Deus, aqui você vai poder cantar. São minutos que ficaremos juntos, onde você vai fazer uma experiência com Deus. Lembrando que tudo que você ouvir aqui, depois fica registrado no meu canal do YouTube, Frei Gilson / Som do Monte, no meu Instagram, no meu Facebook, todos com o mesmo nome, Frei Gilson / Som do Monte, para que você possa também compartilhar essa palavra com os seus amigos, tá bom? Então, vamos escutar a palavra de Deus.
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0: Quando você está sujo, o que que você faz? Você toma um banho, né? Se o teu corpo está sujo, você toma um banho. Você se lava, você se purifica, você se limpa. Se suas mãos estão sujas, você lava suas mãos. Para nós é muito fácil lavar, limpar o nosso exterior. Mas e a tua alma? Quem é que pode limpar a sua alma? E eu digo para você que só Deus pode limpar e purificar o teu coração. Só Deus pode limpar e purificar a sua alma. E eu quero dizer a você que Deus quer fazer isto. Então, meu irmão, preste atenção no que eu vou lhe dizer agora. Pode acontecer que uma pessoa seja linda por fora. Jesus mesmo falou isso, né? Sepulcros caiados. Vós sois bonitos por fora, formosos por fora, mas por dentro, podridão. Sepulcro caiado. Por fora, formosos. Por dentro, são podres. Então, meu irmão, pode acontecer que por fora você está lindo, cheiroso, formoso, mas por dentro está podre. Por dentro está cheirando mal. Por dentro não está nada bom. Pode acontecer. E o que faz a sua alma cheirar mal é pecado. O pecado faz sua alma cheirar mal. O pecado faz a sua alma, em alguns casos, até morrer. Perder o estado da graça de Deus. Vamos meditar sobre isso? Em nome do Pai, do Filho e do Espírito Santo. Amém. Mateus capítulo 8, versículo de 1 a 4. Tendo Jesus descido do monte, numerosas multidões o seguiam. Eis que um leproso se aproximou e se ajoelhou diante dele, dizendo: Senhor, se queres, tu tens o poder de me purificar. Jesus estendeu a mão, tocou nele e disse: Eu quero, fica limpo. No mesmo instante, o homem ficou curado da lepra. Então Jesus lhe disse: Olha, não digas nada a ninguém, mas vai, mostra-te ao sacerdote, faz a oferta que Moisés ordenou, para servir de testemunho para eles. Palavra da salvação. São João Crisóstomo, sobre esse texto, diz assim: O Senhor não se contentou em dizer eu quero ser curado, mas estendeu a sua mão e tocou o leproso. Jesus poderia só ter dito eu quero ser curado e ele ficaria curado. Mas veja que no Evangelho diz que Jesus não só disse, mas tocou. Isso é muito digno de consideração. Porque além de limpar o leproso com o seu querer e sua palavra, acrescenta também o contato de sua mão. Por quê? Porque além de purificar pelo poder da sua palavra, e só o poder da sua palavra era capaz de purificar aquele homem, por que que Jesus quer tocá-lo? Segundo meu parecer, São João Crisóstomo, não é por outro motivo, senão porque quis mostrar também aqui que ele não estava sob a lei, mas acima da lei. E que doravante para os puros, todas as coisas são puras. Olha que bonito. Para São João Crisóstomo, Jesus tocando aquele homem, Jesus estava mostrando que ele não está sob a lei, mas ele está acima da lei. Porque a lei dizia que não podia tocar em leproso. Olha que interessante. A lei dizia que não podia tocar em leproso, porque você tocando em leproso, você se contaminava. Jesus está acima da lei, ele toca o leproso para dizer: eu estou acima da lei, eu toco o leproso. Para dizer: não é ele que vai me. Ele não vai me contaminar, mas sou eu que vou purificá-lo. Então, Jesus tocando o leproso não é contaminado pelo leproso, mas Jesus tocando o leproso purifica o leproso. O Senhor dá a entender que não cura como servo, mas como Senhor. E não havia nada de inconveniente em tocar o leproso, porque não foi a mão que se manchou com a lepra, mas o corpo do leproso é que ficou limpo com o contato da sua mão divina. Essa mão de Jesus precisa também me tocar. Sabe, irmão e irmã, agora eu falo com você que é católico. Nós, católicos, temos uma graça gigante, uma graça imensa, que é comungar Cristo. Você que é católico, nós acreditamos que a hóstia consagrada, isto é o meu corpo, isto é o meu sangue. Portanto, quando nós comungamos, é o próprio corpo e sangue de Cristo que nos toca. Então, assim como a mão de Cristo tocou esse leproso e purificou esse leproso, nós precisamos acreditar que o corpo de Cristo, quando nos toca, nós também somos purificados. Sim, isso acontece com a Eucaristia. Isso acontece na Eucaristia. É tão verdade que eu estou falando que o Catecismo da Igreja Católica ensina que na missa os pecados veniais, eles são perdoados. Olha que bonito isso. Pecados veniais são perdoados na hora da missa. Se você está arrependido, se você pede perdão, Deus perdoa os pecados veniais na missa. Há uma purificação acontecendo ali. Abra sua Bíblia no Salmo 50, versículo 9. Aspergi-me com um ramo de sope e ficarei puro. Lavai-me e me tornarei mais branco do que a neve. Deus quer purificar você. Deus quer purificar o meu coração. Deus quer nos curar. A pergunta é se eu quero ser curado. Esse leproso, ele queria ser curado. Abra sua Bíblia em 2 Coríntios, capítulo 7, versículo 1. Depositários de tais promessas, caríssimos, purifiquemo-nos de toda a imundície da carne e do espírito, realizando plenamente nossa santificação no temor de Deus. Esse versículo é muito importante. Purificar toda a minha vida de toda a imundície da carne e do espírito. Eu preciso ser curado do meu pecado. Só Jesus pode fazer isto. Lembre-se, você também que é católico, que a confissão é o lugar onde nós curamos, pedimos para Jesus curar o nosso pecado. Eucaristia e confissão devem andar sempre na nossa vida. Eu quero ser curado. Eu quero ser curado. Em nome do Pai, do Filho e do Espírito Santo. Amém.
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0: Resposta a essa palavra, eu quero convidar você agora a cantar comigo.
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0: programa de hoje está bom demais. E eu quero lembrar você, se você quiser ouvir mais pregações, mais meditação da palavra, basta você me acompanhar no meu canal do YouTube, Frei Gilson / Som do Monte, no meu Instagram, no meu Facebook, no meu TikTok. E lá você vai encontrar muito mais palavra de Deus para você.
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0: Nós vamos terminar este programa rezando. Eu quero clamar agora por você, quero clamar pela sua família. Senhor Deus, libera agora o teu Espírito Santo sobre cada pessoa que acompanha este programa. Vem, Espírito Santo, enche todos os que estão acompanhando este programa agora. Libera, Senhor, para esta pessoa o que ela mais precisa, para o corpo e para a alma. Libera, Senhor, curas e libertações em nome de Jesus para esta pessoa que assiste, que acompanha, que escuta e para toda a sua família. Eu clamo a tua poderosa bênção. Visita agora com bênção de proteção. A bênção que só o Senhor pode dar. Abençoe-vos o Deus Todo-Poderoso, Pai e Filho e Espírito Santo. Amém.
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2: Um dia, Maria Madalena, chorosa, foi ao Santo Sepulcro encontrar Jesus, que tinha morrido. Mas quando ela chega lá, ela encontra o anjo que diz: Por que choras? Por que choras?

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4: Está começando mais um Vox Populi Turismo, hoje diretamente dos Estados Unidos, porque ele foi lá turistar. A gente está em tempos de Copa do Mundo, maior festival, maior festa do futebol do planeta, e ele está lá, conferindo tudo de perto, dessa vez como turista. A gente conversa direto dos Estados Unidos com Sávio Neves, nosso apresentador do Vox Populi Turismo, que está lá turistando. Seja muito bem-vindo. Boa noite, Sávio, aí. Boa tarde, né?
5: É isso, Flávia. Aqui é uma hora de diferença, né? Uma alegria estar aqui conversando com nossos ouvintes, né? Também telespectadores que nos assistem por todos os canais aí da Rádio Catedral, aqui no Vox Populi, e ainda em Miami, porque o próximo jogo, o Brasil se classificou em primeiro lugar, o próximo jogo vai ser em Houston, onde eu estive no início da viagem há 20 dias atrás, no Texas, e agora, segunda-feira, o Brasil, Botafogo, o Brasil joga novamente pela nova chave, contra o Japão, lá no Texas, em Houston. Fez uma boa partida aqui em Miami. É gente do mundo inteiro, são 48 países, mas além dos países que estão participando, por ser os Estados Unidos, toda a América Latina está aqui presente, tem gente da Nicarágua, teve uma festa aqui de Porto Rico, a própria Venezuela. Esses países não foram classificados para a Copa e estão com um torcedor aqui para todos os lados. Uma grande festa mundial.
4: Que coisa interessante. E você está assistindo aos jogos? O que você está achando? Antes da gente mergulhar no universo do turismo, vamos à sua opinião futebolística, já que deixou escapar até uma leve comparação da seleção brasileira com o Botafogo aí agora.
5: Não, olha, o Brasil, o primeiro jogo foi em New Jersey, né? Eu estive lá também contra o Marrocos, foi 1-1, foi um jogo muito ruim. O Brasil se apresentou mal. Depois, houve uma pequena modificação. O segundo jogo foi ali do lado, na Filadélfia. Eu fui de trem de Nova York para Filadélfia. Você pega um trem na Penn Station, em 1 hora você está na Filadélfia, que é uma cidade espetacular. Foi capital dos Estados Unidos, né? E lotados, Brasil. Os brasileiros estão invadindo, estão seguindo a seleção, invadindo. Cada jogo desse tem 70 mil presentes, público presente, mas com certeza 50 mil são brasileiros, são os mesmos que vão circulando atrás da seleção. E depois, eu acho que passa agora pelo Japão, tem tudo para passar pelo Japão, não pode ter medo do Japão, né? Eu não tenho dúvida nenhuma. Então vai ter agora esse quarto jogo, e até a final são 8 jogos. Então, pelo menos até a semifinal, são 7 jogos. Ou seja, esse agora contra o Japão e mais 3 que vão aparecer pela frente. O Brasil tem todas as chances. Mas falando um pouco aqui, puxando pelo lado do Botafogo, o Danilo, que é um volante que tem sido muito elogiado até pela própria imprensa, é o único jogador do Botafogo lá, entre aspas,

0: aspas, né? Porque o Luiz Henrique também é do Botafogo, foi campeão pela Libertadores do Botafogo. Mas eu acho que esses dois tinham que estar no time e ajudar muito a seleção brasileira. E agora com a esperança da chegada, né, do Neymar, eu acho que vai dar um gás e um fôlego muito maior para a seleção brasileira, ajudar o Vini. Eu acho que o Neymar, ele divide as atenções da zaga, da defesa, e ajuda muito a seleção, porque distribui mais. Por enquanto, toda a defesa adversária fica em cima do Vini Júnior, que tem feito belas partidas. Já fez 4 gols, né? É o vice-artilheiro da Copa do Mundo. E o primeiro é o Messi. Então, ele tem tudo para agora, dividindo as atenções com o Neymar, ele tem tudo para sair melhor ainda.
1: Excelente. Agora vamos falar um pouquinho de turismo. O que você está vendo de diferente aí que te chama a atenção? Você viaja pelo mundo inteiro, você acompanha, já foi, obviamente, em outros momentos de campeonatos esportivos grandes, em outras Copas. Essa está te chamando a atenção por quê?
0: Então, Flávia, a primeira Copa que eu fui presente foi aqui nos Estados Unidos em 94, 1994, onde o Brasil foi campeão. Quando o Brasil foi campeão? Então, o Brasil foi campeão em Los Angeles, na final contra a Itália. Esse ano a final vai ser aqui no estádio onde o Brasil estreou, que é em New Jersey. Eles chamam de New Jersey, New York, porque é muito próximo, né? Uma cidadezinha. New Jersey é colado com Nova York. Então as pessoas praticamente se confundem ali, pessoal. New Jersey é mais uma cidade residencial, porque em Manhattan os preços são exorbitantes. Então as pessoas preferem morar em New Jersey e trabalhar em Manhattan. Então o que me chama a atenção é aquilo de sempre, a infraestrutura espetacular. Falei agora, assim, é quase que uma questão normal aqui, que a pessoa andar de trem. Você sair de Nova York para Pensilvânia em 1 hora, num trem de alta velocidade, 90 km por hora, não é nem trem bala, é um trem de alta velocidade que já resolve. E funciona muito bem com bar, com restaurante, com leito, enfim. É um conforto impressionante, porque a viagem de trem, ela tem várias vantagens em cima da viagem do avião. Primeiro, que os Estados Unidos vivem em guerra. Agora, por exemplo, eles estão em guerra, né? Então, eles estão sempre com todos os protocolos de segurança, de defesa, de reação, sempre preocupados com a questão do terrorismo. Então, você viajar de avião nos Estados Unidos é uma complicação, porque são as barreiras que eles vão criando de segurança para o raio-x, para a própria Polícia Federal, enfim, você tem que chegar com 3 horas de antecedência, embarque de mala, a questão toda de o que pode levar, o que não pode, o peso da mala. E outra coisa, os aeroportos são sempre fora do downtown, fora do centro, né? Do centro urbano. As estações ferroviárias são dentro da cidade, dentro do centro urbano. Você desce do trem, você já está no centro da cidade. Os aeroportos são 1 hora, 1 hora e meia de deslocamento, ou de trem, de metrô, ou de táxi, né, normalmente, muito mais caro. Então, trem tem muitas vantagens. Segundo, você pode chegar para viajar de trem, você chega 10 minutos antes do embarque. 10 minutos antes, você já embarca, passa pela roleta, pega a tua mala, coloca no maleiro e já está pronto para viajar. Então, essas são as diferenças, assim, que me chamam muita atenção. E o Brasil fez opção equivocada lá atrás, na década de 50. Eu fiz um artigo sobre isso, e de lá para cá o Brasil foi desativando todas as linhas férreas que funcionavam aqui no Brasil. Ligava o Rio a Minas, Rio a São Paulo, enfim, São Paulo ao Brasil todo, ao interior do Rio de Janeiro todo. Isso a gente perdeu. Isso a gente tem.
1: A gente vai em qualquer cidadezinha do interior do Rio de Janeiro e a gente encontra ali uma estação ferroviária desativada, muitas viram museus, centros culturais da cidade, outras estão completamente destruídas, mas você percebe que a malha ferroviária em algum momento no Brasil, ela realmente foi capilarizada para que as pessoas pudessem usar a malha ferroviária como sua estratégia de transporte principal, né?
0: O auge dos trens de passageiro, né? Nós estamos falando de trem de passageiro. Trem de carga ainda tem no Brasil. Mas trem de passageiro, o auge foi na década de 50, exatamente no final da década de 50, com o Juscelino Kubitschek, como ele era presidente, ele fez uma opção pelo rodoviarismo. E fazendo essa opção, ele achou melhor desativar as linhas ferroviárias, né? Ele, que era um mineiro, e mineiro que gosta muito de trem, ele foi logo estragar a rede ferroviária, né? Depois que virou Rede Ferroviária Federal, RFFSA, em benefício das rodovias, que estava chegando aqui a indústria automobilística, aquela coisa toda, abrir.
1: Petróleo, né? Você começa a exploração do petróleo.
0: Asfalto, né? O próprio asfalto que vem do petróleo, né? Tudo isso, enfim, foi uma opção, como eu disse, equivocada.
1: Agora, Sávio, para a gente encerrar esse primeiro bloco, que eu hoje estou aqui conversando com você, geralmente quem dá o tempo sou eu estou meio desorientada, mas vamos assim mesmo, a gente já deve daqui a pouco...
0: Eu vou te dar o tempo.
1: Não, tenho 10 minutos ainda.
0: Eu estou doido para falar que está acabando.
1: Hã?
0: Eu estou doido para te mostrar um papelzinho de horário.
1: Você que está acompanhando a gente pelo YouTube, você não sabe, eu dou horário para ele, ele fica tenso aqui na cadeira. Então hoje a gente trocou de lugar, ele está indo a forra aqui. Sávio, o que você acha de uma Copa feita em 3 países? Isso funciona para o turismo?
0: Funciona muito, Flávia. Primeiro que você consegue mobilizar, né, a população de 3 países, os 3 apaixonados com futebol. Os Estados Unidos, claro, futebol, soccer, não é o principal esporte, mas mesmo assim os americanos estão mobilizados. Você vai nos barzinhos, pela rua. A Times Square, então, era 24 horas de futebol, de soccer. O México já é um país apaixonado pelo futebol. E o Canadá também, muito forte. Então, isso, muito forte. E não é também o principal esporte deles, né? O hockey, eles têm outros esportes lá. O próprio futebol americano, aquele futebol rugby, eles têm tradição nesses esportes. Mas o soccer já está muito forte no país, lá no Canadá também. E aqui nos Estados Unidos tem Messi, o Messi joga aqui, ele joga aqui em Miami, inclusive. Onde tem uma colônia brasileira, uma colônia latina enorme. Miami é um apêndice dos Estados Unidos, ele nem parece que está nos Estados Unidos, que a língua principal aqui não é o inglês, né? Aqui é o espanhol. Você fala mais espanhol do que inglês aqui. Então, eu acho que essa fórmula de dividir os custos entre 3 países, aqui no caso, Canadá, México e Estados Unidos, a próxima Copa vai ser Portugal, Espanha e Marrocos. Então, você tem essa fórmula, ela está sendo replicada para as próximas edições.
1: Você tem um corte no custo para o organizador, mas e para o turista?
0: Porque normalmente o país, por exemplo, Brasil, ele começou nos Estados Unidos e vai ficar só nos Estados Unidos. Então, assim, isso tudo na primeira fase, os 48 países. Daqui para frente, os jogos vão ser concentrados nos Estados Unidos. Então, não atrapalha em nada. Eu acho que... E para o turista também seria interessante conhecer outro país. No caso da Espanha, Portugal e Marrocos, eu gostaria de dar uma rodada quando se acontecer do Brasil ter que jogar em outro país. Eu acho que seria muito interessante também. Eu acho que é uma fórmula vitoriosa que chegou para ficar.
1: Excelente. E o que você está achando dos preços aí? Como é que está isso em relação ao turismo?
0: Olha, depende muito quando o real é uma questão cambial, né? Se o real tá forte, a gente está com preços mais baixos. Aqui em Miami, por exemplo, é um paraíso de quem gosta de comprar, né? Eu não é o meu estilo, eu não sou viajante comprador, mas esses outlets aqui de roupa, de marca e tudo, com lotados de brasileiros, só tem brasileiros, né? Por acaso, aqui perto do meu hotel, o Dolphin, tem um shopping aqui, um outlet, que está lotado de brasileiros. Os brasileiros é que fazem a economia rodar aqui, né? Já que a gente não faz aí no Brasil, abre-se essas oportunidades. A questão dos jogos, né? Do jogo de azar, cassino. As pessoas vêm para cá para jogar, né? Eu acho impressionante como é que o Brasil ainda não enxergou isso.
1: Agora, Sávio, você percebeu uma maturidade maior do turista brasileiro em território estrangeiro em relação às comemorações? Eu estou falando isso porque a gente viu, correu a imagem na internet, no mundo inteiro, o brasileiro tomando conta da Times Square, né? E assim, como uma torcida gigantesca de futebol e os guardas, né? Isso você tem nas imagens do público na internet, os policiais de Nova York, ao mesmo tempo que fazendo aquela contenção ali pacífica da multidão, se divertindo. As piadas internas na internet eram assim: adivinha onde ele vai passar as próximas férias, né? Que aquele policial provavelmente viria para o Brasil se divertir daquela maneira. Como é que está o comportamento do brasileiro nesse sentido, assim, de cartão de visita do Brasil?
0: Então, Flávia, a gente brinca que o brasileiro tem um comportamento no Brasil e outro aqui fora, principalmente nos Estados Unidos. Você não imagina a quantidade de policiais em cada um desses eventos. Policiais, fiscais, controladores de trânsito, controladores de caminhada, regras. Por exemplo, eu fui surpreendido nesse jogo de quarta-feira agora contra a Escócia, aqui em Miami. Eu estava saindo com uma garrafinha de cerveja de uma das patrocinadoras da Michelob. A fiscal não deixou eu sair com a garrafa. Eu estava indo embora para o meu carro. Eu tinha ido de carro para um estacionamento, um carro alugado. E ela não deixou. Eu falei, mas eu estou saindo do estádio. Ela falou, não pode sair. Aí você vai lá fora do estádio, não tem uma garrafa no chão, não tem copo, porque não pode beber andando aqui. Você não pode sair com uma latinha na mão andando na rua. Não pode, é proibido. Então você não vê sujeira na rua. E os brasileiros têm que se adequar a essas regras, que são regras muito rígidas, e que se o brasileiro não se adequar, ele vai ter punição. Aqui a pessoa vai para o distrito, recolhida, tira a pessoa, recolhe a pessoa, tira e leva para o distrito. Então aqui a pessoa não ultrapassa a velocidade, que eu acho que é talvez a falta mais comum que tem aqui dos brasileiros, de ultrapassar as velocidades permitidas, são muito claras, 55 milhas por hora. É isso que você tem que andar, não pode andar mais do que isso. Se você passar 5 milhas, uma polícia vai colar atrás de você, vai mandar encostar na hora. Então, não é que o brasileiro está mais educado, é porque o brasileiro... Aqui ninguém picha metrô, não suja metrô, não estraga as coisas, não quebra vidro da rua, porque sabe que vai ter punição. Então, isso aí é uma outra questão que a gente tinha que importar para o Brasil. É uma educação obrigatória, que chama.
1: A gente teve um secretário municipal de educação no Rio de Janeiro, César Benjamin, uma vez ele falou isso, naquele momento soou muito deselegante até e arrogante. Mas quando a gente vê essas brigas no entorno dos estádios, né, com tamanha violência gratuita contra o outro, os lixos deixados após os espetáculos, isso vale para Réveillon de Copacabana, etc. e tal. Uma vez ele falou assim que a gente precisava de uma educação civilizatória. Então, quando a gente volta a entender que o espaço coletivo é civilidade, eu acho que a gente consegue conviver melhor com todas as diferenças, e acho que o turismo tem esse papel, sabe? Educar para a paz. Quando a gente vê esse tipo de experiência num outro lugar dando certo, está na hora da gente pensar em como que a gente pode evoluir como ser humano, sabe? E o turismo, de fato, educa para a paz. A gente vai para um rápido intervalo e já volta com o Sávio direto de Miami. Aguenta aí, a gente já volta.
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1: Estamos de volta com Vox Populi Turismo, hoje internacional, com o nosso torcedor brasileiro, mais querido do que nunca, porque é o apresentador queridão também do nosso Vox Populi Turismo, Sávio Neves, direto da Copa do Mundo em Miami. Olha lá que bonitinho, a gente também te ama, Sávio. Vou fazer aqui para você o coraçãozinho, ó. Obrigada, Sávio. Seguinte, a gente está conversando sobre a sua experiência aí. O que que você viu que mais te marcou, Sávio, em termos de transporte, você já falou, mas em termos de hotelaria, acolhimento desses turistas? Como é que está aí a questão dos hotéis, Airbnb, como é que está isso?
2: Flávia, nós estamos falando aqui do país mais rico do mundo, mais desenvolvido do mundo, e por isso também tem um turismo interno, 400 milhões de americanos, né? É um turismo interno, que eles viajam entre si ali pelos estados e tal. E por isso também tem uma rede hoteleira espetacular. Tá? Os Estados Unidos não precisou fazer nada para a Copa, não precisou fazer estádio, porque já tem os estádios dos outros esportes, né, da NFL, das outras ligas, e só adaptou para o soccer. Usou até a rede hoteleira pronta, né? Ano passado eu estive aqui também nos Estados Unidos, na Copa dos Clubes, que o Botafogo jogou também. O Botafogo é sede mundial de clubes, que foi há um ano atrás, que foi, o Botafogo foi na Califórnia. Esse ano eu fui em Nova York, Filadélfia, agora Miami, e o próximo jogo, Houston. Então, os Estados Unidos está pronto, quer dizer, a infraestrutura está pronta de tudo, de transporte, de hotelaria, todas as grandes redes hoteleiras estão aqui. Enfim, você tem hotéis aqui para todos os bolsos, tem um hotel 5 estrelas, 4, 3, 2. Aqui eles têm o tal do motel, né, que é um hotel, um hotel de trânsito mais barato, que você para com o carro ali, enfim, só para pernoite, que tem de tudo. Eu acho espetacular. E comida, infraestrutura de malls, de compras, de tudo quanto é tipo de lanche, né? A gente fala aqui de McDonald's, mas aqui tem de tudo. Tem do breakfast, do café da manhã. Tem redes aqui só para café da manhã, tem rede aqui só para comer galinha. Fried chicken, isso, algumas delas já estão até no Brasil. Mas nasceram aqui, né, essas grandes redes aí. Então aqui está pronto, a infraestrutura está pronta. Eu acho que o Brasil ainda tem muito que... Mas isso tem a ver com a questão econômica, tem a ver com o desenvolvimento econômico do país, o estágio econômico do país mais rico do mundo.
1: Ok, mas a gente organizou uma Copa do Mundo aqui... E, na sua opinião, em termos comparativos, de 2014 para cá, qual o legado que a Copa aqui no Brasil deixou para o turismo brasileiro? Você é especialista nisso. Você já teve à frente, e a gente não está podendo falar de política, porque a gente está em período eleitoral, mas você já teve à frente de secretarias de governo. Como especialista em turismo, como empresário do turismo, qual o legado que você acha que a gente tem da Copa de 2014 aqui no Brasil?
2: Tem vários, Flávia. Eu acho que foi um grande evento, um mega evento, que o Brasil cumpriu a sua missão com louvor. O Brasil é outro, quer dizer, na questão de esporte, de mega eventos, é outro depois. Foi 2014, Copa do Mundo, 2015, Confederações, e 2016, Olimpíadas. Esse é um ciclo de ouro que o Brasil deixou. A Olimpíadas foi concentrada no Rio de Janeiro, na capital, aqui na cidade do Rio de Janeiro. Mas muitas coisas o Brasil é feito. A própria reforma de quase todos os grandes aeroportos do Brasil foi por conta desse ciclo de ouro, de grandes eventos. Hoje você vai no Brasil todo, Curitiba, Recife, Brasília mesmo. O Rio de Janeiro e São Paulo já tinham grandes aeroportos, mas os outros não, todos eram muito pequenos, eram acanhados, eram aeroportos ainda da década de 70, lá da época da ditadura. Hoje são grandes aeroportos, que são privados, com operações privadas, e que fazem belos trabalhos aí de recepção. Então tem muito legado. O próprio Campeonato Brasileiro mudou depois da Copa, porque você tem representante de Belém do Pará, porque lá tem um estádio espetacular, do Mato Grosso, porque lá no Cuiabá tem um estádio espetacular. Amazonas, em Manaus, tem um estádio espetacular. A Copa do Brasil eram 12 sedes, foi o recorde. Né? Se você pegar os Estados Unidos, do tamanho que é os Estados Unidos, acho que são 8 sedes, não mais do que isso, já estavam prontos. O Brasil construiu alguns estádios foram reformados, revitalizados, outros foram construídos, como é o caso de Manaus. E Natal, por exemplo, Fortaleza, você tem um belo estádio. No Rio Grande do Sul, lá em Porto Alegre, você tem dois grandes estádios do Grêmio e do Internacional. Curitiba, um belíssimo estádio. Enfim, São Paulo tem 4 grandes estádios hoje. Isso tudo mudou e o futebol brasileiro, ele se profissionalizou, ele ganhou outra dimensão, até a questão econômica. Então, a parte de transporte também, transporte público, aqui no Rio de Janeiro mesmo, você tem vários benefícios que a Copa do Mundo e as Olimpíadas deixaram. O VLT do centro da cidade, a questão foi questão desses mega eventos. Então, aí funcionando super bem, oxigenando ali o centro histórico do Rio de Janeiro, que começa a dar sinais de recuperação. O próprio BRT, que são grandes corredores de transporte público de massa, a expansão do metrô para a Barra, enfim. Poderia ter feito muito mais, inclusive aproveitado melhor essa vitrine, mas foi muito bom para o Brasil também. Né? Agora, não dá para comparar os Estados Unidos e o Brasil, porque são do tamanho dos países mesmo. É questão econômica, da economia de cada país. Mas o Brasil teve que se preparar para esses eventos. Os Estados Unidos, se tiver que fazer um mega evento semana que vem, está pronto para qualquer tipo de evento. Aqui está tudo pronto.
1: Você acha que a gente ainda precisa, não estou nem falando dos políticos não, estou falando da sociedade mesmo, do brasileiro, ali no miudinho, é o vendedor de mate na praia, é o sujeito que vende, tem a sua loja ali do clube de futebol que vende os ingressos, etc. e tal, é o cidadão comum. A gente precisa olhar para o turismo brasileiro nesse sentido, com um olhar diferente de grandes eventos, para a gente impulsionar isso cada vez mais. É um caminho para o brasileiro, é um caminho para a economia, principalmente do estado do Rio de Janeiro?
2: Sem dúvida, Flávia. Assim, pequenos detalhes, por exemplo, a questão do estacionamento na rua aqui no Rio de Janeiro. Esse negócio é uma bagunça, porque você estimula o flanelinha, que por sua vez, ele de uma certa forma, ele trata mal, ele amedronta, ele cria um clima de medo no turista, no usuário que vai para o Corcovado, por exemplo, com um carro alugado, né? Enfim, existem detalhes que isso já era para. Por exemplo, Búzios já arrumou isso. Você para na rua, você tem um aplicativo. Por que o Rio de Janeiro não tem isso funcionando? Né? E fica um negócio assim meio enganador, porque custa R$2 o bilhetinho, então também o flanelinha não te dá o papelzinho. Nós estamos na época aqui, na década, no século, né, 19 ainda. Hoje você pode com um aplicativo. Como é Búzios? Estou dando um exemplo de Búzios. Você para no carro, você baixa lá o teu aplicativo, paga o teu estacionamento e a prefeitura só tem o fiscal, só tem quem cuida de ver se a pessoa pagou ou vai ser multado. Essa é uma questão. Outra questão, por exemplo, que me chama a atenção, são os motorhomes, os trailers, né? Existem grandes estruturas que estimulam a pessoa a alugar um motorhome e visitar, conhecer o interior dos Estados Unidos. Grandes estradas com estruturas onde você é recebido para parar lá o seu motorhome, fazer a pernoite com água potável, com a questão do esgoto, esgotamento dos banheiros, enfim. São questões que eu acho que com o tempo, com a maturidade, com a própria com o próprio fortalecimento da economia e da população brasileira, nós vamos ter esse novo universo. Mas há uma distância muito grande, é muito diferente você falar de turismo nos Estados Unidos e o turismo no Brasil.
1: Para a gente encerrar, você está indo para Houston para o próximo jogo. Depois eu vou te perguntar o palpite para a próxima partida. Mas por enquanto vamos de Houston. Houston é conhecido por ser um polo de inovação e tecnologia, né? A gente tem a conferência de inovação mesmo em Houston. Em Houston, você também tem uma parte gigantesca de inovação, por exemplo, da indústria do petróleo. O que que você viu aí que te marca em termos de inovação para o turismo? Inovação mesmo. A gente pode, de repente, falar de alguma experiência que tenha te marcado em termos de robótica, em termos de aplicativos mesmo que tenha te chamado a atenção para facilitar a vida do turismo. O que que te chamou a atenção até agora em termos de inovação?
2: Então, Flávio, eu acho que você só esqueceu de falar da empresa mais inovadora do mundo, que é a NASA. Houston é a sede da NASA. Então, por exemplo, eles criaram lá um turismo para a Lua, para milionários visitarem a Lua, com uma nave, não é avião, né? É uma nave mesmo, que ela é reutilizável. Ela vai na Lua, você faz lá uma visita, uma inspeção, junto com os técnicos lá, com os astronautas, que vão fazer pesquisas, mas ali também tem um turista. Tem dois ou três turistas que estão no meio dele lá, fazem um treinamento, claro, e passam uma semana, 9 dias na Lua. E, enfim, isso custa milhões, isso movimenta o mundo inteiro, tá atento, porque são cidadãos comuns que vão lá, de uma vez aí foi uma professora. Enfim, é muito interessante. E a NASA, ela é inovadora desde a década de 60, né? Criando enfim, levando o homem para a Lua, né?
1: É verdade. Qual o palpite, então, para a gente encerrar o Flamengo? Olha, você falando de Botafogo, eu falando de Flamengo, hein? A gente tem uma expectativa que os nossos times se tornem uma seleção. Mas qual é o seu palpite, então, para o jogo do Brasil na segunda-feira?
2: Olha, eu acho que não vai ser fácil, eu acho que vai ser um jogo apertado, até porque o Japão está com muita raça. É tradição deles, eles correm muito, brigam muito. Eu vi o jogo ontem do Japão também, pela televisão, e que ele se classificou em segundo lugar, por isso que o Brasil pegou ele. Eu acho que vai ser 2-1, assim, apertado, mas não vejo dificuldade para o Brasil passar, não. Agora tem que jogar sério, com determinação, como jogou agora. A defesa, o sistema defensivo do Brasil jogou muito bem contra a Escócia, muito bem. E eu acho que esse foi o grande mérito da seleção brasileira.
1: Exatamente. Sávio, volta que a gente está com saudade, mas volta só com o caneco na mão, junto com todos os jogadores, tá? A gente está aqui cuidando do Vox Populi Turismo direitinho para você. Você deixa saudade, é sempre interessante, traz novos insights para a conversa, que sempre enriquecem muito. Mas eu só quero você sentadinho aqui nessa cadeira que eu estou, nesse momento, quando você chegar aqui com o caneco na mão. Não me volte sem esse caneco junto com a seleção, viu?
2: Afinal, dia 19 de julho, né? Muita expectativa para o Brasil participar lá do dia 19 de julho. Flávia, muito obrigado. Foi um prazer enorme falar com você e com os nossos ouvintes, né? Os telespectadores nossos, que a gente tem aí com muito carinho esse nosso encontro de sextas-feiras. E um prazer muito grande. Beijo para todo mundo e viva o Brasil! Segunda-feira com toda a força.
1: Viva o Brasil! Até lá, Sávio, até a próxima, beijo! E você que acompanhou a gente já sabe, Vox Populi Turismo, sempre com você nas sextas-feiras, trazendo aí o ponto de vista de como viver o turismo da melhor maneira possível, com respeito, sustentabilidade, oportunidades e novos roteiros. Até o próximo programa.
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0: Boa noite, povo de Deus. Estamos mais uma vez aqui, a pastora familiar do Vicariato Anchieta, mais uma vez para rezar o texto com o povo de Deus. É você que nos acompanha aí pela Web TV Redentor ou pelo WhatsApp. Fique à vontade para colocar suas orações, estamos aqui para rezar por todos nós. Hoje, né, sexta-feira, é um dia bem especial para a nossa igreja, né? Porque estamos vivendo lá em Roma o consistório. Isso é uma parte importante para a nossa igreja. Vamos rezar também nessas intenções. Em nome do Pai, e do Filho, e do Espírito Santo. Amém. Divino Jesus, nós vos oferecemos este texto que vamos rezar, meditando os mistérios da vossa redenção. Concedei-nos por intercessão da Virgem Maria, Mãe de Deus e Nossa Mãe, as virtudes que são necessárias para bem rezá-lo e a graça de ganharmos indulgências desta santa devoção. Vamos ler junto aqui essa intenção? Mãe Santíssima, pedimos vossa intercessão junto a teu Filho Jesus pelas nossas famílias. Olha por nossas necessidades, mas olha também por nossas realizações. Que as bênçãos do Senhor sob vossa intercessão estejam sobre cada uma de nossas famílias. Vamos rezar o nosso credo. Creio em Deus Pai Todo-Poderoso, Criador do céu e da terra, e em Jesus Cristo, seu único Filho, nosso Senhor, que foi concebido pelo poder do Espírito Santo, nasceu da Virgem Maria, padeceu sob Pôncio Pilatos, foi crucificado, morto e sepultado, desceu à mansão dos mortos, ressuscitou ao terceiro dia, subiu aos céus, está sentado à direita de Deus Pai Todo-Poderoso, donde há de vir a julgar os vivos e os mortos. Creio no Espírito Santo, na Santa Igreja Católica, na comunhão dos santos, na remissão dos pecados, na ressurreição da carne e na vida eterna. Amém. Pai nosso que estás nos céus, santificado seja o vosso nome. Venha a nós o vosso reino. Seja feita a vossa vontade, assim na terra como no céu.
1: O pão nosso de cada dia nos dai hoje. Perdoai-nos as nossas ofensas, assim como nós perdoamos a quem nos tem ofendido. E não nos deixeis cair em tentação, mas livrai-nos do mal. Amém.
0: Ave Maria, cheia de graça, o Senhor é convosco. Bendita sois vós entre as mulheres, e bendito é o fruto do vosso ventre, Jesus.
1: Santa Maria, Mãe de Deus, rogai por nós, pecadores, agora e na hora de nossa morte. Amém.
0: Ave Maria, cheia de graça, o Senhor é convosco. Bendita sois vós entre as mulheres, e bendito é o fruto do vosso ventre, Jesus.
1: Santa Maria, Mãe de Deus, rogai por nós, pecadores, agora e na hora de nossa morte. Amém.
0: Ave Maria, cheia de graça, o Senhor é convosco. Bendita sois vós entre as mulheres, e bendito é o fruto do vosso ventre, Jesus.
1: Santa Maria, Mãe de Deus, rogai por nós, pecadores, agora e na hora de nossa morte. Amém.
0: Glória ao Pai, ao Filho e ao Espírito Santo,
1: como era no princípio, agora e sempre. Amém.
0: Ó meu Jesus, perdoai-nos, livrai-nos do fogo do inferno, levai as almas todas para o céu, e socorrei principalmente as que mais precisarem. Abençoai o Santo Padre, o Papa Leão, o nosso arcebispo Dom Arani João e todo o clero. Bom, vamos começar com o nosso texto. Já estamos na linha com o casal Cris e Bruno. São um casal da nossa paróquia. Bruno, você nos ouve? Ou a Cris, quem está na linha?
2: Os dois estão na linha.
0: Os dois na linha. Oh, coisa boa, oh, maravilha. É, Bruno e Cris, por favor, quais as suas intenções?
2: É, nossas intenções são pelas nossas famílias, né? Pelas famílias da nossa paróquia e pelas famílias do SCC, em especial do Círculo Luz de Cristo. A gente pede também pelo tratamento de saúde de Antônio Carlos Navega Travisco, pede pelas vítimas do terremoto ocorrido lá na Venezuela, pelas almas de Wendel Gabriel de Oliveira Silva e Adilson Reis, e pela semana de provas bimestrais de nossas crianças que vem se aproximando.
0: Amém. E também colocaram como nossas intenções, né, pela nossa comunidade da Nação da Conceição, que já estamos se aproximando de um bom evento aí, depois a gente vai falar qual é esse evento. Minha senhora, por favor, o ministério.

0: da paróquia Nossa Senhora de Nazaré de Anchieta. Está em Dublin. Queria orações pela família, pelos amigos Miguel, John, Adriana Marques e Cleusa e todos os amigos da Rádio Catedral.
1: Ok, Bruno e Cleusa, por favor, podem começar.
2: Pai nosso, que estás nos céus, santificado seja o vosso nome. Venha a nós o vosso reino, seja feita a vossa vontade, assim na terra como no céu.
1: O pão nosso de cada dia nos dai hoje. Perdoai-nos as nossas ofensas, assim como nós perdoamos a quem nos tem ofendido.
3: E não nos deixeis cair em tentação, mas livrai-nos do mal. Amém.
2: Ave Maria, cheia de graça, o Senhor é convosco. Bendita sois vós entre as mulheres, e bendito é o fruto do vosso ventre, Jesus.
3: Santa Maria, Mãe de Deus, rogai por nós, pecadores, agora e na hora de nossa morte. Amém.
2: Ave Maria, cheia de graça, o Senhor é convosco. Bendita sois vós entre as mulheres, e bendito é o fruto do vosso ventre, Jesus.
3: Santa Maria, Mãe de Deus, rogai por nós pecadores, agora e na hora de nossa morte.
2: Amém. Ave Maria, cheia de graça, o Senhor é convosco. Bendita sois vós entre as mulheres, e bendito é o fruto do vosso ventre, Jesus.
3: Santa Maria, Mãe de Deus, rogai por nós pecadores, agora e na hora de nossa morte. Amém.
2: Ave Maria, cheia de graça, o Senhor é convosco. Bendita sois vós entre as mulheres. Bendito é o fruto do vosso ventre, Jesus.
3: Santa Maria, Mãe de Deus, rogai por nós, pecadores, agora e na hora de nossa morte. Amém.
2: Ave Maria, cheia de graça, o Senhor é convosco. Bendita sois vós entre as mulheres, e bendito é o fruto do vosso ventre, Jesus.
3: Santa Maria, Mãe de Deus, rogai por nós pecadores, agora e na hora de nossa morte. Amém.
2: Ave Maria, cheia de graça, o Senhor é convosco. Bendita sois vós entre as mulheres. Bendito é o fruto do vosso ventre, Jesus.
3: Santa Maria, Mãe de Deus, rogai por nós, pecadores, agora e na hora de nossa morte. Amém.
2: Ave Maria, cheia de graça, o Senhor é convosco. Bendita sois vós entre as mulheres, e bendito é o fruto do vosso ventre, Jesus.
3: Santa Maria, Mãe de Deus, rogai por nós, pecadores, agora e na hora de nossa morte. Amém.
2: Ave Maria, cheia de graça, o Senhor é convosco. Bendita sois vós entre as mulheres. Bendito é o fruto do vosso ventre, Jesus.
3: Santa Maria, Mãe de Deus, rogai por nós, pecadores, agora e na hora de nossa morte.
2: Ave Maria, cheia de graça, o Senhor é convosco. Bendita sois vós entre as mulheres. Bendito é o fruto do vosso ventre, Jesus.
3: Santa Maria, Mãe de Deus, rogai por nós, pecadores, agora e na hora de nossa morte.
2: Ave Maria, cheia de graça, o Senhor é convosco. Bendita sois vós entre as mulheres. Bendito é o fruto do vosso ventre, Jesus.
3: Santa Maria, Mãe de Deus, rogai por nós, pecadores, agora e na hora de nossa morte. Amém.
2: Glória ao Pai, ao Filho e ao Espírito Santo.
1: Como era no princípio, agora e sempre. Amém. Ó meu Jesus, perdoai-nos, livrai-nos do fogo do inferno, levai as almas todas para o céu e socorrei principalmente as que mais precisarem. A misericórdia. Abençoai o Santo Padre, o Papa Leão, o nosso arcebispo Dorani João e todo o clero. Cris e Bruno, muito obrigado pela contribuição de vocês nesse momento do texto.
2: Boa noite, noite abençoada aí para vocês.
1: Amém.

0: dando continuidade ao nosso texto. Agora estamos com uma grande família, grande mesmo. É a Kelly ou o Kevin, quem está na linha?
1: Olá, boa noite.
0: Boa noite, jovem.
1: Boa noite, Maria. É a Kelly que está na linha.
0: É Kelly, a Kelly.
1: De Orlando, Kevin, Rafael e Maria Clara.
0: Ô, Glória, está toda a família reunida, né?
1: Isso.
0: É para o nosso povo saber, essa família faz parte da nossa comunidade. É, a Kelly e o Orlando, né, são os pais do Kevin, do Rafael e da Maria Clara. O Kevin é o nosso cerimoniário e o Rafael e a Maria Clara estão na perseverança, né, na sob a coordenação da minha senhora aqui presente. E como é bom, né, ter famílias assim na nossa igreja.
1: Amém.
0: Kelly, por favor, e sua família, suas intenções.
1: A gente vai rezar esse texto em intenção à nossa família, tá? E todas as famílias também da nossa paróquia, né? Nossa Senhora da Conceição, pelo restabelecimento também do nosso pároco e também por toda a família, né? De todo mundo, e pedindo também a paz, que a gente está necessitado de paz no mundo.
0: Amém.
1: Amém.
0: Por favor, minha senhora, segundo mistério.
2: No segundo mistério doloroso, contemplamos a flagelação de Jesus. Pilatos, querendo satisfazer a multidão, soltou Barrabás, mandou açoitar Jesus e entregou para ser crucificado.
0: Kelly, por favor, pode começar.
1: Pai nosso, que estás no céu, santificado seja o vosso nome, venha a nós o vosso reino, seja feita a vossa vontade, assim na terra como no céu.
3: O pão nosso de cada dia nos dai hoje, perdoai-nos as nossas ofensas, assim como nós perdoamos a quem nos tem ofendido. E não nos deixeis cair em tentação, mas livrai-nos do mal. Amém.
1: Ave Maria, cheia de graça, o Senhor é convosco. Bendita sois vós entre as mulheres, bendito é o fruto do vosso ventre, Jesus.
3: Santa Maria, Mãe de Deus, rogai por nós, pecadores, agora e na hora de nossa morte. Amém.
1: Ave Maria, cheia de graça, o Senhor é convosco. Bendita sois vós entre as mulheres, bendito é o fruto do vosso ventre, Jesus.
3: Santa Maria, Mãe de Deus, rogai por nós, pecadores, agora e na hora de nossa morte. Amém.
1: Ave Maria, cheia de graça, o Senhor é convosco. Bendita sois vós entre as mulheres, bendito é o fruto do vosso ventre, Jesus.
3: Santa Maria, Mãe de Deus, rogai por nós, pecadores, agora e na hora de nossa morte. Amém.
4: Amém.
1: Ave Maria, cheia de graça, o Senhor é convosco. Bendita sois vós entre as mulheres, bendito é o fruto do vosso ventre, Jesus.
3: Santa Maria, Mãe de Deus, rogai por nós, pecadores, agora e na hora de nossa morte. Amém.
1: Ave Maria, cheia de graça, o Senhor é convosco. Bendita sois vós entre as mulheres, bendito é o fruto do vosso ventre, Jesus.
3: Santa Maria, Mãe de Deus, rogai por nós, pecadores, agora e na hora de nossa morte. Amém.
1: Ave Maria, cheia de graça, o Senhor é convosco. Bendita sois vós entre as mulheres, bendito é o fruto do vosso ventre, Jesus.
3: Santa Maria, Mãe de Deus, rogai por nós, pecadores, agora e na hora de nossa morte. Amém.
1: Ave Maria, cheia de graça, o Senhor é convosco. Bendita sois vós entre as mulheres, bendito é o fruto do vosso ventre, Jesus.
3: Santa Maria, Mãe de Deus, rogai por nós, pecadores, agora e na hora de nossa morte. Amém.
1: Ave Maria, cheia de graça, o Senhor é convosco. Bendita sois vós entre as mulheres, bendito é o fruto do vosso ventre, Jesus.
3: Santa Maria, Mãe de Deus, rogai por nós, pecadores, agora e na hora de nossa morte. Amém.
1: Ave Maria, cheia de graça, o Senhor é convosco. Bendita sois vós entre as mulheres, bendito é o fruto do vosso ventre, Jesus.
3: Santa Maria, Mãe de Deus, rogai por nós, pecadores, agora e na hora de nossa morte. Amém.
1: Ave Maria, cheia de graça, o Senhor é convosco. Bendita sois vós entre as mulheres, bendito é o fruto do vosso ventre, Jesus.
2: Santa Maria, Mãe de Deus, rogai por nós, pecadores, agora e na hora de nossa morte. Amém.
1: Glória ao Pai, ao Filho e ao Espírito Santo.
2: Como era no princípio, agora e sempre. Amém.
0: Ó meu Jesus,
2: perdoai-nos, livrai-nos do fogo do inferno, levai as almas todas para o céu e socorrei principalmente as que mais precisarem
0: da vossa misericórdia. Abençoai o Santo Padre, o Papa Leão, o nosso arcebispo Dom Orani João e todo o clero. Kelly, Orlando e família, muito obrigado a vocês também por participarem conosco desse momento.
1: E a gente é que agradece.
4: Nós agradecemos.
0: Nada, para nós foi um prazer. E continue nos acompanhando e rezando conosco também.
1: Amém. Sim, amém. Amém.

0: Que coincidência essa música, né? Providência essa música, né? Grande providência, porque, lógico, a gente espera que tudo venha no seu devido tempo, mas quem vai rezar conosco aqui agora é justamente o casal Camila e Fernando, né, que estão na catequese matrimonial conosco. E a música cantando agora é na sala do bom parto.
1: Tem tudo a ver.
0: Passa que é um bom presságio? Ô, tia Carmen, tio Pedro, vocês estão ouvindo isso aí, né? Estão acompanhados, né? Olha a providência aí no meio do caminho. Gente, antes de começarmos o nosso terceiro mistério, né, será rezado pelos nossos irmãos aqui, a Camila e o Pedro, e antes deles começarem a colocar as suas intenções, Cláudia, por favor, as intenções do bloco anterior.
2: Passamos as intenções da Elizabeth, pedindo oração aí pela saúde dela, pela aposentadoria, pelo marido José Carlos, também para os filhos Marcos, Márcio e pelas netas, e pelo Davi Lucas e por Lucas Gabriel, pelas famílias Timóteo, Moraes, Santos, Lima, Suzano e Pereira. A Jaciara também está pedindo aqui oração para Valdeci, Hudson, Kátia, Yara, Douglas, Davi e família. E a Dilza, oração para o Diego, Jesus Caldas, pedindo proteção no serviço.
0: E aqui nas nossas redes sociais, né, da rádio, nós temos também o Eduardo, né, a Lucimar de Freitas, pedindo oração para sua neta, Maria Eduarda, a Luciana Nogueira, pedindo pela saúde mental de Aline, Camila, Rafael, Mauro, Laura, Lúcia e Matheus, a Mônica Moura, pedindo oração pela família, das crianças que realmente, infelizmente, foram soterradas nesse problema lá na Ilha do Governador. E digo a vocês que isso comoveu bastante. E também pela Alice Santos. Estamos rezando por todas essas intenções também. Camila e Fernando, por favor, suas intenções e depois podem começar.
3: Gostaria de pedir pela saúde de todos os enfermos que precisam muito de nossas orações. E também por paz no nosso bairro e na nossa cidade como um todo.
0: Fernando?
4: Por todas as almas do purgatório e pela segurança da nossa cidade e país.
0: Pode começar, por favor.
3: Pai nosso...
0: Não,
5: terceiro mistério.
3: Terceiro mistério doloroso, contemplamos a coroação de espinhos em nosso Senhor. Trançaram uma coroa de espinhos e puseram-na em sua cabeça e uma vara em sua mão direita.
4: Pai nosso que estás nos céus, santificado seja o vosso nome. Venha a nós o vosso reino. Seja feita a vossa vontade, assim na terra como no céu.
6: O pão nosso de cada dia nos dai hoje. Perdoai-nos as nossas ofensas, assim como nós perdoamos a quem nos tem ofendido. E não nos deixeis cair em tentação, mas livrai-nos do mal. Amém.
3: Ave Maria, cheia de graça, o Senhor é convosco. Bendita sois vós entre as mulheres, e bendito é o fruto do vosso ventre, Jesus.
6: Santa Maria, Mãe de Deus, rogai por nós, pecadores, agora e na hora de nossa morte. Amém.
3: Ave Maria, cheia de graça, o Senhor é convosco. Bendita sois vós entre as mulheres, e bendito é o fruto do vosso ventre, Jesus.
6: Santa Maria, Mãe de Deus, rogai por nós, pecadores, agora e na hora de nossa morte. Amém.
3: Ave Maria, cheia de graça, o Senhor é convosco. Bendita sois vós entre as mulheres, e bendito é o fruto do vosso ventre, Jesus.
6: Santa Maria, Mãe de Deus, rogai por nós, pecadores, agora e na hora de nossa morte. Amém.
3: Ave Maria, cheia de graça, o Senhor é convosco. Bendita sois vós entre as mulheres, e bendito é o fruto do vosso ventre, Jesus.
6: Santa Maria, Mãe de Deus, rogai por nós, pecadores, agora e na hora de nossa morte. Amém.
3: Ave Maria, cheia de graça, o Senhor é convosco. Bendita sois vós entre as mulheres, bendito é o fruto do vosso ventre, Jesus.
6: Santa Maria, Mãe de Deus, rogai por nós, pecadores, agora e na hora de nossa morte. Amém.
3: Ave Maria, cheia de graça, o Senhor é convosco. Bendita sois vós entre as mulheres, e bendito é o fruto do vosso ventre, Jesus.
6: Santa Maria, Mãe de Deus, rogai por nós, pecadores, agora e na hora de nossa morte. Amém.
3: Ave Maria, cheia de graça, o Senhor é convosco. Bendita sois vós entre as mulheres, e bendito é o fruto do vosso ventre, Jesus.
6: Santa Maria, Mãe de Deus, rogai por nós, pecadores, agora e na hora de nossa morte. Amém.
3: Ave Maria, cheia de graça, o Senhor é convosco. Bendita sois vós entre as mulheres, e bendito é o fruto do vosso ventre, Jesus.
6: Santa Maria, Mãe de Deus, rogai por nós, pecadores, agora e na hora de nossa morte. Amém.
3: Ave Maria, cheia de graça, o Senhor é convosco. Bendita sois vós entre as mulheres, e bendito é o fruto do vosso ventre, Jesus.
6: Santa Maria, Mãe de Deus, rogai por nós, pecadores, agora e na hora de nossa morte. Amém.
3: Ave Maria, cheia de graça, o Senhor é convosco. Bendita sois vós entre as mulheres, e bendito é o fruto do vosso ventre, Jesus.
6: Santa Maria, Mãe de Deus, rogai por nós, pecadores, agora e na hora de nossa morte. Amém.
4: Glória ao Pai, ao Filho e ao Espírito Santo.
6: Como era no princípio, agora e sempre. Amém.
0: Ó meu Jesus,
6: perdoai-nos e livrai-nos do fogo do inferno, e levai as almas todas para o céu, e socorrei principalmente as que mais precisarem
0: da vossa misericórdia.
6: Abençoai o Santo Padre, o Papa Leão, o nosso arcebispo Dom João e todo o clero.

0: Bom, aqui agora quem vai rezar, Minha Senhora e eu, esse quarto mistério, estaremos rezando por todas as famílias da nossa arquidiocese, do nosso país, do mundo inteiro, pois sabemos que as famílias, infelizmente, estão sendo muito atacadas hoje em dia. E, assim, só para o povo ficar sabendo, né, porque nós trouxemos aqui um casal jovem para rezar conosco. As pessoas dizem que o casamento está em desuso, né? E temos aqui um casal jovem, temos mais outros 3 ou 4 casais de nossa paróquia jovens também, se preparando para receber, para contrair o sacramento do matrimônio. E a gente fica muito feliz por isso. Então, estamos rezando também por esses jovens casais, esses jovens que estão nas igrejas, né, procurando a catequese matrimonial para se prepararem bem, para contrair bem esse sacramento e viverem bem este sacramento em suas vidas. E como intenção, já queria colocar aqui, do nosso... Bom, não posso dizer não, porque senão o povo vai ficar sabendo quem é, né? O que ele é. Mas o Iago, né, que faz parte do grupo jovem da nossa paróquia, e ele pede uma intercessão pelos jovens casais, assim como ele também é um jovem casal, um jovem namorado com a tia Júlia, né, e pelo grupo jovem Acute, que faz parte da nossa paróquia, né, que esses jovens também sejam inspirados, né, por Deus, pelo Espírito Santo, para que continue sempre na igreja, apesar de todas as batalhas, todas as lutas que a gente sabe que os jovens sofrem. Minha Senhora, suas intenções?
1: Eu quero pedir por todas as nossas crianças, né, nossos adolescentes, para que possam encontrar, né, na nossa igreja, né, o caminho da fé.
0: Cláudia, por favor, as intenções?
2: A gente tem aqui Eliane e Cássio de Itajubá, do Santuário de Nossa Senhora da Agonia. Eles pedem para colocar também o Frei Anselmo Fracasso, né? Está ouvindo agora.
0: Oh, glória.
2: O Tião, mora em Magé, pede oração por ele, por todas as familiares, por todos que estão rezando o Terço Mariano. E o Luiz Fernando e a Anne Carolina, pela saúde deles.
0: E vocês, jovens casais, casal, mais alguma intenção? Pode colocar, por favor.
3: Queria colocar na intenção todos os movimentos da fé católica, um deles que a gente participou recentemente, que é do EJC, do Encontro de Jovens com Cristo, e por todas as pessoas que participaram desse movimento e pelas novas almas que possivelmente irão participar também.
0: Que bom, bem lembrado, nós temos também o EAC, né, que esse final de semana eu fui recepcionar a Maria Eduarda, que participou desse retiro, e que esses jovens, né, como eu disse, né, permaneçam na igreja. E nossa intenção é essa. No quarto mistério doloroso, nós contemplamos Jesus carregando a cruz no caminho do Calvário. Seguiu uma grande multidão do povo, bem como de mulheres que batiam no peito e choravam por ele. Jesus, porém, voltou-se para elas e disse: Não choreis por mim, chorai por vós mesmas e por vossos filhos.
1: Pai nosso que estás no céu, santificado seja o vosso nome. Venha a nós o vosso reino, seja feita a vossa vontade, assim na terra como no céu.
4: O pão nosso de cada dia nos dai hoje, perdoai-nos as nossas ofensas, assim como nós perdoamos a quem nos tem ofendido. E não nos deixeis cair em tentação, mas livrai-nos do mal. Amém.
1: Ave Maria, cheia de graça, o Senhor é convosco. Bendita sois vós entre as mulheres, e bendito é o fruto do vosso ventre, Jesus.
4: Santa Maria, Mãe de Deus, rogai por nós, pecadores, agora e na hora de nossa morte. Amém.
1: Ave Maria, cheia de graça, o Senhor é convosco. Bendita sois vós entre as mulheres, e bendito é o fruto do vosso ventre, Jesus.
4: Santa Maria, Mãe de Deus, rogai por nós, pecadores, agora e na hora de nossa morte. Amém.
1: Ave Maria, cheia de graça, o Senhor é convosco. Bendita sois vós entre as mulheres, e bendito é o fruto do vosso ventre, Jesus.
4: Santa Maria, Mãe de Deus, rogai por nós, pecadores, agora e na hora de nossa morte. Amém.
1: Ave Maria, cheia de graça, o Senhor é convosco. Bendita sois vós entre as mulheres e bendito é o fruto do vosso ventre, Jesus.
4: Santa Maria, Mãe de Deus, rogai por nós, pecadores, agora e na hora de nossa morte. Amém.
1: Ave Maria, cheia de graça, o Senhor é convosco. Bendita sois vós entre as mulheres e bendito é o fruto do vosso ventre, Jesus.
4: Santa Maria, Mãe de Deus, rogai por nós, pecadores, agora e na hora de nossa morte. Amém.
1: Ave Maria, cheia de graça, o Senhor é convosco. Bendita sois vós entre as mulheres e bendito é o fruto do vosso ventre, Jesus.
4: Santa Maria, Mãe de Deus, rogai por nós, pecadores, agora e na hora de nossa morte. Amém.
1: Ave Maria, cheia de graça, o Senhor é convosco. Bendita sois vós entre as mulheres e bendito é o fruto do vosso ventre, Jesus.
4: Santa Maria, Mãe de Deus, rogai por nós, pecadores, agora e na hora de nossa morte. Amém.
1: Ave Maria, cheia de graça, o Senhor é convosco. Bendita sois vós entre as mulheres e bendito é o fruto do vosso ventre, Jesus.
4: Santa Maria, Mãe de Deus, rogai por nós, pecadores, agora e na hora de nossa morte. Amém.
1: Ave Maria, cheia de graça, o Senhor é convosco. Bendita sois vós entre as mulheres e bendito é o fruto do vosso ventre, Jesus.
4: Santa Maria, Mãe de Deus, rogai por nós, pecadores, agora e na hora de nossa morte. Amém.
1: Ave Maria, cheia de graça, o Senhor é convosco. Bendita sois vós entre as mulheres e bendito é o fruto do vosso ventre, Jesus.
4: Santa Maria, Mãe de Deus, rogai por nós, pecadores, agora e na hora de nossa morte. Amém.
1: Glória ao Pai, ao Filho e ao Espírito Santo.
4: Como era no princípio, agora e sempre. Amém. Ó meu Jesus, perdoai-nos, livrai-nos do fogo do inferno. Levai as almas todas para o céu e socorrei principalmente as que mais precisarem da vossa misericórdia. Abençoai o Santo Padre, o Papa Leão, o nosso arcebispo Dom Aurelio João e todo o clero.

0: Bom, nosso quinto mistério chegou. E para nós um momento assim especial. Especial porque como é sabido, né, do nosso povo católico na Arquidiocese do Rio de Janeiro, a Rádio Catedral, infelizmente, durante algum tempo, né, não tem conseguido fechar a sua meta. E nesse quinto mistério, nós fizemos assim questão, né, vamos dizer, de convidar alguém da rádio para rezar conosco esse momento, né? E hoje, graças a Deus, temos aqui a Cláudia, né, que vai rezar conosco pelas intenções da Rádio Catedral, para que possamos, para que a rádio possa, pelo menos, né, nesse mês de junho, nos meses vindouro, né, conseguir fechar essa meta. Porque, como já dizia, né, lógico, todo dia nós ouvimos isso, a Rádio Católica que nós temos no Rio de Janeiro. Então, precisamos manter a Rádio Catedral no ar, para que o momento de evangelização continue sempre. Isso é uma das nossas intenções. Aqui na rede social da rádio, nós temos a Ivanilda, que quer agradecer a Deus, Nossa Senhora, por bênção na família dela, em São José, e também, né, pelos nossos irmãos da Venezuela, que passam também por esse momento, infelizmente, complicado nas suas vidas. Hoje, quando nós vimos para cá, a gente ouviu na rádio que já tinham confirmado mais ou menos uns 200 mortes e não sei quantos mil desaparecidos. Então, vamos rezar pelos nossos irmãos vizinhos também. Cláudia, por favor, as suas intenções e intenções do WhatsApp.
1: Aqui a gente tem o Ricardo Monteiro, pedindo para as famílias Oliveira Monteiro, que vivem o luto do nosso netinho deles, o Arthur, de apenas um aninho e 8 meses. E por todas as famílias dos irmãos venezuelanos. As minhas intenções, pedindo por todos aqueles que vivem nas ruas, que moram nas ruas, e por todos os animais também. Pai nosso que estais nos céus, santificado seja o vosso nome. Venha a nós o vosso reino, seja feita a vossa vontade, assim na terra como no céu.
2: O pão nosso de cada dia nos dai hoje. Perdoai-nos as nossas ofensas, assim como nós perdoamos a quem nos tem ofendido. E não nos deixeis cair em tentação, mas livrai-nos do mal. Amém.
1: Ave Maria, cheia de graça, o Senhor é convosco. Bendita sois vós entre as mulheres, e bendito é o fruto do vosso ventre, Jesus.
2: Santa Maria, Mãe de Deus, rogai por nós, pecadores, agora e na hora de nossa morte. Amém.
1: Ave Maria, cheia de graça, o Senhor é convosco. Bendita sois vós entre as mulheres, e bendito é o fruto do vosso ventre, Jesus.
2: Santa Maria, Mãe de Deus, rogai por nós, pecadores, agora e na hora de nossa morte. Amém.
1: Ave Maria, cheia de graça, o Senhor é convosco. Bendita sois vós entre as mulheres, e bendito é o fruto do vosso ventre, Jesus.
2: Santa Maria, Mãe de Deus, rogai por nós, pecadores, agora e na hora de nossa morte. Amém.
1: Ave Maria, cheia de graça, o Senhor é convosco. Bendita sois vós entre as mulheres, e bendito é o fruto do vosso ventre, Jesus.
2: Santa Maria, Mãe de Deus, rogai por nós, pecadores, agora e na hora de nossa morte. Amém.
1: Ave Maria, cheia de graça, o Senhor é convosco. Bendita sois vós entre as mulheres, e bendito é o fruto do vosso ventre, Jesus.
2: Santa Maria, Mãe de Deus, rogai por nós, pecadores, agora e na hora de nossa morte. Amém.
1: Ave Maria, cheia de graça, o Senhor é convosco. Bendita sois vós entre as mulheres, e bendito é o fruto do vosso ventre, Jesus.
2: Santa Maria, Mãe de Deus, rogai por nós, pecadores, agora e na hora de nossa morte. Amém.
1: Ave Maria, cheia de graça, o Senhor é convosco. Bendita sois vós entre as mulheres, e bendito é o fruto do vosso ventre, Jesus.
2: Santa Maria, Mãe de Deus, rogai por nós, pecadores, agora e na hora de nossa morte. Amém.
1: Ave Maria, cheia de graça, o Senhor é convosco. Bendita sois vós entre as mulheres, e bendito é o fruto do vosso ventre, Jesus.
2: Santa Maria, Mãe de Deus, rogai por nós, pecadores, agora e na hora de nossa morte. Amém.
1: Ave Maria, cheia de graça, o Senhor é convosco. Bendita sois vós entre as mulheres, e bendito é o fruto do vosso ventre, Jesus.
2: Santa Maria, Mãe de Deus, rogai por nós, pecadores, agora e na hora de nossa morte. Amém.
1: Ave Maria, cheia de graça, o Senhor é convosco. Bendita sois vós entre as mulheres, e bendito é o fruto do vosso ventre, Jesus.
2: Santa Maria, Mãe de Deus, rogai por nós, pecadores, agora e na hora de nossa morte. Amém.
1: Glória ao Pai, ao Filho e ao Espírito Santo.
2: Como era no princípio, agora e sempre. Amém.
1: Meu Jesus, perdoai-nos,
2: livrai-nos do fogo do inferno, levai as almas todas para o céu, e socorrei principalmente as que mais precisarem da vossa misericórdia. Abençoai o Santo Padre, o Papa Leão, o nosso arcebispo Dom Aurelio João e todo o clero.
0: Cláudio, obrigado por nos ajudar nessa caminhada.

0: Obrigado, Cláudio, por participar conosco desse momento. E antes de rezar o nosso agradecimento, como a gente diz, né, vamos aos avisos paroquiais. O povo da Pavuna, na próxima sexta-feira, né, dia 3, no sábado, dia 4 e no domingo, dia 5, nós teremos em nossa paróquia, Nossa Senhora da Conceição, a nossa festa julina. Né? Então, você que é da área da Pavuna e áreas adjacentes, se não tiver nenhum lugar para ir, vai para a igreja. Vai para a igreja. Primeiro vai rezar e depois participar da nossa festa julina, que começa a partir das 18 horas, logo após a Santa Missa. Tá bom? Então, estejam todos convidados para esse momento. E para quem quiser também, né, acompanhar as movimentações de festas das nossas paróquias no Vicariato Anchieta, por favor, entre aí nas redes sociais do Vicariato, que você vai ter essas informações também. Tá bom? Vamos dar nosso agradecimento? Infinitas graças vos damos, soberana Rainha, pelos benefícios que todos os dias recebemos de vossas mãos liberais. Dignai-vos agora e para sempre tomar-vos debaixo do vosso poderoso amparo, e para mais vos obrigar, vos saudamos com a salve, Rainha. Salve, Rainha, Mãe de Misericórdia, vida, doçura e esperança nossa, salve. A vós bradamos, degredados filhos de Eva, a vós suspiramos, gemendo e chorando neste vale de lágrimas. Eia, pois, advogada nossa, esses vossos olhos misericordiosos a nós volvei, e depois deste desterro, mostrai-nos Jesus, bendito o fruto do vosso ventre. Ó clemente, ó piedosa, ó doce sempre Virgem Maria, rogai por nós, Santa Mãe de Deus, para que sejamos dignos das promessas de Cristo. Amém.
1: Mais uma vez, agradecendo a todo o povo que nos acompanhou aqui no Rio, fora do Rio, no Brasil inteiro, quem sabe pelo mundo. E que essas orações, essas intenções todas, que mesmo as que não foram lidas, podem ter certeza que rezamos em função de todas elas. Mais uma vez, muito obrigado. Boa noite, povo de Deus.
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6: Olá, boa noite.
7: Boa noite para você que nos acompanha em todo o país.
6: Sexta-feira, 26 de junho de 2026.
7: Vamos ao destaque do dia: desenvolvimento da indústria naval brasileira.
6: Presidente Lula visita construções de barcos de apoio marítimo da Petrobras em Itajaí, Santa Catarina.
7: Eles fazem parte do programa Mar Aberto de renovação e ampliação da frota do sistema Petrobras.
6: Mais de 2.000 profissionais estão envolvidos na construção de 16 embarcações e presidente destaca a geração de empregos na indústria naval.
8: Por que que eu não compro da China? Porque a China não paga salário do povo brasileiro.
7: E ainda, desemprego no menor patamar desde 2012.
6: Dados do IBGE apontam que taxa de desocupação ficou em 5,6% no trimestre encerrado em maio. Luana Karen.
9: Outro destaque foi a queda na taxa de subutilização, que atingiu 13,3%, o menor nível da série histórica.
7: E queda também na evasão escolar.
6: Censo da Educação mostra que abandono da escola diminuiu 61% entre 2022 e 2025.
7: Índice de reprovação no ensino médio também caiu 65% no período. Pablo Mundim.
10: De acordo com o Ministério da Educação, os resultados refletem um conjunto de políticas voltadas à permanência dos estudantes na escola, entre elas o programa Pé de Meia.
6: Hoje, na apresentação da Voz do Brasil, Mariana Jungmann e Luciano Seixas.
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6: O presidente Lula acompanhou hoje o andamento da construção de 16 barcos da Petrobras em Itajaí, Santa Catarina.
7: O programa Mar Aberto prevê a renovação da frota da companhia, com previsão de entregar 98 embarcações nos próximos 7 anos.
6: Lula também participou do lançamento ao mar de uma fragata da Marinha, a primeira de 4 unidades que estão sendo construídas para aprimorar a defesa marítima do país.
7: O presidente Lula visitou as construções de barcos de apoio marítimo da Petrobras em Itajaí, Santa Catarina. Mais de 2.000 profissionais estão envolvidos nas obras de 16 embarcações. A iniciativa faz parte do programa Mar Aberto de renovação e ampliação da frota do sistema Petrobras. Com previsão de entrega para julho, uma das embarcações em construção no estaleiro Detroit, em Itajaí, é a Starnav Electra, de transporte de suprimentos. O barco conta com sistemas de geração e distribuição de energia, além de novas tecnologias de pintura e de sistemas anti-incrustação, contribuindo para menor consumo de combustível e menor nível de emissões de poluição. Segundo a presidente da Petrobras, Magda Chambriá, os empreendimentos se alinham com a política verde da empresa.
11: Esses barcos têm tecnologia atual embarcada, respeitam o nosso Acordo de Paris, respeitam as nossas intenções de sustentabilidade e apoio ao meio ambiente.
7: O presidente Lula destacou o fortalecimento da indústria naval brasileira.
8: A coisa custa 10 milhões mais barato. Por que que não compra da China? Porque a China não paga salário do povo brasileiro. Mas quando você compra de lá, você não desenvolve a indústria nacional. Quando você compra de lá,